0: Pronto, muito bem. Vamos falar então de Fernanda Serrano, que diz que está solteira e não fechou a porta ao amor. A atriz admite que gostava de voltar a apaixonar-se e de encontrar alguém com quem possa partilhar a vida. Depois de alguns altos e baixos sentimentais, será que Fernanda está finalmente preparada para assumir uma relação? Porque uma coisa é dizer, eu quero ter uma relação. Outra coisa é assumir uma relação. Não é? Eu presumo que a Fernanda queira dizer que está preparada para assumir uma relação.
1: O que é preparar para assumir uma relação?
0: É assim, eu posso ter uma relação.
1: Muito bem.
0: Mas estou numa fase da minha vida, como diz o Daniel, em que eu quero é curtir, laissez-faire, laissez-passer, e não quero assumir. E, portanto, quando...
1: Não estás preparada
0: eu digo,
1: para assumir.
0: Quando eu quero ter uma relação, encontrar alguém para partilhar a minha vida, já estou preparada para assumir.
2: Mas ela disse isso onde?
0: Disse numa entrevista.
2: E o que é que isso...
0: Então, mas não pode dizer estas coisas?
2: No caso da Fernanda, com todo o carinho que tenho por ela e todo o respeito, para que é que a Fernanda diz isso se depois, quando surgir essa relação ou se disser alguma coisa, ela diz que não tem nada com a pessoa?
0: Pois, por isso é que eu ponho
3: porque
0: o assumir.
3: Porque não estava preparada para assumir.
2: Pá, desculpem lá, mas eu tenho que dizer
3: mas,
2: isso.
3: Mas, Daniel, este tipo de discurso é muito comum na Silly Season. Nós todos os anos vemos... atores ou atrizes nesta altura do ano, sabe Deus porquê, um dia se calhar vamos todos perceber,
0: é do Otto Pilates.
3: Dizerem que estou pronto para amar, não sei o quê, mas é sempre nesta altura do ano. Pronto, e a Fernanda também cumpriu com a tradição e veio dizer isso. Agora espero que esteja preparada.
1: Eu fiz outra leitura disto. Acho que a Fernanda teve aqui muitas histórias à volta. Ou andava com o pé de Miguel Ramos, ou tinha voltado depois de namorado.
0: O Ricardo Pereira.
1: Por isso, eu acho que a Fernanda, neste momento, o que ela quer dizer é: eu limpei tudo da minha vida, estou preparada para ter uma relação.
3: Pode ser.
0: Para ter outra relação.
1: Para assumir outra relação.
0: Pois
1: tem tudo bem resolvido na cabeça dela.
0: Mas vamos ouvir uma psicóloga que entende estas coisas muito bem. Doutora Silva.
4: Eu acho que a Fernanda está a passar uma belíssima fase da vida dela. É uma mulher já com 4 filhos, já estão crescidos, já tem experiência de vida, já passou por muito na vida, é uma belíssima profissional, está-se a sentir bem com ela própria, já há algum tempo não tem uma relação. Portanto, ela, o que ela diz, para mim, o meu entender, é que está aberta, supostamente, a amar ou a sentir novamente aquelas borboletas.
0: Mas a assumir! Porque ela já amou depois de separar.
4: Ela não disse de assumir, ela não usou esta expressão. Ela disse que estava pronta para receber o amor e para amar. No fundo, queria sentir novamente as borboletas, o facto de estar apaixonada.
0: Mas ela então não tem estado sem tempo. Sentir.
4: Foi? Não percebi.
0: Não tem estado sem sentir borboletas. Ao longo destes anos é que a Fernanda tem estado sozinha, a Fernanda teve...
2: Não.
0: Um relacionamento.
2: Sim, mas as borboletas, amar é diferente de gostar de alguém e ter atração.
0: Ela está preparada para viver com alguém, para partilhar finalmente a vida.
2: Mas é isso que a Silvia está a dizer,
0: resta
2: isso
0: saber,
2: é outro estágio.
0: Se a Fernanda nos está a dizer que está à espera que a pessoa apareça ou se já nos está a abrir a porta para revelar alguma coisa. É isso aqui,
3: as duas opções são possíveis e válidas.
1: Eu acho que ela está com vontade de voltar a apaixonar-se. Quando ela diz isso, eu há bocado li o que ela tinha dito, e ela diz que está com vontade de sentir aquelas borboletas. Isso é uma coisa que acontece das pessoas. Eu, às vezes, penso assim, também tenho vontade de voltar a apaixonar, tenho saudades de voltar a apaixonar. E acho que a Fernanda está nessa fase que está com vontade de se apaixonar, não é de ter alguém, é de se apaixonar.
2: É de estar com alguém de verdade.
0: Pois claro. Acredito que sim, vamos então esperar para ver a evolução. Eu estava a pensar cá com as minhas pessoas, que eu, por exemplo, vejo o Max Iglesias e apaixono-me.
4: Aparece todas as borboletas.
1: Mas tu sentes as borboletas, quer dizer?
0: É, logo.
2: Ela não sente borboletas, mas chico certos.
0: É logo, sim, no estômago, Daniel, no estômago.
2: Desculpa,
0: exatamente.
2: Mãe,
0: portanto, não está muito bem, é no estômago, eu digo, não é? Portanto, há pessoas também, a certa, têm mais facilidade em apaixonar-se do que outras.
1: Principalmente tu, que sentes borboletas com uma pessoa que devia ficar em Portugal e que nunca ouviste.
3: Não precisa.
1: As borboletas podem ir embora todas.
2: Mas tu podes sentir borboletas por uma pessoa. Duarte, tu podes olhar para uma fotografia e dizer:
1: sentes borboletas. Mas
2: podes sentir.
1: Ai,
0: não.
1: Podes ver a vida. Eu.
0: Tu és seco.
1: Já não me lembro. Já
0: tu
1: nem
0: és
1: me lembro.
0: Seco.
1: Mas, tu és mau. Não, eu só privando com a pessoa é que

0: começo, eu não sou uma pessoa de olhar para uma pessoa e dizer, olha borboletas, olha, anda cá.
1: Mas ainda bem que o mundo é diverso, não é?
2: Exatamente, é diferente.
1: Mas tu podes ver a pessoa e as borboletas podem voar para o
0: sítio. Tu estás no café, passa uma pessoa e tu podes sentir borboletas dessa
2: forma? Podes, sim,
1: completamente. Ai, podes.
2: Completamente.
1: Eu estava

0: em Lisboa. Renato Sanches, como sabem, que ainda é jogador do Paris Saint-Germain, já representou o Benfica, já representou a Seleção Nacional, foi uma grande promessa do futebol português. E Renato Sanches, a influencer Emily, que está ali ao lado do Renato, vestida de branco, olá. E a Emily tem 22 anos, foram pais de um menino muito perfeitinho. Esta é uma notícia exclusiva, Noite das Estrelas Vidas, e sabemos que o casal não podia estar mais feliz. A criança nasceu em Lisboa ontem, 24 horas depois do pai fazer anos. Porque o Renato fez anos no dia 18, o menino nasceu no dia 19, eu sei o nome do menino, não estou autorizada a dizê-lo, é um nome invulgar. E hoje é dia 20, mas estamos aqui a dar notícia. Não, diz já que é um nome invulgar.
1: Eu sei o nome do menino, não estás a dizer.
0: Não posso.
1: Agora tens de dizer.
0: Como sei outras coisas que não posso dizer. Nós na vida não podemos dizer tudo.
2: Então, claro. Mas então não dizias nada.
3: Porque não sei, não sei o nome do menino, não sei
1: Daniel,
3: nada.
1: Nós não podemos estar juntos.
0: Pronto, é assim. Vou-vos dar 5 oportunidades. Se disserem o nome do menino e for por verdadeiro, eu digo
4: ainda
0: que
4: ainda por cima é pouco vulgar.
0: Muito
4: ainda
0: pouco
4: mais difícil
0: vulgar.
4: É de acertar.
3: Se for Remy, que é João Sérgio de Renato com Emily.
0: Não é.
3: Então pronto, não então...
0: É. Já falhaste. Já falhaste.
1: Um nome assim fora.
0: Talvez pedíssemos uma ajuda à nossa colega Luciana Abreu, ela nos desse algum nome, porque ela também faz assim umas conjugações.
5: Sim.
0: Mas não é nenhuma conjugação. Não é. Mas pronto, não vale a pena estarmos a perder tempo com
5: se
0: isto.
5: É difícil,
0: dar os parabéns a Renato Sanches, dar os parabéns
3: a
0: Emily.
3: Porque agora fosse aparecer o bebê, que nasceu perfeito.
5: Nasceu ontem.
0: Temos o bebê, temos o acesso, temos a mãe na maternidade, temos também tivemos ali algumas imagens do chá de bebê, mas na verdade não temos o bebê. Vamos estar atentos à página da Emily.
3: Ela é quem? Ela é que está sentada... Deste lado ou do outro lado?
0: De branco. Ali, a Baby Sanches é que está agora, aparece logo ali.
1: Olha, eu, hoje estejam atentos à minha página de Instagram a seguir, que vou apontar à Maia e depois ponho a minha página.
0: O quê? O nome?
1: Eu vou apontar à Maia e depois ponho o meu Instagram. Já sabe, Eduardo Ciopa, tumba, vou lá.
0: Ora bem, mas temos aqui também um caso, e vamos falar agora de um casal que também está à espera de um filho. E que não sabemos ainda o nome, penso eu, que ainda não foi revelado.
5: Não.
0: Mas Bernardo Silva, como sabem, já está a viver uma nova vida em Madrid. Bernardo Silva, como sabem, saiu do Paris Saint-Germain para o Real Madrid. E a adaptação da família é agora ao centro das atenções. Hoje em Inglaterra, o jogador começa a descobrir uma nova rotina ao lado de Inês, da filha Carlota. Naturalmente a acompanhar a final da gravidez da Inês, a terrima de gravidez Inês, e estão a adquirir naturalmente novos hábitos. Eu acho, Duarte, não deve ser muito difícil adquirir novos hábitos em Madrid, não é? Madrid ajuda.
1: Não, eu até acho que a Inês já viveu em Madrid, salvo erro.
0: Acho que
5: é possível.
1: Eu por acaso sei o nome do bebé, também não vou dizer. Mas...
0: Sabes? É um menino, não é?
1: Não vou
5: dizer. É um menino.
0: Ou é uma menina?
5: É um menino.
1: Mas não devias ter dito.
0: Mas eu acho que sei se
1: é menino ou menina, mas não vou dizer. Assim,
0: não sei se é menino ou menina, sinceramente.
3: Ele jogava no Manchester City, não no Paris Saint-Germain.
0: Não,
4: por isso é que ele
0: City.
4: Vem de lá.
0: Ele veio de Inglaterra para Madrid, para o Real Madrid. Aqui está com o Florentino Pérez, que é, como sabem, o presidente do Real Madrid, na sua chegada, muito sorridente, aqui a assinar os documentos que o firmam como jogador do Real Madrid. Não aparece ali Mourinho, porque Bernardo Silva vai ser treinado por Mourinho. E agora é muito comum, quando os jogadores vão tomar posse, enfim, da sua função, a mulher e os filhos também irem. Nós temos fotografias também em que Inês e Carlota também aparecem. Na verdade, Ricardo, é mais um casal que temos que acompanhar. Nós vamos andar aqui feitos baratas tontas entre Milão, Paris, Madrid, Arábia Saudita.
5: Ao menos estes estão aqui mais perto. Não, nós já acompanhamos o Bernardo e a Inês há
0: aqui
5: há
0: estão,
5: estão
0: a ver,
5: um tempinho,
0: cá está a fotografia.
5: Quando a Carlota nasceu, já eles eram casal Noite das Estrelas.
0: Sim.
5: Portanto, claro que estamos ansiosos agora pela chegada deste
0: menino. Acompanhámos o casamento.
5: Sim, acompanhámos, exatamente. Portanto, nova vida.

0: novos hábitos, nova cidade, vai ser, eu acho que, pelo aquilo que conheço de Madrid, pelo aquilo que percebi do casal ao longo deste tempo, vai ser uma adaptação mais fácil, se calhar mais fácil do que Gonçalo Ramos e Maguigas em Milão.
1: Portanto, vamos hoje aqui acrescentar à pergunta de ontem. Até a pergunta é, será mais fácil viver em Paris, em Milão? E agora acrescentamos, será mais fácil viver em Paris, Milão ou Madrid, Silvia?
2: Ah, isso depende das pessoas e da forma deles serem de ver as coisas, da percepção.
1: Qual escolhia?
2: Eu sou tão agarrada ao meu Portugal, meu Deus.
1: Pronto,
2: estar a morar. Eu gosto de férias e ir para
1: Lisboa.
2: Todo lado. Agora sim, Lisboa, de facto.
1: Então,
2: é Lisboa.
1: E tu, Duarte, se tivesses escolhido Paris, que já viveste em Paris. Portanto, não és criativo, querias voltar.
3: Mas gosto imenso de Madrid. Eu, todas as vezes que lá vou,
2: eu também adoro.
3: Venho embora e não me apetece ir embora. Adoro Madrid mesmo.
1: Muito bem. E tu, Daniel, que escolhias?
4: Paris. E depois Madrid.
1: Paris.
4: Porque
1: e
4: Madrid
1: tu,
4: me mata.
0: Madrid. Com todas as certezas, Madrid.
3: E tu, Maia?
1: Londres.
3: Gostavas?
1: Londres, eu adoro Londres.
0: Eu também gosto
1: de Londres.
0: Eu sou
1: uma apaixonada.
4: Mas a pergunta não era Paris, Madrid ou
1: é, mas eu apeteceu-me dizer Londres.
0: Acrescentou. Então,
3: sendo assim, também gostava de ver em Singapura.
4: Assim,
3: retirem Paris, ponham Singapura.
1: Singapura. Exatamente. Bom, na verdade, vamos acompanhar este casal e desejamos muito êxito a Bernardo Silva nesta sua nova etapa. A verdade é que estes meninos que nós acompanhamos aqui, Bernardo Silva, Gonçalo Ramos, João Neves, Rubem Dias, todos do Benfica. Tudo das escolas do Benfica.
4: E o que é que isso tem a ver com aquilo que nós estamos a dizer?
1: Sou a apresentadora do programa Arceu.
3: Ela é a apresentadora e que manda. É ela, Daniela.
1: Mas disse alguma mentira?
3: É verdade, não.
4: Ok.
1: Disse alguma mentira?
4: Não. Neurobioma para todos.
3: Se
4: a
3: quiser, até acaba o programa e põe-te já na rua.
1: Não põe nada. Põe na rua por hoje, que ele vai para casa. Mas amanhã volta. Amanhã
4: não
1: volta,
4: porque amanhã tem o casamento do meu sobrinho, que é o grande casamento.
1: Portanto, se não virem o Daniel, não é por nada. É porque ele já não vinha, está bem?
4: Eu não vinha e não vinha.
3: Eu tenho um casamento amanhã
4: do meu sobrinho, vou ser padrinho. Portanto, amanhã
1: muito
4: nunca
1: bem,
4: poderia.
1: Muito bem, parabéns a ti, naturalmente.
4: Obrigado,
1: e à tua família.
4: E vou mandar fotografias.
1: E falamos agora de uma festa. Hoje é dia de festa para Pedro Bianchi Prata, que celebra 52 anos. O piloto assinala mais um aniversário e depois dos 50 parece estar a entrar numa fase em que os títulos mais importantes já não são só ganhar apenas nas pistas, também em família. A verdadeira estrela da festa, claro, como não seria de esperar outra coisa, foi Vicente, o filho do piloto e de Maria Botelho Muniz. Porque isto é muito bonito, o pai é que faz anos, mas as crianças é que roubam as atenções. Vamos ver um vídeo que Maria Botelho Muniz publicou, que é exatamente o vídeo em que se cantou os parabéns, embora aqui o som não tenho os parabéns, mas vamos ver esse vídeo.

0: É realmente um menino extraordinário.
1: É lindo.
0: Porque os pais, Silvia, também... O Pedro dá-lhe muita atenção, brinca com ele, mostra-lhe as motas, vai passear com ele. A Maria também muitas vezes leva aos estúdios. É uma criança com mundo, não é?
2: Sim, eu por acaso a notícia até está bem dada, porque parece que quem faz anos é o menino, nem sequer é o pai.
0: Pois é.
2: Portanto, eles estão constantemente a olhar para o menino, é tudo girar à volta do menino, até ele que vai apagar as velas, até fico confusa para quem é que faz anos. Mas a verdade é que na vida, tanto da Maria como dele, o último ano girou muito à volta do filho e é natural que as atenções todas se centrem nele e no filho, porque eles estão encantados com a maternidade e com a paternidade.
0: É.
2: Portanto, eles estão deliciados com o filho e fazem questão de partilhar imensos vídeos e imensas fotografias. Portanto, no fundo, eles estão felizes com a família que têm.
0: É verdade, e conseguem gerir muito bem esta família, porque o Pedro é um super campeão com imensos desafios profissionais que o levam a tantas partes do mundo. A Maria também, todos sabemos a vida dela, que é uma vida de rigor profissional e grande entrega. A verdade é que eles conseguem articular-se para terem este menino que é realmente um mimo. E portanto, e tudo isso vale a pena. Parabéns, Pedro, não só pelos 52 anos, mas também pela magnífico exemplo de paternidade que aqui o casal revela. São um exemplo. Bom, mas temos outros exemplos bonitos. Amadeu, falámos aqui do Amadeu quando ele nasceu. Amadeu é filho de Mariana Pacheco e de Ciro. Como sabem, um casal que já está separado, mas que tem a melhor relação entre eles e o menino Amadeu está fantástico. Mas a mãe, a Mariana, fez uma brincadeira com o filho, fazendo-lhe perguntas sobre a família, sobre as pessoas que ele gostava, quem é que preferia, gostas mais de A, gostas mais de B, preferes A, preferes B, e vejam só a resposta que este menino deu, que até levou Herman José, o tio Herman, a publicar este vídeo. Vamos ver.
3: Preferes o papá?
4: Não.
3: Preferes a titi?
4: Não.
3: Preferes a vovó?
4: Não.
3: Preferes o vovô? Chegámos. Preferes o vovô?
4: Não.
3: Preferes o Herman José?
4: Sim.
3: Ok.
0: Portanto, o bebê, nestes nomes que lhe foram apresentados, achou que quem ele prefere é o Herman José. É, no fundo... este menino, o Amadeu, representa-nos a muitos de nós. Também preferimos o Herman José, não é?
5: Mas entre os meus avós e os meus pais, gosto muito do Herman, mas não.
0: Pois, mas eu não tendo já avós nem pais, prefiro o Herman, sim.
6: Mas o miúdo teve graça. Isto muito quer dizer que ele conhece o Herman, com certeza, de algumas situações que a Mariana põe, ou mesmo o pai. Por isso ele vê-se que sabe que é o Herman José e acompanha as coisas do Herman para poder, tão novinho, dizer que gosta do Herman.
5: Ou se calhar é uma brincadeira que já fazem em casa.
6: Não, ele sabe que é o Herman.
5: Pode ser. Uma brincadeira.
6: Até nem duvidava que o Herman o conhecesse pessoalmente.
5: Não, uma brincadeira, portanto, ele sabe quem é o Herman, mas isto já ser uma brincadeira que fazem em casa.
1: Corrente, sim.
5: Corrente.
0: Ah, com outras pessoas imediatamente... e não ser com o Herman. Até podem dizer, gostas da Maia?
5: Pois, exatamente.
0: E ele diz, não. Pronto. Agora, Herman José reagiu. Herman José reagiu, aliás, foi Herman José que publicou o vídeo. E vamos ver o que disse Herman José a propósito de Amadeu. Disse Herman, se houvesse um medidor de fofura... entrava em curto-circuito na avaliação deste vídeo por excesso de carga. A Mariana e o Ciro, numa explosão de arte e de talento, fabricaram o Amadeu mais querido do mundo e com muito bom gosto para humoristas.
1: Isso tem.
0: Está muito bom e, naturalmente, uma criança começa também a seguir alguns humoristas, será uma criança... Com mais sentido de humor.
1: Com uma vida ótimo, mais divertida.
2: Pelo menos desde o início, se acaba por sempre experienciar aqui o humor, acaba por também conseguir identificá-lo mais facilmente. Com certeza que ele já deve ter vídeos ou algumas brincadeiras, ou algumas graçolas do Herman, ele também identificou-se. Eu acho incrível as crianças, mais ou menos, estas idades, às vezes apresentam-nos estas fofuras, digamos assim, e estes apanhados, porque eu acho que ela até foi apanhada de surpresa, não sei se já tenha feito este vídeo anteriormente, esta brincadeira anteriormente, e às vezes surpreendem-nos com coisas, frases que dizem, atitudes que têm, completamente fantásticas. E ainda bem que hoje em dia já existe a capacidade de filmarmos tudo e tirarmos fotografias a tudo, porque eu também tenho tantas recordações do meu e muitas recordações que muitas vezes não foram filmadas, e de facto as crianças são deliciosas com estas coisas que às vezes nos apresentam.
0: É verdade, o Herman também ficou feliz e agora surpresa fiquei eu com a notícia que está a marcar a atualidade no Reino Unido e um pouco por todo o mundo. 6 anos depois de terem deixado o país, os duques de Sussex vão voltar a viver em Inglaterra. Harry e Meghan preparam-se para mudar, se é que não mudaram já, de novo para o Reino Unido. Desta vez com Archie e Lilibet, que já estão inscritos numa escola britânica. Um regresso inesperado que volta a colocar os Sussex no centro das atenções. Mas isto tem muito que se lhe diga. Não é, Daniel? O que é que estas alminhas que saíram, enfim... De mal, chamemos-lhe assim, com a família real, perderam o estatuto de trabalhar na firma naturalmente e prestar serviços à coroa e que foram lutar pela vida nos Estados Unidos, voltam porquê, Daniel?
5: Eu creio que o encontro com o rei Carlos em julho, em que eles apresentam, em que o Harry, nesse caso, apresenta, e a Meghan também, apresentam os filhos

0: pela primeira vez ao rei, depois de 4 anos, que ele não conhecia os netos. Acho que, apesar de todas as informações que existem dizerem que nesse encontro não foi referido qualquer regresso, eu acredito que tenha havido uma conversa entre Harry e o pai em alguma altura em que isso foi falado.
1: Mas porque... de julho para agosto se deu logo uma mudança?
0: Por isso é que eu estou a dizer que já tinha havido provavelmente uma outra conversa, porque eles encontraram-se, o Harry já esteve em Inglaterra 3 vezes. Sim. Sozinho. E isso pode ter sido falado em algum momento, mas não foi noticiado. Porquê? Primeiro porque o príncipe William é o primeiro a não achar muita piada a este regresso.
1: Sim.
0: Assim como
1: William
0: a Meghan.
1: William e Kate.
0: William e Kate, mas neste caso o William por ser o irmão. Depois, o facto de eles irem, vão viver para uma residência privada, não tem nada a ver com a família real.
1: E não é
0: real,
1: da rua, e é nos arredores de Londres.
0: E é nos arredores. Os filhos já estão matriculados numa escola e começam a estudar em setembro. Por isso é que eu digo que esta conversa já tem que ter havido antes e esta preparação foi antes desta notícia ter saído.
1: Mas... Ricardo, o que é que leva estas duas pessoas, este casal, a regressar à Inglaterra? Tem alguma ideia?
2: Tenho uma opinião até muito estruturada porque é que isto está a acontecer e é um entendimento se calhar um bocadinho mais complexo. Eles quando saíram, na minha leitura, não saíram com o intuito de que fosse para sempre ou com a vontade de que fosse para sempre. Eu sempre achei que o Príncipe Harry seguiu um bocadinho as vontades da mulher, foi-lhe fazer um bocadinho a vontade, foi para o país dela, ela tentou por algumas vezes retomar uma carreira que tinha abdicado para ingressar no seio da família real, tentou, não foi bem sucedida. O que é que está a acontecer agora? O Carlos III teve um cancro há muito pouco tempo, não sabemos, não fazemos a menor ideia se está totalmente curado e, portanto, a qualquer momento... O filho, o Príncipe William, herdeiro do trono, pode ascender ao trono. A partir do momento em que isso aconteça, e se o irmão estivesse fora, o regresso era impossível. Portanto, este regresso deste núcleo da família tem que acontecer enquanto o pai é vivo. Esta é a minha opinião.
1: Eu também acredito nisso. O que eu não acredito é que eles se integrem outra vez. Ou seja, saíram por motivos de inadaptação de Meghan. Meghan não se adaptou. Agora regressa ainda numa posição mais frágil do que já tinha. Será que se vai adaptar desta vez?
3: Bem, eu espero que sim. Eu fiquei contente com esta notícia, de certa forma, parecendo que não existem também aqui netos, não é? Que também é importante estas ligações com os avós, com os tios, com os primos. Acho importante...
1: Se é que vão já, ter.
3: Se é sim. Que vão ter. Mas gostaria, pelo menos estão mais próximos do ponto de vista geográfico, já acaba por ser uma mais-valia para, eventualmente, as relações familiares serem vistas de outra forma. Porque muitas vezes as idades avançam, nós também temos que crescer do ponto de vista emocional e ver as coisas de uma forma completamente diferente. Há outras situações, são muito mais importantes.
1: Aqui quem é que cresceu? Foram eles?
3: Não sei, espero que tenha havido crescimento, eu não faço ideia quem é que cresceu.
1: Pois eu
3: mas é importante, pelo menos com nós...
4: Foi dinheiro.
1: Pois, o último
0: minuto foi
4: sair.
0: Cresceram
4: todos. Eu já a minha vez, já dei a minha opinião.
3: Não, não é certo que as pessoas cresçam do ponto
1: portanto,
3: de vista emocional
1: ponto
3: e psicológico.
1: Portanto, do teu ponto de vista, vêm com uma mão atrás e outra à frente.
4: Primeiro, estes personagens saem do Reino Unido muito mal vistos.
1: Certo.
4: Depois, ela, como é notório, exerceu grande influência no Harry. Vão para os Estados Unidos, fizeram uma vida à grande e à francesa, estouraram o dinheiro, agora não têm dinheiro. Pelo menos as notícias todas apontam que não têm dinheiro. E houve os cortes todos da família real. Depois é assim, eles vêm para os Estados Unidos, vêm para o Reino Unido, porque nos Estados Unidos ela consegue convencer o Harry a estar lá porque achou que ia ter ali uma grande carreira como atriz. Não, ela foi negligenciada de todo lado.
1: Ela nunca teve uma grande carreira pois como não. Atriz.
4: Mas ela estava agora por ter todo esta promoção e esta publicidade toda à volta dela como duquesa, que iria, tornou-se uma pessoa muito mais conhecida quando ela era atriz, achava que a vida era mais fácil lá. Porque pois, ela começou-se a dar. Também
1: foi.
4: Como é elite, que não se dava antes. Agora, ela veio para cá. Eu não sei se ela sai dar muito bem. Olha, o William já disse que não quer não, relações cortadas. E depois...
1: Não quer proximidade.
4: Não quer
1: sim.
4: Proximidade. E depois, o que eu acho é que ela não irá ser bem vista na família real britânica.
0: Mas porquê é que vocês querem...

0: fazer da Meghan a má da fita.
1: Porquê?
2: Porquê?
0: Porquê? Não, porquê? Não é, não é, não.
3: Então,
0: o Harry não é nenhum tonto para fazer aquilo que a mulher...
3: O Harry sempre foi muito tonto.
0: Não. O Harry não é
3: nenhum
0: tonto.
3: Sempre foi muito tonto e muito imaturo.
0: Não. A Meghan não é a má da fita que domina completamente o Harry e ele faz tudo o que ela quer. Porque se assim fosse, continuavam então nos Estados Unidos.
3: Não, se não tem dinheiro, tem que ir.
1: Não achas que ela concordou com esta decisão?
0: Esta perseguição a Meghan, para mim, é completamente ridícula.
1: Não é perseguição, é uma constatação de facto.
0: Acho que o Harry e a Meghan tomam decisões juntos. Não é? E o Harry foi porque, ele diz isso em entrevistas, eu senti a necessidade de tirar a minha família do Reino Unido para proteger a minha família.
3: Agora vai pôr a família na boca.
0: Por uma das razões que o Ricardo, inclusive, apontou, que é, nós não sabemos o que está a acontecer com o rei. O rei quer a família junto dele, porque não sabe o que isto vai acontecer.
2: Ele borrifou-se para a família toda.
0: Ele não se borrifou para a família coisíssima nenhuma.
2: Até a avó e tudo.
0: Ele não se borrifou.
2: Ele sempre se
0: ele sentiu a necessidade de sair
3: mas
0: do Reino Unido, não se borrifou.
3: Por causa do irmão e da Kate. E se o rei, que são os santinhos,
0: esses são os santinhos.
3: Se o irmão vai ser rei e a Kate vai ser rainha, ele está exatamente a ir para o sítio onde não deve ir.
1: Com o tempo de retomar, com a certeza de que o pai o deixa numa posição diferente do que aquela
0: ele
1: que ele
0: não
1: tem
0: vai
1: agora.
0: Para o Reino Unido feito tonto e os dois, e para a Meghan ter aceite, é porque eles sabem que estão protegidos de alguma forma.
3: Na minha
0: e deixem-me dizer-vos outra coisa.
3: Mas,
0: que quem manda é a coroa. A coroa é um sistema, não é uma pessoa. Não é o William que manda, é a coroa. Portanto, se ele regressa, é porque isso foi, obviamente...
3: Mas ele não vai ter funções
0: ele
3: na
0: não vai
3: coroa.
0: Ter funções, pois mas foi. Ele é sempre filho do Rei Carlos.
3: Mas quando o rei Carlos morrer, ele é só irmão do rei.
0: Não, mas ele tem proteção. Não pensem que vai ser diferente.
3: Vamos continuar a discutir este tema, até porque tem outra vertente, que é a segurança de Harry em Inglaterra. Quem é que vai pagar a segurança de Harry? Na verdade, também dizer-vos que amanhã é sexta-feira, temos a revista Boa Onda nas bancas e na capa temos Vasco Palmeirim, que tem tido uma atividade fantástica, é uma das primeiras figuras da RTP e que aqui nos fala dos seus planos, dos seus projetos e muitas outras coisas. Porquê? Porque a Boa Onda é a melhor revista de televisão. Tudo o que há de novidade na televisão está na Boa Onda. Tínhamos um tema para hoje que vamos deixar para amanhã, mas vou já falar-vos sobre ele. O concurso a Top Famosos do Correio da Manhã chegou à fase em que já estão apurados os finalistas e amanhã nós vamos revelar os finalistas. Também amanhã vamos ter uma reportagem feita nas Festas do Mar, em Cascais, por Duarte Siopa. O Duarte Siopa esteve lá hoje com a grande Daniela Mercury, entrevistou a Daniela. Duarte, como é que foi entrevistar a Daniela Mercury?
4: Olha, ela é uma pessoa extremamente simpática, é uma mulher que gosta de Portugal e quando está muito tempo longe de Portugal, ela diz, eu sinto saudades e tenho que voltar. Porque ela diz que já se sente meia brasileira e meia portuguesa. E realmente os portugueses gostam muito dela e ela é uma mulher muitíssimo simpática.
0: Ela tem origem portuguesa. Ela tem que se sentir meio portuguesa porque ela tem origem portuguesa.
3: É esta hora, o concerto já acabou com certeza. Duarte Siopa entrevistou a Daniela Mercury antes do concerto, também se cruzou com Lili Canessas. A pizza de pastel de nata é que não veio. Vamos lá ver se vem amanhã. De qualquer forma, mas amanhã não podemos perder esta entrevista a Daniela Mercury. Entretanto, temos hoje um tema novo de uma artista portuguesa que tem dado que falar nos últimos tempos. Já deu que falar por boas razões. Agora, ultimamente, esteve no centro de uma polémica, uma vez que fez algumas intervenções cirúrgicas, plásticas, que lhe deram uma imagem muito diferente e, portanto, quando se olha para ela, não se reconhece logo Ruth Marlene. A verdade é que Ruth Marlene, estou a falar de Ruth Marlene, lançou hoje um tema novo chamado Eu Sou Guerreira e vamos então ouvir esse tema, porque o mínimo que temos a fazer, já que falamos da Ruth Marlene, por algumas coisas menos positivas, também é importante que divulguemos a carreira dela. Ruth Marlene, Eu Sou Guerreira.

0: Desculpa. Estava eu aqui a ensaiar esta coreografia do Eu Sou Guerreira. Muito rapidamente, Daniel.
1: Ela é guerreira, tem razão. Ela está a dizer uma grande verdade.
0: Gostaste da música?
1: Não.
0: Pronto, muito bem. Ricardo?
2: Eu gostei da música, é animada.
0: É uma música da
1: Rua. Estás a dizer coisas que tu não pensas.
2: Gostei.
1: Nada,
2: eu estava aqui a dançar e tudo.
0: É uma música da Rua.
2: Quantas vezes é que eu não disse assim de músicas que não
3: gostei? Uma música. Eu acho que isto é uma música popular, daquelas que se ouve aí nas festas, nas festas das terras. É música animada, eu acho que é o estilo dela.
0: Eu gosto da Rua com um estilo mais leve, mais pink. Mais este é um estilo mais leve, mais airoso, mais piroso, mais piroso no bom sentido. Pronto, este é um estilo um bocadinho pesado. Qualquer das formas, boa sorte e êxito com este novo tema. Aqui consigo hoje esteve Duarte Ciopa, Silvia Botelho, Ricardo Azevedo, Daniel Nascimento, a vossa tia Maia. Já a seguir assinalamos o regresso de Ana Cardoso ao Jornal da Meia-Noite. Eu sou a guerreira, diz ela. É, não é?
1: Guerreira é a Diana. Diana sim que é uma guerreira.
0: Diana Guerreira. E o meu brinco até saltou com a emoção. Até amanhã estaremos de volta. Muito obrigada.
4: Fechamos mais uma noite de estrelas. 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Agora estamos à espera da edição de estreia desta semana de Crime e Castigo. A Rita Fernandes Batista e o Paulo João Santos convidam o jornalista Rui Miguel Godinho para nos falar sobre a queda da Estação Espacial Internacional. Vai acontecer dentro de sensivelmente 4 anos. Eles explicam-nos tudo. Edição de Diana Martins. É já a seguir este intervalo.
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7: Sejam muito bem-vindos ao Crime e Castigo. Dentro de aproximadamente 4 anos, um dos maiores equipamentos construídos no espaço vai atingir a Terra. Será uma operação controlada, mas que não deixa de ser curiosa e arriscada. Trata-se da Estação Espacial Internacional. Vai despenhar-se, ou ser despenhada, no Oceano Pacífico, no conhecido por Ponto Nemo, o local mais isolado do mundo. Tema que exploramos neste episódio com os jornalistas Paulo João Santos e Rui Miguel Godinho. Sou a Rita Fernandes Batista, a edição é de Diana Martins. A Estação Espacial Internacional vai cair por terra. Rui, explica-nos lá o que é que vai acontecer.
8: Bom, é uma manobra um bocadinho, ou seja, começando pelo princípio, como
7: vamos
8: se costuma dizer.
7: Isso.
8: Isto já está planeado há algum tempo, não é uma novidade. Aqui a questão é como é que se vai fazer e os impactos que isso poderá ter naquela zona específica de que falaste do Ponto Nemo. O que vai acontecer é muito simples. A Estação Espacial Internacional vai ser desativada ou começar a ser desativada antes de... O plano é que ela chegue à Terra em 2030, portanto aí por volta de 2028, 2029 começarão a ser desativados alguns módulos. Entretanto, irá um foguetão da SpaceX, do Elon Musk, da empresa do Elon Musk, irá para a Estação Espacial, ficará acoplado e aí começará não só o transporte dos astronautas de volta à Terra, mas também aquilo que eles chamam os burns, que é, no fundo são manobras que se fazem no espaço para conseguir baixar a trajetória da Estação Espacial em direção à Terra. Se tudo correr como previsto, e é um grande se, no final de 2030 a Estação Espacial Internacional rasgará os céus e voltará a entrar em Terra. A intenção é fazê-la despenhar nesse Ponto Nemo, que é curioso que o Ponto Nemo está mais próximo da Estação Espacial Internacional do que propriamente de outra massa qualquer terrestre à volta. E a grande questão que se levanta aí é que, como aquilo são águas internacionais, pode achar-se que uma estrutura deste tamanho dá muito trabalho a limpar e que fica lá e será mais um pedaço de lixo no oceano já de si tão poluído. E isso levanta algumas reservas às associações de ecologia dos oceanos e etc, porque, e importa fazer essa ressalva, o Ponto Nemo é conhecido também por ser quase uma lixeira, digamos assim, de objetos espaciais. A China já usou, a Rússia também já usou, só que não são objetos desta dimensão. São coisas mais pequenas, são módulos. Bom, eu não sei se havia alternativas. Eu quero acreditar que a NASA, que sabe mais disto do que eu, terá ponderado tudo isso e saberá certamente o que fazer. Aqui a grande questão é, como, depois dela estar em terra, ou estar no mar, como é que se vão comportar para recolher os pedaços que caíram, porque, como eu estava a dizer, a China e a Rússia já usaram, não foram equipamentos deste tamanho, nem de perto nem de longe, eram módulos espaciais básicos, e isso pode ter implicações muito grandes, até porque eu não sei, não conheço, confesso, os materiais que compõem a Estação Espacial Internacional, mas certamente que só os gases todos que sofrerão entrar na atmosfera até amarar, acredito que aquilo tenha uma componente altamente tóxica de gases, e isso, do ponto de vista do ambiente, não sei se não será algo a repensar ou algo a ter em atenção, porque obviamente não, eu percebo que seja necessário.
9: Vamos ver daqui até
8: percebo
9: lá.
8: Percebo que seja necessário desfazer a Estação Espacial Internacional, mas a que custo, não é? E nós não vamos, acho que não seria correto poluir mais o planeta, já se fala tanto na poluição.
9: E é sempre uma operação, Paulo, de grande risco.
10: Daqui até lá, eu tenho dúvidas que chegue até lá, porque nós tivemos muito recentemente uma fissura que aquilo não veio abaixo porque não calhou. O que é que nós estamos a falar? Estamos a falar de uma estrutura que tem a dimensão de um campo de futebol, sensivelmente, tem 75 metros de altura e que está a viajar a 28 mil quilómetros por hora. Qualquer coisa, ele dá a volta à Terra em numa hora e meia, sensivelmente. Portanto, é uma estrutura pesada e que anda depressa. Qual é o problema? O problema é que ela está a cerca de 400 km da Terra. O problema é que quando aquilo cair não se vai desintegrar toda. Aquilo que nós vemos naturalmente nos meteoritos e outros objetos que atingem, digamos, a estrutura da Terra, eles desintegram-se porque vêm a uma velocidade tal que se incendeiam e acabam por se desintegrar. A NASA já admitiu que não é possível, não só pelo tamanho desta estação internacional espacial, pelo seu peso, mas também exatamente porque está muito próxima da Terra, portanto não vai há pelo menos 10% da estação vai cair em algum sítio. Ora, quando alguma coisa cai do céu, nós pensamos que pode ser o Ponto Nemo, mas também pode ser, sabe-se lá o quê? Pode ser ali o Tejo. E esta é que é a grande preocupação, ou seja, é procurar que ela, ao se desintegrar, de facto caia no local que está previsto. Só que isto não é uma nave. Uma nave é algo que tu controlas.
8: Se consegue controlar, tem um motor, não é?
10: Porque tem um motor e tu fazes aterrar a nave onde tu queres. Isto não tem motor.
9: É por isso uma operação muito arriscada.
10: É extremamente arriscada, só que é mais arriscado se isto não for feito, porque de facto há a possibilidade de ela se desintegrar num dia de, porque já tem de facto muitos anos.
8: Há questões estruturais que podem pôr em causa a integridade mesmo, não só da estrutura, mas das pessoas que lá estão. Porque
10: se houver uma outra brecha, o desequilíbrio é tal que ela vem mesmo para cá em baixo, portanto sai de órbita e vem mesmo para cá em baixo devido à gravidade.
8: E aí não sair num ponto de tempo, podia ser.
10: E aí será muito mais arriscado saber onde é que ela vai cair. Exatamente.
9: E é algo que é visível para nós, ou vai cair num sítio tão isolado, como há pouco referias, que à partida, se tudo correr como esperado, não será visível para a população?
8: A Estação Espacial, normalmente no céu limpo, como aqueles céus do Alentejo, consegue-se ver. Não sei, tendo em conta a distância que nós estamos em Portugal, a distância que nós estamos do Ponto Nemo, não sei se poderemos ver naquelas voltas que o Paulo falou, se conseguiremos vê-la
9: aproximar-se.
8: Eu deduzo que não, porque a dimensão da Estação Espacial perante o espaço é tão grande, o espaço é tão grande e a Estação Espacial no espaço é tão pequena que provavelmente veremos como se fosse uma estrela cadente e acabará por ser o que se vê. Não,
10: mas isto é interessante, porque os astronautas vivem 16 dias e 16 noites enquanto nós passamos um dia. Isto é portanto, a velocidade a que aquilo vai é muito interessante saber-se este aspecto.
9: E sabia-se, desde o início da criação da estação, o tempo de vida útil? Ou seja, já na criação estava previsto que este momento fosse acontecer?
10: Não necessariamente com este tempo, porque ela foi aumentando, foi alargando. O que se percebeu agora é que ela neste momento começa a deixar de ser útil. A sua função, vamos lá ver, qual é a principal função? A principal função da Estação Espacial é que ele é um laboratório, e dentro desse laboratório fazem-se algumas experiências, naturalmente experiências científicas para a cura de doenças, fazem-se experiências sobre quanto é que o homem aguenta fora do espaço terrestre, porque se nós estamos a imaginar que vamos para a Lua ou para Marte, precisamos ter de facto termos comparativos da massa muscular que se perde, da massa óssea que se perde, e é para isso que eles estão lá, exatamente para este tipo de avaliações que eles estão lá. Agora, percebeu-se é que a partir de determinada altura, esta, não só pela velocidade que eu há pouco referi, mas também pelas condições em que ela está, que ela começa a estrutura começa a
8: ser obsoleta.
10: A ser obsoleta e há falhas dentro dessa estrutura e, portanto, há aqui uma certa necessidade de antecipar. Aliás, a NASA pensou mesmo em antecipar para 2028 este desmantelamento, precisamente porque começa a verificar-se que está muito obsoleta.
9: No que diz respeito, Paulo, à poluição que há pouco o Rui referia, tem de haver um compromisso antes de executar esta arriscada missão em garantir que depois da operação ser executada há uma limpeza daquela zona.
10: Pois
9: ou devia haver, pelo menos.
10: Devia haver. Agora, de facto, eu tenho algumas dúvidas que isso seja feito. Eu não conheço exatamente a profundidade do local onde esta estação espacial vai cair, mas devia haver, de facto, esse tipo de compromisso de limpar, de facto, o oceano, porque o oceano não é nosso, o oceano é dos peixes.
9: Porque dos dados de que dispomos, não é? Há uma preocupação tão grande com passar a mensagem do cuidado que deve haver a nível ambiental, que levar a cabo uma operação desta envergadura e depois não ter cuidado com o que ficará no oceano.
8: Seria no mínimo contraditório que isso não acontecesse. Aliás, até consigo prever assim 3 ou 4 páginas de internet que comecem logo a fazer teorias da conspiração. Se eles não respeitam, nós também não respeitamos, isso é tudo uma treta e etc. Portanto, acho que até desse ponto de vista, do ponto de vista da educação e da sensibilização, acho que devia correr bem e acho que deve ser tudo muito bem pensado para não haver falhas nem grandes problemas, sim.
9: Muito bem, é uma operação que vamos naturalmente
10: acompanhar.
9: Deixa-me
10: só dizer-te uma última coisa. Esta Estação Espacial Internacional desaparece, mas não, já estão previstas outras estações. Já estão, aliás, em marcha da Rússia, dos Estados Unidos e de
8: a China já tem uma também.
10: E da China já tem uma. Portanto, o que eles até lhes chamam hotéis espaciais, não terão a dimensão destas, mas há já um conjunto de estações que estão a ser construídas e que vão no fundo substituir esta.
9: O trabalho fica assegurado.
8: Sendo que eu acho que uma delas até está inserida no projeto Artemis.
10: Exatamente.
8: Que orbitará à volta da Lua e que servirá quase como uma base em órbita lunar não só para astronautas, mas para futuras missões espaciais, sim.
9: Muito bem, é assim que fechamos este Crime e Castigo. Voltamos em breve e contamos consigo. Até lá, fique bem.
11: Foi o Crime e Castigo desta semana a propósito da queda da Estação Espacial Internacional daqui a mais ou menos 4 anos. Rita Fernandes Batista, Paulo João Santos, desta vez também com o Rui Miguel Godinho, o jornalista Rui Miguel Godinho como convidado, edição de Diana Martins, aqui na Correio da Manhã Rádio, mas também sempre em cmradio.pt. Desejo de continuação de uma ótima madrugada de sexta-feira. Até logo. Depois do intervalo que é pequenino, chega a música da Correio da Minha Rádio.
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0: Ora viva, muito bom dia, já está no ar a Aurora, nesta sexta-feira, 21 de agosto, dia que se assinala o Dia Internacional de Homenagem às Vítimas do Terrorismo. O primeiro a cantar, o DJ francês, veterano David Guetta, ainda há poucas semanas esteve por cá, a pôr música em Lisboa, aqui com a ajuda de Sean Paul. E agora, a primeira proposta nacional da Aurora de hoje, Rita Rocha, e chega cheia de saudades.
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Whitney Houston, it's not right, but it's ok. E daqui a pouco também damos ok ao Melão, um membro da Boys Band portuguesa em excesso, para escolher duas músicas na rubrica As Músicas da Nossa Vida. Mas agora sim, um All Right com Victor de Christopher Cross.

0: Nena, os croquetes acabam, mas as escolhas do Fernando Jorge Melão começam. É mais uma edição de As Músicas da Nossa Vida.
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2: Olá pessoal, eu sou o Melão e estou aqui nas Músicas da Nossa Vida. E a música que eu quero falar hoje, em particular, é simplesmente Thriller, de Michael Jackson. Este tema marcou a minha vida, que foi aquela inspiração louca, a dança, tudo. Michael Jackson é Michael Jackson, ponto. Por isso fiquem com Michael Jackson, Thriller.

Pois é, pessoal. Aposto que ficaram todos a dançar como eu aqui. Ah, pois é. E a segunda música da minha vida não poderia ser outra senão esta. Fazendo eu parte de uma boys band, esta é só e simplesmente a música que eu tive que cantar no casting para entrar nos HS, e chama-se Quit Playing Games With My Heart, dos Backstreet Boys.

0: Bom pessoal, espero que tenham gostado. Eu sou o Melão dos Excesso e estou aqui para vos dizer também, vão também estar dia 28 de novembro no Coliseu do Porto, dia 5 de dezembro, malta, 5 de dezembro em Santa Maria da Feira e dia 6 no Fórum Braga. Quero ver lá toda a gente. Vai ser a loucura. Nós vamos estar lá e vocês vão estar lá e fiquem também com o nosso single que se chama Eu Vou Estar Aqui.
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2: Na próxima edição de As Músicas da Nossa Vida recordamos duas escolhas de um grande senhor da música que nos deixou há poucas semanas. Luís Represas.
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Agora foi a vez do Karma Kamikaze, do Miguel Araújo. Previsão do tempo para esta sexta-feira. O sol volta a conseguir espreitar, mas as temperaturas estão até comedidas para um dia de agosto. Vamos conferir as máximas. 23 para Aveiro, 24 para o Porto, Braga e Leiria, 25 para a Guarda, 26 para Lisboa e Ponta Delgada, 27 de máxima em Coimbra e Viseu, 28 aqui várias capitais de distrito a querer chegar a esse valor. São Setúbal, Faro, Bragança, Santarém e Funchal. 29 de máxima em Porto Alegre e Vila Real, Beja e

0: Braga com 30, Évora 31, capital de distrito mais quente, Castelo Branco chega aos 32 graus.
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0: De regresso à música, venha de lá então esse Ei Convicto de Katy Perry.

0: A recordar agora é Eddie Grant neste Electric Avenue. Já tem comigo a primeira página do Correio da Manhã, o jornal Correio da Manhã, edição desta sexta-feira. Na manchete, vacina traz esperança no combate ao cancro. Testes com mais de 1.100 doentes levam a resultados positivos no ensaio contra o melanoma. Prémio de 55 milhões ao dono da Zara, pago pelo Estado, surpreende o mercado. Para ler também no seu Correio da Manhã, no futebol, Benfica mete pé na primeira Liga Europa, resultado de ontem frente aos dinamarqueses do Aarhus. No Sporting de Braga também venceu austríacos. Garantido na Luz, contrato de Palhinha pode custar 40 milhões. No Sporting diz-se que é o clube mais valioso de Portugal. Um relatório para ler no Correio da Manhã. Traz também certificados de forro com novo recorde aqui à primeira página. São mais de 1 milhão por hora a subscrever este investimento, digamos assim. Há também essa investigação, o imperador das narcolanchas foi condenado a multa de 1 milhão e até junho acidentes com motos fizeram 52 mortos em 6 meses. Na secção Vidas de Verão do Correio da Manhã, a relação do Trump com a secretária alimenta a polémica. Por ser sexta-feira, gratuitamente com o seu Correio da Manhã, vem a revista Boa Onda. Vasco Palmeirim faz a foto do Boa Onda e escreve: Vasco Palmeirim, aprendi a desligar o botão. Tanto para ler no seu Correio da Manhã desta sexta-feira. Boas leituras.
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Mais uma boa recuperação nesta aurora de sexta-feira com o Steve Winwood, neste Higher Love. Daqui a pouco temos o Vítor Figueiredo com mais uma edição de Há Vidas Assim e traz o truque de algumas flores para atrair as abelhas. Mas agora segue Mark Ronson com Bruno Mars. Bom dia.

0: Jura com A Vida Dá. E agora a edição, sim, de Há Vidas. Assim, entre abelhas e flores, lá vamos nós com o Vítor Figueiredo.
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2: Imagine que entra num labirinto verde à procura de alimento. Para uma abelha operária, o cansaço é um inimigo diário e a sobrevivência da colónia depende da sua memória. Na busca incessante por néctar, as abelhas percorrem quilómetros diários. No entanto, certas plantas possuem um truque biológico infalível para garantir que as abelhas voltem sempre às suas flores, criando uma fidelidade quase hipnótica. Durante décadas, pensou-se que o único atrativo floral era o açúcar. Mas algumas espécies vegetais produzem uma substância específica que atua diretamente no sistema nervoso da abelha. Quando esta consome o néctar, a sua memória é ativada. O composto faz com que o aroma daquela flor fique gravado no cérebro da abelha com uma intensidade 3 vezes maior. O que será? Uma pista. A abelha gosta muito de ir tomar um cafezinho. É isso, a identidade desse composto misterioso, a cafeína. Presente nas flores de café, obviamente, mas também nas flores de citrinos, este estimulante melhora a memória das abelhas. Elas lembram-se melhor do caminho para a flor e as plantas garantem a polinização perfeita através de um exército de insetos focados e enérgicos. A cafeína, presente no néctar, não altera diretamente o sabor, mas obriga as abelhas a colher sobretudo nas flores dessas árvores e plantas, se estas estiverem por perto, resultando num mel monofloral com notas aromáticas intensas e características dessa planta específica. Há vidas assim. As abelhas vão muitas vezes tomar o cafezinho nas flores que usam este truque químico para atrair polinizadores. E são elas, entre outras, a flor do café, a flor da laranjeira e a flor do limoeiro.
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0: Os Maluco em Sing It Back. Será que o tempo é que está maluco? Não, é apenas um pequeno ensaio sequer do outono que aí vem. Um verão que já começa a declinar, digamos assim. E hoje com sol, é verdade, ontem esteve mais nublado, mas as temperaturas não subiram, apesar do sol hoje conseguir espreitar mais à vontade. Temperatura de apenas 23 de máxima em Aveiro, 24 no Porto, Braga e Leiria, 25 para a Guarda, 26 para Lisboa e Ponta Delgada, 27 de máxima em Coimbra e Viseu, 28 para Setúbal, Faro, Bragança, Santarém e Funchal, várias capitais de distrito aqui a chegar aos 28 graus de máxima, mais um em Porto Alegre e Vila Real, 30 para Beja e Braga, Évora 31, Castelo Branco chega hoje aos 32 graus. É assim a capital de distrito mais quente esta sexta-feira.
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O mestre António Cheinho com a Vanessa da Mata neste Aprender a Sorrir. Daqui a pouco a Ana Pinto traz mais uma edição do Check-up, hoje sobre o vírus do papiloma humano. Antes, este agradecimento da Dido.

0: Mica na Correio da Manhã Rádio. E agora que já estamos todos bem relaxados, já podemos entrar calmamente no consultório da Ana Pinto. É mais um check-up.
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2: Hoje vamos falar sobre o HPV, o papiloma vírus humano, uma infecção que é de longe uma das mais comuns no mundo entre adultos sexualmente ativos e que merece atenção séria e informada. O HPV não é um único vírus, mas uma família de mais de uma centena de tipos diferentes, dos quais cerca de 40 podem infectar especialmente os órgãos genitais e mucosas. A maior parte das pessoas sexualmente ativas terá contacto com o vírus em algum momento da vida. Estimativas apontam para que isso aconteça em mais de 75% dos casos. A maioria das infecções pelo HPV não provoca quaisquer sintomas e desaparece sem intervenção clínica, muitas vezes eliminada pelo próprio sistema imunitário, num período de 1 a 2 anos. Isto significa que pode haver transmissão silenciosa, sem sinais visíveis, e isso é parte da razão pela qual o HPV é tão disseminado. No entanto, alguns tipos de HPV designados de alto risco podem persistir e causar alterações celulares que, ao longo de anos ou décadas, aumentam significativamente o risco de desenvolvimento de cancro. O exemplo mais conhecido é o cancro do colo do útero, que está quase sempre ligado à infecção persistente por HPV de alto risco. Dado que a infecção normalmente não dá sinais, a prevenção e o rastreio são fundamentais. Em mulheres, o teste de Papanicolaou e os testes de HPV fazem parte das estratégias para detectar alterações celulares precoces antes de evoluírem para cancro. A vacinação reduz drasticamente o risco de infecção pelos tipos do vírus mais frequentemente associados a lesões graves e a cancros. Os programas de vacinação que em muitos países recomendam a administração antes do início da vida sexual têm demonstrado impactos positivos significativos ao longo dos anos. Apesar de a vacina não tratar uma infecção já existente, a sua segurança e eficácia na prevenção de novas infecções são amplamente confirmadas pela investigação médica. Por tudo isto, a educação, o acesso a serviços de saúde, o rastreio regular e a vacinação continuam a ser pilares essenciais no controlo do HPV e na redução das doenças que este pode causar.
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Emocional é a nova do Fernando Daniel. Só me resta chamar os Clammy Fisher para este Rise to the Occasion e, apesar da hora, já posso desejar bom fim de semana, não posso? Obrigado. Então, ótimo fim de semana. Fiquem com o Bom Dia. Já a seguir às 6:30.

0: Rise to the Occasion, Rob Fisher e Simon Climie. Bela música para um belo acordar. Ainda se lembra? A mesma rapaziada que cantava Love Changes, Have a Sing. À altura da situação, para as primeiras notícias do dia, está o nosso Filipe Galamba, até porque arranca o Bom Dia, agora mesmo, desta sexta-feira, 21 de agosto. Vamos embora. Síntese informativa alargada, que é mesmo assim, com o Filipe Galamba. Bom dia, Filipe.
1: Olá, bom dia. Uma menina de 4 anos morreu afogada numa piscina particular em Val de Nogueiras, no concelho de Vila Real, esta quinta-feira. De acordo com os bombeiros de Cruz Verde, a vítima estava em paragem cardiorrespiratória. Quando as equipas de socorro chegaram ao local, foram realizadas manobras de reanimação, mas não foi possível reverter a situação clínica. Uma equipa da viatura médica de emergência e reanimação também foi acionada. Segundo a GNR, não há suspeita de crime. A menina terá passado uma vedação e caído à piscina. Para o local foi destacada uma equipa de psicólogos do INEM para dar assistência à família. Uma pessoa foi detida esta noite em Oeiras por condução perigosa. A detenção aconteceu durante uma operação de fiscalização da PSP na Marginal. As festas do mar em Cascais começaram na quinta-feira. No local, a GNR e a Autoridade Nacional de Segurança Rodoviária realizaram uma operação de fiscalização que resultou em 5 feridos. A reportagem é do jornalista Nuno Adães.
2: Rui Costa, do Destacamento de Trânsito Major da Guarda Nacional Republicana, há estes 4 detidos. Detidos, essencialmente, porquê?
3: Pronto, nós temos no total 5 detidos, 4 deles por excesso de álcool, porque acusam uma taxa de álcool no sangue superior a 1.2. Para além destes detidos, identificamos ainda a conduzir mais 5 pessoas que não superam essa taxa, ok, mas superam a taxa legalmente permitida, para eles seja 0.2 ou 0.5 gramas por litro.
2: Muito obrigado. Fica então essa nota de que há 4 pessoas detidas por excesso de álcool, uma detida por falta ou ausência da carta de condução, de realçar também que irão surgir novas operações de fiscalização conjuntas entre a Guarda Nacional Republicana e também a Autoridade Nacional de Segurança Rodoviária.
1: 5 detidos ontem à noite numa operação de fiscalização na Marginal. 8 pessoas foram detidas por tráfico de droga durante uma operação da PSP em Rabo de Peixe, nos Açores, esta quinta-feira. Dezenas de agentes da PSP foram recebidos com insultos durante o cumprimento de um mandado de busca. A população atirou pedras e barrotes de madeira contra os carros da polícia. Apesar da violência, não há feridos a registar, Raquel Sousa.
4: Quando os agentes estavam prestes a abandonar o local, vários populares começaram a atirar pedras e barrotes de madeira contra os carros da polícia. 4 viaturas ficaram danificadas. Para o professor Rui Pereira, especialista em Direito, podem estar em causa crimes de desobediência.
5: No caso menos grave, pode haver aqui crimes de desobediência, puníveis com pena de prisão até 1 ano, mediante cominação da própria polícia, ou nos casos agravados, quando a lei o prevê, com pena de prisão até 2 anos.
4: Segundo as autoridades, 2 suspeitos já foram identificados. Através de um comunicado, a PSP refere que 8 pessoas foram detidas em flagrante delito por tráfico de droga durante a operação desta quinta-feira. As autoridades apreenderam mais de 900 doses de haxixe, mais de 1000 doses de cocaína e dinheiro em numerário.
1: Tudo aconteceu em Rabo de Peixe. As farmacêuticas Moderna e Merck anunciaram resultados positivos de uma vacina contra o melanoma, o tipo mais agressivo de cancro de pele. O ensaio envolveu doentes de alto risco que já tinham sido operados. A combinação da vacina com um medicamento reduziu a recorrência do cancro e impediu a sua propagação para outras partes do corpo. A notícia é hoje o principal destaque do Correio da Manhã, com a manchete "Vacina traz esperança no combate ao cancro". Em Portugal, o melanoma afeta entre 1.000 e 1.500 pessoas por ano, segundo a Liga Portuguesa contra o Cancro. Um sismo de magnitude 6,7 atingiu esta quinta-feira o centro do Peru, a uma profundidade de 10 quilómetros. Nos aeroportos de Lima e Cusco, os passageiros tiveram de abandonar os edifícios. Alguns deixaram as malas para trás. O sismo foi sentido por um grupo de portugueses no aeroporto de Cusco.
6: Fugimos para o parque de estacionamento e, portanto, deixámos as malas na zona do check-in. As autoridades rapidamente fecharam acesso ao aeroporto e há cerca de 5 ou 6 minutos que estão a deixar entrar aos poucos as pessoas para irem recolher as bagagens que deixaram para trás. E não sabemos grandes novidades porque O sismo foi, o epicentro foi entre Cusco e Lima e, portanto, ainda não sabemos se os voos, os aviões estão a sair de Lima em direção a Cusco. É tudo o que eu sei por agora.
1: Até ao momento não há informações sobre danos causados ou vítimas. O Benfica venceu o Aros por 3-1 na primeira mão do play-off de acesso à fase de Liga da Liga Europa. O Benfica parte em vantagem para a segunda mão. Após o encontro, Marco Silva garantiu que João Palhinha não será capitão do Benfica. Questionado sobre essa possibilidade, o treinador dos encarnados respondeu 6 vezes não.
7: Pode admitir que vai haver uma reformulação na hierarquia de capitães do Benfica se chegar um outro jogador, um outro reforço?
8: Não.
7: Não estou a falar de Palhinha, estou
8: não.
7: A supor que eventualmente
8: não.
7: Chega um outro reforço?
8: Não.
7: Não vai mexer mais na hierarquia de capitães,
8: não.
7: Então?
1: Vitória também para o Sporting de Braga, que venceu o Áustria de Viena por 2-0 na primeira mão do play-off de acesso à fase de Liga da Liga Conferência. A equipa portuguesa leva uma boa vantagem para a segunda mão. Portugal prepara-se para uma mudança do estado do tempo com a chegada de uma depressão com características pouco habituais para esta altura do ano. A mudança poderá fazer sentir-se já no domingo, como revela a meteorologista Ângela Lourenço.
9: Vamos ter aqui o regresso da chuva a partir de domingo, vento mais intenso, principalmente no litoral e nas terras altas, e poderá haver também o aumento da agitação marítima, principalmente na costa ocidental. E tudo aponta que seja pelo menos até quarta-feira da próxima semana. Há zonas, inclusivamente, mais para o norte e centro, neste momento, com a informação disponível, poderão ser mais afetadas. A região sul poderá já ter algumas abertas, na segunda-feira poderá já haver algumas abertas durante a tarde, o que significa que eventualmente as pessoas poderão arriscar ir à praia à tarde, mas de facto tem que se acautelar e acompanhar as previsões, porque pode haver aqui também alterações, tendo em conta a trajetória da depressão.
1: Segundo o Instituto Português do Mar e da Atmosfera, a depressão poderá trazer chuva persistente, vento forte e agitação marítima a partir de domingo, Júlio.
0: Imagina, quem diria uma coisa dessas?
1: Em agosto.
0: Então, e eu, que vou de férias para a semana? Isso é crudo.
1: É temporário.
0: Tem uma amiga minha que vai para férias para a semana. Já pensou, se calhar não vou.
1: Não, são só uns dias.
0: O que dizer? Vai passar um instante, mas às vezes também calora mais.

0: quentinho ainda.
1: É, vamos imaginar que é uma primavera, uma coisa boa, não é?
0: Exato.
1: Por só falar em coisas boas, esta é uma boa hora também para sair de casa, ok? Até porque o trânsito, aparentemente, não há aqui qualquer ocorrência, nada a declarar. No news, good news. Ou seja, é uma boa hora para andar a circular com cuidadinho, ok? Com cautela, cuidado na estrada. Uma nova informação de trânsito a qualquer momento, um qualquer alerta, como sempre acontece aqui na Correio da Manhã Rádio. Podemos também trocar informações de trânsito através do 927794422. Faça uma boa viagem. Até o Luís continua de férias, mesmo se chover, ok? Quer dizer, se chover, o Luís podia voltar. Se chovesse, o Luís podia voltar. Não sei se me está a ouvir nesta altura. Estará a rir-se, se estiver a ouvir, está a rir-se, ok? Nosso bem disposto Luís Silva, o homem do trânsito, de regresso. Eu acho que ele volta no princípio de setembro. Ainda bem que fez o favor de aparecer hoje também. Ainda bem que volta todos os dias, porque isto em si não tem piada nenhuma, ok? Por cá estou eu, o Julietor, e o Filipe Galamba, consigo até bem perto das 11 da manhã. Virá eventualmente. Epá, eu tenho a minha vida, tenho que ir trabalhar. Está bem, mas enquanto está, está. E nós agradecemos. Muito obrigado.

mesmo ao virar da esquina, vem o grande jornal das 7, não tarda nada, ainda falta um bocadinho. 10 minutos mais, vai ficar bem informado. Essa é que é uma das razões que eu trago aqui todos os dias à Correio da Manhã Rádio. E não só, era só o que faltava, não é? Até porque as boas músicas, aquelas que fazem parte da sua vida, como esta, sabem bem.

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1: Acredito, vale a pena continuar ligado à Correio da Manhã Rádio. Vamos às compras num instante e depois vem uma daquelas músicas que dirá: epá, eu não acredito nisto, gosto tanto. Ouça.
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1: Bom dia com o Correio da Manhã Rádio. Estará a pensar, estou para ver o que é que ele vai tocar. Está para nascer o primeiro que é capaz de me surpreender. Ah, e agora ficou sem palavras, não é? Porque é gira que se farta esta música. Rico Ocasek, para matarmos saudades, e o resto da rapaziada, os Cars, neste drive a caminho de um novo dia de trabalho ou eventualmente de um dia de férias. Há que aproveitar o sol, vem chuva. Portanto, o dia de hoje é importantíssimo. É levantar cedinho, a correr para a praia já com o chapéu de sol. Há muitos anos.

dos Cars, para matarmos saudades aqui na Correia da Manhã Rádio. Que horas são isto? Estamos a 10 minutos das 7 aqui, pouco vem o grande jornal das 7, edição do Filipe Galamba. Máximas para o dia de hoje, 23 graus é máxima esperada para o Porto, bom dia Porto, 26 para Lisboa e 28 para Faro. Maninho! Hey!

0: Muito bom dia, estamos a 7 minutos das 7 da manhã. Temperaturas atuais em instantes: Lisboa com 18 graus, Porto 15, Faro 19. Melhor primeiro, este é o grande jornal das 7. A edição é do Filipe Galanda.
1: Bom dia, uma menina de 4 anos morreu afogada numa piscina particular em Val de Nogueiras, no concelho de Vila Real, esta quinta-feira à tarde. De acordo com os bombeiros da Cruz Verde, a vítima estava em paragem cardiorrespiratória quando as equipas de socorro chegaram ao local. Foram realizadas manobras de reanimação, mas não foi possível reverter a situação clínica. Uma equipa da viatura médica de emergência e reanimação também foi acionada. Segundo a GNR, não há suspeita de crime. A menina terá passado uma vedação e caído à piscina. Para o local foi destacada uma equipa de psicólogos do INEM para dar assistência à família. Uma pessoa foi detida esta noite em Oeiras por condução perigosa. A detenção aconteceu durante uma operação de fiscalização da PSP na Marginal. As festas do mar em Cascais começaram quinta-feira. No local, a GNR e a Autoridade Nacional de Segurança Rodoviária fizeram uma operação de fiscalização que resultou em 5 detidos. A reportagem é do jornalista Nuno Adães.
2: Rui Costa, do destacamento de trânsito major da Guarda Nacional Republicana, há estes 4 detidos. Detidos essencialmente porquê?
3: Pronto, nós temos no total 5 detidos, 4 deles por excesso de álcool, porque acusam uma taxa de álcool no sangue superior a 1.2. Para além destes detidos, identificamos ainda a conduzir mais 5 pessoas que não superam essa taxa, ok? Mas superam a taxa legalmente permitida, para eles seja 0.2 ou 0.5 gramas por litro.
2: Muito obrigado. Fica então essa nota de que há 4 pessoas detidas por excesso de álcool, uma detida por falta ou ausência da carta de condução. De realçar também que irão surgir novas operações de fiscalização conjuntas entre a Guarda Nacional Republicana e também a Autoridade Nacional de Segurança Rodoviária.
1: 5 detidos ontem à noite numa operação de fiscalização na Marginal. O pai do jovem de 15 anos que matou a mãe em Algés já o teria incentivado a agredir a mulher. O adolescente está em regime fechado num centro educativo desde a passada quinta-feira. Patrícia Marques Rodrigues.
4: Num dos vídeos partilhados com a família, Gabriela Barbosa diz que o adolescente tinha sido incentivado a tirar a vida à própria mãe. Depois do crime, a realidade do menor mudou por completo. Desde que entrou no centro educativo em regime fechado, o adolescente está sujeito a uma rotina rigorosa, com acompanhamento psicológico e psiquiátrico e atividades educativas a partir do quarto. No primeiro mês, é obrigatório recolher às 8 da noite, com a porta do quarto trancada. Amanhã é dedicada ao ensino escolar e à tarde à formação profissional.
1: Em julho havia 157 jovens internados em centros educativos no país. 2 cumpriam medidas por homicídio voluntário. A esse grupo juntou-se agora o jovem de 15 anos, suspeito de matar a mãe em Algés. O pai está detido e acusado dos crimes de violência doméstica e violação agravada. O Tribunal de Caminha mandou para a cadeia o homem de 26 anos, detido por sequestrar 3 pessoas para as roubar em Viena do Castelo. Uma das vítimas esteve sequestrada durante 3 dias na casa do suspeito e foi violentamente agredida, Fátima Vilaça.
5: Um dos sequestradores, tido como o mentor dos atos criminosos, foi detido esta semana pela Polícia Judiciária de Braga. É suspeito de pelo menos 3 crimes de sequestro, de roubo, coação e ofensas à integridade física. Vai aguardar julgamento em prisão preventiva. Tido como perigoso e altamente violento, o detido, já com cadastro por crimes relacionados com tráfico de droga, ameaçou as vítimas com uma arma de fogo para as sequestrar na casa onde vivia, no centro de Viena do Castelo.
1: A Polícia Judiciária acredita que o homem com antecedentes criminais tenha feito mais vítimas. A mulher que deixou os 2 filhos sozinhos durante 5 dias no apartamento em Braga afirmou que não tinha alternativa porque estava a trabalhar. O menino foi encontrado na madrugada de quarta-feira, nas escadas do prédio. Os 2 filhos foram levados para o Hospital de Braga, mas estavam bem de saúde. Os moradores da rua, no centro de Braga, onde a criança de 3 anos foi encontrada sozinha, estão surpreendidos com o caso David Monteiro.
6: É o assunto que domina por estes dias todas as conversas entre os moradores da rua no centro da cidade de Braga, onde um menino de 3 anos foi encontrado sozinho na quarta-feira de madrugada. Os vizinhos estão surpreendidos e chocados com o caso. À nossa reportagem, relataram que nunca viram esta família naquela zona, o que os leva a crer que a mulher e os dois filhos viviam naquela rua há pouco tempo. Outros moradores dizem que só tiveram conhecimento do caso através das notícias. A criança de 3 anos estava aos cuidados da irmã de 15 desde sábado, altura em que a mãe se ausentou para a parte incerta.
1: O menino e a irmã estavam sozinhos desde sábado, quando a mãe se ausentou para a parte incerta. A mulher foi constituída arguída, mas a investigação prossegue para esclarecer o caso. As farmacêuticas Moderna e Merck anunciaram resultados positivos de uma vacina contra o melanoma, o tipo mais agressivo de cancro da pele. O ensaio envolveu doentes de alto risco que já tinham sido operados. A combinação da vacina com um medicamento reduziu a recorrência do cancro e impediu a sua propagação para outras partes do corpo. A notícia é hoje o principal destaque do Correio da Manhã, com a manchete "Vacina traz esperança no combate ao cancro". Em Portugal, o melanoma afeta entre 1.000 e 1.500 pessoas por ano, segundo a Liga Portuguesa contra o Cancro. Na Ucrânia, Volodymyr Zelensky prometeu uma resposta aos ataques russos contra Kiev, que provocaram pelo menos 16 mortos na madrugada de quinta-feira. O jornalista português André Luiz Alves esteve numa escola atingida em Kiev.
7: Será uma escola secundária, um liceu. Aqui, este carro completamente destruído, o campo de futebol também destruído. Depois há aqui atrás, do outro lado, um prédio que foi completamente arrasado. Será um prédio industrial aqui de 1, 2 andares e que está completamente arrasado, ou seja, há aqui mesmo no local uma cratera enorme. O inverno aproxima-se, será o inverno, se for tão rigoroso como o inverno passado, será de facto uma ideia de terror para os ucranianos aqui que continuam a combater a Federação Russa que invadiu a Ucrânia e que lutam pela sobrevivência do seu Estado.
1: Na Ucrânia, os ataques ucranianos, na Rússia, aliás, os ataques ucranianos contra infraestruturas petrolíferas provocaram uma crise de combustíveis com escassez de gasolina e restrições à venda. Espanha vai retirar 500 meninas de Ceuta e transferi-las para o continente. O governo espanhol considera a medida urgente e extraordinária. As menores serão acolhidas em instalações próprias ou por famílias com condições para as receber. Pelo menos 100 pessoas morreram numa mina na República Centro-Africana, a sequência de um deslizamento de terra. Mais de 100 corpos já foram retirados dos escombros, mas há ainda pessoas desaparecidas. As operações de busca e resgate continuam em condições difíceis. Donald Trump anunciou uma guerra económica total contra o Irão. O presidente dos Estados Unidos promete a operação económica mais devastadora alguma vez lançada contra um país e ameaça punir também quem ajuda o Teherão. Quem ajudar o Teherão, aliás. A reportagem é da jornalista Maria Pleira Gouveia.
8: Para o Irão, foi uma medida concebida para desviar a atenção da dívida sem precedentes e do aumento dos custos dos juros de Washington. Para os Estados Unidos, trata-se da operação económica mais devastadora alguma vez empreendida contra qualquer país. Na sua rede social, Donald Trump avisa que qualquer país que permita às suas instituições financeiras proporcionar qualquer tipo de tábua de salvação ao Irão vai enfrentar consequências económicas. O presidente dos Estados Unidos escreveu ainda que o seu país deu uma oportunidade a Teherã de fazer um acordo que não foi aproveitada. Trump apresenta esta iniciativa como uma nova fase de pressão sobre Teherão, depois de assegurar que as forças armadas iranianas ficaram gravemente debilitadas depois dos recentes confrontos e que a sua economia se encontra perto do colapso.
1: O ministro dos Negócios Estrangeiros iraniano criticou o plano de Donald Trump, que considera uma continuação de políticas destinadas ao fracasso. O chefe da diplomacia iraniana acusa ainda os Estados Unidos de terrorismo económico, que, diz, ameaça a economia internacional e soberania de países em todo o mundo. O Benfica venceu o Aros por 3-1 na primeira mão do play-off de acesso à fase de Liga da Liga Europa. O Benfica parte em vantagem para a segunda mão, Gustavo Lourenço.
9: Marco Silva entrou no jogo sério e de cara trancada, mas certamente que vibrou com a entrada brilhante do Benfica no Estádio da Luz, onde só foram precisos 2 minutos para o golo aparecer. Nas bancadas estava Cercati, novo reforço que já foi conhecer o inferno da Luz. 3-1 para o Benfica. O Benfica parte em vantagem para o jogo da segunda mão e está com o pé na Liga Europa.
1: Após o encontro, Marco Silva diz que Sudakov fez um jogo positivo.
10: Eu acho que ele fez um jogo positivo, sinceramente. Não querendo estar muito só a falar de um jogador, a vincar aquilo que é um jogador. Eu sei que vocês têm conversado muito sobre a questão do Sudakov. Sinceramente, e já que me perguntou, eu considero a exibição dele positiva. Sem bola, em alguns momentos, acabou por ser quase o segundo médio, com a posição que eu falei há pouco do Enzo, um pouco mais recuada. Em momentos que pressionamos, normalmente em 4-4-2, naturalmente o Rafa faz e muito bem. Por falar no Rafa, uma excelente exibição do Rafa esta noite. Noutros jogos, e hoje o plano era um pouco diferente do nosso posicionamento sem bola, e para termos um médio ofensivo e um segundo médio sem bola, não temos muitos jogadores com essas características, além do Sudakov ou do Fredrik, ou neste caso do Leandro, que já fez também no passado.
1: Marco Silva garantiu que João Palhinha não será capitão do Benfica. Questionado sobre essa possibilidade, o treinador dos encarnados respondeu 6 vezes não.
11: Pode admitir que vai haver uma reformulação na hierarquia de capitães do Benfica se chegar um outro jogador, um outro reforço?
10: Não.
11: Estou a falar de Palhinha, a supor que eventualmente chega um outro reforço?
10: Não
11: vai mexer mais na hierarquia de capitães?
10: Não.
11: Então.
1: Vitória também para o Sporting de Braga, que venceu o Austria de Viena por 2-0 na primeira mão do play-off de acesso à fase de Liga da Liga Conferência. A equipa portuguesa leva uma boa vantagem para a segunda mão. A tradição e a música marcam a agenda cultural dos próximos dias em Vila Nova de Gaia e em Lisboa, com propostas ao ar livre e de acesso gratuito. Alexandra Pereira.
12: Na Aguda, em Vila Nova de Gaia, as festas em honra de Nossa Senhora de Nazaré decorrem até 24 de agosto, com entrada livre. O programa junta tradição religiosa, música e animação. Hoje há uma procissão das velas e animação musical. Amanhã destaque para Kim Barreiros, para o Fogo de Artifício e também para a atuação de DJs. No dia 23, tome nota, há missa, uma procissão em honra de Nossa Senhora de Nazaré e a bênção ao mar. O último dia inclui atividades para as crianças, a presença de Fernando Rocha e a banda Maxon. Em Lisboa, a iniciativa Fado na Rua leva o fado tradicional às ruas de Alfama, Castelo e Moraria, às sextas, sábados e domingos. Hoje há atuações de Maria de Portugal em Alfama, David Gonçalves na Moraria e Bruno Igrejas no Castelo. A iniciativa cruza a música com o património e a experiência cultural ao ar livre.
1: Duas propostas distintas levam a música a diferentes espaços entre o ambiente das festas populares e o cenário histórico dos bairros lisboetas.
13: Nós gostamos disso. Que bom! Filipe Calamba com o Grande Jornal das 7 da manhã. O que é que lhe posso dizer quanto ao trânsito? Quer saber uma boa novidade? Não tenho nada para lhe dizer. Isso é muito bom. É sinal que pode andar descontraído na estrada. Atenção, descontraído, mas atento, ok? Não queremos que seja notícia. Portanto, vamos fazer isto assim, uma coisa ligeira. Trânsito ótimo neste 21 de agosto, sexta-feira. Portanto, cuidadinho na estrada e faça o favor de ter uma viagem extraordinária. Boa! É sempre a deslizar. Aliás, como o bom dia da Correio da Manhã Rádio. É por isso que faz questão todas as manhãs só lá dar uma espreitadela, ouvir um bocadinho o que é que o Filipe e o Heitor andam a fazer, ok? E faz muito bem. Agora que está bem informado pelo Filipe Galamba, venho de lá as músicas que fazem parte da sua vida e outras coisas mais, até porque daqui a pouco temos novo episódio do Eduardo Madeira com o seu Fala Barato. Hoje com um espetáculo com o Tio Gel num festival de comédia a Sul, em Portimão, se puder dar lá um pelinho. E claro, daqui a pouco ainda espreitamos as capas dos jornais. E o encontro com Camilo Lourenço vai acontecer aí por volta das 25 minutos para as 7, para um cuidado com a carteira. De resto, o resto é consigo. Olha, boa sorte. Tenha um dia de trabalho extraordinário e umas férias maravilhosas, se for o caso, ok? Vanessa da Mata!

É assim mesmo, a cantarolar as músicas da Correio da Manhã Rádio. Vanessa da Mata, com quem? Com Ben Harper. São 7h10. Venha de lá o Fala Barato do Eduardo Madeira. Cheira a novo. Episódio novinho para estrear agora.

0: E a pergunta de hoje é: o que acha do regresso de Harry e da mulher Meghan à Inglaterra?
1: Cabelo e Sousa, a mim o regresso desse Harry à Inglaterra não me diz absolutamente nada, a menos que o Benfica enfrente o clube dele na Liga Europa. Aí o caso muda de figura. Mas o Marco Silva conhece bem o futebol inglês. Se for preciso, estamos 7-0 aos gajos, como fizemos ao Casa Pia. A locomotiva da luz está em andamento. Venham Harris, venha quem vier. E agora com o Palhinha vai ser um TGV. E agora não digo mais nada. Desculpe ser assim curto e grosso, mas eu tenho a minha cabeça, não siga carneirada.
2: A dele é mais foda com porta. Esse é muito simpático. Ele e a mulher já estiveram aqui de férias e por acaso o meu Silveira até foi jardineiro deles. Mas depois houve lá um problema, porque o Silveira, quando bebe cerveja, parece aquelas máquinas de regar a relva. Anda sempre a urinar pelos cantos. Ora, estava ele atrás de um arbusto a regar as begónias, depois de beber a terceira mini da manhã, e apareceu a esposa do príncipe. E ela deu um grito. O Silveira assustou-se e começou a correr de braguilha aberta pelos arrozões da comporta. Os paparazzis ingleses viram e tiraram fotos. Felizmente só de costas, nem. Conclusão, agora ando tudo à procura de um tarado que anda aqui à solta e tenho o homem a viver enfiado na garagem cheio de medo. Ai, eu já passei tanto na vida.
1: Pedro Moraes Lamberte, sou do Restelo. Esta é uma boa notícia para a Europa. A realeza tem de estar na Europa. A América é um país de patos bravos, novos ricos. Sabem lá eles o que é sangue azul? Eu sei o rei do rock, tenho o rei da pop, o rei do frango frito, o rei dos pneus e sei lá mais o quê. Isso é tudo uma piruzeira. Reis e rainhas, a sério. Só na Europa. Pessoas com linhagem, com pedigree. Vem, Henry, vem para o meio dos teus e traz a plebeia da tua mulher, porque, pronto, a gente perdoa-te. God save the prince, ou the king. Mas o verdadeiro, não é cá, rei dos frangos.
3: Rui Fernando da Albufeira, pá, e já tive esse moço de um cabresto no meu restaurante há anos. Ele, o irmão e os primos lá dele, mesmo malucos, estavam de férias na Quinta do Lago, mas depois vieram aqui ao meu restaurante por causa do lingueirão. Eles adoram lingueirão, pá, os ingleses, pá. Comeram um tacho de arroz de lingueirão que até lambiam os beiços no fim, pá. É lingueirão e Dom Rodrigues, aqueles doces. E o pai dele, o Ricardo.

0: 7h13.
1: Falta como espaço o Eduardo Madeira para nos arrancar um sorriso todas as manhãs. Isto antes de chegar a chuva. Diz o Rod Stewart que já está por aí a chuva. Mas é só no fim de semana, não é? Ainda há que aproveitar o sol deste dia, que vai ter o céu limpinho em todo o país. Aproveite-se. Dos Creedence Clearwater Revival. Somewhere

0: Ainda não, hoje não. Temos céu limpinho em todo o país, mas depois para o fim de semana, no domingo, dizem que vai começar a chover. Pelo menos até quarta-feira vão cair alguns pingos. É o agosto que nos surpreende. Have You Ever Seen the Rain, Rod Stewart, num clássico dos Creedence, Clearwater Revival, os Manos Fogarty. Mas há outras, dirá outra, é pá, gosto muito daquela. E gosto muito da outra também, o Proud Mary. Há tempo para tudo, não é?
1: São como as cerejas, não é?
0: É como as cerejas. Começa a tirar uma e há uma carrada delas. É como os jornais também. É assim que
1: também
0: damos um pulo ao quiosque, como a Mónica costuma fazer, a Mónica Peixoto. Estás a fazer braços hoje.
1: Estou, à sexta-feira então, né?
0: É no papel, olhando para
1: e
0: o papel.
1: E não sei quanto a ti, Júlio, mas eu no verão particularmente gosto muito de levar um jornal para a praia.
0: É fixe, é fixe. É, por acaso é uma sensação ótima. Já não o faço há muito tempo. Aliás, também já não vou à praia há muito tempo, não é? É verdade, é verdade. Vamos lá dar uma volta pelo quiosque. Agora começamos com o Correio da Manhã, como sempre, aliás. Na capa?
1: Na capa do Correio da Manhã, manchete: vacina traz esperança no combate ao cancro. É uma reportagem para ler na edição de hoje. Testes com mais de 1.100 doentes. Há resultados positivos em ensaio contra o melanoma, um tipo de cancro muito agressivo, cancro de pele. Prémio de 55 milhões ao dono da Zara, pago pelo Estado, surpreende mercado. É outro dos temas na primeira página do Correio da Manhã, que hoje dá especial destaque para o resultado do Benfica de ontem, frente ao Aros, por 3-1. Benfica mete pé na Liga Europa. Também o Sporting de Braga venceu austríacos. Depois, em destaque ainda, mais de 1 milhão à hora, certificados de aforro com novo recorde. E uma investigação: o imperador das narcolanchas foi condenado e a multa de 1 milhão, e até junho acidentes com motos fizeram 52 mortos em 6 meses.

0: vidas. A relação de Trump com a secretária alimenta polémica. Para ler na edição de hoje, que traz também boa onda. Com o Correio da Manhã, hoje na capa está Vasco Palmeirim, que diz que aprendeu a desligar o botão. É uma entrevista para ler com o presidente da RTP. E ainda para ler, na edição de hoje, o guia e destaques da programação. E sobre a rádio, deixa-me ver, Júlio, mas hoje, normalmente na boa onda, vem alguém da nossa equipa. Hoje será o grande Eduardo Madeira.
1: Olha o Eduardo.
0: Do Fala Barato, olhar para a atualidade a rir. É precisamente isso que o Eduardo faz todos os dias aqui na rádio.
1: E nós, já agora.
0: E nós, bem que nos rimos diariamente com o Eduardo.
1: A Mónica diria: se está a agarrar no jornal, tem que comprar. E é verdade, já te vou. Grande Vasco.
0: Quanto ao jornal de notícias, imigrantes fazem centenas de quilómetros para consultas de 2 minutos na AIMA, é a manchete. Já o Diário de Notícias escreve: IVA dá folga ao orçamento do Estado, mas juros da dívida disparam. No Público, o governo afasta acordos de regime com PS nas escolhas para as secretas. O Negócio escreve em manchete: febre dos chips contagia gurus da Wall Street, e ainda a REN vai render 15 milhões por ano em dividendos. Destaque também na primeira página do Negócios para os Estados Unidos, que estão sob pressão na dívida, tentam travar juros a todo o custo. Nos desportivos, o Benfica em grande destaque, Palhinha por horas, diz o Record, há acordo com o Bayern e vai custar 14 milhões, mais 5 milhões, e ainda Águia falha goleada, mas qualificação está à vista, meio bilhete é a manchete do Record de hoje, que refere-se então ao 3-1 do Benfica frente ao Aro. Depois, quanto ao Sporting, Ioannidis e Soares está com ataco, e no Porto, Giménez quer ser dragão. Na bola, domínio total, é manchete, também referência à vitória do Benfica, e ainda passos seguros, escreve o Jogo. Hoje está nas bancas o Expresso, a obsessão pela cirurgia estética cresce entre os mais jovens, é a manchete. Já o Nascer do Sol, e-mails tramam, Luís Neves, é a manchete do semanário Nascer do Sol.
1: Está tudo. Bela volta que damos ao quiosque com o Filipe Galamba. Agora é
0: arrumar
1: nesse molho de jornais.
0: Esperar pelos clientes.
1: Está entregue, está entregue. Juntos neste acordar, Filipe Galamba. Está a preparar também uma síntese informativa que chega não tarda nada. Já lá vamos, ok? E o próprio Júlio Heitor, aqui na CNR, aqui na Correio da Manhã Rádio. Daqui a pouco temos um encontro com o Camilo Lourenço. Eu já sei do que é que o Camilo Lourenço vai falar. Quer que lhe diga? Ok, está combinado então. O Camilo quer falar de pensões. Portanto, o melhor mesmo é não se afastar do seu rádio. O Filipe diz que sim, exatamente. Sai um belo cafezinho, uma bela música de Michael Jackson, um membro da Time. Eu gosto tanto disto. É Gipsy Farda. 3, 2, 1 e vai! 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

0: Michael Jackson, Remember the Time, para recordar. Vem na memória o videoclipe, que era fantástico. Com Eddie Murphy, se não estou enganado, Naomi Campbell, uma carrada de gente. Michael Jordan também. 7h25, atenção que antes das 8 da manhã ainda vamos ter as músicas da nossa vida. Hoje vai estar por cá o António Raminhos. É para ouvir depois da informação de trânsito e próximo das 8 da manhã, quando faltarem para aí 10 minutos para a hora certa.
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0: Está mortinho para ouvir o António Raminhos. É para ouvir daqui a pouco na Correio da Manhã Rádio.
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0: 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Vamos para a síntese informativa contigo, Filipe Galamba.
6: Uma menina de 4 anos morreu afogada numa piscina particular em Val de Nogueiras, no concelho de Vila Real, esta quinta-feira. De acordo com os bombeiros da Cruz Verde, a vítima estava em paragem cardiorrespiratória quando as equipas de socorro chegaram ao local. Foram realizadas manobras de reanimação, mas não foi possível reverter a situação. Para o local foi destacada uma equipa de psicólogos do INEM para dar assistência à família. Uma mulher de 80 anos foi despejada esta quinta-feira de manhã da casa onde vivia há vários anos, no concelho do Barreiro. O despejo foi determinado por um tribunal no norte do país, Maria Pereira Gouveia.
7: A idosa, de 80 anos, ficou em choque quando um solicitador de execução chegou para cumprir a ordem judicial de despejo. O presidente da União de Freguesias de Palhais e Coina acompanhou a diligência e criticou a forma como a idosa foi tratada.
8: Não sei se há justiça, se não há justiça. O que é certo é que isto não se faz a uma pessoa de 80 anos. Não chamaram o advogado da senhora, não foi convocado.
7: Segundo o autarca, o processo estará relacionado com uma dívida dos pais de Maria José. O casal tinha uma casa no norte do país que terá sido penhorada e era também proprietário desta habitação em Palhais. A ordem de despejo foi emitida por um tribunal do norte do país. A casa de Palhais está, no entanto, construída num terreno baldio que, segundo o presidente da Junta, pertence à Câmara Municipal do Barreiro.
6: Os serviços municipais estão agora a tentar encontrar uma solução de alojamento para a mulher de 80 anos. 8 pessoas foram detidas por tráfico de droga durante uma operação da PSP em Rabo de Peixe, nos Açores, esta quinta-feira. Dezenas de agentes da PSP foram recebidos com insultos durante o cumprimento de um mandado de busca. A população atirou pedras e barrotes de madeira contra os carros da polícia, Raquel Sousa.
9: Quando os agentes estavam prestes a abandonar o local, vários populares começaram a atirar pedras e barrotes de madeira contra os carros da polícia. 4 viaturas ficaram danificadas. Para o professor Rui Pereira, especialista em direito, podem estar em causa crimes de desobediência.
10: No caso menos grave, pode haver aqui crimes de desobediência, puníveis com pena de prisão até 1 ano, mediante combinação da própria polícia, ou nos casos agravados, quando a lei o prevê, com pena de prisão até 2 anos.
9: Segundo as autoridades, 2 suspeitos já foram identificados. Através de um comunicado, a PSP refere que 8 pessoas foram detidas em flagrante delito por tráfico de droga durante a operação desta quinta-feira. As autoridades apreenderam mais de 900 doses de haxixe, mais de 1000 doses de cocaína e dinheiro em numerário.
6: Apesar da violência, não há feridos a registar. As farmacêuticas Moderna e Merck anunciaram resultados positivos de uma vacina contra o melanoma, o tipo mais agressivo de câncer de pele. O ensaio envolveu doentes de alto risco, que já tinham sido operados. A combinação da vacina com o medicamento reduziu a recorrência do cancro e impediu a sua propagação para outras partes do corpo. A notícia é hoje o principal destaque do Correio da Manhã, com a manchete: vacina traz esperança no combate ao cancro. Em Portugal, o melanoma afeta entre 1.000 e 1.500 pessoas por ano, segundo a Liga Portuguesa contra o Cancro. Um sismo de magnitude 6,7 atingiu esta quinta-feira o centro do Peru, a uma profundidade de 10 quilómetros. Nos aeroportos de Lima e Cusco, os passageiros tiveram de abandonar os edifícios. Alguns deixaram as malas para trás. O sismo foi sentido por um grupo de portugueses no aeroporto de Cusco.
11: Fugimos para o parque de estacionamento e, portanto, deixámos as malas na zona do check-in. As autoridades rapidamente fecharam acesso ao aeroporto e há cerca de 5, 6 minutos que estão a deixar entrar aos poucos as pessoas para irem recolher as bagagens que deixaram para trás. E não sabemos grandes novidades porque o sismo foi, o epicentro foi entre Cusco e Lima. E, portanto, ainda não sabemos se os voos, os aviões estão a sair de Lima em direção a Cusco. É tudo o que eu sei por agora.
6: Até ao momento não há informações sobre danos causados ou vítimas. O Benfica venceu o Aros por 3-1 na primeira mão do play-off de acesso à fase de liga da Liga Europa. O Benfica parte em vantagem para a segunda mão. Após o encontro, Marco Silva garantiu que João Palhinha não será capitão do Benfica. Questionado sobre essa possibilidade, o treinador do Benfica respondeu 6 vezes não.
12: Pode admitir que vai haver uma reformulação na hierarquia de capitães do Benfica se chegar um outro jogador, um outro reforço?
13: Não.
12: Não estou a falar de Palhinha, estou
13: não.
12: A supor que eventualmente
13: não.
12: Chega um outro reforço?
13: Não.
12: Não vai mexer mais na hierarquia de capitães,
13: não.
12: Então?
6: Vitória também para o Sporting de Braga, que venceu o Áustria de Viena por 2-0 na primeira mão do play-off de acesso à fase de liga da Liga Conferência. A equipa portuguesa leva uma boa vantagem para a segunda mão. Portugal prepara-se para uma mudança de estado do tempo com a chegada de uma depressão com características pouco habituais para esta altura do ano. A mudança poderá fazer-se sentir já no domingo, como revela a meteorologista Ângela Lourenço.
14: Vamos ter aqui o regresso da chuva a partir de domingo, vento mais intenso, principalmente no litoral e nas terras altas, e poderá haver também o aumento da agitação marítima, principalmente na costa ocidental. E tudo aponta que seja pelo menos até quarta-feira da próxima semana. Há zonas, inclusivamente, mais para o norte e centro, neste momento, com a informação disponível, poderão ser mais afetadas. A região sul poderá já ter algumas abertas na segunda-feira, poderá já haver algumas abertas durante a tarde, o que significa que eventualmente as pessoas poderão arriscar ir à praia à tarde, mas de facto tem que se acautelar e acompanhar as previsões, porque pode haver aqui também alterações, tendo em conta a trajetória da depressão.
6: Segundo o Instituto Português do Mar e da Atmosfera, a depressão poderá trazer chuva persistente, vento forte e agitação marítima já a partir de domingo.
0: Muito bem, Filipe Galamba, com a síntese informativa. Sábado da chegada da chuva, eu chamava aqui a antena um especialista em agricultura para saber se nesta altura do ano a chuva é bem-vinda ou não. Camilo Lourenço, o que é que tu achas? Vai crescer erva, não é?
15: Essa rico? Coisa de andar a chamar especialista, nomeadamente em agricultura,
0: ali
15: já venho. Mas há uma coisa que eu sei.
0: Entendido, em rega, pelo menos, chuvinha, não é? Em rega.
15: É verdade. Mas isto, Júlio, o problema principal é o efeito que pode ter nas culturas que ainda estão por maturar.
0: Eu não disse.
15: Por exemplo, olha, a vinha, as uvas, não é? Se cair gelo, por exemplo, e abris ali umas gretas nas uvas, tens bichinho ao fim de uma semana.
0: É uma chatice.
15: Com o regresso do calor. Aliás, eu devo dizer que o que estás aí a dizer sobre o tempo está a ter influência já, porque ali no Alentejo
0: há
15: produtores que já começaram a fazer a vindima há 3 semanas.
0: Antecipar.
15: Sim.
0: Eu não disse que ia falar com um especialista. Pronto, é aí. Vamos lá para um cuidado com a carteira. Vamos embora.
15: Vamos lá.
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0: Camilo, já anunciei aqui o teu tema hoje. Vamos falar de pensões, até porque há sempre uma enorme expectativa em relação a este assunto. Mas parece que é um assunto transversal e por toda a Europa, não é? Toda a gente vai falar nisto.
15: É sexta-feira!
0: Pois é!
15: Já estava distraído.
0: Olha que boa notícia desta agora. As pensões, bom, Camilo.
15: Vamos lá às pensões. Bom, isto, como toda a gente pode perceber, não é um problema português. E porquê que não é um problema português? Por causa da alteração demográfica, não é? Nos anos 70, estavam a financiar as pensões muito mais pessoas do que aquelas que estavam reformadas. Uhum. Depois isto foi baixando, a partir dos anos 70 deu um pulo, dos anos 80 deu um pulo muito grande, ou seja, uma inversão muito grande. E hoje em dia há pouco mais de duas pessoas a financiar cada reformado. Ora, isto cria um problema sério, não é só em Portugal, na Europa, porque isto é uma alteração demográfica importante. E depois repara, quando tu tens poucas contribuições e tens um aumento daquilo que são os beneficiários, começas a perguntar, espera aí, o bolo não muda quase nada, mas o número de candidatos ao bolo aumentou, não é? É como, imagina...
13: Há menos bolo para cada um.
15: Pois, exatamente. Tu tens um bolo e tens 5 pessoas, vais dividir por 5 pessoas, mas de um momento para o outro tiveres 10 pessoas, cada fatia que fores cortar para chegar para todos tem que ser menor. Uhum. Isto é uma forma das pessoas perceberem facilmente o problema. É claro que podemos dizer assim, está bem, então vamos acabar com fatias para os novos. Quer dizer, não pode ser, não é? Isto é uma questão de solidariedade social e as constituições das várias repúblicas na Europa, inclusive a portuguesa, nunca deixariam fazer isto. Portanto, a fatia cada fatia do bolo vai ficando mais pequena. Ora, é isso exatamente que está a passar em Portugal e outros países da Europa. Agora vêm dois exemplos. Em França, que tem um problema com as pensões gravíssimo, uhum, e com o déficit orçamental também por causa disso, e a dívida pública também por causa disso, a França está à beira de ter um problema sério com agências de rating. O que é que está a acontecer? Para resolver o problema, o governo decidiu limitar as pensões mais altas. E tu dizes, espera aí, mas quantas pensões é que são mais altas e qual é o resultado que isto vai dar? Não chega para resolver o problema. Isto é uma medida meramente populista, que é para dizer às pessoas assim, estão a ver, nós vamos tramar as pensões dos mais ricos para garantir que os mais necessitados não ficam sem pensão. Bom, em Espanha, a partir do próximo ano...
13: Em França reformam-se bem mais cedo, não é? 62, uma coisa qualquer, não é?
15: Pois, exatamente. E, portanto, repara, estes rapazes em França têm o coração à direita e têm... Perdão, têm o carteiro à direita e o coração à esquerda. É o que se passa em França. Porque estes tipos são os pândigos, não é? Estão a pensar que vão resolver um problema com uma coisa destas. Ora, e o resto da Europa, infelizmente, vai no mesmo sentido. Aqui ao lado, em Espanha, no próximo ano, o governo vai aumentar as cotizações, ou seja, as contribuições das pessoas que ganham mais, mas não vai mexer no valor da pensão. Ou seja, Tu vais pagar mais ao abrigo do acordo intergeracional, whatever the fuck that means. Desculpem, mas é melhor não traduzir.
13: Não.
15: E depois tu dizes assim, espera aí, está bem, eu não me importo pagar mais, mas eu quero receber mais. Quer dizer, é justo, não é? Claro. Se tu contribuís mais, tens a expectativa de vir receber mais. Então, mas não, a mudança é só mesmo para ajudar a cobrir um monumental buraco que a Espanha tem na segurança social. Porque ninguém tem coragem agora de reformar o sistema, que é exatamente a mesma coisa que tu ouviste ontem da boca do ministro Leitão Amaro, que é, não, o assunto está fechado, nem pensar, não vamos mexer nisto. Pois, está bem. E então? Quem é que vai resolver o problema? Alguém vai levar com isto tudo. Ó, Júlio, ontem dissemos aqui que desde 2007 até agora, o valor das pensões já baixou 10%. Ora, como se vê, não foi o governo de Montenegro que fez isto. Está farto de ser disparados. Mas este não fez. Portanto, nem o líder do Chega tem razão naquilo que diz, nem os analistas, até alguns políticos têm razão. Inclusive, José Luís Carneiro dizia ontem, ah, mas eu quero garantia de que o governo não vai mexer nas pensões. Então, mas espera aí, ele foi ministro de um governo e as pensões caíram durante aquele período. Então ele não fez nada e agora está a fazer de conta que o problema não existe. Bom, Júlio, onde é que eu quero chegar? Isto é uma classe política rasca pela Europa toda. Ninguém tem coragem de tomar as decisões difíceis que tem que tomar, porque a segurança social é um problema, é uma bomba relógio em todos os países da Europa.
13: Sim, senhor. Camilo Lourenço, meu amigo, grande abraço. E agora
15: grande
13: sim,
15: abraço.
13: É sexta-feira.
15: Boa agricultura e até para a semana. E é sexta-feira.
13: Bom fim de semana, amigo. Bom fim de semana.
15: Bom fim de semana.
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13: Estamos a 20 minutos das 8 da manhã, lembrando que há para tudo.
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13: importantíssima para falar consigo e não posso me esquecer, não posso mesmo esquecer, até porque esta é uma situação que o leva de volta. Recebeu um vale depois de devolver as suas embalagens. Sabia que pode pedir para o converter em dinheiro numa caixa ao balcão de apoio ao cliente? É verdade, a equipa Volta está hoje na Praia da Consolação, em Peniche, de manhã, e na Praia de São Martinho do Porto, de Alcobaça, à tarde, para esclarecer esta e muitas mais dúvidas. Portanto, o melhor mesmo é não se afastar, porque provavelmente vai encontrar a equipa do Volta. 20 minutos para as 8 da manhã, daqui a pouco temos aí o trânsito. E antes, ainda vamos dar uma voltinha nas músicas da nossa vida com o António Raminhos hoje, ok? Portanto, melhor mesmo a nossa afastada Correio da Manhã Rádio 90.4, Lisboa, 94.8, Grande Porto. Bom dia!

0: Elton John para dar bom ritmo a este acordar de sexta-feira, 21 de agosto. Venha de lá ao fim de semana. E quanto ao trânsito, damos aqui uma voltinha para lhe dar conta que na ponte 25 de Abril o trânsito está um pouco mais complicado no sentido Almada-Lisboa, lento na A2 desde a Baixa de Almada. Também nota para a segunda circular em que o trânsito está a circular com regularidade, portanto não há problema nenhum, tudo a deslizar nesta manhã de sexta-feira. Há algumas complicações, no entanto, no sentido de Cascais-Lisboa, há alguma intensidade de trânsito entre o estádio e a Pimenteira, isto em direção às Amoreiras. No Porto, algumas complicações na Rábida Freixo, está lento o trânsito de Bessa Leite até Francos e também uma nota para o Porto, dar-lhe conta de um acidente na Estrada Nacional 15 em Paredes, acidente em Vandoma, ligação com complicações entre Baldar e Gandra. Mais informações de trânsito, um qualquer alerta a qualquer momento aqui na Correio da Manhã Rádio. Vamos juntos? Vamos às compras, que é mesmo assim, pois há músicas da nossa vida com António Raminhos. É já a seguir.
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8: Olá a todos, o meu nome é António Raminhos e uma das músicas da minha vida é Bué da Baldas, dos Despe e Siga, com um pormenor muito curioso, é que eu ouvi isto, a música é dos anos 90, eu ouvi isto, claro, jovem rebelde na preparatória, mas recentemente eu estava a falar com uma das minhas filhas e coloquei esta música, ela tem 9 anos, a miúda, e ela começou com perguntas, tipo, o que é que quer dizer baldas? Que bué da baldas? E mais, o mais engraçado é que ela começou a ouvir a música, começou a gostar e decorou a letra. Portanto, agora ouço o Despe e Siga com a minha filha de 9 anos a ouvir bué da baldas. Mas se vocês repararem os pormenores da música e as provas globais que já não existem, portanto, é uma música que traz boas memórias, mas também traz más, como as provas globais.

Despe e Siga, icónica música que, na mesma altura, eu diria 92, 93, há outro ícone, mas estrangeiro, que ficaria na Terra por muito pouco tempo, Kurt Cobain, dos Nirvana, e tinha um unplugged em Nova York, que ficou na história, e uma música que não é da sua autoria, mas que marcou muito esse concerto e esse álbum, é o The Man Who Sold the World, que é uma grande versão dos Nirvana. E o Kurt Cobain era um músico incrível e tinha um pormenor muito curioso. Ele usava geralmente um casaco de malha, e eu tinha um casaco de malha branco parecido. E era um casaco de malha que já tinha pertencido ao meu irmão, sendo que é um pormenor. O meu irmão é 19 anos mais velho do que eu. Portanto, aquele casaco era do meu irmão. Eu acho que já tinha sido outra pessoa. O casaco estava velho como tudo. A minha mãe odiava que eu usasse aquele casaco, mas eu tinha que usar, porque se o Kurt Cobain tinha aquele estilo, eu tinha que ter o mesmo estilo. Eu deixei de usar este casaco porque um dia a minha mãe apanhou-me sem o casaco e deitou-o fora. Eu só descobri isso anos mais tarde, mas eu continuo com o espírito do Kurt Cobain.

0: sou o António Raminhos. Estas foram duas das músicas da minha vida. Há mais, mas continuem para escutar de outras pessoas que por aqui passam na Correio da Manhã Rádio.
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2: Muito bom dia, está com a Correio da Manhã Rádio. Estamos a 7 minutos das 8 da manhã. Temperaturas atuais, Lisboa 18, Porto 16, Faro com 19. Ora, bem informado, melhor primeiro, este é o Grande Jornal das 8. A edição é do Filipe Galanda. Filipe.
3: Bom dia, uma menina de 4 anos morreu afogada numa piscina particular em Val de Nogueiras, no concelho de Vila Real. Esta quinta-feira à tarde, de acordo com os bombeiros da Cruz Verde, a vítima estava em paragem cardiorrespiratória. Quando as equipas de socorro chegaram ao local, foram realizadas manobras de reanimação, mas não foi possível reverter a situação clínica. Segundo a GNR, não há suspeitas de crime. Para o local foi destacada uma equipa de psicólogos do INEM para dar assistência à família. O pai do jovem de 15 anos que matou a mãe em Algés já o teria incentivado a agredir a mulher. O adolescente está em regime fechado num centro educativo desde a passada quinta-feira. Jornalista Patrícia Marques Rodrigues.
4: Num dos vídeos partilhados com a família, Gabriela Barbosa diz que o adolescente tinha sido incentivado a tirar a vida à própria mãe. Depois do crime, a realidade do menor mudou por completo. Desde que entrou no centro educativo em regime fechado, o adolescente está sujeito a uma rotina rigorosa, com acompanhamento psicológico e psiquiátrico e atividades educativas a partir do quarto. No primeiro mês, é obrigatório recolher às 8 da noite, com a porta do quarto trancada. Amanhã é dedicada ao ensino escolar e à tarde à formação profissional.
3: Em julho havia 157 jovens internados em centros educativos no país. 2 cumpriam medidas por homicídio voluntário. A esse grupo juntou-se o jovem de 15 anos suspeito de matar a mãe em Algés. O pai está detido e acusado dos crimes de violência doméstica e violação agravada. O Tribunal de Caminha mandou para a cadeia o homem de 26 anos detido por sequestrar 3 pessoas.

0: do quarto trancada. A manhã é dedicada ao ensino escolar e a tarde à formação profissional.
1: Em julho havia 157 jovens internados em centros educativos no país. Dois cumpriam medidas por homicídio voluntário. A esse grupo juntou-se o jovem de 15 anos suspeito de matar a mãe em Algés. O pai está detido e acusado dos crimes de violência doméstica e violação agravada. O Tribunal de Caminha mandou para a cadeia o homem de 26 anos detido por sequestrar três pessoas.

0: Quando as equipas de socorro chegaram ao local, foram realizadas manobras de reanimação, mas não foi possível reverter a situação clínica. Segundo a GNR, não há suspeitas de crime. Para o local foi destacada uma equipa de psicólogos do INEM para dar assistência à família. O pai do jovem de 15 anos que matou a mãe em Algés já o teria incentivado a agredir a mulher. O adolescente está em regime fechado num centro educativo desde a passada quinta-feira. Jornalista Patrícia Marques Rodrigues.
1: Num dos vídeos partilhados com a família, Gabriela Barbosa diz que o adolescente tinha sido incentivado a tirar a vida à própria mãe. Depois do crime, a realidade do menor mudou por completo. Desde que entrou no centro educativo em regime fechado, o adolescente está sujeito a uma rotina rigorosa, com acompanhamento psicológico e psiquiátrico e atividades educativas a partir do quarto. No primeiro mês, é obrigatório recolher às 8 da noite, com a porta do quarto trancada. Amanhã é dedicada ao ensino escolar e à tarde à formação profissional.
0: Em julho havia 157 jovens internados em centros educativos no país. Dois cumpriam medidas por homicídio voluntário. A esse grupo juntou-se o jovem de 15 anos suspeito de matar a mãe em Algés. O pai está detido e acusado dos crimes de violência doméstica e violação agravada. O Tribunal de Caminha mandou para a cadeia o homem de 26 anos detido por sequestrar 3 pessoas para as roubar em Viana do Castelo. Uma das vítimas esteve sequestrada durante 3 dias na casa do suspeito e foi violentamente agredida. Fátima Vilas.

0: que foi completamente arrasado. Será um prédio industrial aqui de 1, 2 andares e que está completamente arrasado, ou seja, há aqui mesmo no local uma cratera enorme. O inverno aproxima, será o inverno, se for tão rigoroso como o inverno passado, será de facto uma ideia de terror para os ucranianos aqui, que continuam a combater a Federação Russa, que invadiu a Ucrânia e que lutam pela sobrevivência do seu Estado.
1: Na Rússia, os ataques ucranianos contra infraestruturas petrolíferas provocaram uma crise de combustíveis, com escassez de gasolina e restrições à venda. Espanha vai retirar 500 meninas de Ceuta e transferi-las para o continente. O governo espanhol considera a medida urgente e extraordinária. As menores serão acolhidas em instalações próprias ou por famílias com condições para as receber. Pelo menos 100 pessoas morreram numa mina na República Centro-Africana na sequência de um deslizamento de terras. Mais de 100 corpos já foram retirados dos escombros, mas há ainda pessoas desaparecidas. As operações de busca e resgate continuam em condições difíceis. Donald Trump anunciou uma guerra económica total contra o Irão. O presidente dos Estados Unidos promete a operação económica mais devastadora alguma vez lançada contra um país e ameaça punir também quem ajudar Teherão. Maria Pereira Gouveia.
2: Para o Irão, foi uma medida concebida para desviar a atenção da dívida sem precedentes e do aumento dos custos dos juros de Washington. Para os Estados Unidos, trata-se da operação económica mais devastadora alguma vez empreendida contra qualquer país. Na sua rede social, Donald Trump avisa que qualquer país que permita às suas instituições financeiras proporcionar qualquer tipo de tábua de salvação ao Irão vai enfrentar consequências económicas. O presidente dos Estados Unidos escreveu ainda que o seu país deu uma oportunidade a Teherã de fazer um acordo que não foi aproveitada. Trump apresenta esta iniciativa como uma nova fase de pressão sobre Teherão, depois de assegurar que as forças armadas iranianas ficaram gravemente debilitadas depois dos recentes confrontos e que a sua economia se encontra perto do colapso.
1: O ministro dos Negócios Estrangeiros iraniano criticou o plano de Donald Trump, que considera uma continuação de políticas destinadas ao fracasso. O chefe da diplomacia iraniana acusa os Estados Unidos de terrorismo económico, que, diz, ameaça a economia internacional e a soberania de países em todo o mundo. O Benfica venceu o Aros por 3-1 na primeira mão do play-off de acesso à fase de liga da Liga Europa. O Benfica parte em vantagem para a segunda mão, Gustavo Lourenço.
3: Marco Silva entrou no jogo sério e de cara trancada, mas certamente que vibrou com a entrada brilhante do Benfica no Estádio da Luz, onde só foram precisos 2 minutos para o golo aparecer. Nas bancadas estava Cercati, novo reforço que já foi conhecer o inferno da Luz. 3-1 para o Benfica. O Benfica parte em vantagem para o jogo da segunda mão e está com pé na Liga Europa.
1: Após o encontro, o treinador Marco Silva diz que Sudakov fez um jogo positivo.
4: Eu acho que ele fez um jogo positivo, sinceramente. Não querendo estar muito só a falar de um jogador, a vincar aquilo que é um jogador. Eu sei que vocês têm conversado muito sobre a questão do Sudakov. Sinceramente, e já que me perguntou, eu considero a exibição dele positiva. Sem bola, em alguns momentos, acabou por ser quase o segundo médio, com a posição que eu falei há pouco do Enzo, um pouco mais recuada. Em momentos que pressionamos, normalmente em 4-4-2, naturalmente o Rafa faz e muito bem. Por falar no Rafa, uma excelente exibição do Rafa esta noite. Noutros jogos, e hoje o plano era um pouco diferente do nosso posicionamento sem bola, e para termos um médio ofensivo e um segundo médio sem bola, não temos muitos jogadores com essas características, além do Sudakov ou do Fredrik, ou neste caso do Leandro, que já fez também no passado.
1: O treinador dos encarnados garantiu que João Palhinha não será capitão do Benfica. Questionado sobre essa possibilidade, Marco Silva respondeu 6 vezes não.
5: Pode admitir que vai haver uma reformulação na hierarquia de capitães do Benfica se chegar um outro jogador, um outro reforço?
4: Não.
5: Não estou a falar de Palhinha, estou
4: não.
5: A supor que eventualmente
4: não.
5: Chega um outro reforço.
4: Não.
5: Não vai mexer mais na hierarquia de capitães,
4: não.
5: Então.
1: Vitória também para o Sporting de Braga, que venceu o Áustria de Viena por 2-0 na primeira mão do play-off de acesso à fase de liga da Liga Conferência. A equipa portuguesa leva uma boa vantagem para a segunda mão. A tradição e a música marcam a agenda cultural dos próximos dias em Vila Nova de Gaia e em Lisboa, com propostas ao ar livre e de acesso gratuito. Alexandra Pereira.
6: Na Aguda, em Vila Nova de Gaia, as festas em honra de Nossa Senhora de Nazaré decorrem até 24 de agosto, com entrada livre. O programa junta tradição religiosa, música e animação. Hoje há uma procissão das velas e animação musical. Amanhã destaque para Kim Barreiros, para o Fogo de Artifício e também para a atuação de DJs. No dia 23, tome nota, há missa, uma procissão em honra de Nossa Senhora de Nazaré e a bênção ao mar. O último dia inclui atividades para as crianças, a presença de Fernando Rocha e a banda Maxon. Em Lisboa, a iniciativa Fado na Rua leva o fado tradicional

0: às ruas de Alfama, Castelo e Moraria, às sextas, sábados e domingos. Hoje há atuações de Maria de Portugal em Alfama, David Gonçalves na Moraria e Bruno Igrejas no Castelo. A iniciativa cruza a música com o património e a experiência cultural ao ar livre.
1: Duas ideias distintas levam a música a diferentes espaços entre o ambiente das festas populares e o cenário histórico dos bairros lisboetas.
2: Sim, senhor, ainda dá para aproveitar o tempo, o bom tempo, ao ar livre. Ainda, porque depois...
1: Vem chuva.
2: Como diria o Eduardo Madeira, depois vem chuva para domingo. É incrível! Não vai ajudar no trânsito. Mas, por enquanto, sexta-feira, aparentemente, aliás, segundo a teoria do Luís Silva, sexta-feira é uma manhã, temos uma manhã tranquila. Portanto,
1: e isto
2: confirma-se, é verdade. No Porto, apenas uma nota para a VCI, algumas complicações, algum congestionamento na Rábida, no sentido Freixo, lento de Bessa-Leite até Francos. De resto, em Lisboa, também algumas complicações no IC-19, Sintra, Lisboa, lento entre Creu e Amadora e depois também em Pinamanique. Nota para A5 no sentido de Cascais-Lisboa, alguma intensidade entre o estádio e a Pimenteira, isto no acesso às Amoreiras. Em acesso também à Ponte 25 de Abril, Lisboa-Almada, a circulação está a rolar. Atenção que a fila neste momento está na Baixa de Almada, o que se nota perfeitamente que estamos em pleno mês de agosto. Que é uma coisa fantástica, não é? É por isso que gosto de trabalhar em agosto. Também é por causa disso. Ah, também eu.
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2: Vamos lá para o Ouro e Lata da Correio da Manhã Rádio, aqui com o Pedro Sousa, todas as manhãs. O Pedro oferece-nos primeiro o ouro e depois a lata. Venha o ouro de hoje, Pedro. O ouro vai para...
4: O ouro vai para o futebol de ataque do Benfica. Agora foram 3-1 ao Oros, campeão da Dinamarca. Ofensivamente, a equipa de Marco Silva mostra uma qualidade de combinações em espaços curtos muito boa. Porém, o processo defensivo tem muito a melhorar e João Palhinha vai ajudar e muito. O Benfica é uma equipa de Liga dos Campeões que, por força das circunstâncias, vai jogar a Liga Europa, onde deve assumir as suas responsabilidades de chegar longe, muito longe, na competição. 4 milhões e 300 mil euros por entrar na fase de Liga é apenas um paliativo quando comparado com os milhões da Liga dos Campeões. Por isso, o mais importante para o Benfica é o campeonato.
2: Entrega o ouro, falta desconhecer a lata. E é para já, venha a lata.
4: A lata vai para o estado atual do futebol à luz do que disse o treinador português Abel Ferreira após mais uma vitória na Copa Libertadores. Abel colocou o dedo na ferida e disse, e cito, o futebol, de modo geral, está doente. Se não ganhas, és fraco. Se não ficares em primeiro, não prestas. O segundo é uma... Andamos todos obcecados com o primeiro lugar e com o sucesso, enquanto pouca gente valoriza o esforço daqueles que tentam chegar lá. O futebol anda doente pelos treinadores, pelos presidentes e pela imprensa. Em condições normais, digo eu, esta declaração deveria merecer uma reflexão. Mas a verdade é que a vertigem dos jogos, a necessidade, lá está, de se ganhar, não permite esse tipo de devaneios.
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2: Estamos juntos neste acordar. Entenda-se, estamos juntos no acordar aqui na rádio, não é? Que é cada vez mais a sua rádio. Ainda bem, bom gosto seu. Tanto na Grande Lisboa em 90.4 como no Grande Porto em 94.8. Direi eventualmente... Isto é quando a parte em que se ri. Quer dizer, é mais ou menos assim. Eu estou a ouvir em cmradio.pt. Isso é muito bom também. Extraordinário. A parte da gargalhada era dispensável, não? Mas pronto, é o que se arranja. Sexta-feira, um seu criado. O Grupo Novo Rock, Reininho e o resto da rapaziada. 8 e 9. A seguir temos Fala Barato. Bom dia.

0: sexta-feira, o seu criado. GNR,
1: belo balanço para um belo acordar e uma bela partida para um dia de férias. Não? Trabalho?
0: Já somos dois.
1: O Filipe 3, esta senhora também, este senhor, tanta gente. E o Eduardo, que nunca para.

0: E a pergunta de hoje é: o que acha do regresso de Harry e da mulher Meghan à Inglaterra?
1: Cabelo Souza, a mim o regresso desse Harry à Inglaterra não me diz absolutamente nada, a menos que o Benfica enfrente o clube dele na Liga Europa. Aí o caso muda de figura. Mas o Marco Silva conhece bem o futebol inglês. Se for preciso, estamos 7-0 aos gajos, como fizemos ao Casa Pia. A locomotiva da luz está em andamento. Venham Harrys, venha quem vier. E agora com o Palhinha vai ser um TGV. E agora não digo mais nada. Desculpe ser assim curto e grosso, mas eu tenho a minha cabeça, não siga carneirada.
2: Adélia Matos fala da Comporta. Esse é muito simpático. Ele e a mulher já estiveram aqui de férias e por acaso o meu Silveira até foi jardineiro deles. Mas depois houve lá um problema, porque o Silveira, quando bebe cerveja, parece aquelas máquinas de regar a relva. Anda sempre a urinar pelos cantos. Ora, estava ele atrás de um arbusto a regar as begónias, depois de beber a terceira mini da manhã, e apareceu a esposa do príncipe. E ela deu um grito. Ah! O Silveira assustou-se, começou a correr de bragalha aberta pelos arrozais.

0: notícia para a Europa. A realeza tem de estar na Europa. A América é um país de patos bravos, novos ricos. Sabem lá eles o que é sangue azul? Eu sei o rei do rock, tem o rei da pop, o rei do funk frito, o rei dos pneus e sei lá mais o quê. Isso é tudo uma piruzeira. Reis e rainhas, a sério, só na Europa. Pessoas com linhagem, com pedigree. Vem, Henry, vem para o meio dos teus e traz a plebeia da tua mulher, porque, pronto, a gente perdoa-te. God save the prince, ou the king. Mas o verdadeiro, não é cá, rei dos frangos. Rui Fernando, sou da Albufeira, pá, e já tive esse moço de um cabresto no meu restaurante há anos. Ele, o irmão e os primos lá dele, mesmo malucos, estavam de férias na Quinta do Lago, mas depois vieram aqui ao meu restaurante por causa do lingueirão. Eles adoram lingueirão, pá, os ingleses, pá. Comeram um tacho de arroz de lingueirão que até lambiam os beiços no fim, pá. É lingueirão e Dom Rodrigues, aqueles doces. E o pai dele, o Ricardo, continua a vir aqui muita vez. Ele vem esforçado com óculos e bigode. E obriga-me a tratá-lo por Zezé Camarinha, que é para espistar. Enfim, os marafatos dos reis também têm a sua pancada, né? Fico contente com este regresso do R, pá. Anda lá, chaval, vem aqui comer.
1: Blá, blá, blá, patati, patatá. Fala barato, pinas.
2: Eduardo Madeira, hoje, dia 21 de agosto, vai estar no Festival da Comédia de Portimão. Sabe ao lado de quem? Do Tio Gel. Ui, aquilo promete. Vai ser sal grosso toda a noite. O Eduardo também está em destaque hoje no Boa Onda. Ele que fala aqui de olhar para a atualidade, a rir. É uma boa forma de acordar todos os dias, de segunda a sexta-feira, aqui no Bom Dia, e tornar os dias mais leves e bem-humorados. Boa gente e um grande, grande humorista. Um grande abraço para o Eduardo Madeira.
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2: É verdade. Uma garrafa pode voltar a ser uma garrafa. E uma lata pode voltar a ser uma lata. E volta ajuda a garantir que as embalagens devolvidas são encaminhadas para a reciclagem e podem voltar ao circuito produtivo. Amanhã venha descobrir mais na praia de Matosinhos e também na praia de Buarques, na Figueira da Foz, à tarde. Atenção que isto vai dar muito, muito que falar e naturalmente vamos ter muito, muito para conversar. Até porque a volta anda aqui à volta também da Correio da Manhã. São 8h17 juntos neste acordar.
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2: As voltas que isto dá, até porque no regresso a casa é sempre animado pela Luciana Abreu e pelo Alberto Rocha. Como? Assim.
4: O meu nome é Alberto Rocha, comigo está a Luciana Abreu, está também a Alexandra Pereira e, claro, o Arthur Jorge, juntinhos consigo.
5: Boa tarde a todos.
4: Boa tarde.
5: Sejam bem-vindos a este regresso a casa.
4: Aqui é tudo trintões, está tudo nos 30. Ô, Arthur, tu já tens... Pois é, já passo para 35, não?
6: Não, ainda vou nos 33.
4: Ainda está. Luciana, quando tu não estás na estrada, aí por Lisboa, é uma diferença enorme. Eu acho que tu devias ficar mais tempo. Quando o pessoal descobrir que o trânsito começa por volta das 5h30, não sai.
5: Um grande abraço para a Luciana e um beijinho muito grande também para ela. E eu estou sempre aqui deste lado a ouvir-vos. Fala a Patrícia Rodrigues de Lisboa.
4: Não estragues isso, está bem? Senão depois é um problema.
6: Se conduzir, não beba.
2: Belo regresso a casa com o Alberto Rocha e com a Luciana Abreu para ouvir aqui na Correio da Manhã Rádio. É assim todos os dias? É. E é sempre, garantidamente, muito, muito animado. É só agarrar na viagem de regresso a casa e ligar-se aqui à Correio da Manhã Rádio. Train Drops of Jupiter. Gosta disto? Também eu. É uma verdadeira maravilha. Ora, ouça.

0: Train Drops of Jupiter. Que horas são isto? Estamos passam 27 minutos das 9. Vamos dar uma volta à atualidade com a síntese informativa. Eu disse das 9.
1: 27 das 9. Mas então, estou mais perto. Na verdade, se passam 22 das 8.
0: 22, 27. E como isto está? Olha as minhas contas. Infelizmente, está
1: é
0: aqui.
1: Só fazer as contas.
0: É só fazer as contas, exatamente. Obrigado, Filipe. Vamos então olhar para o mundo e para o país. Contigo.
1: O condutor de uma trotineta que circulava em contramão na Ponte 25 de Abril foi detido pela PSP. O vídeo da situação tornou-se viral nas redes sociais. A PSP demorou cerca de 15 minutos a interceptar e identificar o condutor. O homem apresentou uma taxa de álcool superior à permitida por lei, tal como confirmou o comissário Cátia Braz, da PSP.
2: Ria-se enquanto seguia de trotineta em contramão no meio dos carros na Ponte.
1: Vamos ouvir as declarações da comissário da PSP. Não é possível para já, vamos tentar fazê-lo daqui a pouco no Jornal das 9. Para referir também que o homem foi constituído arguído, ficou sujeito a termo de identidade e residência e saiu em liberdade. As trotinetas estão proibidas de circular na Ponte 25 de Abril e os utilizadores têm de cumprir as regras do Código da Estrada, incluindo os limites de consumo de álcool. Vários caixotes do lixo foram incendiados em Oeiras na madrugada de quarta-feira. A Polícia Judiciária está a investigar o caso. Os moradores continuam assustados e pedem que sejam apuradas responsabilidades.
3: Às 6 da manhã estava a dormir, umas vizinhas tocaram-me à porta porque aperceberam-se que era o meu carro. Eu, entretanto, desci, estava já a polícia e os bombeiros a apagar o fogo. O meu carro ficou parcialmente queimado, do lado do pendura, por isso as portas e os plásticos. Mas aconteceu, o carro estava bem estacionado, estava dentro do alinhamento para parquear, só que estava ao lado dos caixotes de lixo.
4: Cheguei para trabalhar às 9 da manhã, estavam aqui o ecoponto e o carro incendiados, fechados com uma faixa e uma viatura da polícia com dois policiais.
3: Eu achava que vivia numa zona calmíssima, já vivo aqui há imensos anos e nunca tal havia acontecido. Aliás, talvez tenha por isso que eu nunca tenha posto no seguro os atos de vandalismo.
1: Dois dias antes, outros contentores tinham sido incendiados na zona de Oeiras. A normalidade no local já foi resposta, mas as autoridades continuam a investigar o caso. As farmacêuticas Moderna e Merck anunciaram resultados positivos de uma vacina contra o melanoma, o tipo mais agressivo de cancro da pele. O ensaio envolveu doentes de alto risco que já tinham sido operados. A combinação da vacina com um medicamento reduziu a recorrência do cancro e impediu a sua propagação para outras partes do corpo. A notícia é hoje o principal destaque do Correio da Manhã, com a manchete "Vacina traz esperança no combate ao cancro em Portugal". O melanoma afeta entre 1.000 e 1.500 pessoas por ano, segundo a Liga Portuguesa contra o Cancro. Um sismo de magnitude 6,7 atingiu esta quinta-feira o centro do Peru, a uma profundidade de 10 quilómetros, nos aeroportos de Lima e Cusco. Os passageiros tiveram de abandonar os edifícios, alguns deixaram as malas para trás. O sismo foi sentido por um grupo de portugueses no aeroporto de Cusco.
5: Fugimos para o parque de estacionamento e, portanto, deixámos as malas na zona do check-in. As autoridades rapidamente fecharam acesso ao aeroporto e há cerca de 5, 6 minutos que estão a deixar entrar aos poucos as pessoas para irem recolher as bagagens que deixaram para trás. E não sabemos grandes novidades porque o epicentro foi entre Cusco e Lima e, portanto, ainda não sabemos se os aviões estão a sair de Lima em direção a Cusco. É tudo o que eu sei por agora.
1: O sismo, aliás, provocou estragos em 11 instituições de ensino e 12 unidades de saúde. Há feridos que receberam assistência médica. Ao todo, 29 edifícios públicos ficaram afetados. O sismo também provocou cortes de eletricidade que afetaram mais de 9 mil utilizadores. O Benfica venceu o Aros por 3-1 na primeira mão do play-off de acesso à fase de liga da Liga Europa. O Benfica parte em vantagem para a segunda mão. Após o encontro, Marco Silva garantiu que João Palhinha não será capitão do Benfica. Questionado sobre essa possibilidade, o treinador do Benfica respondeu 6 vezes não.
6: Pode admitir que vai haver uma reformulação na hierarquia de capitães do Benfica se chegar um outro jogador, um outro reforço?
7: Não.
6: Não estou a falar de Palhinha, estou
7: não.
6: A supor que eventualmente
7: não.
6: Chega um outro reforço?
7: Não.
6: Não vai mexer mais na hierarquia de capitães,
7: não.
6: Então?
1: Vitória também para o Sporting de Braga, que venceu o Áustria de Viena por 2-0 na primeira mão do play-off de acesso à fase de liga da Liga Conferência. A equipa portuguesa leva uma boa vantagem para a segunda mão. Portugal prepara-se para uma mudança do estado do tempo com a chegada de uma depressão com características pouco habituais para esta altura do ano. A mudança poderá fazer-se sentir já no domingo, como revela a meteorologista Ângela Lourenço.
7: Vamos ter aqui o regresso da chuva a partir de domingo, vento mais intenso, principalmente no litoral e nas terras altas, e poderá haver também o aumento da agitação marítima, principalmente na costa ocidental. E tudo aponta que seja pelo menos até quarta-feira da próxima semana. Há zonas, inclusivamente, mais para o norte e centro, neste momento, com a informação disponível, poderão ser mais afetadas. A região sul poderá já ter algumas abertas na segunda-feira, poderá já haver algumas abertas durante a tarde, o que significa que eventualmente as pessoas poderão arriscar ir à praia à tarde, mas de facto tem que se acautelar e acompanhar as previsões, porque pode haver aqui também alterações, tendo em conta a trajetória da depressão.
1: Segundo o Instituto do Mar e da Atmosfera, a depressão poderá trazer chuva persistente, vento forte e agitação marítima a partir já de domingo.
0: Depressão é ter chuva em agosto.
1: É, depressão atrás de depressão.
0: Mas se tivéssemos aqui um psicólogo... Ah, temos aqui um! Ah, agora assustei.
1: Olha que sorte.
0: Isto é deprimente, não é, Paulo? Estás a chover em agosto. O que é que podes dizer a propósito de uma chuva em agosto?
8: Posso dizer uma coisa muito simples, é que para
0: molha.
8: Quem gosta de
0: molha.
8: Sol... Quem gosta de sol, a chuva deprime muito e molha. Mas olha que eu passo entre os intervalos de chuva.
0: Olha,
8: sabes
0: não.
8: Como? Eu
0: não.
8: Passo. Quando os intervalos têm 6 meses. Passo sequinho, que é uma maravilha.
0: Engraçado passares no intervalo da chuva quando os intervalos têm 6 meses. A mim, sabes, eu apanho grandes molhas com a chuva molha parvos. Calha-me sempre a mim. Calha-me, não sei porquê, é uma coincidência.
8: Atrás.
0: Vamos às compras e depois temos a voz Inés, essa grande aventura com o Paulo Sargento. Obrigado.
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0: Em cima das 8h30, vamos para a Voz Inés, essa grande... Ah, espera, Paulo, por acaso, ando de perguntar como é que correu o envio de brinquedos e material escolar para os miúdos da Venezuela.
8: Olha, correu muitíssimo bem, muita gente contribuiu, temos cerca de 5 metros cúbicos de material escolar.
0: Parabéns pela iniciativa.
8: Obrigado a todos. Os nossos alunos estão agora a fazer o embrulho a condicionar e só aguardo a notícias de que o Primeiro-Ministro...
0: Agora precisamos mandar aquilo para nós.
8: Para enviar, portanto, Sr. Primeiro-Ministro, recorde-se de nós e das crianças da Venezuela, por favor, estamos à espera. Queríamos, no máximo, até 30 de agosto fazer o envio. Muito obrigado.
0: Até 30 de agosto, portanto, está dado o recado. 30 de agosto temos que fazer o envio.
8: Sim, tá. por favor, Sr. Ministro, Sr. Primeiro-Ministro. Obrigado.
0: Se faz favor.
8: Obrigado.
0: Obrigado.
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0: Por acaso há muito tempo não te escrevo uma carta?
8: Ah, pois aí eu já estava com saudades, sabes?
0: Então, é assim. Querido Paulo Sargento.
8: Querido.
0: Mas não sei no que me vou meter, porque eu acho que isto vai dar lamechice. Mas pronto, tudo de vez em quando.
8: Vamos ver. Há sempre esperança para tu.
0: Querido Paulo Sargento, aqueles netos que nunca conheceram os avós, ou porque morreram antes deles nascerem, ou habitam em países longínquos, isto tem impacto nas crianças?
8: Ora bem, meu querido, olha, quando as crianças nunca conheciam os avós, ou por falecimento precoce, ou afastamento, os pais podem construir essa memória, atenção. Partilhar histórias e fotografias ajuda a criar um sentido de pertença, não é?
0: Tem todo o sentido. Mas olha, por exemplo, no caso dos avós terem falecido, sim, antes deles nascerem, quais são as ideias-chave para lidar com a situação, assim, de uma forma, diria eu, mais ajustada?
8: Ah, ok, olha, por exemplo, mostrar fotografias, partilhar imagens antigas, e objetos, por exemplo, que pertencem aos avós, as crianças ficam com uma curiosidade imensa.
0: E querem usar, não é?
8: E querem usar, exatamente, é isso mesmo, é isso mesmo. Contar histórias, recordar episódios de infância dos pais e os gostos dos avós, também são coisas giríssimas. Integrar afetos, muito importante valorizar outras figuras de referência mais velhas na família ou na comunidade, os avós de coração, talvez. E falar com clareza, responder às dúvidas da criança com naturalidade e sem tabu.
0: Tudo isso está muito certo.
8: Ok. Sabes, eu falo com a minha filha dos meus avós, que ela não conheceu, como é óbvio, não é? E já fazem parte do cotidiano dela, de uma forma integrada e feliz. Essa é a imortalidade dos meus avós. E um ramo da árvore que é a história da identidade da minha filha. Ela lembra sempre do avô Dias e das piadas que ele dizia, sem nunca as ter ouvido.
0: Muito giro, muito giro. Olha, e quando não conhecemos os avós ao vivo, porque eles habitam, assim, em países longínquos?
8: Olha, estás a falar de uma realidade com alguma
0: frequência, não é?
8: Frequência nos nossos dias devido aos fenómenos migratórios. Olha, eu sei de avós que só conheceram pessoalmente os netos aos 9 e aos 10 anos.
0: Isso é uma tristeza.
8: É uma dor enorme. Quando os avós moram noutro país, a distância física não tem, contudo, significar um distanciamento afetivo. Olha, a tecnologia e a criação de rotinas partilhadas
0: dá uma ajuda, não?
8: São absolutamente fundamentais, meu querido, para construir e manter esse tão importante laço familiar.
0: Mas como é que isso se faz, Paulo?
8: Olha, por exemplo, videochamadas regulares, tu tens os WhatsApps e essas coisas todas, não é? Marcar momentos fixos da semana, por exemplo, para conversas virtuais. Olha, aqui quarta-feira à noite é dia de falar com o avô que mora, por exemplo, no sul da China, ok?
0: É giro.
8: Temos cá netos que têm o avô no sul da China.
0: Claro.
8: Videochamadas regulares, dizia-te, mensagens de voz, enviar áudios no dia-a-dia para partilhar pequenas novidades. Olha, avô, hoje já consegui aprender, não sei o quê. Sim, ok? Jogos online, olha, por não jogar com avós, já avós muitíssimo competentes nesta matéria, e fazer uns joguinhos de vez em quando com as aplicações devidas adaptadas às crianças. Fotografias diárias, enviar imagens da rotina da criança. Olha, eu aqui na escola, olha, não sei o que eu fiz, olha, hoje eu passei X.
0: É uma forma de criar pontos também, não é?
8: É sobretudo dizer, é? Criar pontos também culturais, meu querido amigo. Olha, sei lá, contar histórias, falar sobre o país onde os avós vivem
0: é assim,
8: e a sua cultura.
0: Exatamente.
8: Ir ao mapa, por exemplo, mostrar a criança a distância geográfica de forma visual para a criança ter essa percepção, porque é que eles são longe, mas podemos contactar. Cartas e desenhos, enviar correspondência física com coisinhas dentro da carta e coraçõezinhos e coisas no género.
0: Além de enviar para ti, para o Paulo Sargento, enviar também para os avós.
8: Exatamente. Exatamente. E planear visitas, criar contagens decrescentes para as próximas férias juntos, sei lá. Falta só 8 meses, já nos vimos há 2 anos, etc. Portanto,
0: eles não fazem um risquinho na parede, está
8: não,
0: bem?
8: Não, não, não, porque senão o papá ou a mamãe para chegar assim um bocadinho irritados, mas pronto. Olha, falados pelos pais ou através das novas tecnologias que tantos diabolizam, mas que são cruciais nestes casos, os avós estão sempre presentes. E depois há sempre a voz do coração, porque até a palavra recordar, na sua matriz etimológica, quer dizer tornar a passar pelo coração. Ré, outra vez, core, coração.
0: Ah, é uma coisa tem todo o sentido. As coisas que aprendemos contigo. Incrível, exato. Muito bem.
8: Olha, estamos a ouvir o Imagine.
0: Já percebi. Tu pediste isto. Pedi-me é pirar as lágrimas.
8: Não é pirar as lágrimas, mas é para, sim, para irmos falar de uma coisa muito importante para todos nós.
0: Então.
8: Dia 21 marca o Dia Internacional da Lembrança e do Tributo às Vítimas do Terrorismo.
0: É verdade, sim, senhor, já tinha visto.
8: Exatamente. Em honra das vítimas e sobreviventes do terrorismo e com vista à promoção e proteção dos direitos humanos e liberdades fundamentais. Coisas muito importantes. Embora atualmente o terrorismo se faça sentir no maior número de Estados membros da ONU, as suas vítimas têm-se concentrado num pequeno número de países. E após o rescaldo dos ataques terroristas, estas pessoas sentem-se negligenciadas, esquecidas, comprometendo a sua recuperação física e psicológica ao longo prazo, não é? Este dia, que é uma resolução da Assembleia Geral da ONU, de 28 de janeiro de 2018, peço-vos que imaginem, como diz John Lennon, e façam também um desenho, um TikTok, um post, um trabalho em plasticina, para dar um miminho às pessoas que foram vítimas de ataques terroristas. Valeu? Merecem todo o nosso apreço e todo o nosso mimo. Ok?
0: Estamos aqui a lembrar de uma situação que é de uma oportunidade que tive de ir a Nova Iorque e que fiz questão de ir ao OAR, que era o bar que estava próximo das Torres Gêmeas.
8: Do Ground Zero.
0: E todos os anos já cruzam-se por lá polícias e bombas.
8: É uma coisa
0: extraordinária.
8: Eu passei só para ver
0: o local e, entretanto, convidaram a entrar e estive com a família, com aqueles que viveram essa situação. Eles também celebram a vida e recordam aqueles que desapareceram no atentado.
8: Um momento
0: único.
8: É verdade, tens toda a razão. Emocionalmente, um momento bonito.
0: Vamos anuviar isto, vá.
8: Vamos ver. Até para o fim de semana temos coisas giras, pá. Então vamos embora. Lisboa, o Festival Internacional de Magia da Rua de Lisboa, organizado pelo nosso querido Luís de Matos.
0: Eu vou fazer magia no final deste de Voz e Netos, esta grande aventura. Já vais ver. É um número especial.
8: Olha que já é a 14ª edição deste festival e, enfim, tem várias zonas onde vão decorrer e vários horários, mas eu sugiro aqui o Jardim Fernando Peça, que é ali ao pé do antigo Cinema Rua, portanto na Fundação de Cidade de Lisboa, não é? Às 19h30 de amanhã. Vão lá estar quatro mágicos de grande categoria internacional. Portanto, não
0: vale
8: percam.
0: Falta o Porto.
8: O que
0: é que se pode fazer no Porto, amigo?
8: No Porto vai haver uma coisa muito gira, sabes? Então, o lançamento do caderno infanto-juvenil. O que é isto? É uma atividade especial de promoção de leitura com a ilustradora Francis Piscapa. E tem uma oficina de marcadores de livros que vão fazer, aprender a fazer, que é uma coisa deliciosa.
0: Eu lembro-me disso, na escola, não era?
8: É verdade. Portanto, será.
0: Sabes que eu tenho uma prensa de livros.
8: Isso é lindo, tem figuras lindas. Olha, é amanhã às 14 horas, na sala infantil-juvenil da Biblioteca Municipal Almeida Garré, e eu digo o preço.
0: Diz-me tu?
8: De borla gratuito,
0: agora que disseste a palavra.
8: Aliás, também o festival do nosso Luís Matos também é de borla.
0: Queres ver magia?
8: Adoro.
0: Então, eu vou-te dizer que isto é tão simples como isto. Agora vou fazer desaparecer o Paulo Sargento, olha.
8: Ok.
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0: Não, mas o coelho é tão grande que ainda está aqui.
8: Exatamente. Real Magic.
0: Um abraço.
8: Um abraço, amiga.
0: Uma família linda. Encontramos na próxima segunda-feira aqui na Correio da Manhã. Paulo Sargento, a Voz e Netos, essa grande aventura. Jorge.

0: Grande Jorge.
1: Jorge Palma.
0: Frágil. Estamos a... Isto é uma correria, não é? Estamos a 17 minutos das 9 da manhã, temos encontro com o Zé Nunes, mas antes ainda damos uma volta rápida ao trânsito. Atenção, complicações na Cril, no sentido Algés-Sacavém, uma situação que já está resolvida na saída para a 5, mas ainda a deixar demora. Há uma viatura parada na A1, na via direita, antes da saída para Santiria, ao quilómetro 9.700, lento em via longa. Há naturalmente abrandamentos no acesso a Sacavém. Em Loures, acidente na Rotunda das Oliveiras, em Santo Antão do Tujal, naturalmente a complicar mais o trânsito. De resto, também mais uma nota para Lisboa, na zona do aeroporto, há um acidente na Rotunda do Relógio, a complicar os vários acessos à mesma rotunda. Aparentemente, no Porto, apenas uma nota para a VCI, a Rábida Freixo, além

0: Cidão de Bessa Leite Francos. E na Avenida EIP, aparentemente, o trânsito a circular com normalidade. Uma qualquer informação de trânsito, a qualquer momento, troca de informações, 927794422, aqui direto para a Correio da Manhã Rádio. Vamos embora. Zé Nunes, sei que já estás por aqui, meu amigo.
1: Já estou, sim, senhor.
0: Dá um instante para arrancarmos com a nova linha avançada. Vamos às compras primeiro.
1: Combinado.
0: Vamos embora.
1: Traz até
0: o,
1: já.
0: Traz o saquinho, Zé. Traz o saquinho.
1: Vamos embora.
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0: Extra, extra, está na hora da nova linha avançada com José Nunes.
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0: Carneiro amigo, bem-vindo.
1: Para viva, amigozinho, bom dia para ti.
0: Bom dia, Zé.
1: Bom dia. Boa sexta-feira e bom fim de semana. Obrigado. Para ti, para todos os amigos e grandes amigos que nos ouvem esta hora ou mais tarde por podcast. Vamos lá olhar para os Jogos Europeus de ontem, a coisa correu bem.
0: Certo.
1: Benfica e Braga fizeram o seu trabalho, ambos ganharam por 2 gols de vantagem. Benfica 3, Aros 1, Braga 2, Áustria de Viena 0. O Benfica prometeu cedo ir a caminho de mais uma goleada. Com pouco mais de um minuto de jogo, já o Benfica ganhava. Ao intervalo, o resultado estava em 3-1. Primeira parte em que o Benfica falhou outra vez golos às pasadas. Podia tranquilamente ter obtido outra goleada, mas a falta de pontaria e a grande exibição do guarda-redes Boros evitaram.
0: Muito bem.
1: É verdade. Muito bem. Evitaram que o Benfica tivesse despachado o campeão da Dinamarca com um corretivo à moda antiga. Na segunda parte, a coisa já não foi a mesma, mas 3-1. Penso que devem chegar e sobrar para o Benfica eliminar o Boros. Acho eu. Não achas?
0: É pá, não sei, vamos ver. Eu não, é só no, o prognóstico só no fim, não é?
1: Exato. O Braga fez um jogo sólido, ganhou bem a Áustria de Viena, falhou um penalti e também aqui eu acho que 2 gols de vantagem devem ser suficientes para o Braga chegar à fase regular da Liga e Conferência. Palhinha! Finalmente! Finalmente há acordo entre Benfica e Bayern de Munique. Confirma-se que o assunto iria mesmo ser resolvido até ao final da semana. O Benfica conseguiu comprar o passe Palhinha por muito bom preço, 14 milhões mais 5 para objetivos. O Bayern, recordo, queria no mínimo 25 para largar da mão. Afinal... Afinal, o Benfica estava no caminho certo. Dizia-se que estava...
0: Mas eu acho piada isto. Eu gosto.
1: Claro. Ainda bem. Dizia-se que estava a marinar, que nunca mais chegava a bom porto.
6: Nunca mais eu chego ao porto.
1: Olha, chegou. E o preço de compra acaba por ser bem abaixo do que se dizia em que o Benfica teria de pagar por ele. Palhinha, que vai ser um jogador de enorme importância para Marco Silva, que estava mesmo a precisar de um jogador como ele na equipa.
0: É um marco.
1: Olha o Marco Silva. Olha para ele. Pronto, precisem manter.
0: Vai ter.
1: Um abraço para o Mr. Marco Silva. E pronto, o Benfica ficou calçado. Em 2 ou 3 dias resolveu os problemas da posição 3 e 6, um central e um trinco.
0: É, são números diferentes, não é?
1: Exatamente. Benfica,
0: pé maior que
1: a partir daqui é mantendo os jogadores que têm até o fecho do mercado e nunca ninguém sabe o que é que pode acontecer. Ninguém!
7: Não sei.
1: Nem a Amália, calha bem. Lá no panteão. Mas se isto ficar assim, o Benfica fica com a senhora equipa, é verdade. E então, se conseguir despachar o Turbino e buscar um guarda-redes mais a sério, aí então.
8: Sim, está bem.
1: Assim Benfica que não vai jogar este fim de semana para o campeonato, o Braga também não, ambos adiaram os respectivos jogos por causa do play-off europeu que estão a disputar. Na próxima semana joga-se a segunda mão, pelo que só Sporting e Porto vão estar em ação. Sporting amanhã frente ao Alverca, o Porto no domingo com o Arouca. Ambos os jogos em casa, dois jogos bastante interessantes, diga-se passagem. Uhum. Amanhã o Sporting recebe em Alvalade o Alverca, que se portou muito bem na primeira jornada no Dragão. Só foi derrotado por dois penaltis e por uma grande exibição da Diogo Costa.

0: Consta que Luís Suárez será titular, porque Ioannidis poderá repousar ou pelo menos ser poupado à titularidade por ter alguns problemas físicos. Outra vez! Outra vez! Só mais uma vez. Não é nada de cuidado, mas estará com algum desgaste muscular de um início de temporada a abrir para recuperar o tempo perdido. E lugar de ponta-de-lança também. E se assim for, avança Suárez. Talvez por isso Suárez tenha andado caladinho nas redes sociais. Vamos ver como lhe vai sair
1: é
0: a coisa amanhã.
1: É mesmo não é tocinho, atenção. É mesmo tocinho a música. Faz mais estranho.
0: O Porto, exato. O Porto joga com o Arouca no... ou levas do tocinho, é muito bom. É muito o Porto bom. Joga com o Arouca no domingo e ok, o Porto joga em casa, mas... mas que nada que o Arouca vai na frente do campeonato a par do Porto e do Marítimo.
1: Pois,
0: tem
1: essa,
0: todos 6 pontos em 2 jogos, mas o Arouca até está em primeiro por ter o melhor goal average. Gol haverás, como diziam os antigos. Olha, à partida é um bom jogo em perspectiva. O Porto vai ter de caprichar, não vai odiar tecê-las. Tecê-las! O Porto que ainda não desistiu de contratar Santiago Jiménez, já falámos disso aqui. Santiago Jiménez, internacional mexicano. Do Milan, Ruben Amorim não conta com ele numa primeira abordagem. Porto e Milan não se entenderam. O Milan pede mais por ele do que aquilo que o Porto quer pagar. Mas o pai de Jiménez vem em socorro do filho, tentando salvar o negócio e dizendo: uma equipa como o Porto vir procurar-te é muito bom. Só lhe faltou dizer:
2: procuro e não te encontro.
1: É, isto é o pai do Jiménez.
0: Exato. Fala em vez bem, de fazer de mariachi, canta um fadinho. Bom, então e o Paulo Bento? Perguntas tu, Julinho.
1: É que tenho andado a pensar nisto. Até o Paulo Bento, Zezinho.
0: Ora, pois o Paulo Bento pode estar a caminho da seleção da Argélia.
1: Olha.
0: Ele que nos últimos anos da sua carreira se especializou em trabalhar com seleções. Paulo Bento, que também se imortalizou com esta frase.
1: Uma frase extraordinária.
3: A minha avó, se tivesse rodas, seria um caminhão. É a mesma coisa, não é?
1: Coitado do senhor.
0: Eu não tenho rodas, nem sou caminhão, mas vou bazar.
1: Vou bazar. Está quietinho, não levas no tu assim.
0: Mas olha, mas volto na segunda-feira. E cá estaremos.
1: E faz muito bem.
0: Julinho.
1: Grande fim de semana.
0: Um grande
1: José
0: abraço.
1: José Nunes,
0: fim de semana.
1: Esta é a Nova Linha Avançada, é nosso.
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1: E onde é que isso acontece? É aqui no Bom Dia.
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1: Isso mesmo. Vamos juntos desde acordar. Mónica Peixoto, Luís Silva, Filipe Galamba e ainda comigo, Júlio Heitor, até bem perto das 11 da manhã. Vamos entrar aqui a comentar com o nosso inspetor. Já joguei uma coca em patins.
6: Não, que me escapou aqui um pequeno acidente.
1: Eu sabia.
6: Falámos dele.
1: Eu sabia. Como dizia o grande jornal, isto passa a correr a dia.
7: Passo os meus dias em longas filas.
1: Por isso é que nós ficamos aqui no Bom Dia da Correio da Manhã. Vamos ao trânsito, vamos embora. Precisa de um homem. Esse homem é Luís Silva. Um
6: sim,
1: homem.
6: A promoção está bem feita.
1: A melhor informação do Brasil.
6: Vou tentar fazer o meu melhor.
1: Isso mesmo.
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1: Grande Luís, saudades do Luís Silva, não é? A melhor informação de trânsito, a mais completa, é aqui na Correio da Manhã Rádio. E também a melhor informação. Vamos para as notícias. Vamos embora. Estamos a 7 minutos das 9 da manhã. Temperaturas atuais. Às Santos, Lisboa com 20 graus. Porto, 17. Faro também com 20. Antes da chuva. E aparentemente chega no próximo domingo. Para já. As notícias. O grande jornal das 9. A edição é de Filipe Galamba.
8: Uma menina de 4 anos morreu afogada em Vila Real. A criança terá passado uma vedação e caído na piscina de um vizinho. Quando as equipas de socorro chegaram ao local, a menina encontrava-se em paragem cardiorrespiratória. Foram feitas manobras de reanimação, mas não foi possível reverter a situação. O ex-casal brasileiro detido por torturar toxicodependentes no centro de reabilitação em São Paulo trabalhava com crianças. Ele era psicólogo e ela professora de Zumba, cá em Portugal. Durante anos construíram vidas aparentemente comuns, a milhares de quilómetros dos crimes pelos quais viriam a ser condenados. A jornalista Inês Campana está esta manhã em Alcabidez, onde o suspeito trabalhava e tem os detalhes.
9: De facto, estes dois suspeitos fizeram uma vida aparentemente anormal, portanto, fugiram do Brasil, viveram em Portugal durante estes últimos 12 anos e agora foram apanhados pelas autoridades. O suspeito foi visado numa operação da Polícia Brasileira em 2014 e ficou com receio de ser preso.

0: E então fugiu para o nosso país e trouxe consigo a ex-mulher. Em junho deste ano foram ambos condenados a 17 anos e meio de cadeia por crimes graves de tortura contra pacientes toxicodependentes de uma clínica de reabilitação no Brasil, mais propriamente em São Paulo. Falamos de crimes muito graves. Estas vítimas eram amarradas, vítimas de um castigo. Tinham de estar a olhar para uma árvore durante horas e horas. Se adormecessem, eram acordadas com extrema violência. Portanto, falamos de crimes muito graves. Eram também obrigadas a tomar medicações sem qualquer tipo de prescrição médica. Portanto, este homem seria psicólogo aqui na escola onde nos encontramos, dava também palestras de combate ao bullying e a mulher era professora de zumba nos Açores. Um casal que conseguiu enganar bem as autoridades durante pelo menos 12 anos, agora foi apanhado e aguarda extradição.
1: Inês Campana, em Alcabides, Cascais. O condutor de uma trotineta que circulava em contramão na Ponte 25 de Abril foi detido pela PSP. O vídeo da situação tornou-se viral nas redes sociais. A PSP demorou cerca de 15 minutos a interceptar e identificar o condutor. O homem apresentou uma taxa de álcool superior à permitida por lei, tal como confirmou a comissário Cátia Braz, da PSP.
2: Verificámos que ele exalava um forte odor a álcool, submetido ao teste acusou uma taxa de álcool superior ao permitido por lei, elaborámos o expediente, o condutor, o utilizador da trotineta acusou uma taxa de 2.25 gramas de álcool por litro de sangue e elaborámos o expediente para remeter ao Ministério Público e ao Diabo de Lisboa.
1: O homem foi constituído arguído, ficou sujeito a termo de identidade e residência e saiu em liberdade. As trotinetas estão proibidas de circular no Ponto 25 de Abril e os utilizadores têm de cumprir as regras do Código da Estrada, incluindo os limites de consumo de álcool. O Tribunal de Caminha mandou para a cadeia o homem de 26 anos, detido por sequestrar 3 pessoas para as roubar em Viena do Castelo. Uma das vítimas esteve sequestrada durante 3 dias na casa do suspeito e foi violentamente agredida, Fátima Vilaça.
3: Um dos sequestradores, tido como o mentor dos atos criminosos, foi detido esta semana pela Polícia Judiciária de Braga. É suspeito de pelo menos 3 crimes de sequestro, de roubo, coação e ofensas à integridade física. Vai aguardar julgamento em prisão preventiva. Tido como perigoso e altamente violento, o detido, já com cadastro por crimes relacionados com tráfico de droga, ameaçou as vítimas com uma arma de fogo para as sequestrar na casa onde vivia, no centro de Viena do Castelo.
1: A Polícia Judiciária acredita que o homem, com antecedentes criminais, tenha feito mais vítimas. O incêndio deflagrou esta quarta-feira na sede distrital do Chega, no centro de Évora. As chamas destruíram o espaço e todos os objetos e bens que estavam no interior ficaram carbonizados. Não há registro de feridos. César Luís da Silva, presidente do Chega de Évora, estranha o local onde o incêndio deflagrou.
4: Por mais estranho que pareça, quer dizer, mais dúvidas se adensam, é que é só na sede do Chega. Nem é no rechão, nem é no segundo andar.
1: Os bombeiros controlaram as chamas e uma equipa da E-Redes desligou o fornecimento de energia do edifício. As autoridades estão a investigar as causas dos 2 incêndios. O ministro da Administração Interna, Luís Neves, utiliza para fins pessoais um carro apreendido pela Polícia Judiciária. Segundo a TVI, o governante pediu para continuar a usar a viatura depois de entrar para o governo. Luís Neves diz que a opção permite poupar dinheiro ao Estado. Entretanto, e-mails internos da Polícia Judiciária contradizem a versão do ministro sobre o armazenamento de produtos químicos numa empresa. O semanário Nascer do Sol noticia que as mensagens mostram que o material permaneceu armazenado durante meses e que havia preocupações sobre as condições de armazenamento. O ministro da Presidência reafirma que o governo não quer mexer na segurança social. Em resposta às críticas ao estudo sobre as reformas, Leitão Amaro rejeita alterações e medidas que possam pôr em causa a sustentabilidade da segurança social.
5: Seja porque uns inventam papões, seja porque outros fazem propostas que põem em causa as pensões, nós rejeitamos ambos. Nem papões, nem perturbações no sistema de pensões. Venham das propostas de uns ou das invenções de outros. E, portanto, os portugueses podem estar tranquilos, estão mais informados, temos mais material para a discussão pública, para a reflexão coletiva, para serem tomadas decisões quando elas vierem a ter lugar, sendo que no nosso caso qualquer reforma estrutural, quaisquer medidas estruturais de alteração do sistema, implicam para nós uma discussão eleitoral anterior que esperamos só ocorra daqui a 3 anos.
1: Declarações do Ministro da Presidência. As farmacêuticas Moderna e Merck anunciaram resultados positivos de uma vacina contra o melanoma, o tipo mais agressivo de cancro da pele. O ensaio envolveu doentes de alto risco que já tinham sido operados. A combinação da vacina com um medicamento reduziu a recorrência do cancro e impediu a sua propagação por outras partes do corpo. A notícia é hoje o principal destaque do Correio da Manhã, com a manchete "Vacina traz esperança no combate ao cancro". Em Portugal, segundo a Liga Portuguesa contra o Cancro, o melanoma afeta entre 1.000 e 1.500 pessoas por ano. A Rússia atacou esta noite a fronteira da Ucrânia com a Moldova. Os drones russos danificaram um posto fronteiriço e o tráfego no posto de controlo de Tabaki foi interrompido. As autoridades finlandesas, por seu lado, também suspeitam que uma aeronave militar russa tenha violado o espaço aéreo da Finlândia sobre a região oeste do Golfo. A Guarda Costeira iniciou uma investigação. O tráfego de navios no Estreito de Hormuz diminuiu na quinta-feira. Apenas 7 navios de carga atravessaram a passagem, metade dos registados no dia anterior. Nenhum superpetróleo ou navio de transporte de gás natural liquefeito passou pelo Estreito. Oman defende que a segurança da navegação depende de uma paz duradoura no Médio Oriente. As negociações com o Irão sobre uma rota de passagem pelo Estreito foram interrompidas. A Guarda Revolucionária do Irão ameaça usar mísseis com maior poder destrutivo se a guerra se intensificar na região do Golfo Pérsico. O porta-voz da Guarda Revolucionária afirma que as ogivas utilizadas terão um poder destrutivo muito superior ao das armas usadas em conflitos anteriores. Donald Trump, entretanto, anunciou uma guerra económica total contra o Irão. O presidente dos Estados Unidos promete a operação económica mais devastadora alguma vez lançada contra um país e ameaça punir também quem ajudar Teherão. Maria Pereira Gouveia.
6: Para o Irão, foi uma medida concebida para desviar a atenção da dívida sem precedentes e do aumento dos custos dos juros de Washington. Para os Estados Unidos, trata-se da operação económica mais devastadora alguma vez empreendida contra qualquer país. Na sua rede social, Donald Trump avisa que qualquer país que permita às suas instituições financeiras proporcionar qualquer tipo de tábua de salvação ao Irão vai enfrentar consequências económicas. O presidente dos Estados Unidos escreveu ainda que o seu país deu uma oportunidade a Teherão de fazer um acordo que não foi aproveitada. Trump apresenta esta iniciativa como uma nova fase de pressão sobre Teherão, depois de assegurar que as forças armadas iranianas ficaram gravemente debilitadas depois dos recentes confrontos e que a sua economia se encontra perto do colapso.
1: O ministro dos Negócios Estrangeiros iraniano criticou o plano de Donald Trump, que considera uma continuação de políticas destinadas ao fracasso. O Benfica venceu o Aros por 3-1 na primeira mão do play-off de acesso à fase de liga da Liga Europa. O Benfica parte em vantagem para a segunda mão, Gustavo Lourenço.
7: Marco Silva entrou no jogo sério e de cara trancada, mas certamente que vibrou com a entrada brilhante do Benfica no Estádio da Luz, onde só foram precisos 2 minutos para o golo aparecer. Nas bancadas estava Cercati, novo reforço, que já foi conhecer o inferno da Luz. 3-1 para o Benfica. O Benfica parte em vantagem para o jogo da segunda mão e está com o pé na Liga Europa.
1: Após o encontro, Marco Silva disse que Sudakov fez um jogo positivo.
8: Eu acho que ele fez um jogo positivo, sinceramente. Não queria entrar muito só a falar de um jogador, a vincar aquilo que é um jogador. Eu sei que vocês têm conversado muito sobre a questão do Sudakov. Sinceramente, e já que me perguntou, eu considero a exibição dele positiva. Sem bola, em alguns momentos, acabou por ser quase o segundo médio, com a posição que eu falei há pouco do Enzo, um pouco mais recuada. Em momentos que pressionamos, normalmente em 4-4-2, naturalmente o Rafa faz e muito bem. Por falar no Rafa, uma excelente exibição do Rafa esta noite. Noutros jogos, e hoje o plano era um pouco diferente do nosso posicionamento sem bola, e para termos um médio ofensivo e um segundo médio sem bola, não temos muitos jogadores com essas características, além do Sudakov ou do Fredrik, ou neste caso do Leandro, que já fez também no passado.
1: Vitória também para o Sporting de Braga, que venceu o Austria de Viena por 2-0 na primeira mão do play-off de acesso à fase de liga da Liga Conferência. A equipa portuguesa leva uma boa vantagem para a segunda mão. Uma notícia que acaba de chegar à redação do Correio da Manhã: 8 pessoas ficaram feridas e 5 estão desaparecidas depois de um incêndio que começou no piso superior de um edifício com apartamentos ter-se alastrado para um restaurante na cidade de Tuzes, na Suíça, durante a madrugada desta sexta-feira. A polícia cantonal de Grisões revelou que o edifício ficou completamente destruído e que as escadas do mesmo desabaram. De acordo com a polícia local, 2 pessoas ficaram gravemente feridas, outras 14 torres tiveram de ser retiradas do edifício. Os feridos foram para o hospital da região de Zurique. Por cá, a tradição e a música marcam a agenda cultural dos próximos dias, em Vila Nova de Gaia e em Lisboa, com propostas ao ar livre e de

0: acesso gratuito. Alexandra Pereira.
1: Na Aguda, em Vila Nova de Gaia, as festas em honra de Nossa Senhora de Nazaré decorrem até 24 de agosto, com entrada livre. O programa junta tradição religiosa, música e animação. Hoje há uma procissão das velas e animação musical. Amanhã destaque para Kim Barreiros, para o fogo de artifício e também para a atuação de DJs. No dia 23, tome nota, há missa, uma procissão em honra de Nossa Senhora de Nazaré e a bênção ao mar. O último dia inclui atividades para as crianças, a presença de Fernando Rocha e a banda Maxon. Em Lisboa, a iniciativa Fado na Rua leva o fado tradicional às ruas de Alfama, Castelo e Moraria, às sextas, sábados e domingos. Hoje há atuações de Maria de Portugal em Alfama, David Gonçalves na Moraria e Bruno Igrejas no Castelo. A iniciativa cruza a música com o património e a experiência cultural ao ar livre.
0: Duas propostas para os próximos dias que levam a música a diferentes espaços entre o ambiente das festas populares e o cenário histórico dos bairros lisboetas.
2: Olha, bem bom. Enquanto não chove. Filipe Galamba com o Grande Jornal das 9 da manhã. Que horas são isto? Hora de dar uma volta ao trânsito. São 9h05. Para lhe dar conta de algumas situações em Lisboa, e já lá vamos ao Porto, porque aparentemente o trânsito está mais tranquilo na zona do Porto. Há uma avaria na A1, está parada uma viatura na via direita antes da saída para Santiria, isto ao quilómetro 9700, o trânsito naturalmente está mais lento. Um acidente em Loures, na rotunda das Oliveiras, em Santo Antão do Tujal, também a complicar um bocadinho o trânsito. Em Lisboa, no sentido a Algés-Sacavém, houve uma avaria, a situação está resolvida, isto na saída da A5, mas atenção à passagem. Também acidente em Lisboa, no aeroporto, acidente na rotunda do relógio, o que está a complicar também os vários acessos à rotunda. No Porto, um pulo muito rápido para lhe dar conta que há algumas complicações. Congestionamento na VCI, no sentido da Rábida Freixo, está lento de Bessa Leite a Francos, e também na Avenida AEP, lentidão no sentido Sendim, VCI, isto Matosinhos, na ligação de Matosinhos ao Porto. Mais informações de trânsito num qualquer alerta, a qualquer momento aqui na Correio da Manhã Rádio, 927794422, para informações de trânsito de viva voz. Ok? É aqui que encontrei a informação de trânsito mais completa, com a chegada do Luís Silva, naturalmente, no princípio de setembro, e também a melhor informação desportiva. Garantidamente.
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2: Cá estamos nós juntos. Está-se a tornar um hábito. Fez muito bem aparecer ontem, hoje e amanhã, como diria o José Cid. E na segunda-feira também. Bom fim de semana. Boa sexta-feira. Está ligado à Correio da Manhã Rádio com o Filipe Galamba a dar-lhe a melhor informação e o próprio Júlio Leitor a dizer algumas palermices. Dirai muito bem. É verdade, está-se a tornar. Epá, não há cura para isto. Nem o Paulo Sargento consegue tratar do assunto. E, claro, oferecer-lhe as músicas que mais gosta, como esta que eu adoro, da Cidade dos Anjos, para ouvir aqui no seu rádio, aqui, ali e acolá. Esta música fantástica dos Goo Goo Dolls chama-se Iris. Bom dia, boa sexta.

0: lindo filme e a música também da Cidade dos Anjos, este Iris de Goo Goo Dolls.
1: Com Meg Ryan e Nicolas Cage.
0: Como é que ela se chamava? Era, Melanie, não era Melanie, como é que se chamava?
2: Isso,
0: é, agora esqueci-me, é tão giro, pá. Mas por acaso lembro-me do Nicolas Cage, Meg Ryan.
1: Meg Ryan.
0: Meg Ryan, é isso mesmo. Epá, fantástico. 9 e 12, fala barato.

0: minha pergunta de hoje é: o que acha do regresso de Harry e da mulher Meghan à Inglaterra?
1: Abelha Sousa, a mim o regresso desse Harry à Inglaterra não me diz absolutamente nada, a menos que o Benfica enfrente o clube dele na Liga Europa. Aí o caso muda de figura. Mas o Mark Silva conhece bem o futebol inglês. Se for preciso, estamos 7-0 aos gajos, como fizemos ao Casa Pia. A locomotiva da luz está em andamento. Venham Harrys, venha quem vier. E agora com o Palhinha vai ser um TGV. E agora não digo mais nada. Desculpe ser assim curto e grosso, mas eu tenho a minha cabeça, não siga carneirada.
2: A dele é mais foda com porta. Esse é muito simpático. Ele e a mulher já estiveram aqui de férias e por acaso o meu Silveira até foi jardineiro deles. Mas depois houve lá um problema, porque o Silveira, quando bebe cerveja, parece aquelas máquinas de regar a relva. Anda sempre a urinar pelos cantos. Ora, estava ele atrás de um arbusto a regar as begónias, depois de beber a terceira mini da manhã, e apareceu a esposa do príncipe. E ela deu um grito. O Silveira assustou-se e começou a correr de bragalha aberta pelos arrozões da comporta. Os paparazzis ingleses viram e tiraram fotos. Felizmente só de costas, nem. Conclusão, agora não é tudo à procura de um tarado que anda aqui à solta.

0: tenho um homem a viver enfiado na garagem cheio de medo. Ai, eu já passei tanto na vida.
1: Pedro Moraes Lamberte, sou do Restelo. Esta é uma boa notícia para a Europa. A realeza tem de estar na Europa. A América é um país de patos bravos, novos ricos.

0: Teve de Prince ou de King, mas o verdadeiro, não é cá, Redes Franco. Rui Fernando da Albufeira, pá, aí já tive esse moço de um cabresto no meu restaurante há anos. Ele, o irmão e os primos lá dele, mesmo malucos, estavam de férias na Quinta do Lago, mas depois vieram aqui ao meu restaurante por causa do lingueirão. Eles adoram lingueirão, pá, os ingleses, pá. Comeram um tacho de arroz de lingueirão que até lambiam os beiços no fim, pá. É lingueirão e Dom Rodrigues, aqueles doces. E o pai dele, o Ricardo, continua a vir aqui muita vez. Ele vem esforçado com óculos e bigode. E obriga-me a tratá-lo por Zezé Camarinha, que é para espistar. Enfim, os marafatos dos reis também têm a sua pancada, né? Fico contente com este regresso do R, pá. Anda lá, chaval, vem aqui comer.
1: Blá, blá, blá, patati patatá. Eis fala barato, pinas, gritos, fazes
2: gato. E Eduardo Madeira.
1: Eis fala barato.
2: Já lhe disse que o Eduardo está hoje no Boa Onda do Jornal Correio da Manhã. É verdade. Aliás, a capa do Boa Onda é do Vasco Palmeirim. Grande abraço para o Vasco. Com saudades. Precisa de uma música daquelas de verão, não é? Até porque já ouviu dizer que vem a chuva. Parece impossível, não é? E depois começamos aqui a queixar-nos dos ossos e destas mudanças de temperatura. Não lhe acontece? Claro que não, não é?

0: Poison, profira aqui na Correio da Manhã Rádio, aquelas músicas com cheirinho a verão. Então, o que é isso, o cheirinho a verão? Se não, o cheirinho a verão é o cheiro da água salgada na pele, o cheiro de um, sei lá, até de um bronzeador, é o cheiro de... Pronto, é só pensar no assunto um bocadinho e vai lá chegar. Até porque há vidas assim.
1: Há vidas assim.
0: Pronto, é isso.
2: No fim de um dia de céu limpo na costa portuguesa, quando o oceano acalma e o horizonte fica perfeitamente definido, há quem espere por um instante raro. Pescadores falavam dele, viajantes procuravam-no, mas poucos o conseguiam ver.

0: ver, apesar de acontecer mesmo diante dos nossos olhos. Chamam-lhe o raio verde. O ritual é simples: observar o pôr do sol até ao último segundo. Nem um instante antes, nem depois. Ainda assim, muitos desistem, porque não acontece todos os dias, nem em qualquer lugar. É preciso um horizonte limpo, ar estável e um pouco de paciência. Durante muito tempo, pensou-se que o raio verde fosse um mito ou um truque da visão. Alguns associavam-no a sinais de sorte, outros diziam que era imaginação. E talvez por ser tão breve, um simples piscar de olhos, ganhou esse ar de mistério. Mas não há magia, há física. Quando o sol está mesmo a desaparecer, a sua luz atravessa uma camada mais espessa da atmosfera. Esse percurso funciona como um prisma natural, separando as cores. As tonalidades mais quentes dominam o céu, mas por um instante muito preciso, a luz verde consegue destacar-se no topo do sol. E é isso que vemos, não um fenómeno sobrenatural, mas a atmosfera da Terra a revelar por um segundo uma cor que normalmente passa despercebida. E há vidas assim, vidas de pessoas que passam a vida ao pôr do sol a tentar ver o raio verde.
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2: Incrível as histórias que o Vítor Figueiredo nos traz todos os dias. Sabem bem? Muito, muito bem. Daqui até ali é uma corrida ao Sindacha e a seguir vem a síntese informativa para ouvir aqui na Correio da Manhã Rádio. Só podia. Boa. Vamos juntos neste Acordar Naturalmente. Adiante temos o Olhar CM e há um crime à lupa com o inspetor Carlos Anjos antes do final da hora. Vamos lá então.

0: Austin Dasha para ouvir na Correio da Manhã Rádio. E a síntese informativa e aquilo que se passa pelo mundo e pelo país. Está mais do que na hora. É contigo, Filipe Galamba.
1: Uma menina de 4 anos morreu afogada em Vila Real. A criança terá passado uma vedação e caído na piscina de um vizinho. Quando as equipas de socorro chegaram ao local, a menina encontrava-se em paragem cardiorrespiratória. Foram feitas manobras de reanimação, mas não foi possível reverter a situação. O ex-casal brasileiro detido por torturar toxicodependentes no centro de reabilitação em São Paulo trabalhava com crianças. Ele era psicólogo e ela era professora de Zumba em Portugal. Durante anos construíram vidas aparentemente comuns a milhares de quilómetros dos crimes pelos quais viriam a ser condenados. A jornalista Inês Campana está esta manhã em Alcabides, onde o suspeito trabalhava.
2: Este homem seria psicólogo aqui na escola onde nos encontramos, dava

0: também palestras de combate ao bullying e a mulher era professora de zumba nos Açores. Um casal que conseguiu enganar bem as autoridades durante pelo menos 12 anos, agora foi apanhado e aguarda extradição.
1: Inês Campana, em Alcabides, Cascais. 3 dos 4 bombeiros feridos em Arouca estão em estado crítico. A viatura dos bombeiros voluntários de Arouca despistou-se e caiu numa ravina com 150 metros. Os 4 bombeiros estão no Hospital de Santa Maria da Feira. Desde o início do ano, cerca de 270 bombeiros ficaram feridos no combate aos incêndios em todo o país. Uma mulher de 80 anos foi despejada esta quinta-feira de manhã da casa onde vivia há vários anos, no concelho do Barreiro. O despejo foi determinado por um tribunal no norte do país, Maria Pereira Gouveia.
2: A idosa, de 80 anos, ficou em choque quando um solicitador de execução chegou para cumprir a ordem judicial de despejo. O presidente da União de Freguesias de Palhais e Coina acompanhou a diligência e criticou a forma como a idosa foi tratada.
3: Não sei se há justiça, se não há justiça, o que é certo é que isto não se faz a uma pessoa de 80 anos. Não chamaram o advogado da senhora, não foi convocado.
2: Segundo o autarca, o processo estará relacionado com uma dívida dos pais de Maria José. O casal tinha uma casa no norte do país que terá sido penhorada e era também proprietário desta habitação em Palhais. A ordem de despejo foi emitida por um tribunal do norte do país. A casa de Palhais está, no entanto, construída num terreno baldio que, segundo o presidente da Junta, pertence à Câmara Municipal do Barreiro.
1: Os serviços municipais estão agora a tentar encontrar uma solução de alojamento para a mulher de 80 anos. O pai do jovem de 15 anos que matou a mãe em Algés já o teria incentivado a agredir a mulher. O adolescente está em regime fechado no centro educativo desde a passada quinta-feira. Patrícia Marques Rodrigues.
4: Num dos vídeos partilhados com a família, Gabriela Barbosa diz que o adolescente tinha sido incentivado a tirar a vida à própria mãe. Depois do crime, a realidade do menor mudou por completo. Desde que entrou no centro educativo em regime fechado, o adolescente está sujeito a uma rotina rigorosa com acompanhamento psicológico e psiquiátrico e atividades educativas a partir do quarto. No primeiro mês, é obrigatório recolher às 8 da noite com a porta do quarto trancada. Amanhã é dedicada ao ensino escolar e à tarde à formação profissional.
1: Em julho havia 157 jovens internados em centros educativos no país. 8 pessoas foram detidas por tráfico de droga durante uma operação da PSP em Rabo de Peixe, nos Açores. Esta quinta-feira, dezenas de agentes da PSP foram recebidos com insultos durante o cumprimento de um mandado de busca. A população atirou pedras e barrotes de madeira contra os carros da polícia. Raquel Sousa.
5: Quando os agentes estavam prestes a abandonar o local, vários populares começaram a atirar pedras e barrotes de madeira contra os carros da polícia. 4 viaturas ficaram danificadas. Para o professor Rui Pereira, especialista em direito, podem estar em causa crimes de desobediência.
6: No caso menos grave, pode haver aqui crimes de desobediência, puníveis com pena de prisão até 1 ano, mediante cominação da própria polícia, ou nos casos agravados, quando a lei o prevê, com pena de prisão até 2 anos.
5: Segundo as autoridades, 2 suspeitos já foram identificados. Através de um comunicado, a PSP refere que 8 pessoas foram detidas em flagrante delito por tráfico de droga durante a operação desta quinta-feira. As autoridades apreenderam mais de 900 doses de haxixe, mais de 1000 doses de cocaína e dinheiro em numerário.
1: Apesar da violência, não há registro de feridos. 8 pessoas ficaram feridas e 5 estão desaparecidas na sequência de um incêndio num edifício com apartamentos e um restaurante na cidade de Tussis, na Suíça. O edifício ficou completamente destruído e as escadas desabaram. 2 pessoas ficaram gravemente feridas e outras 14 tiveram de ser retiradas do edifício. Os feridos foram transportados para 3 hospitais da região e para o Hospital de Zurique. Cerca de 100 bombeiros foram mobilizados para combater as chamas. As autoridades e o Ministério Público estão a investigar a origem do incêndio.
7: Muito bem. Sim, senhor. Filipe Galamba com a síntese informativa. Aqui na Correio da Manhã Rádio. Vamos às compras e depois temos aí o Olhar CL. E já a seguir?
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7: Olhar CM é agora na Correio da Manhã Rádio. Vamos embora, está mais do que na hora.
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1: As farmacêuticas Moderna e Merck anunciaram resultados positivos nos ensaios de uma vacina contra o melanoma, um dos tipos mais agressivos do cancro da pele. O ensaio envolveu doentes de alto risco que já tinham sido submetidos à cirurgia. O jornalista Rui Miguel Godinho assina a notícia que faz a manchete do Correio da Manhã desta sexta-feira. Olá, bom dia, Rui. O que significam na prática estes resultados para os doentes com cancro?
13: Bom, antes de mais, importa desde já dizer que é um ponto muito positivo, apesar de ser só um ensaio, não é? É um passo em frente no eventual tratamento do cancro e no combate ao reaparecimento de tumores nestas pessoas. É, obviamente, ainda um ensaio, é importante ressalvar isso, portanto, ainda faltará algum tempo até que a vacina esteja disponível, mas é um passo em frente porque pode dar esperança a muita gente. Foram 1.137 doentes neste ensaio e todos eles tiveram resultados muito positivos.
1: E o que é que torna esta vacina diferente dos outros tratamentos até aqui utilizados contra este tipo de cancro?
13: No fundo, utiliza a mesma tecnologia que as vacinas da Covid-19 utilizam, o RNA mensageiro, que faz com que, no fundo, seja dada uma instrução ao sistema imunitário, como se fosse uma espécie de manual de instruções sobre como combater o cancro. Isto permite que, tentando aqui explicar de uma maneira mais fácil, permite fazer com que o sistema imunitário, quando estiver em contacto com o tumor, saiba como reagir e saiba atacar o tumor, digamos assim. Importa dizer que esta tecnologia da RNA mensageiro, além de estar a ser utilizada por outro tipo de vacinas também na questão do cancro, nomeadamente do cancro do cólon e do cancro do pâncreas, importa dizer que é muito maleável, ou seja, como aquilo funciona como uma espécie de manual de instruções para o sistema imunitário, acaba por ser quase uma vacina personalizável consoante cada especificidade de cada tumor, de cada doente, o que é bastante positivo.
1: Foi a tecnologia utilizada também para algumas vacinas no combate à Covid, certo?
13: Sim.
1: O caso da Moderna e da Pfizer.
13: Exatamente.
1: Já se sabe em que fase é que está este tratamento e quando é que poderá estar disponível ou ainda é muito cedo para o saber?
13: Isto foi a fase, se não me engano, foi na fase 3 de ensaios clínicos, portanto já terá havido outras anteriormente. Não sei exatamente quando, não se sabe, aliás, quando é que poderá estar disponível. Sabe-se que sim, que estes resultados foram bastante positivos e que agora as duas farmacêuticas vão partilhá-los junto da comunidade médica para uma análise mais alargada e depois então partilhá-los com os reguladores, e só depois dos reguladores é que eventualmente poderá haver uma comercialização deste tratamento, que importa dizer que não é só com a vacina, mas também com um medicamento utilizado em imunoterapia, que os dois, digamos, o cocktail dos dois medicamentos
1: é uma combinação.
13: Aos doentes, sim, permite aos doentes ter estes resultados positivos.
1: Muito obrigado pela disponibilidade, Rui Miguel Godinho, bom trabalho.
13: Obrigado.
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7: Gosto disto, gosto de boas notícias. Estamos a 25 minutos das 10 da manhã.
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5: 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É a vida. É a vida. É a vida que chama por nós. O fim de semana que chama por nós. Parece que o fim de semana aproxima-se. Quero-nos dar um abraço. É, pá, isto é poético. No meio disto tudo, começa a chover no domingo. E vai de férias na próxima semana. É, pá, olha, quem vai de férias é o inspetor. Já falamos sobre isso.

0: vida é esta, é verdade. Aliás, que vida é esta? Estava aqui a olhar para o inspetor Carlos Anjos e a pensar: mas já está de calça amarela e de camisinha branca, já preparaste um país de férias. Quando é que vais de férias?
1: Segunda-feira.
0: Já sabes, estás chuva.
1: Já estou equipado à Estoril.
0: Exatamente. Está mesmo muito, muito equipado. Já sabes se chove ou não?
1: Acho que não vai chover. Acho que vai chover. Tempo bom, calor e tal.
0: Ah, maravilha. Então temos um crime à lupa ainda na próxima segunda-feira.
1: Ainda venho.
0: E hoje?
1: E hoje.
0: Mais equivocado, que é mesmo assim. Venham as músicas que fazem parte da sua vida. Já lá vamos ao encontro com o Carlos Anjos. Estamos sempre aqui numa alegre cavaqueira. Se soubesse as coisas que se falam com o microfone fechado. Mas isso fica para outras cantigas e para outro dia, ok? Vamos partilhar aqui mais um bocadinho da antena com o Carlos Anjos. Fica o Wonderwall com os Manos Gallagher. É daquelas músicas que quero cantar. Eu já ouvi isto.
1: Ótimo.
0: Às 3 da tarde.

0: pá, gosto muito disto. Agora imaginem a experiência de dar um pulinho a Dublin em poucas horas, é, só para ir ao Temple Bar. E está toda a gente a cantar Oasis, este fantástico Underworld às 3 da tarde.
1: Uma Guinness.
0: Uma Guinness, exatamente. Ver uma tela Guinness.
2: Uma.
0: Parece lá um copinho em casa, não sei se. Mas eles já sabem, não é? Que a malta vai lá.
1: Se faz lá direto, não.
0: Não havia tempo.
1: Aproveita.
0: A rota era para Edimburgo. Mas imagina, ouvir o Oasis, toda a gente já com um copo a mais, mas às 3 da tarde.
1: Às 3 da tarde.
0: Incríveis os irlandeses, não é? Aliás, o Filipe Guilherme estava a partilhar exatamente essa experiência, ele que viveu em Wales durante alguns anos.
1: Sabes que lá não há muito aquela cultura do jantar. Há mais o...
0: do beber, não se come.
1: A seguir ao trabalho, sais do trabalho às 5 da tarde e vais ao pub.
0: Exatamente.
1: E pronto.
0: Incrível.
1: E comes qualquer coisa, umas batatas fritas na rua, por exemplo.
2: Quando sais já não estás em condições de jantar.
1: Exato.
0: Faz-te mal. Pode cair mal, não é?
1: Exatamente.
0: Como dizia um amigo meu, às vezes via tanto, dizia, pá, para uma digestão. Ah, desculpa, não comi.
2: culpa depois era da azeitona, como
0: Deus, é incrível. Bem, vamos lá. Se quer ouvir o trânsito, não pode beber, ok? É a mesma coisa como se estivesse na estrada. Eu estava para aqui distraído e faz-nos falta o nosso Luís Silva. Deixa-me dar aqui nota de um acidente que já está resolvido na descida de Queluz. O veículo já se encontra na berma, isto no IC19. Atenção que há uma via parada na A1, na via direita antes da saída para Santiria, ao quilómetro 9700, o trânsito está lento. Acidente na rotunda das Oliveiras de Santo Antão do Tujal, a condicionar o trânsito, isto em Loures, e ainda, atenção, há uma viatura que está parada no sentido de Algesta, que vem um acidente que, aliás, já está resolvido. Um pulo até ao Porto para lhe dizer muito pouco, aparentemente o trânsito a circular com normalidade no Porto, uma única nota para lhe dizer que há lentidão entre Matosinhos, no sentido de Matosinhos-Porto, lento em Sendi, a ligação à VCI. Uma qualquer informação de trânsito, 927794422, um qualquer alerta. As compras no instante, e como já percebeu, está por cá o bem disposto Inspetor Carlos Anjos para um crime à lupa, já a seguir.
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0: Meus amigos, vamos lá então para o Crime à Lupa. É convosco Filipe Galambi e Carlos Anjos.
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7: Um recluso do estabelecimento prisional do Porto, em Custóias, ameaçou de morte uma enfermeira e guardas prisionais durante um surto psicótico. O caso aconteceu na manhã de quarta-feira, quando o homem foi receber a medicação habitual. Depois de verificar que faltavam 2 medicamentos, contestou a situação, atirou os comprimidos ao chão e fez ameaças. O recluso foi levado para a enfermaria, onde foi observado por um psiquiatra e medicado. A Direção-Geral de Reinserção e Serviços Prisionais confirmou o incidente. O homem passou a noite na cela e vai ser transferido para a ala psiquiátrica do estabelecimento prisional. Bom dia, Carlos Anjos.
8: Bom dia.
7: Que fatores podem explicar este tipo de comportamento durante um surto psicótico num estabelecimento prisional?
8: Bom, os fatores são exatamente os mesmos que na vida normal, ou seja, a questão, o que é um surto psicótico? É uma alteração mental aguda, rápida, que ocorre na estrutura mental de uma pessoa e pode dar alucinações, perda de controle com a realidade, tudo isso. Normalmente acontece em doentes mentais, com bipolar, esquizofrenia, quando há uma patologia dessas em que pode surgir, de facto, um surto psicótico. A grande maioria dos surtos psicóticos ocorrem se houver uma emoção muito grande que ele viva, mas a grande maioria por falta de um tratamento. É, ou seja, é detectada a doença, o doente é medicado, E depois, por razões óbvias, por razões do próprio, em que acha que está bem e deixa de tomar os medicamentos e depois pode ocorrer esse surto, ou então porque deixou de distraiu-se, deixou de tomar, perdeu o controle e isso não aconteceu. Nos estabelecimentos prisionais, eu acredito, como os medicamentos são dados pelo enfermeiro, ou seja, nenhum recluso tem medicamentos na sua cela, se precisar de tiver uma dor de cabeça, tem que pedir à guarda prisional, aos membros da guarda, que depois vão à enfermaria e trazem o medicamento que ele necessitar, e aqueles que têm que tomar, por exemplo, comprimidos para a tensão arterial, para os diabetes, todos os dias é a enfermeira do estabelecimento prisional, que à hora certa, os doentes vão à enfermaria e tomam à frente dela os medicamentos. É verdade que uma parte dos doentes mentais, por norma, não os engolem, ficam com os comprimidos na boca, depois deitam-nos fora e, portanto, está ali. E isto pode ter ocorrido numa situação destas, que num estabelecimento prisional. Nós temos tido vários crimes na sociedade civil, cá fora, que são cometidos por doentes em surtos psicóticos. Recentemente tivemos um ou dois. Dentro do estabelecimento prisional, a pressão é muito grande. Estão num ambiente fechado. Tu teres alguém que deixa de tomar os medicamentos e a viver naquele ambiente prisional é muito maior. E, portanto, um dos problemas que existe é nós termos doentes mentais misturados em regime de reclusão com os outros detidos. Esse é um dos problemas que nós temos. Eu já defendo há muito tempo, e foi... Não tenho base científica para isso. Os psicólogos, nomeadamente, esta é uma discussão que eu tenho muito com o Paulo Sargento, porque os psicólogos defenderam que os doentes psiquiátricos estão melhor em regime de ambulatório, estar em casa das famílias, etc., do que dentro de hospitais, como estavam antes no Júlio de Matos, no Miguel Lombardi e outros. E nós, ao longo dos tempos, todo o mundo ocidental veio encerrando os hospitais psiquiátricos e devolvendo os doentes psiquiátricos à sociedade. Eu acho que com uma grande parte deles isto pode funcionar.

0: funcionar bem. Mas há os doentes com doença mental mais grave, dificilmente as famílias têm capacidade para os controlar.
1: E podem tornar-se agressivos.
0: E tornam-se agressivos. E nós temos muitos, muitos casos de crimes que são cometidos exatamente porque as famílias não têm controle sobre eles, ninguém tem controle sobre eles, eles não tomam os medicamentos, deixam de ir ao médico e isto depois agrava-se. Num ambiente de reclusão, esta situação complica-se. Este doente agora vai-lhe acontecer, este recluso doente, o que devia ter acontecido. Esta noite ficou numa cela fechada e agora vai para a ala psiquiátrica da cadeia, que tem uma ala psiquiátrica, acho que não tem, teria que vir para o Hospital Psiquiátrico de Caxias, e provavelmente este recluso, dados os seus problemas mentais, não sei se não seria melhor estar a cumprir a pena num estabelecimento, todo ele na ala psiquiátrica ou num estabelecimento psiquiátrico. Porquê? Corremos sempre o risco de o estar a manter a estabilizar, ele estabilizar, ser devolvido à população prisional e com a própria pressão da cadeia ele poder reincidir e podermos ter um futuro igual.
1: Poderia ser melhor para a saúde dele, mas não tão bom para a segurança dos profissionais.
0: Há essas duas questões que têm que ser equacionadas. A saúde dele e a segurança do estabelecimento prisional e dos outros reclusos.
1: Muito obrigado, Carlos Anjos. Foi o Crime à Lupa.
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3: Já não temos muito tempo para conversar, sem respeito. Agora é só mesmo para deixar aqui um hino de fim de semana, para desejar um bom fim de semana e contar contigo ainda na segunda-feira, antes de arrancares para férias.
0: Igualmente, um bom fim de semana para ti.
3: Carlos Anjos, aqui na Correio da Manhã Rádio.
0: A veres ver o trânsito enquanto não tiveres cá o Luís.

0: 10, a edição é do Filipe Galanda.
1: O incêndio provocou danos consideráveis numa moradia esta quinta-feira à noite em Macieira de Sarnes, Oliveira das Meis. Duas pessoas foram acolhidas por familiares. O alerta foi dado às 21h08 para a rua 13 de Maio. Os bombeiros de Fajões foram acionados para o local com apoio da Corporação de São João da Madeira. As duas pessoas foram assistidas. A casa ficou sem condições de habitabilidade. A GNR investiga a situação. Uma menina de 4 anos morreu afogada em Vila Real. A criança terá passado uma vedação e caído na piscina de um vizinho. Quando as equipas de socorro chegaram ao local, a menina encontrava-se em paragem cardiorrespiratória. Foram feitas manobras de reanimação, mas não foi possível reverter a situação. O ex-casal brasileiro detido por torturar toxicodependentes num centro de reabilitação em São Paulo trabalhava com crianças. Era psicólogo e mulher professora em Portugal. Durante anos construíram vidas aparentemente comuns a milhares de quilómetros dos crimes pelos quais deveriam a ser condenados. A jornalista Inês Campana está esta manhã em Alcabides, onde trabalhava o suspeito.
2: De facto, estes dois suspeitos fizeram uma vida aparentemente anormal, portanto, fugiram do Brasil, viveram em Portugal durante estes últimos 12 anos e agora foram apanhados pelas autoridades. O suspeito foi visado numa operação da polícia brasileira em 2014 e ficou com receio de ser preso e então fugiu para o nosso país e trouxe consigo a ex-mulher. Em junho deste ano foram ambos condenados a 17 anos e meio de cadeia por crimes graves de tortura contra pacientes toxicodependentes de uma clínica de reabilitação no Brasil, mais propriamente em São Paulo. Falamos de crimes muito graves. Estas vítimas eram amarradas, vítimas de um castigo. Tinham de estar a olhar para uma árvore durante horas e horas. Se adormecessem, eram acordadas com extrema violência. Portanto, falamos de crimes muito graves. Eram também obrigadas a tomar medicações sem qualquer tipo de prescrição médica. Portanto, este homem seria psicólogo aqui na escola onde nos encontramos, dava também palestras de combate ao bullying e a mulher era professora de zumba nos Açores. Um casal que conseguiu enganar bem as autoridades durante pelo menos 12 anos, agora foi apanhado e aguarda extradição.
1: Inês Campana, em Alcabides, Cascais. A mulher que deixou os dois filhos sozinhos durante 5 dias num apartamento em Braga afirmou que não tinha alternativa porque estava a trabalhar. O menino foi encontrado na madrugada de quarta-feira nas escadas do prédio. Os dois irmãos foram levados para o hospital de Braga, mas estavam bem de saúde. Os moradores da rua no centro de Braga, onde a criança de 3 anos foi encontrada, estão surpreendidos com o caso de David Monteiro.
3: É o assunto que domina por estes dias todas as conversas entre os moradores da rua no centro da cidade de Braga, onde um menino de 3 anos foi encontrado sozinho na quarta-feira de madrugada. Os vizinhos estão surpreendidos e chocados com o caso. À nossa reportagem, relataram que nunca viram esta família naquela zona, o que os leva a crer que a mulher e os dois filhos viviam naquela rua há pouco tempo. Outros moradores dizem que só tiveram conhecimento do caso através das notícias. A criança de 3 anos estava aos cuidados da irmã de 15 desde sábado, altura em que a mãe se ausentou para a parte incerta.
1: A mulher foi constituída arguida, mas a investigação prossegue para esclarecer o caso. As farmacêuticas Moderna e Merck anunciaram resultados positivos de uma vacina contra o melanoma, um dos tipos mais agressivos do cancro da pele. O ensaio envolveu doentes de alto risco que já tinham sido submetidos à cirurgia. A combinação da vacina com um medicamento reduz a recorrência do cancro e impede a sua propagação para outras partes do corpo. O jornalista Rui Miguel Godinho assina a notícia que faz hoje a manchete do Correio da Manhã, esteve em direto há pouco aqui na Correio da Manhã Rádio e explicou em que fase está o estudo.
4: Isto foi a fase, se não me engano, na fase 3 de ensaios clínicos, portanto já terá havido outras anteriormente. Não sei exatamente quando, não se sabe, aliás, quando é que poderá estar disponível. Sabe-se que sim, que estes resultados foram bastante positivos e que agora as duas farmacêuticas vão partilhá-los junto da comunidade médica para uma análise mais alargada e depois então partilhá-los com os reguladores e só depois dos reguladores é que eventualmente poderá haver uma comercialização deste tratamento.

0: Importa dizer que não é só com a vacina, mas também com o medicamento utilizado em imunoterapia, que os dois, digamos, o cocktail dos dois medicamentos
1: é uma combinação.
0: Aos doentes, sim, permite aos doentes ter estes resultados positivos.
1: Em Portugal, o melanoma afeta entre 1.000 e 1.500 pessoas por ano, segundo a Liga Portuguesa contra o Cancro. 5 pessoas estão desaparecidas e 8 ficaram feridas na sequência de um incêndio num edifício em Tuzis, na Suíça. O incêndio deflagrou pouco depois da meia-noite, no edifício onde funcionava um restaurante e existiam várias habitações. As chamas destruíram completamente o prédio, mas 14 pessoas conseguiram escapar. Dos 8 feridos, 2 estão em estado grave. Todos foram transportados para unidades hospitalares. Cerca de 100 bombeiros foram mobilizados para combater o incêndio, que ainda estava a ser controlado durante a manhã. O combate foi feito a partir do exterior, depois de a escada interior ter desabado. O fogo terá começado no segundo andar do edifício. As autoridades suíças estão a investigar as causas. A Rússia atacou esta noite a fronteira da Ucrânia com a Moldova. Os drones russos danificaram um posto fronteiriço e o tráfego no posto de controlo de Tabaki foi interrompido. Entretanto, as autoridades finlandesas suspeitam ainda que uma aeronave militar russa tenha violado o espaço aéreo da Finlândia sobre a região oeste do Golfo. A Guarda Costeira iniciou uma investigação.
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1: Trump voltou a referir-se ao Estreito de Hormuz como novo território dos Estados Unidos. O presidente norte-americano divulgou uma imagem na rede social Truth Social, na qual a passagem marítima surge com essa designação. No Quatro Cantos do Mundo, Maria João Tomás comenta a eventual provocação de Donald Trump.
3: Já não se sabe o que é a sério e o que é brincar na voz de Donald Trump, porque ele tanto diz uma coisa como o seu contrário, mas depois diz alarvidade destas, não é? Mas nós já nos habituámos, não é só o Estreito de Hormuz, esperem lá ver. Era o Panamá, era o México, era o Canadá. Podíamos continuar aqui a mencionar todos os territórios que Donald Trump quer. Porquê que ele faz isto? Isto é um disparate pegado. Mas nós também já nos habituámos a outros disparates de Donald Trump, nomeadamente aquele em que ele se põe com figura de Cristo, não é? Curar um doente, de alguma forma, e depois começamos a perceber, pois ele vem dizer que não, ai, não, não, eu estava a curar alguém e não queria... Portanto, é a estratégia de Donald Trump, criar o caos. O Economist chama a era do Donald Trump a era do caos. Eu não sei se é piada se ele faz isto para marcar a agenda. E uma coisa que é certa, nós andamos sempre atrás disto. Ele marca a agenda e nós sabemos que em comunicação social isso é um trunfo que se usa, que é sempre estar na atualidade e sempre a marcar a atualidade. O Estreito de Hormuz são 24 milhas, penso eu. Portanto, Donald Trump de alguma forma está preocupado com a situação que se está a passar ali. Nós temos aquilo que está a acontecer no porta-aviões, em que estão marinheiros a atirarem-se ao mar porque não há condições sanitárias, não há comida e as coisas estão a tornar-se muito complicadas. Será que é por causa disso que ele faz estes disparates?
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1: O Benfica venceu o Arros por 3-1 na primeira mão do play-off de acesso à fase de liga da Liga Europa. O Benfica parte em vantagem para a segunda mão. Marco Silva considera que Sudakov fez um jogo positivo.
4: Eu acho que ele fez um jogo positivo, sinceramente. Não querendo estar muito só a falar de um jogador, a vincar aquilo que é um jogador. Eu sei que vocês têm conversado muito sobre a questão do Sudakov. Sinceramente, e já que me perguntou, eu considero a exibição dele positiva. Sem bola, em alguns momentos, acabou por ser quase o segundo médio, com a posição que eu falei há pouco do Enzo, um pouco mais recuada. Em momentos que pressionamos, normalmente em 4-4-2, naturalmente o Rafa faz e muito bem. Por falar no Rafa, uma excelente exibição do Rafa esta noite. Noutros jogos, e hoje o plano era um pouco diferente do nosso posicionamento sem bola, e para termos um médio ofensivo e um segundo médio sem bola, não temos muitos jogadores com essas características, além do Sudakov ou do Fredrik, ou neste caso do Leandro, que já fez também no passado.
1: Vitória também para o Sporting de Braga, que venceu o Áustria de Viena por 2-0 na primeira mão do play-off de acesso à fase de liga da Liga Conferência. A equipa portuguesa leva uma boa vantagem para a segunda mão. A tradição e a música marcam a agenda cultural dos próximos dias em Vila Nova de Gaia e Lisboa, com propostas ao ar livre e de acesso gratuito. Alexandra Pereira.
5: Na Aguda, em Vila Nova de Gaia, as festas em honra de Nossa Senhora de Nazaré decorrem até 24 de agosto,

0: com entrada livre. O programa junta tradição religiosa, música e animação. Hoje há uma procissão das velas e animação musical. Amanhã destaque para Kim Barreiros, para o Fogo de Artifício e também para a atuação de DJs. No dia 23, tome nota, há missa, uma procissão em honra de Nossa Senhora de Nazaré e a bênção ao mar. O último dia inclui atividades para as crianças, a presença de Fernando Rocha e a banda Maxon. Em Lisboa, a iniciativa Fado na Rua leva o fado tradicional às ruas de Alfama, Castelo e Moraria, às sextas, sábados e domingos. Hoje há atuações de Maria de Portugal em Alfama, David Gonçalves na Moraria e Bruno Igrejas no Castelo. A iniciativa cruza a música com o património e a experiência cultural ao ar livre.
1: Duas propostas distintas levam a música a diferentes espaços entre o ambiente das festas populares e o cenário histórico dos bairros lisboetas. Mais informação na Correio da Manhã Rádio dentro de menos de meia hora com o Orlando Azevedo. Até lá, no ar.
2: De meia hora, mas ele já cá está.
1: Fica hoje o leitor. E a seguir com showbiz.
2: No ar. Sinto-me assim, venho insuflado, diga-se de passagem. O único momento em que me sinto insuflado é
1: quando estás no ar.
2: É quando dizem, epá, o homem está no ar. Que bom. Sinto-me levezinho. Vamos dar aqui uma volta ao trânsito para lhe dar conta de três notas. Uma muito rápida para Lisboa, para dizer que há trânsito pouco intenso, ainda bem, no final da A2, em direção à Ponte 25 de Abril. Alguma lentidão entre o viaduto do Pregal e a Praça das Portagens. No Porto, o trânsito intenso, duas notas, uma para a Avenida AEP, em direção à VCI, no acesso para a Avenida Sidónio Paios, e na VCI, no sentido da Rábida Freixo, entre o Campo Alegre e a saída para a Avenida da Boa Vista. Aparentemente, trânsito regular a circular com normalidade no Grande Porto e na Grande Lisboa, que é mesmo assim. Mês de agosto, é o querido mês de agosto. Percebe-se que talvez pelo trânsito seja uma das boas razões de tratarmos o mês de agosto por querido mês de agosto. E tem todo o sentido. Vai à bola com o Correio da Manhã Rádio? Vai. Olha que vai.
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2: 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Trata-se já disso.
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2: Se calhar está a dizer neste momento que agora vai passar o Benfica. Não, que o Benfica não joga. Pronto. Não joga este fim de semana. Ai, as coisas que a malta faz para se divertir, não é? Desde que se divirta também, a ideia é essa, não é? Juntos neste acordar, Filipe Galamba e o próprio Julitor, consigo a caminho do fim de semana. E sempre que chega o fim de semana, não sei quais são os seus sintomas, mas eu sinto assim uma febrezinha. E não é preciso chegar o sábado à noite, é já de sexta-feira. Parece que o fim de semana vem lá com uma calça justinha, mas com as benhas assim largas, uma camisa assim muito colorida, ok? E a dizer, epá, dá cá um abraço. E nós damos, não é? Um abraço ao fim de semana. Anda cá, bora!

0: ao fim de semana a cantar. Ah, com a voz carinha, aqui em falsete. Ah, maravilha. Ainda por cima surpreendemos o fim de semana. Bora! Ah, isto é guardanapo no ar. Precisamos de tirar, fazer o teste.
1: Super. Isto é super guardanapo no ar, estás a brincar? Isto é super, Modern Woman, maravilhoso.
0: Tivemos que, precisamos da provedora do guardanapo no ar. Está confirmado. Está confirmado.
1: Aliás, confirmadíssimo. Aliás, tu fizeste um warm-up já de guardanapo no ar, pá, antes do show mesmo, pá, já percebi tudo.
0: Ai, mas isto continua, amigo. É por isso que cá estás, ainda bem. O showbiz arranca agora. Olha, o Orlando Azevedo também está de guardanapo no ar. Temos que filmar isto.
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0: E agora está toda a gente a dizer: agora, o que é que a Luísa vai fazer à vida dela? Depois desta música de guardanapo no ar. Atenção que a Luísa é capaz de me surpreender e aprovar. Espera, isto também é super guardanapo no...
1: Ouve lá, isto já não é guardanapo no ar. Isto é, já está tudo maluco. Estás a ver? Já está tudo em cima das mesas. Primeiro Modern Woman, agora. Primeiro Bee Gees, agora a aba. Esquece lá, isso já está.
0: Esquece.
1: Isto já, já agora, estamos em sexta-feira. Lindo, não é?
0: Tu próprio és a nossa Dancing Queen, não é?
1: Qualquer dia fazemos aí uma sessão de Dancing Days.
0: Boa, amiga. Sabes o que é que às vezes começo a pensar? Eu gosto de imaginar estas coisas. Pelo menos deixa-me contente, sabes?
1: Que é toda calma, Júlio, com o que vais dizer.
0: Começo a imaginar toda a gente a chegar ao trabalho a dizer assim: ei, sabes o que é uma música de guardanapo no ar? Não sei, e ser motivo de conversa. E eu fico contente, não é? É bom sinal. É bom sinal.
1: E melhor sinal ainda, se chegarem ao fim de semana e arranjarem um super jantar ou um super almoço entre amigos e família e façam uma sessão de guardanapo no ar à série e se divirtam, sabes? Porque
0: sim,
1: é o que nós levamos da vida, é isso que nós levamos. Portanto,
0: verdade.
1: Olha, vamos falar em coisas que levamos da vida, e por isso é que temos aqui uma Dancing Queen. Então, vamos falar aqui sobre um tema que está a perturbar a Casa Branca. Está a perturbar, mas que bem. Pronto, é aquelas coisas que não são realmente importantes, mas de vez em quando são aqueles fés divers que, enfim, que entretêm e distraem daquilo que se passa realmente lá. Ora bem, então, não é que Melania Trump ontem, depois de meses afastada, depois de ninguém saber dela, tudo bem, ai, que é feito de Melania, que é feito dela, será que foi fazer uma operação plástica? Será que foi passar férias para outro lado qualquer, que não Miami, que ela não suporta aquilo, que ficou em Nova Iorque sossegada com o Fit Baron? Não, sabes que o Fit Baron já é mais rico do que a mãe?
0: Epá, não
1: isso
0: sei.
1: É para outro dia. Isso é para outro dia. A gente fala sobre isso outro
0: confesso,
1: dia.
0: Mas não é uma figura que eu siga ou acompanho. Não tenho assim.
1: Aos 18 anos já tinha. Pois, lá está. Bom, não interessa.
0: Parece um pequeno Trump e eu. Sabes que essas coisas não é.
1: É um mini Trump, não é?
0: Parece. Se calhar podemos estar enganados e pode

0: Era um jovem extraordinário, mas...
1: Dizem que sim, dizem que é um gênio, mas olha, também que é preocupado, portanto... Bem, mas que é preocupado, diz ao continuado da frase.
0: Ok, pronto. Esquece.
1: Olha, estávamos a falar sobre Melania. Melania apareceu ontem, desmontada, fantástica, como sempre, ou seja, naquele seu porte. Sou uma manequim dos anos 90 e estou estupendaça, como sempre. Assim, uma espécie de Carla Bruni, mas mais bem conservada, sabes como é?
0: Olha, meu

0: lava, mas enfim. Então, Melania apareceu de mão dada, a mandar assim umas bocas do género: tinham saudades minhas. Pois é, e então porquê é que ela apareceu? Perguntas tu. Porque hoje a imprensa está cheia de comentários sobre um suposto caso. Como se isto fosse possível, Júlio. Um suposto caso que o Trump tem mais o que fazer do que arranjar casos nesta idade. Não há condições.
1: Não parece.
0: A assessora pessoal dele. Pronto. Sim, a assessora pessoal dele chama-se Natalie Harp, tem 35 anos. Tem assim aquele ar de miúda, aquela coisa meia loira, acabadinha de sair da escola ou da faculdade, ou uma coisa assim qualquer, assim magríssima. Mas não é um magro assim, Melania, é aquele magro escancelado, sabes? Pronto, isto não se pode dizer, mas eu estou aqui a fazer uma.
1: Este espaço é inteira responsabilidade da Luísa Jeremias.
0: Eu tenho idade para dizer estas coisas, porque eu também sou como a Melania, também sou criada nos anos 90, portanto eu posso dizer estas coisas. Portanto, é aquele magro assim, aquela coisa, ai tal, não tem ali nada, carga de ossos, basicamente. Pronto, não interessa. A Natalie Harp é aquela pessoa que, como assistente pessoal, anda sempre atrás do Donald Trump. E acho que recentemente um senador democrata fez uma acusação do género, isto tem uma razão de ser, porque é que se fala agora nisto. Pá, disse o senador, reparem como é que ele não quer fazer o seu trabalho. Ele, Donald Trump, não é? Quer é construir o seu salão de baile na Casa Branca, aquela história de que ele quer mudar a Casa Branca e fazer um salão de baile. Sim. Quer viajar com a Natalie no seu palácio voador. Do que é que ele está a falar? Daquele Air Force One que o emir do Qatar lhe ofereceu. Lembras-te? Que ele diz, eu vou aceitar. Claro. Vou aceitar, porque é um presente.
1: Não
0: pronto.
1: Se diz, não. Não se precisavam se preocupar. É aquele clássico, não é? Exatamente. Recebemos um presente, um Boeing, e dizer, não valia a pena.
0: Obrigada, não valia a pena. Escusavas de incomodar, davas uma coisa mais baratinha, não é? Pronto.
1: Uma lembrança.
0: Exato. Pronto. Ou então, o senador fez esta alusão à Natalie e a partir daí caiu o Carmo e a Trindade. Começou tudo, o presidente está a ter um caso. Pronto, a verdade é que nós não sabemos se ele está a ter um caso ou se não está a ter um caso. Eu, pessoalmente, tenho muitas dúvidas sobre isto. Eu e uma série de comentadores norte-americanos que dizem que ele já não está no seu pleno para andar a ter casos. Porque dizem que adormece nas conferências de imprensa. Dizem, não é? Que nós não sabemos. Portanto, quem adormece a conferência de imprensa também não consegue ter assim aquele stamina para ter um caso, não é?
1: Não ouvi isso, não ouvi esses comentários porque está a dormir.
0: Digo eu que não percebo nada, se calhar não. A verdade é que a miúda anda sempre atrás dele. A miúda que não é miúda, né? Já tem 35 anos, mas anda sempre atrás dele. Uhum. Anda sempre com uma impressora atrás, imagina, coitada, para imprimir tudo. Já viste?
1: Olha a fortuna que se gasta em tintas.
0: Uma mochila às costas, enorme, que é quase maior que ela, e uma impressora. Olha, portanto, ainda não sabemos. Ela viveu aqui uma situação complicada no passado, que ela enfrentou um cancro muito complicado e, felizmente, conseguiu ultrapassá-lo, foi fantástico, mas coitada, agora está aqui no centro da confusão. Digo eu que não sou de intrigas, tudo isto acontece depois de uma outra loira, neste caso, a porta-voz da presidência ter saído, não sei se te recordas.
1: Okay. São duas pessoas distintas, para aqueles que estavam a pensar, é a mesma pessoa? Não é.
0: Uma é muito mais skinny, muito mais magra do que a outra, e a outra é uma impertinente, não é? Mas também já se foi embora, também já não faz cá falta. É menos uma a estragar. E pronto, e então vamos ver o que é que isto tudo dá. Eu digo que não dá nada, até porque a Melania já vai mostrar que quem manda, não é? Como se não dizer, e mostrar que não inventem coisas sobre.
1: Mas olha, mesmo que inventar é para o lado, se calhar, que a Melania dorme melhor, não é? Porque ela.
0: Completamente. Ela pode dizer,
1: ela,
0: não
1: enfia, ela até que enfia bem o barreto, não é? O barreto não é nem é o barreto, são uns belos nos chapéus que tem sempre muito bom gosto.
0: E fica sempre despendaça.
1: É verdade, é verdade. Portanto, mesmo que não tenha a menor simpatia, a senhora tem muita pinta, de facto.
0: Mas vamos continuar a seguir esta história, que esta
1: com
0: história
1: certeza.
0: É muito
1: já está em flash.pt, esta história.
0: Já, sim, senhor.
1: Ah,
0: é só ver.
1: Que bom. Muito bem. Sim, senhora.
0: É só espreitar. Tá. Olha, bem? E até podem ver a mochila da miúda, coitada.
1: A carregar,
0: que anda ali a transportar, coitadinha.
1: Olha, já ganhou a minha simpatia, não é? Já é uma vencedora pelos episódios que teve na vida.
0: Não, e coitada, é apanhada aqui no meio desta história toda, tipo...

0: o que é que eu estou aqui a fazer? Porque sinceramente, olha para ela e diz-me se aquilo tem algum ar de caso. Não sei, mas isto sou a falar que não percebo nada disto, repito.
1: Mais uma bela história que nos trouxe a Luísa Jeremias com os votos de um fim de semana. Tenho um presente para ti.
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1: Agora virá a Luísa Jeremias. É para dar-me um presente, mas não é preciso gritar. Para ti, para que é isso tudo? Menos barulho.
0: Queres ver? Tens um avião para mim? Um Air Force One
1: também? Não, não. É só mesmo uma lembrança, Luísa Jeremias, que eu sei que gostas muito. Bom fim de semana, minha amiga.
0: Beijinho, querido. Bom fim de semana.
1: Não é bom? Eu não é?
0: Lindo! Continua a guardar.

0: Vamos aqui à conversa.
1: Eu, o Filipe Galamba e o Orlando Azevedo, e de facto, chegámos todos à mesma conclusão. You're the first, you're the last, you're everything. Epá, fica bonito isto, não é? 7h24, vamos para a síntese informativa? Ainda não. Vamos às compras num instante e a síntese chega já a seguir com o Orlando Azevedo.
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0: E uma corrida manhã mágica, quer ver? Olha eu a fazer aparecer o Orlando Azevedo. És tu? Anda.
5: E começamos com uma notícia que está a marcar a atualidade internacional e que envolve portugueses. 8 pessoas ficaram feridas e 5 estão desaparecidas na sequência de um incêndio num restaurante português na Suíça. 2 das vítimas estão em estado grave. Quase uma centena de bombeiros foi mobilizada para combater as chamas. As autoridades continuam a procurar as 5 pessoas dadas como desaparecidas. Em Portugal, um dos principais destaques é uma grande operação contra o tráfico de droga. Um ex-futebolista sérvio de 31 anos foi detido na A6, perto de Estremoz. Uroš Milošević é apontado como operacional da máfia dos Balcãs. Viajava numa carrinha onde foram encontradas cerca de 1,5 toneladas de cocaína, além de armas de guerra. O homem já está, entretanto, detido na cadeia. A operação permitiu retirar do circuito criminal droga avaliada em milhões de euros. Seguimos com um dos temas que tem dominado a atualidade nas últimas semanas, os incêndios. Em Arouca, as chamas que atingiram a região deixaram 4 bombeiros feridos. Os operacionais continuam hospitalizados. Os moradores da aldeia de Emproa recordam que o fogo já chegou àquela zona por 2 vezes, mas garantem que não desistem de viver ali. Há outro incêndio a mobilizar meios de emergência, desta vez em Oliveira de Azeméis. Um fogo numa moradia deixou pelo menos um casal desalojado. A GNR está a investigar as circunstâncias do incêndio. Ainda sobre o combate aos incêndios, cerca de 20 mil caminhões de madeira já foram retirados dos terrenos afetados pela tempestade Kristin. É um trabalho de grande dimensão que continua a ser feito nos terrenos afetados pela tempestade, com o objetivo de retirar madeira e libertar as áreas mais afetadas. Na área da saúde, há uma notícia que pode ter impacto direto nos utentes. Um novo modelo de funcionamento nas urgências em Leiria está a permitir diminuir o tempo de permanência dos doentes e, segundo a Unidade Local de Saúde, garantir maior segurança. O novo circuito de entrada de doentes está a funcionar há cerca de 3 semanas e pretende tornar mais eficiente o atendimento. E há números que chamam a atenção para a pressão sobre o INEM. Cada técnico do INEM atende, em média, 7.200 chamadas por ano. Em 2025, foram acionados 1.440.000 meios do INEM. Entre mais de 162 mil casos classificados como prioridade, a prioridade 1, que é a mais alta, mais de 26 mil não foram socorridos com os meios considerados mais adequados. Na Grande Lisboa continua a ser acompanhado o caso do acidente no Cacém, que provocou 2 mortes. A condutora do autocarro que atropelou mortalmente 2 pessoas deverá ser constituída em setembro. A investigação da equipa especial de trânsito da PSP de Lisboa ainda não está concluída e as autoridades aguardam um relatório técnico da empresa de transportes metropolitanos de Lisboa. Também destaco um caso da mulher que abandonou os dois filhos em Braga, uma criança de 3 anos e a irmã de 15, que estiveram sozinhas em casa desde sábado. A mãe já foi localizada e constituída arguida. Esta mulher terá enviado dinheiro à filha através de MBWay durante o período em que esteve ausente. E a polícia deteve no distrito de Faro um homem procurado pelas autoridades brasileiras por violação de uma familiar menor. O homem tinha sido condenado no Brasil a uma pena de 9 anos, 7 meses e 6 dias de prisão. Lá por fora, uma aeronave russa é suspeita de ter violado o espaço aéreo na Finlândia. A guarda costeira finlandesa já abriu uma investigação ao caso. E nos Estados Unidos, um avião com 8 pessoas a bordo caiu no Alasca. Não há sobreviventes. Entre as vítimas estão 2 pilotos e 6 passageiros. A terminar com o futebol, o Sporting é, e segundo um estudo da Brand Finance, o clube português mais valioso. Os Leões estão avaliados em 250 milhões de euros, à frente do Benfica com 219 milhões e do Futebol Clube do Porto com 192 milhões. A lista é liderada pelo Real Madrid, avaliado em cerca de 2.400 milhões de euros. 30 minutos depois das 10, está na sua Correio da Manhã Rádio.
0: Muito bem, Orlando Azevedo, com a síntese informativa aqui na Correio da Manhã Rádio. Estamos juntos, vamos embora. Vamos embora para onde? Para o fim de semana. E é por onde? É sempre em frente. Sempre.

0: É aí mesmo.
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5: Isto que acabou com outro colorido, ok? E muito mais iluminado, não é? Uma bola de espelhos. Isto faz-me lembrar, sabem o quê? A luz negra. Eu adorava a luz negra quando era miúdo. Aquelas todos com os dentinhos brancos. Olha agora toda a gente assim. Os
9: ainda caramba, pá.
5: Belas memórias. Estamos a 27 minutos das 11 da manhã. Epá, eu confesso, é o meu guilty pleasure do momento. Selena Gomez com Dua Lipa, Easy On Me, é daquelas músicas assim, mesmo à maneira para dançar. Mas devagarinho, tá?

0: Selena Gomez e Dua Lipa, é um belo balanço para um belo acordar. Ligado aqui à Correio da Manhã Rádio. Estávamos a dizer que é aquelas músicas qualquer disco choque gosta também, não é? É porque, afinal de contas, tem 5 minutos. Sempre dá disco, para o disco choque a sair por instantes.
1: Ir ao bar
0: e, pronto, e falar com a assistência, quem sabe. Estamos a 22 minutos. Olha, já cá está a Jéssica Alves. É contigo. Hoje estás em formato de Lara Afonso, certo?
2: Estou. Até a cor, estou a tentar imitar o bronze de Lara Afonso.
1: Estás a conseguir.
0: É um bronze.
2: Mas vais ver, quando ela voltar, aquilo vai estar.
0: Por falar nisso, quando é que a nossa Larinha vai cantar nas festas do mar?
2: Já é agora dia 28. Sabes porquê? Sabes como é que eu sei?
0: Porque sou eu
2: que
0: estou a fazer. É só para a semana.
2: Porque sou eu que estou a fazer dela outra vez nesse dia, né? Que é para ela ir aquecer a voz.
0: Lara Afonso vai estar nas festas do mar no mesmo dia, se não estou enganado, do João Pedro Pães.
2: Sim.
0: Já lá ver se. E mais alguém que vai cantar. Tinha aqui a anotação para mandar um beijinho a Lara Afonso, para não me esquecer. Entretanto, já se apagou. São tantas as fotografias, portanto, é num dia de João Pedro Paes
2: e David Fonseca.
0: É David Fonseca, lembra-me agora de repente. Vai ser real, vai ser uma coisa que acontece e lá vai a Lara Afonso. Ela gosta tanto de cantar.
2: É às 7 da tarde.
1: Ela canta tão bem, não é?
0: Vai ser lindo. Temos boas notícias daqui a pouco?
1: Tenho.
0: Ah, isso é real.

Will Sing, Lisa Stansfield. Alguém se lembra do carrapito da Lisa Stansfield? Está a ver o que se guarda lá, belas memórias. Ai, parece aquele fado. O tempo volta para trás. Ligada aqui à Correia da Minha Rádio. Daquelas músicas que de vez em quando me aparecem, normalmente é o deitar, não é? Quando os olhinhos começam a buscar naquele rapid eye movement, num abrir e fechar de olhos, eu lembrei-me desta que faço gosto de passar para si. Alguém se lembra de And People Don't Look Any Further? Tem uma pinta incrível. Para os mais novos, ouçam com atenção, ok? Tipo Jessica Alves, é mais ou menos assim.

0: Look Any Further. Vamos tempos já, belas memórias. Talvez esta, o nosso jogo em Pantaleão passe mais logo na sua bola de espelhos. E na pá, dirá eventualmente. E sequer o Joaquim podia tratar do assunto. É só pedir, ok? Pode enviar um e-mail, estou a brincar. Mas de qualquer forma, prepare-se porque vai ter aqui uma noite muito animada. Aliás, como sempre acontece nas madrugadas de sexta e também ao sábado aqui na Correio da Manhã Rádio. Temos boas notícias, Filipe Galamba.
1: Arranca hoje a 13ª edição da Feira do Livro do Porto. É até 6 de setembro, os Jardins do Palácio de Cristal tem mais de 200 iniciativas e 144 stands. Ou como algumas pessoas dizem, standers.
0: Standers, não é? É uma carrada de standers. É aquelas barraquinhas simpáticas,
1: exato.
0: Não é?
1: A edição deste ano homenageia a poeta Inês Lourenço, tem estreia de convidados internacionais da Europa, Médio Oriente, Norte da África e América Latina. A programação inclui também uma sessão com o Teatro Nacional de São João, sessões com tradução simultânea e também um after hours diário no Pinguim Café, até às 2 da manhã, e às sextas-feiras e sábados até às 3. Portanto, ainda mais motivos para visitar o Porto durante estes dias.
0: Temos que combinar com o Alberto Rocha, com o Arthur, com a Alexandra, com a Nonu também, não é?
1: Fernando.
0: E com o Fernando, para fazermos assim uma festa no Porto. Podíamos ir aos estúdios do Porto. Aliás, aquilo, não sei, aquilo tem para lá uma energia extraordinária, porque o regresso a casa com o Alberto é sempre, e na pá, é aquilo, está sempre numa correria, acompanhado da Luciana Abreu. Ah, por falar nisso, a Jéssica, hoje vais ter aqui a Luciana Abreu de manhã contigo, não é?
1: Também é daquela zona, não é?
2: Vai estar aqui comigo um bocadinho.
0: Aquela que
2: e a Diana
0: Cardoso
2: também.
0: A Diana Cardoso, eu gosto muito, gosto muito. É, histórias de superação,
2: exato,
0: não é? Que depois passam na CMTV ao domingo às 6 da tarde, se não estou enganado.
2: Às 3 da tarde.
0: 3 da tarde?
2: Exato.
0: Ah, ok.
2: Para ver este domingo.
0: Muito giro, muito giro. Portanto, fica muito bem acompanhada aqui na Correio da Manhã Rádio com a Jéssica Oliveira e também com o Orlando Azevedo. Da minha parte, Júlio Toro e do Filipe Galamba. Nós prometemos voltar na segunda-feira ainda sem a companhia do Luís Silva, o nosso homem de trânsito, e da nossa Mónica Teixeira. Portanto, prepare-se porque vai ter aí uma semaninha carregadinha de coisas boas. Abrigue-se da chuva que chega no domingo. Nós voltamos na segunda a partir das 6 da manhã. Faça o favor de aparecer. Ed Sheeran, Bad Habits. Divirta-se. Bom fim de semana. Até segunda.

0: Muito bom dia, faltam 7 minutos para as 11 da manhã, está na Correio da Manhã Rádio. Está na hora de atualizarmos a informação com o Grande Jornal das 11 da manhã. A edição é do jornalista Orlando Azevedo. Bom dia, Orlando.
1: Muito bom dia. 5 pessoas estão desaparecidas, uma delas de nacionalidade portuguesa, e 8 ficaram feridas na sequência de um incêndio num edifício em Tuzes, na Suíça. O incêndio deflagrou pouco depois da meia-noite num edifício onde funcionava um restaurante português e várias habitações. As chamas consumiram completamente o prédio, mas 14 pessoas conseguiram escapar. 8 ficaram feridas, 2 delas com gravidade, sendo que todos foram transportados para unidades hospitalares. 5 pessoas continuam desaparecidas, cerca de 100 bombeiros foram mobilizados para o combate ao fogo, que ainda estava a ser controlado durante a manhã. O combate foi feito a partir do exterior, depois da escada interior ter desabado. Ao que tudo indica, o foco do incêndio começou no segundo andar do edifício. As causas das chamas ainda estão a ser investigadas pelas autoridades suíças. Fontes consulares confirmaram à CMTV que estão em contacto com as autoridades para saber se há vítimas portuguesas. A polícia confirma que um dos desaparecidos é de nacionalidade portuguesa. Foi avistado um corpo na zona da Marina, à frente da Figueira da Foz. A jornalista Sónia Cardoso está no local. Conta-nos o que se sabe até agora.
2: Bom dia. Sabe-se que se trata de um homem com 35 anos, pelo menos foi essa a informação que nos foi dada pelos bombeiros aqui da Figueira da Foz, e que foi encontrado por moradores que por aqui passavam no local. Nós, neste preciso momento, vemos esse corpo agora a ser transportado pelos bombeiros da Figueira da Foz para a ambulância, porque apesar do alerta já ter sido dado por volta já há uma hora e meia, mais ou menos a 2 horas, o corpo só está a ser retirado agora porque a polícia judiciária foi mesmo acionada para o local, porque poderá haver aqui indícios de crime, e por isso mesmo esteve no local a ver o corpo, e por isso mesmo é que está só agora a ser retirado do local. Vemos isso na imagem dos bombeiros que estão

0: A retirar este corpo. Como disse, foi encontrado por populares a boiar aqui mesmo à frente do edifício da Câmara da Figueira da Foz. Nós estamos mais ou menos a 300 metros e foi aqui na zona da Marina que este corpo depois acabou por ser retirado pelas autoridades. Rapidamente os bombeiros chegaram ao local depois dos populares a darem o alerta. Também a Polícia Marítima está aqui presente e a Polícia Judiciária foi mesmo acionada aqui para o local porque poderá haver aqui indícios de crime. Trata-se então de um homem com 35 anos, ao que tudo indica ainda não estaria em decomposição o corpo e estaria vestido, por isso foi uma morte que poderá ter ocorrido nas últimas horas. Acabou por ser avistado durante a manhã desta sexta-feira aqui na Figueira da Foz, foi encontrado por populares que por aqui passavam no local, que rapidamente deram o alerta para as autoridades. Foi um alerta que foi dado por volta das 9 da manhã, mas o corpo, como vimos agora na imagem, só foi retirado agora do local porque a Polícia Judiciária foi acionada para aqui para tentar perceber as circunstâncias da morte, que até ao momento ainda são desconhecidas. Não sabemos se trata de um crime, se trata de causas naturais, mas sabemos sim que a Polícia Judiciária foi acionada e esteve aqui no local até agora. Também a Polícia Marítima ainda está cá, também uma ambulância dos bombeiros da Figueira da Foz, porque o corpo só foi retirado há pouquíssimos minutos aqui do local. Aliás, foi retirado pelos bombeiros da água, mas depois do local foi só agora transportado para a ambulância porque a Polícia Judiciária esteve aqui a tentar apurar as circunstâncias desta morte. Como digo, trata-se de um homem com 35 anos de idade, estaria vestido, o corpo não estaria em estado de decomposição, por isso agora aqui as autoridades a tentarem perceber como é que ocorreu esta morte.
1: A reportagem da jornalista Sónia Cardoso neste incidente registado aqui na Figueira da Foz e que, claro, merece a nossa atenção ao longo da manhã informativa. A mulher que deixou os dois filhos sozinhos durante 5 dias num apartamento em Braga afirmou que não tinha alternativa porque estava a trabalhar. O menino foi encontrado na madrugada de quarta-feira nas escadas do prédio. Os dois foram levados para o hospital de Braga, mas estavam bem de saúde. Os moradores da rua no centro de Braga, onde a criança de 3 anos foi encontrada, estão surpreendidos com este caso. David Monteiro.
2: É o assunto que domina por estes dias todas as conversas entre os moradores da rua no centro da cidade de Braga, onde um menino de 3 anos foi encontrado sozinho na quarta-feira de madrugada. Os vizinhos estão surpreendidos e chocados com o caso. À nossa reportagem, relataram que nunca viram esta família naquela zona, o que os leva a crer que a mulher e os dois filhos viviam naquela rua há pouco tempo. Outros moradores dizem que só tiveram conhecimento do caso através das notícias. A criança de 3 anos estava aos cuidados da irmã de 15 desde sábado, altura em que a mãe se ausentou para parte incerta.
1: Recordamos que a mulher foi constituída arguida, mas a investigação prossegue para esclarecer este caso. O ex-casal brasileiro que foi detido por torturar toxicodependentes num centro de reabilitação em São Paulo trabalhava com crianças. Ele era psicólogo, ela professora de Zumba no nosso país. A jornalista Inês Campana tem mais pormenores.
3: Viveram os últimos 12 anos aqui em Portugal, depois de fugirem do Brasil e agora em junho foram condenados no Brasil a 17 anos e meio de cadeia por crimes graves de tortura contra pacientes toxicodependentes numa clínica de reabilitação em São Paulo. Este casal que refez a vida aqui em Portugal tinha uma vida perfeitamente normal. Este homem era psicólogo aqui nesta escola onde nos encontramos em Cascais e dava também palestras de prevenção do bullying, portanto mantinha contacto com muitas crianças e também com muitos papais. A mulher ou ex-mulher, porque este casal acabou por se separar entretanto, mas mantinha a contacto, era professora de Zumba nos Açores. Mantiveram uma vida perfeitamente normal, sem levantar qualquer tipo de suspeitas. O choque foi enorme quando aqui a população da escola e também todas as pessoas que lidavam com este casal perceberam que estes suspeitos foram condenados em junho deste ano no Brasil a 17 anos e meio de cadeia por crimes de tortura graves aqui a pacientes de uma clínica de reabilitação. Estas vítimas eram amarradas, obrigadas a tomar comprimidos sem prescrição médica. Eram também vítimas de agressões e abusos sexuais. Este casal foi agora apanhado pelas autoridades. 12 anos depois de refazer a sua vida, estão presos aqui em Portugal, mas aguardam extradição.
1: A reportagem com a jornalista Inês Campana. Um incêndio deflagrou na noite de ontem numa casa localizada em Oliveira de Asmeis, na freguesia de Macieira de Sarnes. Segundo o Jornal de Notícias, a habitação ficou destruída, deixou os moradores desalojados. As duas pessoas foram, aliás, já assistidas no local. O alerta foi dado às autoridades pelas 9:08 da noite. No local estiveram um total de 20 operacionais apoiados por 8 veículos dos bombeiros voluntários de São João da Madeira e de Fajões. A GNR também foi acionada para o local. Não é possível apurar para já quantas pessoas ficaram desalojadas devido a este fogo. Cada técnico do INEM atende mais de 7.200 chamadas por ano. De acordo com o relatório da atividade do Centro de Orientação de Doentes Urgentes e Emergência Médica, no ano passado foram atendidas mais de 1 milhão e 600 mil chamadas, mais de 4 mil chamadas por dia, com um tempo médio de 28 segundos. Dos 160 mil doentes com prioridade 1, mais de 26 mil não foram socorridos com os meios mais adequados. O presidente do INEM, Luís Mendes Cabral, garante que serão instalados 1.400 monitores em todas as ambulâncias. As farmacêuticas Moderna e Merck anunciaram os resultados positivos de uma vacina contra o melanoma, um dos tipos mais agressivos de cancro da pele. O ensaio envolveu doentes de alto risco que já tinham sido submetidos à cirurgia. A combinação da vacina com o medicamento reduziu a recorrência do cancro e impediu a sua propagação para outras partes do corpo. O jornalista Rui Miguel Godinho assina a notícia que faz hoje a manchete do Correio da Manhã e explica em que fase é que está este estudo.
4: Isto foi a fase, se não me engano, a fase 3 de ensaios clínicos. Portanto, já terá havido outras anteriormente. Não sei exatamente quando, não se sabe, aliás, quando é que poderá estar disponível. Sabe-se que sim, que estes resultados foram bastante positivos e que agora as duas farmacêuticas vão partilhá-los junto da comunidade médica para uma análise mais alargada e depois então partilhá-los com os reguladores, e só depois dos reguladores é que eventualmente poderá haver uma comercialização deste tratamento, que importa dizer que não é só com a vacina, mas também com um medicamento utilizado em imunoterapia, que os dois, digamos, o cocktail dos dois medicamentos
5: é uma combinação.
4: Aos doentes, sim, permite aos doentes ter estes resultados positivos.
1: Em Portugal, o melanoma afeta entre 1.000 e 1.500 pessoas por ano, segundo a Liga Portuguesa contra o Cancro. 4 minutos depois das 11, agora é aqui entre nós com a Jéssica Alves. Bom dia.
6: Obrigado, Orlando. Foi o grande jornal das 11 da manhã e aqui entre nós temos histórias de superação para conferir já a seguir à publicidade. Fique desse lado.
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6: Ora, muito bem, 6 minutos depois das 11 da manhã.
12: Aqui entre nós.
6: Estamos muito bem aqui entre nós e agora junta-se a nós a jornalista Diana Cardoso, ela que está a cargo todas as semanas e podemos ver na CMTV, já vamos dizer em mais detalhes, sobre estas histórias de superação. Bom dia, Diana, tudo bem?
13: Olá, muito bom dia, Jéssica.
6: Então, está por telefone, não é? Não é costume. A Diana costuma vir aqui ao estúdio dar-nos um bocadinho da sua alegria, mas agora vamos então falar sobre a história de superação que tens para nós, não é? Como é que é esta história do Américo?
13: Pois é, hoje é um bocadinho diferente, digo um bocadinho, também já vos faço companhia, só que vamos falar aqui um bocadinho sobre a história do Américo, que o Américo, o início de vida dele não foi logo propriamente fácil, porque nasceu, neste caso, já sem mãe, a mãe morreu durante o parto, portanto, o Américo teve, quando nasceu o parto já foi feito em óbito, depois, em relação ao pai, o pai também o abandonou, na altura ele e a irmã mais velha, na altura ganhou o Toto Bola, veio a Lisboa, eles eram de Almeirinho, veio a Lisboa buscar supostamente o dinheiro e a verdade é que nunca mais voltou.
6: Okay.
13: Portanto, o Américo tem aqui uma história que não é um bocadinho diferente de todas as outras que estamos habituados a ver e a ouvir, porque não é uma situação em específico, é uma vida inteira que tem aqui alguns percalços, mas tem sempre aqui muitos momentos de superação. Isto porque o Américo, depois, durante a adolescência, deixou de estudar, virou pintor, começou a pintar casas, dedicou-se um bocadinho mais a isso, deixou de estudar e anos mais tarde decide que quer voltar aos estudos, portanto regressa à escola, acaba o 12º, tira uma licenciatura, um mestrado e neste momento está a tirar um doutoramento, portanto já aqui em adulto. Portanto, é esta força de vontade que falamos aqui e há aqui um pormenor muito grande, que é, podemos dizer que, sim, voltar em adulto é uma coisa que às vezes até é normal, e é, mas não quando se tem um filho autista. Okay. E não quando se dedica a vida, que é o caso do Américo, que agora, não é? Que dedica a vida ao filho, ao Oliver, que é o filho mais novo, ele é pai de 3, e no meio de ser pai, juntamente com a Vanessa, que é a mulher... Deste casal que cuida de um filho autista, que não é nada fácil, que depende deles 24 horas por dia, neste caso, obviamente, que ele está na escola, etc. Ter esta força de vontade de regressar aos estudos e de manter o sonho, tanto um como o outro, aliás, porque a Vanessa também está a fazer a mesma coisa, está a tirar agora uma licenciatura, voltarem aqui e não se esquecerem deles, porque serem pais de uma criança autista é muito complicado. O Oliver tem 80% de incapacidade, portanto, ainda mais complicado se trata. E o Américo também vai ter a oportunidade de falar aqui, aqui entre nós, connosco. Vamos só ouvir aqui um bocadinho do certo do que pode ver na próxima, no próximo domingo às 3 da tarde.
14: Supostamente ela teve um problema qualquer no cérebro, não está na autópsia o que é que se passou, mas morreu no parto e eu fui retirado, e já ela morta. Portanto, ela morreu primeiro a caminho do hospital. Eu fui retirado nessa altura e cá estou a passar de 52.
15: Basicamente já foi feito um parto já num óbito.
14: É o que a minha avó me disse já há muitos anos. Ela já faleceu em 2004, 5.
15: E o que é que aconteceu a este pai?
14: O meu pai, na altura, saiu a lotaria. Não sei se sabias lotaria há 50 anos atrás.
15: Totobola,
14: 52, totobola, qualquer coisa assim. Ele foi, levantou, nessa mesma altura, levantou o prémio e ficou lá no intendente.
15: Ele ganhou totobola antes do Américo nascer?
14: Foi tudo ali muito próximo, foi a tempestade perfeita.
15: Ok.
14: Houve muita coisa ali ao mesmo tempo. A minha mãe faleceu, ele tinha uma filha com 2 anos e meio, a minha irmã mais velha tem 2 anos e meio, mora na Suíça até.
15: Filha de outra?
14: Dos mesmos, os mesmos. Ela faleceu, a minha mãe faleceu no parto, ele sentiu a pressão, ao mesmo tempo, não sei se foi antes ou depois, que ele ficou, antigamente não é como agora, manda-se o IBAN, o número, e passado 5 segundos o dinheiro está na conta. Ele que foi a Lisboa, teve que assinar papéis e tal, levantou o dinheiro e ficou lá.
6: Portanto, ouvimos aqui este excerto, é um bocadinho da tua reportagem, da tua história de superação deste domingo, não é, Diana?
13: É, um bocadinho. Este é apenas o início, mas se calhar também está aqui na hora de trazermos aqui o Américo à conversa.
6: Sim, olá Américo, bom dia.
16: Bom dia a todos. Obrigado por este bocadinho que me deram.
6: Sim, é um gosto ouvi-lo.
16: Um bocadinho. Sim, obrigado por perderem um bocadinho do vosso tempo a fazer esta reportagem. É muito interessante para mim, é mais algumas coisas que eu curo internamente.
6: Uhum.
16: E tudo isto foi vá, desenhado para ir resolvendo coisas conforme vou vivendo. E aos 52, mesmo assim, há sempre coisas para resolver. E eu agradeço muito à Diana, que ela é uma excelente pessoa, eu a conhecia pessoalmente. E além de profissional, também é uma pessoa muito, muito honesta e muito sincera e muito simples, e que faz com que as pessoas se abram e o resultado vai ser essa bela reportagem que ela fez, que conta com muita verdade o que se passou e pronto, sem nada de mantos, vá lá como eu digo.
6: E Américo, conta-nos aqui um bocadinho mais também em género de teaser, um bocadinho a esta reportagem que vamos poder ver na CMTV, um pouco também do que falou com a Diana, como é que foi esta parte também de crescer sem os pais, como é que isso tudo se passou?
16: Eu não acredito que haja alguma coisa que seja por acaso. Eu cresci com uma avózinha que já tinha na altura uns 70, quando ficou connosco, e durou até 94 anos de idade.
6: Uhum.
16: O que quer dizer que ela só faleceu quando os dois netos estavam casados e já com filhos. Eu felizmente ou infelizmente, eu não aconselho ninguém, mas casei com 18 anos. O cérebro, como sabes, só se completa aos 25. Portanto, vejam que eu fiz disparates antes de ter o cérebro completamente desenvolvido.
6: Sim.
16: Mas pronto, tive 3 filhos até hoje, sempre fui muito próximo deles, as coisas foram, houve bastantes dificuldades com tudo e mais alguma coisa, mas foram superando e fui andando, lembro-me de ter ido com a minha filha estudar à noite, porque eu perdi muitos anos, comecei a trabalhar com 13, e perdi muitos anos de estudos, e comecei a estudar à noite e ela tinha que vir comigo para a escola, que era uma escola de ótimo motor, né, que se fazia o 9º, 10º, 11º, 12º, e foi assim.
13: Deixa-me só interromper, Américo, só para explicar também, porque o Américo tem 3 filhos e aqui a filha do meio foi criada, a maior parte só pelo Américo, portanto ele fazia aqui de pai e de mãe da filha do meio. Foi na altura quando também conheceu a Vanessa, que é a atual mulher do Américo. E o Américo, eu também queria puxar aqui um bocadinho para essa parte. Que acho que também não falámos assim tanto durante a reportagem, que o Américo e a Vanessa têm 14 anos de diferença. O Américo é 14 anos mais velho que a Vanessa. Portanto, há aqui uma menor diferença de idades em relação à Vanessa, que é a esposa, e a filha, do que propriamente aqui o Américo e a esposa. Como é que foi lidar naquela altura, em termos da sociedade, como é que foi enfrentar aqui este preconceito?
16: Eu na altura dava aulas numa escola, aliás, no agrupamento de escolas de Rio Maior, e eu tinha 33 3 ou 4 e a Vanessa tinha 21, ou seja, 35 quase, penso eu. E conhecemos, e ela não era a típica menina de 21 anos, já tinha também uma história também difícil de superação, uma história complicada, e já não era a menina de 21 anos, já era uma menina aí mentalmente com a minha idade, ou mais ainda hoje. E pronto, e continuar com, resolvemos que íamos ficando juntos, começámos a namorar, namorámos 3 anos, eu estou com ela há 17, namorámos 3 anos, eu depois fui para os Estados Unidos e disse que, olha, vou lá 3 meses,

vamos poupar um dinheiro e vamos começar a viver os dois juntos, com a minha filha, claro. Quando eu comecei a viver, quando eu comecei a morar com a Vanessa, já a minha filha tinha à volta dos 14. Eu criei quase, basicamente, esses 14 anos sozinho. E quando ela tinha 14, eu disse, não, já é a altura de eu ter alguém e ela também ter alguém. Pronto, nunca fui assim muito a favor de madrastas, mas infelizmente ou felizmente, eu tive muito sorte com a Vanessa. Elas têm 10

0: com deficiência, e eu pensei, não sei se ela vem, mas ela disse logo, não, não, compro o bilhete e eu vou. E depois começámos a viver juntos nos Estados Unidos, casámos lá, o Oliver é americano, nasceu nos Estados Unidos já, e tem sido assim, tem sido uma boa esposa, uma boa mãe, uma boa madrasta. Lembro-me que ainda ontem deu uma receita de qualquer coisa à minha filha, porque a minha filha também tem a vida dela e de vez em quando liga e diz, Vanessa, preciso de ajuda com isto ou com aquilo. E elas têm uma boa amizade, é uma boa madrasta para ela. E acho que apesar de todas as situações que têm ocorrido connosco, e da vida não, nem sempre ser fácil, conseguimos ver sempre a laranja de várias formas e tirar o sumo e ajudar outras pessoas até e fazermos o melhor que podemos, e acho que é assim que toda a gente devia ser.
1: Aliás, é o que o Américo faz
2: Exato.
1: melhor, isto só porque o Américo teve muitas vidas. Nesta conversa, estamos aqui num tom um bocadinho mais sério, obviamente, mas o Américo de sério tem pouco neste caso, porque o Américo é extremamente engraçado. E o Américo teve aqui tantas vidas, já foi tanta coisa ao longo da vida. E eu quero puxar aqui um bocadinho por uma coisa que é, o Américo teve, ainda antes de ir para os Estados Unidos, teve uma sex shop em Almeirim. Portanto, Américo, que ideia foi esta?
0: Basicamente, eu nunca fui ter competição com ninguém, nem acho ainda hoje, tenho duas ou três firmas, e não acho que, eu não considero alguém que faça o mesmo que eu concorrente. Eu acho que eu empresto isto a coisas do alojamento, ou coisas da firma de decoração que eu tenho, seja escadas, seja compressores, eu empresto tudo a toda a gente, mesmo colegas que se dizem concorrência, e eu não acredito na concorrência, cada um faz o seu melhor e cada um tem o seu grupo. E a sex shop eu quis abrir porque não havia nada, só havia Lisboa e Porto. Ali no meio não havia nada, ainda mais na que eu chamo Parvalheira, né, por Almeirim em 2001 ou 2002, aquilo foi muito engraçado. Eu lembro-me de ter problemas com o presidente da Câmara, os vereadores, especialmente aqueles mais extremistas, eram os verdes, qualquer coisa assim, que eram assim muito extremistas com essas coisas. E pronto, que são precisas licenças especiais, eu tinha que estar a 300 metros, se muito me engano, tinha que estar a 300 metros de igrejas, escolas, jardins, parques infantis para ter a licença de sex shop. E eu consegui essa licença e pensei assim, ah, isto é muito bom porque não há concorrência aqui, eu vou ter sucesso de certeza. E pronto, no primeiro dia fui multado em 3.500 euros,
2: Oh, não.
0: em 2021 ou 22, pá, qualquer coisa assim. Porque alguém ligou à ASAI, na altura, era uma espécie da ASAI, não sei como é que se chama agora, e eles foram lá e eu, como era importador direto, esqueci-me de pôr um selvinho, e eles, em vez de me ensinarem, não, espetaram 3.500 euros de multa. Portanto, começámos logo bem, e eu pensei assim, vou ter muito sucesso, porque quem abre uma loja e tem uma multa no primeiro dia, só posso ter sucesso.
2: Realmente é
0: E eu tive.
2: porque teve atenção.
0: É verdade. E, ah não, eu sei em todos os jornais, revistas, tudo, isso na altura foi uma polémica, uma coisa fora do normal. E eu lembro-me de fazer na altura 500 euros de lucro por dia. Portanto, imagino quanto é que era por mês. Eu tinha uma vida decente, comprei um bom apartamento, até depois ficou para outra pessoa. Para esta altura que eu me separei na altura, a situação era tão má que eu preferi dar-lhe o que tinha e ficar com a filha só e pronto, e fiquei com. Foi uma boa troca, como eu costumo dizer. Mas isso começou na ideia de não querer competição com ninguém. Depois eu era um jovem jeitoso, 1,80 m, para aí uns 65 kg, não os 90 que eu tenho agora, e era tudo muito engraçado. E engraçado que eu na altura estava com uma pessoa que era 10 anos mais velha que eu. Portanto, a vida teve essas nuances comigo. E eu lembro-me também. É que era entrevistado para a rádio, havia muita polémica. Eu tinha uns certos aparelhinhos fálicos que eu espetava assim na testa, que tinham umas ventosas. E aquilo era desenhado para isso mesmo, para estar espetado numa parede. Eu espetava aquilo na testa e ia para o café, para os bares com aquilo. Então era muito polémico na
1: Mas
0: altura.
1: já gostava de provocar, não já?
0: Já. Claro que sim, a
2: Realmente.
0: provocação sempre fez parte de mim, né? E acho que a vida é assim mesmo, na brincadeira, e toda a gente respeitava, toda a gente dizia que eu era maluco, mas respeitavam e gostavam de mim, e tinha sempre a loja cheia. Eu lembro-me, no primeiro dia, tive 6 horas seguidas a atender pessoas, a loja não tinha mais que era aí uns 20 metros quadrados, e eu lembro-me que as pessoas faziam fila, havia uma fila mais de 100 metros, de pessoas que vinham, entravam, e só deixava entrar 5 ou 6, e passado 3 dias tive que fechar porque o stock desapareceu. Portanto, foi uma boa aposta. Tive que ir à Espanha, era, se não me engano, a Barcelona, conduzi 12 horas para cada lado, estive lá 3 horas e trouxe o carro cheio de uma segunda remessa de material, que não havia tempo para esperar pelos correios.

0: falar. Esse mesmo carro, no dia que eu cheguei a Portugal, ao Meirim, neste caso, rebentou. Coitado, porque eu nem sabia que 12 mil quilómetros, quer dizer, 1.200, 2.400 quilómetros de uma vez podia acabar o óleo e rebentar o motor, né? Também era, pronto, era mais ou menos novo, não é?
1: Muito bem, Américo. E agora, já trabalha noutra coisa, não é? O que é que faz agora? Está aqui envolvido, a Diana teve-me a dizer que está aqui envolvido no, nas pinturas, também há aqui, sim, um negócio de Airbnb.
0: Sim, sim. Temos vários negócios. Temos o tal Airbnb, que 100% de todo o dinheiro que fazemos é do Oliver, chama-se, não sei se pode ter o nome.
2: Pode, à vontade.
0: Oliver's Place Guest House é um alojamento, um T1, no meio das maçãs da Alcobaça, vá lá, de todos esses campos bonitos, e 100% do valor, tirando o que temos pagado impostos, segurança social, isso tudo é para a conta do Oliver, não temos qualquer lucro com ele, aliás, temos bastante prejuízo, temos que pagar água, luz, limpezas,
1: sim,
0: mas acho que é o caminho a poupar para o futuro dele, que nós não precisamos nem de carros novos, nem roupas, nem isso, nem aquilo, vamos vivendo com o que temos e preparamos o futuro dele. A firma de pintura tem os meus colaboradores, gira as coisas, dou os orçamentos, faço pagamentos, faço recebimentos, e giro isso, e depois, pronto, faço investigação, já, desde que comecei o doutoramento já lancei mais de 40 artigos, alguns científicos, outros de opinião, outros protocolos, porque nem todas as universidades, como é que eu ia dizer, são futuristas como eu e não querem fazer a investigação que eu proponho, e então eu faço os protocolos e coloco no, como é que se diz, um Facebook para investigadores que se chama ResearchGate, e coloco lá os protocolos, e o certo é que o que eu estou a inventar, vá lá, o que eu estou a puxar, está a ser visto no mundo inteiro e está a ser replicado em várias universidades do mundo, de vários continentes. Isso é muito importante para mim estar a fazer. Tanto eu posso estar agora a agarrar num rolo a ajudar porque alguém falhou e não apareceu e posso estar aqui a pintar, como amanhã estou em cima de uma escada, como no outro dia estou a limpar o chão do alojamento local, como no outro dia estou a fazer investigação e estou a dar uma aula.
2: Não esquecendo aqui esta parte do Oliver, claro, porque realmente exige aqui muito trabalho e muita dedicação da vossa parte.
0: Claro, isto é assim, tirando isto que eu fiz, ele é o que está sempre em primeiro lugar. Ele anda na escola perto de Alcobaça, na Nazaré, que são uns 15 minutos, e para mim é a melhor escola do mundo. Ele é super bem tratado, lógico, agora está de férias. E ele sou eu, ele é o que eu costumo dizer, o coração, o meu coração fora do corpo. Sem ele não somos, nem eu nem a Vanessa somos nada, não somos ninguém sem ele. Então ele ocupa 100% do nosso tempo. E entre, imagina um copo cheio de pedrinhas muito grandes. Todas as pedras pequenas, ele é essa expressão, essa pedra grande, esse conjunto de pedras grandes. Todas as outras pedrinhas pequeninas, a areia, tudo isso vai entrar nos espaços vazios. Ele é o nosso, eu vou buscá-lo à escola todos os dias, vou pô-lo à escola todos os dias, quando está de aulas, claro, agora está de férias. E ele é o nosso foco principal, não é o dinheiro,
2: Américo,
0: não é...
2: O Américo viveu nos Estados Unidos e também trabalhou numa escola de autismo, que diferenças é que consegue perceber relativamente, por exemplo, ao Estado, em termos de apoios dos Estados Unidos em relação a Portugal? Acha que Portugal tem apoios suficientes para miúdos nesta situação?
0: Não querendo condenar ninguém, eu acho que o Estado precisava de evoluir muito. Acho que mesmo as escolas precisavam evoluir muito. As escolas não têm consciência sequer que as crianças, esse tipo de crianças ouvem a eletricidade. Está a ver onde eu quero chegar? Há situações únicas. Eu já criei protocolos, já enviei para as escolas, algumas escolas até da minha zona, o que é que devem fazer? E as pessoas não ligam, não, mesmo de graça, fazendo protocolos que me custaram bastante tempo a fazer, e mesmo em enviar as coisas de graça, as pessoas não aplicam. Eu sei que tudo é budget, mas a boa vontade às vezes vai um bocadinho mais longe. Nos Estados Unidos, eu não tinha ainda o diagnóstico de autismo, ou seja, eu não sabia que a criança era autista. E o engraçado é, por isso eu comecei no começo desta conversa a dizer que nada é por acaso. Qual é a probabilidade de eu trabalhar na melhor escola, na altura, a melhor escola de autismo do mundo, e depois em casa aparece-me um menino autista, passado, pronto, os 5 anos de idade dele, que ele começou a ser um bocadinho mais diferente aos 4, 5 anos. A situação mais, como é que eu ia dizer, mais grave, vá lá, que se

0: nota logo ele não falar muito. E o facto dele não falar muito, porque fisicamente ele é perfeito e corre e salta e é muito forte e é muito querido e é uma criança super feliz. Raramente eu vejo mais crianças felizes que ele. E tudo isso é o nosso caminho é esse. E acho que a nível do Estado português, eu posso dizer aqui, entre nós que somos amigos, que gasto 300 a 400 euros com fraldas e toalhetes por mês. Se eu tivesse um ordenado de 1.100 ou 1.200 euros, eu já não devia estar cá há muito tempo, está a ver onde eu quero chegar. É muito complicado. Imagina, e outra situação, eu desculpem, eu misturar um bocadinho, mas isto vem muita coisa ao mesmo tempo. A maior parte dos pais de crianças especiais são divorciados. É muito complicado ter um relacionamento com a esposa, com o marido, com uma criança especial que precisa de tudo. Uhum. E que está sempre, não há muito espaço para o casal. Então, eu tenho muita sorte com a Vanessa, que ela é emocionalmente muito evoluída, e tenho sorte de conseguir acompanhá-la um bocadinho, nem perto do que ela é como pessoa, mas consigo acompanhá-la e temos um relacionamento muito feliz, sabendo que entre os três, ou seja, entre eu, ela e o nós, há amor, há compreensão, há respeito, e eu tenho tido muita sorte em tê-la ao meu lado. Ela tem sido a maior força que eu tenho para superar tudo. Aliás, se me conhecessem há 17 anos atrás, eu era pouco de nada, percebem onde eu quero chegar. Desde que eu a conheci, as coisas começaram realmente a entrar nos eixos, apesar da vida ser sempre um bocadinho difícil, com ela ao lado é muito mais fácil.
1: E fico muito feliz em ouvir isso. Eu consigo perceber que o Américo também fala disto já com uma certa, não é leveza, mas uma facilidade, não é? Apesar de todas as dificuldades também com a ausência dos pais e agora com o seu filho que tem aqui um trabalho extra, também já leva a vida assim mais com leveza, não é?
0: Claro, vamos ver, há sempre duas. Eu acho que quando levantamos de manhã há sempre uma seleção, há três ou quatro situações diferentes. Vou ficar triste, vou ficar contente, vou ficar com raiva, vou arranjar problemas, vou selecionar o quê? Nós, temos sempre uma decisão a tomar. E eu decidi guardar as coisas más dentro do coração, dentro do peito, e basicamente escolher sempre o bom, tentar ver o otimismo de todo isso eu aprendi muito com a Vanessa, ela é muito assim, ver o melhor de cada situação. Quando eu começo a ir abaixo um bocadinho, ela diz logo, olha, cuidado, estás-te a deixar ir abaixo, vê lá isto é melhor ver a laranja de outra maneira, é melhor ver o limão desta maneira. Estão a mandar rochas, constrói um castelo, faz uma escada, sobe. Ou seja, eu aprendi muito com ela e acredito também dividi muito com ela. Uhum. Quando estamos com uma pessoa, geralmente trocamos pedaços um do outro. Eu tenho pedaços dela, ela tem pedaços meus, e isso acontece até nesta entrevista, que estamos a trocar todos os pedaços uns com os outros. E como eu digo, é muito complicado. A vida é difícil para todos. Não há ninguém que tenha uma vida feliz, super feliz, mas podemos concentrar mais nas coisas boas e menos nas más e contemplar. Eu, por exemplo, estou aqui agora dentro do carro, num sítio que tem vários pomares de maçã de Alcobaça, apesar de que eu estou nas Caldas da Rainha, mas é esse tipo de maçãs, e vejo maçãs por todo lado. Aliás, já comi uma bocadinha até, e essa é a situação. Eu tenho um colega meu, há uns anos atrás, que bateu com o carro numa macieira, partiu a macieira, partiu o carro, mas diz que trouxe uma caixa de maçãs para casa. Portanto, nada
1: como ver o lado positivo.
0: Sempre. Por piores que as coisas estejam, sempre o lado positivo.
1: Américo e Diana, obrigada. Temos que ir para a síntese informativa agora às 11h30. Fiquei muito feliz de o ouvir e desejo-lhe tudo de bom. E obrigada, Diana, também por trazer esta história à CMTV, aqui também à Correio da Manhã Rádio. Histórias de superação com Diana Cardoso e esta semana Américo. Para ver domingo às 3 da tarde na CMTV. Muito obrigada.
2: Muito obrigada, Jéssica, e muito boa estreia.
1: Obrigada, para a semana cá estamos.
2: Um beijinho. Cá estamos outra vez, um beijinho.
1: Obrigada, beijinhos. E foram histórias de superação também aqui na Correio da Manhã Rádio, para ver na CMTV às 3 da tarde, e é este domingo, e seguimos para a síntese informativa.
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1: Um minuto depois das 11h30, está na hora da síntese informativa com o jornalista Orlando Azevedo. Bom dia, Orlando.
4: Muito bom dia. Dois militares do exército foram atropelados à entrada da estação.

0: De serviço da Mialhada na A1. Vamos à reportagem com mais pormenores com o jornalista Mário Freire.
1: Muito bom dia. Considerado o estado grave, estão ainda a ser assistidos, conduzidos para o Centro Hospitalar Universitário de Coimbra. O acidente ocorreu junto à entrada da estação de serviço da A1, onde a coluna militar em que estes dois jovens seguiam acabou por estacionar, ao que tudo indica, após o rebentamento do pneu pesado de mercadorias particular. Foi para vir auxiliar e garantir as condições de segurança na via, ao que tudo indica que estes dois militares acabaram por ser colhidos violentamente por um ligeiro de passageiros que circulava em plena A1 acabaram por ser projetados, dada a violência do embate. As operações do socorro decorrem ainda aqui a nível do núcleo de investigação criminal em acidentes de viação da Guarda Nacional Republicana. Já fiz aqui várias medições e diligências para depois juntar ao processo ao inquérito de investigação.
0: A reportagem com o jornalista Mário Freire. Vamos ficar naturalmente atentos a esta notícia. Dois militares do Exército que foram atropelados na entrada da estação de serviço na Mialhada, na A1. Um jovem com cerca de 25 anos foi atropelado quando atravessava a passadeira de trotinete na Avenida Marinha Portuguesa, em Belas. A vítima ficou com ferimentos ligeiros, foi assistida no local pelos bombeiros e transportada para o Hospital Amadora Sintra. No local, a reportagem com a jornalista Madalena Filipe.
2: Estamos exatamente aqui nesta avenida onde isto tudo aconteceu. Soubemos então que este jovem de 25 anos ia atravessar a passadeira aqui desta zona de trotinete e foi então atropelado por um veículo ligeiro e acabou por ter alguns ferimentos ligeiros, mas foi assistido no local pelos bombeiros e também foi transportado para o Hospital Amadora Sintra. Não temos a certeza do que aconteceu com este jovem de 25 anos. Sabemos que tem sido um caso frequente aqui em Portugal, estes acidentes com trotinetes. Tivemos também o caso que todos soubemos do jovem que estava em contramão na 25 de Abril e também tivemos alguns dados a dizer que desde 2019 a 2025 já 10 pessoas morreram em acidentes de trotinete e também houve registro de vários acidentes. Aqui é uma rua muito movimentada, com muitos carros a passar. Vimos também há bocado algumas pessoas a tentar aqui passar a passadeira e muitos carros não pararem para que fosse possível o atravessamento destes peões, mas este caso aconteceu ontem por volta das 6:30 da tarde. Um jovem que estava a andar na sua trotinete e que vimos então que foi atropelado por este veículo ligeiro e que se encontra então no Hospital Amadora Sintra a receber os cuidados necessários.
0: Madalena Filipe, que jornalista que está a acompanhar este caso, mais um caso de atropelamento com trotinetes. 5 pessoas estão desaparecidas, uma delas de nacionalidade, portuguesa, e 8 ficaram feridas na sequência de um incêndio no edifício de Tuzis, na Suíça. O incêndio deflagrou pouco depois da meia-noite no edifício onde funcionava um restaurante português e várias habitações. As chamas consumiram por completo o prédio, mas 14 pessoas conseguiram escapar. 8 ficaram feridas, 2 delas com gravidade, sendo que todos foram transportados para unidades hospitalares. 5 pessoas continuam então desaparecidas. Cerca de 100 bombeiros foram mobilizados para o combate ao fogo, que ainda estava a ser controlado durante a manhã. O combate foi feito a partir do exterior, depois da escada interior ter desabado. Ao que tudo indica, o foco de incêndio começou no segundo andar do edifício. As causas do incêndio estão agora a ser investigadas pelas autoridades suíças. Fontes consulares confirmaram à CMTV que estão em contacto com as autoridades para saber se há vítimas portuguesas. A polícia confirma que um dos desaparecidos é de nacionalidade portuguesa. A terminar, o corpo do homem que foi encontrado a boiar na Marinha da Figueira da Foz. O cadáver foi retirado pela Polícia Marítima. O óbito foi declarado no local. Segundo os bombeiros, a vítima, com a idade entre os 35 e os 40 anos, foi encontrada por populares. As circunstâncias da morte ainda não são conhecidas. O alerta foi dado por

0: Volta das 8 da manhã. No local estiveram 13 operacionais dos bombeiros e sapadores, voluntários da Figueira da Foz, Polícia Marítima e ainda uma viatura médica de emergência e reanimação. Estamos agora a 24 minutos do meio-dia, a caminho do simultâneo. As notícias regressam com o Grande Jornal de Tarde.
1: Foi a síntese informativa, a edição do jornalista Orlando Azevedo. Está no Aqui Entre Nós comigo, Jéssica Alves, e temos música já a seguir. Fique connosco.
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1: Muito bom dia. Está muito bem. Está na Correio da Manhã Rádio. E agora vamos para a música, e esta é da boa. Já é de lá de 1989, a Madonna com Like a Prayer. Aproveite-se.

0: isto toca,
1: se toca, isto abre-se, liga-se à parede e é uma torneira a deitar música. Você vai ver?
2: Ei, o rei vai!
3: Óbvio, se está ligado para o jardim zoológico.
1: São as bobinas que ainda estão frias. Frappé! Não vê você que a onda bate na lâmpada e recua. E daí o som quer sair e tem de aquecer o carburador.
4: Ai, bom dia. E eu hoje não estou aqui entre nós sozinha, estou com a Luciana Abreu. Bom dia.
5: Olá,
4: Luciana.
5: Bom dia.
4: Já estás assim a querer puxar para o fim de semana, que eu estou
5: já
4: a sentir.
5: Já estou nessa
4: tu estás um pé dentro e um pé fora.
5: Aliás, eu hoje acordei.
4: Sim.
5: Foi como se tivesse sido projetada da cama. À sexta-feira é sempre assim.
4: Ah, porque vais com vontade de acabar assim rápido.
5: Isso.
4: Ok.
5: É mesmo.
4: E foi bom? Foi bom o programa? Correu tudo bem de manhã?
5: Correu tudo bem. Abordámos inclusivamente o tema que está a parar Portugal, não é? Aquela mãe.
4: Sim, que abandonou o filho.
5: Pois. Abandonou, não sabemos, não é?
4: Sim.
5: Estava a trabalhar.
4: Tiveram o Paulo Sargento, não é?
5: Exatamente. Exato. Casos complexos eu não gosto de criticar nem de julgar, porque nós não.
4: Nós nunca sabemos o que é que acontece. É, não é?
5: Exatamente. Principalmente uma mãe.
4: Exato.
5: Quando está sozinha e já sofreu de violência doméstica ao ponto do pai ter sido preso, porque isto no nosso país é preciso mesmo, infelizmente, algo muito grave.
4: Sim.
5: Para se ir efetivamente preso. Faleceu na prisão e ela ficou com dois filhos, não se sabe se tem família, se não, cá em Portugal. Bom,
4: mas falaram de alguns temas também que são um bocado tabus, não é?
5: Assim, ai, sim, foi tão engraçado.
4: Cheguei,
5: eu fiz umas caretas hoje de manhã. O Ruben acabou comigo, pelo amor de Deus. A médica muito querida, a doutora Isabel Irmenegildo.
4: Ela é muito querida, sim.
5: Pois, abordámos doenças femininas, as ginecológicas. E depois há sempre aqueles exemplos que me levaram imediatamente a dizer... No intervalo. E por que não abordarmos o mesmo tema, mas para o homem?
4: Pois.
5: Vamos lá, assim que tivermos a oportunidade.
4: Então, mas tem que se falar, não é? Na verdade, às vezes essas coisas assim metem um bocadinho de piada, porque são coisas que não estamos habituados a falar com certas pessoas. Mas tem que se falar. A saúde é importante. E
5: exatamente.
4: Saúde para irmos para a praia. É preciso estarmos bons, saudáveis para irmos para a praia este fim de semana.
5: Estava aqui. Pelos vistos vai estar como eu gosto. Não sei se tu gostas.
4: Eu, por acaso, é interessante, porque eu pensava que era geral, as pessoas não gostarem muito deste tempo que é abafado, não é? Tropical. Mas tu gostas?
5: Eu gosto. Gosto porque estou a queimar mais ainda. Isso não se devia dizer. Calma, que eu não disse que não ponho protetor solar.
4: Estás a bronzear com protetor solar.
5: Isso. E não, o calor não incomoda tanto.
4: É.
5: Mas eu não gosto de ir à água.

0: Ah, muito okay. Raramente
1: pois,
0: vou à água.
1: Gostas de ficar só mesmo assim, tipo estrela do mar?
0: Ai, que linda, sim. Olha a diferença, eu ia dizer tostar, tostadeira, e tão bonita.
1: Nada chique, eu penso logo uma estrela do mar, assim, só o sol. Não é?
0: Linda.
1: Mas pronto, exatamente. Olha, eu também estive aqui e o Filipe estava, o Filipe Galamba estava-nos a contar que hoje começa a Feira do Livro no Porto.
0: Que maravilha.
1: Que também é uma ótima opção para as pessoas irem este fim de semana no Jardins do Palácio de Cristal. E é até dia 6 de setembro. Portanto, isto já vai apanhar aquele tempo assim mais ameno. Não é como aqui em Lisboa, que parece que nós estamos na Feira do Livro e uma pessoa nem se aguenta.
0: Pois.
1: Está muito calor no Marquês de Pombal, ainda
0: começamos
1: por cima.
0: Começamos a ler raios solares em vez de...
1: Começamos a usar os livros para nos abanarmos como leque. Portanto, até 6 de setembro tem aqui esta sugestão para ir à Feira do Livro do Porto, nos Jardins do Palácio de Cristal. E ele também... Opa, eu não percebi o que é que ele estava a dizer, mas eu acho que era uns restaurantes ou uns bares que iam estar abertos até assim tipo 3 da manhã, que as pessoas podiam ir também. Que tá, bom, acho que está ligado aqui à Feira do Livro, porque as pessoas vão para lá e ficam e podem ir sair.
0: Pois, estão a conviver como se fazia antigamente.
1: É, com um livro.
0: Não, exatamente.
1: e não com os telefones. Pronto, então, tu estás de volta para a semana, não é?
0: Estou de volta para a semana. De segunda à sexta.
1: Há alguma coisa que aqui que estás no regresso a casa com o Alberto, depois logo na segunda, alguma coisa que vocês estão a planear, alguma coisa para a semana ou é calminho ainda?
0: É só fazer as neiras.
1: É,
0: fazer e dizer as neiras. É.
1: Ok, muito bom.
0: Descomplicar a vida.
1: Muito bom. Então, lá mais para setembro é que os miúdos regressam à escola. E
0: eu entro oficialmente de férias.
1: Ah, já viste?
0: Sem miúdos.
1: Vais... tu és ao contrário, tu aproveitas.
0: Pois. Olha, tenho também... aproveitado ao máximo, porque foram quase 6 anos sem fins de semana, com o domingão.
1: Pois
0: agora eu tenho uma sede das miúdas, ando com elas para todo lado.
1: Agora os domingos têm outro sabor, não é? Estás a descansar. É um domingão, mas de descanso.
0: Isso.
1: É um descansão. Eu não sei o que eu estou para aqui dizer também.
0: Linda.
1: Ok, então olha, ainda falamos aqui um bocadinho antes do simultâneo. Uhum. E vou passar aqui uma música que eu acho que tu deves gostar. Gostas do Zaba?
0: Gosto muito. Gosto.
1: Boa,
0: bastante.
1: Então vamos ouvir Gimme, Gimme, Gimme.
0: Oh, Gimme,
1: que é Gimme, Gimme,
0: Gimme.
1: O fim de semana.
0: Isso.
1: Dê-me o fim de semana, por favor. Portanto,
0: até
1: aqui
0: já.
1: Entre nós.
2: Aqui entre nós.
1: Ai, vamos puxar então o fim de semana com este Gimme, Gimme, Gimme dos ABBA.

0: Pronto, não podemos deixar aqui o Zaba acabar de cantar completamente, porque temos que ir para a CMTV, como não podia deixar de ser.
1: O Zaba vão desabar enquanto...
0: Vão desabar. Portanto, até já voltamos. Também o Orlando Azevedo também está por aqui para nos dar a melhor informação. Até já, Luciana.
1: Até já, querida.
0: Beijinho.
1: Beijinhos.
2: 5 pessoas estão desaparecidas, uma delas é de nacionalidade portuguesa. Na sequência de um incêndio na Suíça, há 8 feridos, 2 em estado grave. As imagens para ver no Grande Jornal. Uma menina de 4 anos morreu afogada numa piscina particular em Val de Nogueiras, em Vila Real. A criança saltou a vedação e caiu na piscina da casa ao lado. À reportagem em direto. 8 pessoas foram detidas por tráfico de droga durante uma rusga da PSP em Rabo de Peixe, nos Açores. Dezenas de agentes da PSP foram recebidos com insultos durante o cumprimento de um mandado de busca. A PSP foi forçada a disparar. O ministro da Administração Interna utiliza para fins pessoais um carro desportivo apreendido pela Polícia Judiciária. Novos dados para ver no Grande Jornal, que começa agora. Há 5 pessoas que estão desaparecidas, uma delas é de nacionalidade portuguesa. 8 ficaram feridas na sequência de um incêndio num edifício na Suíça. Este incêndio deflagrou pouco depois da meia-noite, neste edifício onde funcionava um restaurante português. Estamos a olhar para as principais imagens. São imagens da noite, mas também daquilo que restou deste incêndio violento que atingiu este restaurante português. As chamas consumiram completamente o prédio. 14 pessoas conseguiram escapar, 8 ficaram feridas, 2 delas com gravidade, sendo que todos foram transportados para hospitais. 5 pessoas continuam desaparecidas, cerca de 100 bombeiros foram mobilizados para combater o fogo, está ainda a ser controlado durante a manhã. O combate foi feito a partir do exterior, depois da escada interior ter desabado. Ao que tudo indica, o foco de incêndio começou no segundo andar do edifício. As causas do incêndio estão agora a ser investigadas pelas autoridades suíças. Fontes consulares confirmaram à CMTV que estão em contacto com as autoridades para saber se há vítimas portuguesas. A polícia confirma que um dos desaparecidos é de nacionalidade portuguesa. E decorrem esta hora as buscas pelas 5 pessoas desaparecidas no incêndio que destruiu um edifício em Tuzis, na Suíça. Entre os desaparecidos está uma pessoa de nacionalidade portuguesa, segundo a polícia local. As equipas de emergência estão a remover o telhado do edifício, camada por camada, para conseguir chegar à escadaria que desabou e procurar os vestígios das 5 pessoas desaparecidas. Até ao momento não foram encontrados sinais das vítimas, caso sejam encontrados restos mortais, será necessário recolher amostras de ADN para confirmar a identidade. As autoridades admitem que as buscas podem prolongar-se por mais alguns dias. O edifício continua isolado. A operação decorre com grandes dificuldades devido aos estragos provocados pelas chamas. As festas da aldeia de Tuzice foram canceladas na sequência deste incêndio violento.

0: Testemunhas deste incêndio num restaurante português na Suíça descrevem momentos de aflição durante o incêndio. Foram acordadas pelo barulho das chamas e das equipas de emergência e dizem ter ouvido pessoas a gritar.
1: Estava deitado na cama e o meu vizinho enviou-me um vídeo à meia-noite e 27. A casa inteira estava em chamas. Fui para a varanda e também vi tudo. Há uma varanda lateral de onde se consegue ver tudo. Há uma varanda mesmo ali. Como disse, são 8 feridos e 5 desaparecidos. E espero que esses 5 desaparecidos não estivessem realmente em casa e que, sem saber, estivessem de férias ou na casa de amigos. Estávamos a dormir com as janelas abertas e ouvimos pessoas a gritar. A princípio pensámos que fossem pessoas bêbadas ou algo do género, mas depois vimos que os gritos continuavam e fomos lá fora ver o que se passava. Sim, o incêndio era mesmo enorme. Foi bastante assustador.
0: O Ministério dos Negócios Estrangeiros está a acompanhar este incêndio que destruiu um restaurante português com apartamentos em Tuzice, na Suíça. Entre os desaparecidos estará um português, mas a tutela disse ao jornal Notícias ao Minuto que ainda não tem a confirmação oficial. No entanto, esta informação de que um dos desaparecidos é de nacionalidade portuguesa vem da polícia suíça. A Secretaria de Estado das Comunidades Portuguesas explica que neste momento não tem, para já, a confirmação da identidade dos feridos ou daqueles que continuam a ser procurados pelas autoridades no terreno. Este restaurante que ardeu na Suíça era gerido por portugueses, era um estabelecimento português muito procurado na Suíça, conhecido pela comida tradicional e por ser frequentado precisamente por vários portugueses. Antes do incêndio, este restaurante era descrito como um espaço acolhedor e muito procurado por portugueses naquela região da Suíça. O estabelecimento era gerido por um casal que servia pratos de gastronomia tradicional portuguesa. O restaurante funcionava num edifício com apartamentos, era um ponto de encontro para quem procurava a comida portuguesa. Agora o espaço ficou completamente destruído pelas chamas. O mesmo prédio que ardeu esta madrugada na Suíça, onde funcionava um restaurante português, já tinha sido atingido por um incêndio há cerca de 10 anos. Este incêndio, que aconteceu em 2016, aconteceu na madrugada de 12 de julho, destruiu por completo uma antiga oficina de carpintaria e danificou o edifício residencial adjacente. O restaurante português Beverim funcionava precisamente no prédio residencial ao lado da oficina. As chamas foram acompanhadas por uma explosão na altura. Cerca de 20 pessoas tiveram de ser retiradas dos edifícios, muitas delas dos apartamentos situados precisamente por cima deste restaurante português. O edifício onde funcionava o restaurante sofreu danos graves provocados por este fogo em 2016, pelo fumo e pela água utilizada no combate às chamas. Na altura, não houve vítimas mortais nem feridos. Estamos a acompanhar em permanência exatamente aquilo que aconteceu na Suíça. Na sequência deste incêndio, há feridos, há também pessoas desaparecidas. Denise, temos novas informações, nomeadamente a polícia local, que fala já na identidade de um dos desaparecidos, que será de nacionalidade portuguesa. Boa tarde.
2: Exatamente, Magali, muito boa tarde. A CMTV sabe que pelo menos destes 5 desaparecidos, um deles tem nacionalidade portuguesa e esta acaba por ser uma preocupação para as comunidades portuguesas na Suíça. A questão também em alerta para perceber se estão envolvidos mais portugueses, porque no fundo era o abrigo e o conforto de dezenas que estavam naquela região que conseguiam estar o mais próximo possível do seu país, naquele restaurante. Por agora decorrem as buscas pelos 5 desaparecidos e é preciso perceber se há alguém no interior. A probabilidade dos bombeiros encontrarem um corpo é elevada, porque para além do restaurante português, naquele edifício também morava dezenas de pessoas e à hora que se deu este incêndio, pouco depois da meia-noite, muitas dessas pessoas estavam a dormir e por esta altura há no local muita maquinaria pesada, como revelam as imagens da CMTV. Há gruas no local, estão a remover os destroços, começando essencialmente pelo telhado do edifício, que está a ser retirado camada por camada para conseguir chegar à escadaria que desabou e também, no fundo, procurar vestígios das 5 pessoas desaparecidas. Até o momento não foram encontrados sinais das vítimas, mas este é um cenário que pode mudar nas próximas horas. Caso sejam encontrados efetivamente restos mortais, será necessário recolher amostras de

0: ADN para confirmar a identidade das vítimas. São operações muito complexas e que podem demorar horas, quiçá dias, porque falamos de toda a estrutura que foi tomada pelas chamas. Há também a informação que a escadaria desabou durante o fogo, ou seja, aquela que seria uma escapatória para estas pessoas, estava inviabilizada a certa altura do incêndio, até porque antes disso 14 pessoas conseguiram escapar às chamas, isto porque há uma janela de tempo para fugirem, tudo acontece muito rapidamente e infelizmente há quem tenha ficado preso no edifício. Para além destas 14 pessoas que conseguiram escapar, há registro também de 8 feridos, 2 ficaram em estado grave, sofreram algumas queimaduras com este fogo e por esta altura estão já a receber assistência médica nas unidades hospitalares das proximidades. Agora, esta informação de que há pelo menos um português entre os desaparecidos, pode haver até informação daqui a poucas horas que podem ser mais portuguesas, porque, claro está, era uma zona muito frequentada por portuguesas. Falamos de um restaurante típico português e era neste local que dezenas de portugueses procuravam o abrigo, o conforto, e era também da forma que estavam o mais próximo possível do seu país. Há pelo menos um português entre estes 5 desaparecidos e resta agora perceber se ficaram com confinados ao edifício ou se estas 5 pessoas conseguiram escapar e, entretanto, estão ainda por localizar. Eu diria que esta probabilidade é muito reduzida, uma vez que, como disse, acontece tudo muito rapidamente. De repente, a escadaria desaba e não têm por onde escapar. Ficam confinados às chamas e os bombeiros agora têm esta prioridade da vida humana, mas no local apenas há um rasto de destruição. Para dentro das janelas vemos também tudo muito negro, tudo destruído. Há feridos, há desalojados, há desaparecidos na sequência deste fogo no restaurante português da Suíça. E como vemos nas imagens da CMTV, há aqui uma forte maquinaria, muito aparato no local. Estão a retirar destroços para, de certa forma, tentarem localizar alguma pessoa. Diria que por esta altura só estão à procura de restos mortais e, caso se confirme, depois têm de ser recolhidas amostras de ADN para que depois possam fazer essa relação com a identidade de alguma pessoa. Pelo menos destes 5 desaparecidos há uma pessoa que é portuguesa. É um assunto que estamos a acompanhar em permanência aqui na CMTV. Há também 8 feridos a registar. 2 dessas pessoas sofreram queimaduras graves.
1: Denise Pereira Rodrigues, ela que tem estado a acompanhar a par e passo todas as novas informações acerca desta tragédia na Suíça. Um incêndio de grandes dimensões afetou um restaurante português. Já tenho ao meu lado o comandante Armando Batista, especialista de proteção civil. Muito obrigada pela sua presença no Grande Jornal. Comandante, vamos analisar do ponto de vista das buscas que estão a decorrer neste momento. Temos a informação de 8 feridos, 2 em estado grave, portanto estas pessoas já estão a receber tratamento hospitalar. Há aqui 5 desaparecidos. Como é que se processam as buscas quando há o mínimo indício de que eventualmente alguém pode estar no interior deste edifício? É muito diferente do que sabendo que não esteja lá ninguém. Exatamente. Que seja um prédio devoluto, por exemplo, não é?
2: Muito obrigado pelo convite, boa tarde. Não, de facto, o que nós fazemos na Marcha Geral das Operações é a primeira coisa que fazemos quando chegamos ao local é fazer exatamente o reconhecimento, perceber em que condições é que está o incêndio. A seguir, e portanto ainda nessa fase, fazemos aquela que é a busca primária, ou seja, tentamos salvar pessoas e animais que estejam em perigo iminente de vida e, portanto, resgatá-los, retirá-los para fora. O que está a acontecer neste momento é uma busca secundária que é efetuada após o ataque ser efetivo, portanto já numa fase de rescaldo, perceber se de facto estão corpos ou pessoas que estejam nos destroços que resultam do próprio incêndio. Portanto, há uma busca muito mais minuciosa, porque como devemos calcular, numa primeira fase em que o incêndio está ativo, na primeira busca primária, tentamos retirar as pessoas, mas não há condições para fazer uma busca muito mais pormenorizada, porque existe o incêndio, existe o fogo e, portanto, claro, existe o risco. E, portanto, na busca primária salvaguardamos logo pessoas e animais e retiramos-las logo. Na busca secundária fazemos exatamente isto que se está agora aqui a ver, que é, de facto, é estarmos aqui na procura de pessoas que podem não estar até no local. Portanto, o que acontece é que estamos à procura de 5 pessoas que aparentemente estariam lá. Essas são informações que o Comandante das Operações de Socorro recolhe em consonância com a própria polícia local, a polícia, e, portanto, o que é que acontece? Vamos à procura dessas 5 pessoas. O que é que acontece aqui? Pode não estar lá ninguém. Portanto, a pessoa pode não ter respondido ao telemóvel, ou pode nem se ter apercebido disto, ou pode estar de férias, e portanto nós estamos à procura, de facto, de possíveis pessoas que estariam ali, ou porque residem ali, ou porque trabalham ali.
1: Uhum. Estamos a ver as imagens. Este é um edifício que terá 4 andares, ou pelo menos... 3 andares, não, são 4 andares, deflagrou no segundo para o terceiro andar e provoca um enorme grau de destruição, sobretudo na cobertura do edifício. O restaurante português que temos estado a falar fica no resto do chão, portanto, logo na base do edifício. Ainda assim, o grau de destruição é grande para... todo o edifício,
2: as indicações é que o restaurante ficaria no segundo andar, portanto, nós não sabemos se a base...
1: Pelo menos a entrada,
2: ser,
1: sim.
2: Pronto, a entrada obviamente é por baixo. Aqui dificulta, de facto, as operações. Porquê? Porque, de facto, aconteceu mesmo a meio do edificado, o que o incêndio obviamente sobe, mas também desce, portanto, as projeções são para cima e para baixo, e, portanto, aqui complica muito mais a operação. Porque se, de facto, fosse, por exemplo, no quarto andar, provavelmente o combate seria mais defensivo, e poderíamos utilizar, por exemplo, a estratégia de combater de baixo, de fora para dentro, sendo que não poderia, obviamente, existir pessoas nem bombeiros no combate. Portanto, temos aqui duas estratégias, ofensiva ou a defensiva, e o que difere é que uma é quando se entra para lá, para dentro do edifício, e tenta-se fazer a primeira busca que falámos ainda há bocado. Aqui o que é que acontece? Tiveram os bombeiros locais, os camaradas tiveram um problema grave, que foi o desabamento da escada.
1: Exato,
2: e, portanto, teve que se utilizar outra estratégia, que é a estratégia precisamente do exterior para o interior. Utilizaram inclusivamente uma grua, e muitas vezes nós pensamos sempre no veículo escada, mas repara aqui na capacidade que eles tiveram de resolução da situação, ao depararem-se que provavelmente não tinham um veículo escada ou um veículo plataforma para aceder, utilizaram uma grua, eu não sei se foi grua dos bombeiros ou não, mas podem até ter utilizado uma grua de alguma obra ou de uma coisa qualquer que pudessem, enfim, efetuar o socorro.
1: Isto já são imagens desta manhã, o incêndio já dominado, mas ainda estes trabalhos que podem decorrer ao longo de vários dias. O facto da escada ter desabado, aquilo que estávamos a falar há instantes, no momento do acidente e no momento mesmo antes de chegarem os operacionais e mesmo depois, obviamente, aqui os pontos de fuga ficam muito comprometidos, não é?
2: Muito,
1: o facto,
2: claro,
1: de serem no segundo andar dificulta, claro, as coisas, e depois, quando as estruturas começam a ceder, pior ainda.
2: Claro, ou seja, portanto, a fuga, repare, na escada, se no segundo andar, 14 pessoas ainda conseguiram sair,
1: sim,
2: não é?
1: Sim.
2: Das quais 8 feridos e 2 estão em estado grave, mas repare, na tentativa de fuga é exatamente aquilo que diz, as pessoas tentarem sair, não têm a escada, portanto, se calhar já não conseguem chegar à janela, ou existem até situações que as pessoas pulam da janela,
1: sim.
2: Com medo do incêndio, e obviamente que presentem, obviamente, perdão uma expressão, mas presentem um bocadinho a morte naquilo que é o calor e percebem que não têm ali a rota de fuga. E sim, isso complicou muito, muito a evacuação das próprias pessoas numa primeira fase e depois o trabalho dos bombeiros. Portanto, os bombeiros, quando tentam fazer a primeira busca, provavelmente chegaram lá, perceberam que não têm a escada, o acesso fica comprometido, não conseguem fazer o acesso ao segundo, terceiro e quarto andar. E, portanto, por isso adotaram a estratégia de fazer uma busca, portanto, aceder ao edifício através da parte exterior, para depois promoverem um ataque, e depois no ataque, obviamente, é que se faz, faz primeiro a estratégia de meios. Portanto, o Comandante das Operações de Socorro também percebe qual é o incêndio, o tipo de incêndio, estabelece as linhas de mangueiras, o que é que vai utilizar, a proteção às exposições, porque aqui também temos um pormenor importante, que é, repare, o restaurante está a arder, o edifício está a arder, mas depois existem exposições contínuas que é preciso também proteger. Portanto, ou seja, basta, quase que, não é que ardem por simpatia, mas a carga térmica é tão grande que pode propagar também aos edifícios adjacentes e, portanto, eles começam a ter problemas atrás de problemas.
1: Sim. Comandante Armando Batista,

0: Muito obrigada pela sua presença
1: obrigado,
0: no Grande Jornal. Voltamos a fazer agora um ponto de situação junto da Denise Pereira Rodrigues, ela que tem estado a acompanhar todas as informações que têm surgido nos órgãos de comunicação social da Suíça. Também algumas informações que têm sido dadas pela polícia apontam já, Denise, para a existência de um desaparecido de nacionalidade portuguesa. Que informações é que têm surgido nas últimas horas?
2: Aqui a informação, Magali, boa tarde novamente, que agora também o Ministério Público foi chamado para investigarem este fogo, até porque é um protocolo habitual, mas o curioso é que há 10 anos aconteceu um cenário semelhante. O mesmo prédio que ardeu esta madrugada na Suíça, onde funciona, como vimos, o restaurante português, pelo menos na base do edifício, já tinha sido atingido por um incêndio há 10 anos. O incêndio de 2016 aconteceu na madrugada de 12 de julho, relativamente na mesma altura, e também destruiu por completo uma antiga oficina de carpintaria e também danificou o edifício residencial adjacente. Este restaurante português funcionava precisamente no prédio residencial, ao lado da oficina. As chamas foram acompanhadas por uma explosão, cerca de 20 pessoas tiveram de ser retiradas, mas nesse caso em particular não houve feridos a registar, ao contrário deste novo fogo que aconteceu esta madrugada. Há feridos, sim, a registar, pelo menos 8 pessoas que sofreram ferimentos, 2 delas de maior preocupação, até porque ficaram em estado grave depois de alguns ferimentos, e estamos a falar de um número que pode aumentar. É um balanço, pelo menos, provisório, tendo em conta a dimensão deste fogo. Nós, ao longo de toda a manhã, temos mostrado imagens da dimensão destas chamas que saem pelas janelas do edifício. Aqui moravam dezenas de pessoas. Não apenas tinha este restaurante na base, mas sabemos que o fogo começou no segundo andar deste prédio, rapidamente evoluiu para a cobertura, que ficou também ela totalmente destruída com este fogo. Por isso, diria, Magali, que destes 8 feridos, é muito provável que o número volte a aumentar. Há a registar, para além destes feridos, muitas pessoas que ficaram desalojadas, que perderam o trabalho de uma vida e que agora têm de, pelo menos, arranjar abrigo temporário. E, para além disso, não nos podemos esquecer, Magali, que há 5 pessoas desaparecidas, uma delas é um português.
0: A Denise Pereira Rodrigues com as informações sobre este incêndio que afetou um restaurante português. Neste momento há 8 pessoas feridas a receberem tratamento hospitalar, 2 em estado grave. Há 5 desaparecidos, segundo a polícia local. Um desses desaparecidos tem nacionalidade portuguesa. O Ministério dos Negócios Estrangeiros já reagiu, diz estar em contacto com as autoridades locais, mas que ainda não tem certeza relativamente à identidade das pessoas que continuam desaparecidas. São imagens que estamos a ver no Grande Jornal. É um caso que vamos continuar a acompanhar nos próximos minutos. 8 pessoas foram detidas por tráfico de droga durante uma rusga da PSP em Rabo de Peixe, nos Açores. Dezenas de agentes da PSP foram recebidos com insultos durante o cumprimento de um mandado de busca. A PSP foi forçada a disparar. Vamos olhar para todas estas imagens já a seguir no Grande Jornal. 2 militares do Exército foram atropelados junto da estação de serviço da Mialhada, na A1. Temos reportagem em direto com o jornalista Mário Freire. Mário, boa tarde. O que é que aconteceu?
3: Muito boa tarde. Ao que tudo indica, os 2 militares, com cerca de 20 anos, foram colhidos por um ligeiro de passageiros quando tentavam ir socorrer um turista profissional de um camião que teve uma avaria no pneumático, o rebentamento de um pneu do eixo traseiro do lado direito e que deixou vários destroços ao longo da via. Ora, o acidente ocorreu pouco depois das 9:30 da manhã, junto mesmo à entrada da A1, da estação de serviço da A1, no sentido norte-sul, ao quilómetro 204.8. Os militares que vinham em coluna com vários veículos do Exército Português entraram na estação de serviço,

onde deixaram em segurança parqueada as viaturas e foram em auxílio do motorista que estava na berma, na A1, e terá sido quando tentavam proceder à limpeza, à retirada de destroços espalhados ao longo da via, que acabaram por ser aparentemente colhidos por um automóvel ligeiro de passageiros. No local foram assistidos pelos bombeiros, voluntários da Mialhada, mas para

0: estabilizados, recuperados os sinais vitais, para se ter uma noção do socorro em que estiveram envolvidos. Só por volta das 11:15 é que o último ferido foi então retirado aqui do local do acidente e conduzido para o Centro Hospitalar e Universitário de Coimbra, onde os dois militares estão em observação, em estrado muito crítico. Segundo fontes da emergência pré-hospitalar, a Guarda Nacional Republicana esteve no local, fez também o procedimento para a abertura do inquérito e recolha de elementos que vai juntar, anexar à investigação que está já em curso. A autoestrada nunca esteve cortada na totalidade, mas condicionada, e sendo esta um dos maiores troços rodoviários e mais movimentados do país, houve filas de vários quilómetros. De resto, perante a gravidade do acidente, foi também mobilizada a equipa de psicólogos do INEM, que está a acompanhar e a prestar apoio não só aos restantes militares que compõem esta coluna do exército português e que viram os seus camaradas ficarem feridos ou serem violentamente projetados depois de atingidos por este ligeiro de passageiros, mas também aos passageiros que viajavam no interior do automóvel, que ficaram em estado de choque. A situação foi restabelecida e normalizada na A1 pouco antes do meio-dia. Já se circula com total tranquilidade, até porque o pesado de mercadorias, dada a proximidade da entrada para o parque da área de serviço, foi, por meios próprios, conseguiu vir e estacionar aqui no interior da estação de serviço, tal como o próprio veículo o ligeiro de passageiros, que foi empurrado até este parque interior, de forma a agilizar e a permitir a normalidade e as condições de segurança para a circulação da A1 aqui ao quilómetro 204.8, no sentido norte-sul, mesmo à entrada da estação de serviço da Mialhada.
1: A reportagem em direto do Mário Freire, com esta informação de que dois militares do Exército foram então atropelados. Um casal de 88 anos ficou desalojado em Oliveira de Azemais depois de um incêndio. O Manuel Jorge Bento está agora em direto. Ficaram desalojados. Manuel, boa tarde. E é na casa dos filhos que agora este casal tem de pernoitar.
2: Precisamente, até porque a casa ficou praticamente sem condições de habitabilidade. Eles estavam no piso inferior quando tudo aconteceu, por volta das 9 horas da noite de ontem, aqui em Macieira de Sarnos. Mas o que é certo é que esse incêndio deflagrou no piso superior, foi combatido pelos bombeiros de Fajões e também de São João da Madeira. Quando aqui chegaram ao local, havia labaredas a sair pelas janelas, pela portada da varanda aqui da entrada, condições climatéricas também de grande carga térmica que fizeram inclusivamente com que as persianas derretessem algumas, outras ficaram completamente deformadas. Ora, estes idosos de 88 anos foram assistidos pelos bombeiros aqui no local, não sofreram ferimentos, mas foram também auxiliados pelos vizinhos, os primeiros a dar algum tipo de auxílio a este casal. Depois chegou também o filho, é na casa dele que estes idosos estão agora passaram a noite e estão agora a passar o dia, até porque a habitação ficou, como podemos ver, sem qualquer condição para ser habitada. Naturalmente que os militares da GNR também aqui vieram ao local, estão a investigar o que terá estado na origem deste incêndio, porque isso a família não faz ideia como isso terá acontecido. acontecido. Os idosos estavam no piso de baixo, ouviram alguns estalidos, algum ruído, algum barulho no piso de cima. Aperceberam-se então que já estava o incêndio ativo, já não conseguiram de maneira nenhuma dominá-lo. Eles acabaram por ter essa necessidade de

0: terem assistidos devido à inalação de fumo, não necessitaram de ir ao hospital. O homem tem também alguma dificuldade de mobilidade, por isso mesmo foi aqui, acabou por ser evitada uma tragédia, porque se este incêndio tivesse deflagrado mais tarde, certamente eles estariam a dormir, certo? É então que este casal de 88 anos ficou desalojado, a casa ardeu, não tem condições para ser habitada.
1: Reportagem em direto do Manuel Jorge Bento a partir de Oliveira de Azemais. Uma menina de 4 anos morreu afogada numa piscina em Vila Real. Temos reportagem em direto com o Francisco Manuel. Francisco, boa tarde. Aconteceu ontem à tarde esta tragédia e a criança conseguiu passar uma vedação.
2: Boa tarde, Magali. Não conseguiu passar uma, mas sim duas vedações. A menina estava dentro da propriedade dos avós, onde residia com a mãe, e foram um momento de distração. A mãe foi ajudar a carregar um saco de batatas, uma coisa muito rápida. Quando se aperceberam, já não viram a menina, a pequena Alice. Procuraram dentro de casa, não encontraram, o avô foi à rua. O portão estava fechado com o trinco e também amarrado com uma pequena corda para ela não conseguir abri-lo. Mas o que é certo é que a pequena Alice conseguiu saltar o portão de casa para o exterior. O avô procurava na rua e a avó noutros sítios. Foi a avó que encontrou na propriedade dos vizinhos. Tinha lá um pequeno muro, relativamente baixo, onde a menina saltou e depois acabou por cair na piscina. Já nada havia a fazer. Quando as equipas de socorro chegaram, o óbito foi declarado no local. A pequena Alice já não tinha sinais vitais. A família, e essa, está pesarosa, está em choque, tal como toda a aldeia de Val de Nogueiras, aqui no concelho de Vila Real.
1: Reportagem em direto do Francisco Manuel com os dados desta autêntica tragédia. Foi avistado um corpo na zona da Marina, à frente da Figueira da Foz. Em direto está a jornalista Sónia Cardoso. Sónia, o que é que se sabe até agora?
3: Muito boa tarde, Magali. Sabe-se que se trata de um homem de 35 anos que acabou por ser encontrado a boiar por moradores que por aqui passavam. Dizer que a polícia judiciária foi acionada aqui para o local porque há indícios de crime. Depois de ter sido dado o alerta, as autoridades chegaram rapidamente aqui ao local. Foi a polícia que acabou por retirar o corpo da água e depois esperou pelos inspectores da polícia judiciária para acabarem por retirar provas, porque até o momento não há indicação de se se trata de uma morte por causas naturais ou então por crime, algum crime associado, e por isso mesmo a polícia judiciária, como existem essas suspeitas, acabou por ser acionada aqui para o local. Nós estamos a pouquíssimos metros do edifício da Câmara aqui da Figueira da Foz, a cerca de 300 metros, e foi precisamente aqui que este corpo acabou por ser encontrado por moradores que aqui estavam a passar por volta das 9 da manhã e que acabaram por encontrar este corpo a boiar. Aqui para o local foram acionados os bombeiros, tanto os sapadores como os voluntários aqui da Figueira da Foz, também a VEMER do INEM, porque existia a possibilidade de o homem ainda estar vivo, mas o óbito acabou mesmo por ser declarado aqui no local e o corpo foi retirado da água. Ainda assim, este corpo só foi retirado aqui do local cerca de 2 horas depois. Nós próprios acabámos por assistir a esse momento porque Magali, a polícia judiciária, como digo, esteve no local a retirar qualquer prova que possa ser importante para avaliar esta morte que acabou por ocorrer aqui na Marina da Figueira da Foz. Um homem de 35 anos que acabou por ser encontrado a boiar aqui na água.
1: Reportagem em direto da Sónia Cardoso. O ministro da Administração Interna utiliza para fins pessoais um carro desportivo apreendido pela Polícia Judiciária. De acordo com o jornal Nascer do Sol, Luís Neves pediu para continuar a utilizar o Volkswagen Golf depois de entrar para o governo. O governante já usava esta viatura quando era diretor nacional da Polícia Judiciária. No Ministério, Luís Neves tem à disposição vários carros oficiais, topo de gama, dois motoristas e quatro elementos de segurança. Ainda assim, prefere conduzir sozinho o Golf e dispensar motorista e seguranças. O ministro garante que, desta forma, poupa dinheiro ao Estado. A investigação revela ainda que Luís Neves utiliza quatro viaturas, dois BMW, o Golf apreendido pela Polícia Judiciária e um Mercedes. E foram os próprios e-mails da Polícia Judiciária que acabaram por contradizer Luís Neves. As mensagens internas põem em causa a versão apresentada pelo ministro da Administração Interna na conferência de imprensa que deu a 29 de julho. Na informação avançada pelo jornal Nascer do Sol, nos e-mails trocados entre responsáveis da PJ, fica claro que a decisão de levar os produtos químicos para a empresa Constru Barcelos não foi uma solução definitiva. O material ficou armazenado durante meses, apesar dos riscos associados. As mensagens mostram também que a direção da PJ disse e tinha conhecimento da situação e que havia preocupação com a forma como os bidões estavam guardados. Uma realidade contrasta com a ideia de que a decisão tinha sido segura e adequada. Luís Neves garantiu que a opção permitiu poupar dinheiro ao Estado e ganhar tempo para encontrar uma solução. Mas os e-mails agora revelados mostram, aliás, que dentro da própria PJ havia dúvidas e críticas sobre o destino dado ao material.
4: As polémicas em torno de Luís Neves parecem não ter fim. Agora são mesmo as mensagens da Polícia Judiciária que parecem contradizer as declarações que o ministro deu ao país no dia 29 de julho. Na informação avançada pelo jornal Sol, nos e-mails trocados entre os responsáveis da PJ, fica claro que a decisão de levar os produtos químicos para a empresa Constru Barcelos não era uma solução definitiva. Estes produtos ficaram armazenados durante muito tempo, apesar dos riscos associados. As mensagens mostram também que a direção da PJ tinha conhecimento desta situação e que havia uma preocupação com a forma como os bidons estavam guardados. Sabe-se também, segundo a TVI, que o ministro da Administração Interna utiliza para fins pessoais um carro apreendido num processo crime da Polícia Judiciária. Trata-se de um Volkswagen Golf GTD que o governante estaciona à porta de casa. No Ministério tem vários carros oficiais topos de gama à disposição, também dois motoristas e quatro seguranças. Mesmo assim, Luís Neves prefere não a seguir o protocolo e conduz sozinho. São informações que vão surgindo acerca de Luís Neves, que tem sido alvo de contestação. Vários partidos da oposição já pediram a demissão do ministro. Existe já uma investigação em curso e vários inquéritos relacionados com o mandato de Luís Neves na Polícia Judiciária.
1: E temos já o professor Rui Pereira na imagem via Zoom para analisarmos estas duas informações. Professor Rui Pereira, obrigada pela sua presença no Grande Jornal. Gostava de ouvir em primeiro lugar relativamente à utilização por parte do Ministro da Administração Interna de um carro que foi apreendido pela Polícia Judiciária. Deveria ou não o Ministro ter abdicado desta viatura que já utilizava quando era Diretor Nacional da PJ e utilizar os meios que têm ao seu alcance enquanto Ministro da Administração Interna?
5: Ora bem, muito boa tarde, Magali. Eu vou começar por dizer uma coisa que já afirmei aqui na CMTV. Eu tenho o Dr. Luís Neves por uma pessoa íntegra e nada do que foi dito até agora abalou essa minha convicção. Independentemente de podermos concordar ou não concordar com decisões gestionárias que ele tomou enquanto Diretor Nacional da Polícia Judiciária. Vejamos, o que se passa em relação às viaturas apreendidas é que é lícito serem utilizadas em certas circunstâncias. Aqui há uma questão que vem à tona que é a seguinte: utilizou como viatura particular. Bem, Eu não estou certo disso, porque um ministro, por exemplo, quando se desloca do ministério para casa, está em funções. Não podemos falar em horário do ministro da administração interna.
1: Mas se utilizar, por exemplo, a viatura para ir às compras, professor?

0: Bom, eu não sei se utilizou para ir às compras. O que eu quero dizer é que, por exemplo, a segurança acompanha sempre o ministro. O ministro, com a segurança, desloca-se habitualmente. Claro, se se trata de atos puramente privados, a questão muda, de quadro. Mas a segurança e a existência de veículo de segurança e de outro veículo a acompanhar é uma exigência inerente ao exercício de um cargo desta natureza. Portanto, a alternativa que aqui se coloca era provavelmente deslocar-se com os seguranças numa viatura e noutra de acompanhamento, ou num automóvel apreendido pelo Estado no âmbito da investigação criminal. E a adjudicação destes automóveis ao uso de titulares de cargos da administração pública não é propriamente uma raridade. Diria que é uma decisão gestionária que tem o seu quê de racional até para a conservação desses veículos antes de serem definitivamente perdidos para o Estado ou entregues aos seus proprietários. Portanto, é uma espécie, como já foi dito, de comodato, de empréstimo de bens móveis, que se distingue do empréstimo em dinheiro, a que juridicamente se chama mútuo. Em suma, nós podemos achar que é uma solução melhor ou pior, mas não vejo aqui realmente, até ao momento, uma ilegalidade que leve à necessidade ou à obrigação ou à exigência de um ministro se demitir. Agora, é evidente que a situação pode ser esclarecida de forma mais cabal para que não restem dúvidas. Em relação, suponho que me queria perguntar também,
1: Sim,
0: Magali,
1: para
0: em cinco,
1: terminar, professor, sim.
0: em relação ao segundo caso, ou seja, em relação à questão, à velha questão do atrelado e do material perigoso que transportava, o problema coloca-se exatamente nos mesmos termos. Não vejo aqui uma alteração. Claro que há pormenores, sabia-se, não se sabia e por aí fora, mas de qualquer maneira é de novo uma decisão de gestão em que não se ultrapassa aquilo que eu considero ser a fronteira decisiva neste caso,
1: Muito
0: que é
1: bem, professor.
0: saber se o Dr. Luís Neves se aproveitou do exercício de funções públicas para obter uma vantagem ilegítima ou não. E eu continuo convencido de que não.
1: Professora Rui Pereira, muito obrigada pela sua presença no Grande Jornal. Uma menina de 4 anos morreu afogada numa piscina particular em Vale de Nogueiras, em Vila Real. A criança saltou duas vedações e caiu na piscina da casa ao lado. Há reportagem em direto para ver já a seguir no Grande Jornal. Novos dados sobre o homem detido por sequestrar, violar e assaltar uma padeira. Já tinha cumprido uma pena de 15 anos de cadeia por crimes da mesma natureza. Em direto, a jornalista Isabel Jordão. As autoridades, Isabel, logo no primeiro dia colocavam esta informação como uma hipótese que o suspeito pudesse efetivamente ter estado num estabelecimento prisional há muito pouco tempo.
2: E veio agora a Polícia Judiciária confirmar isso mesmo. Aliás, está escrito no comunicado divulgado pela Polícia Judiciária de Lisboa, a dizer que este homem cumpriu uma pena de 15 anos de prisão por crimes graves, crimes da mesma natureza e que saiu da prisão há apenas 2 meses. Ora, este último crime foi praticado em Torres Novas, de madrugada, eram 5:30 da madrugada, quando este homem de 49 anos abordou uma distribuidora de pão, uma mulher de 49 anos também, que estava junto da viatura a preparar-se para fazer a primeira entrega do dia. A viatura estava estacionada no parque de estacionamento do Retail Park, em Torres Novas. A mulher foi abordada junto da viatura por este homem, foi obrigada a sentar-se ao volante, obrigada a seguir na direção de Lisboa, sob a ameaça de uma arma de fogo. Pelo caminho, esta mulher foi violada e foi já na zona no Conselho de Cascais, que ela conseguiu libertar.

0: libertar-se do agressor e pedir ajuda. Durante todo o dia houve uma caça ao homem e o homem acabou por ser detido ao final do dia, já no entroncamento, e a viatura da mulher foi recuperada. E sabe-se agora que este homem de 49 anos é um cadastrado, esteve 15 anos na cadeia para cumprir penas de crimes graves.
1: Reportagem em direto da Isabel Jordão. E vamos para o habitual comentário com o Camilo Lourenço, já que está ao meu lado.
2: Olá,
1: boa tarde,
2: Magali.
1: Obrigada pela presença no Grande Jornal. Ora, o Governo, Camilo, diz que ainda não decidiu se há bónus aos pensionistas este ano. Qual será a decisão?
2: Olha, Magali, é uma irresponsabilidade. Repara, tu estás com problemas em cumprir o déficit orçamental. Tu estás a ver que o abrandamento da economia está a provocar, está a retrair receita fiscal. Estás com um aumento brutal de despesa corrente. Vais acrescentar mais uma despesa? Acho que isto é uma estupidez total, ainda para mais, porque este dinheiro não sai da segurança social, sai do orçamento do Estado. Portanto, com dificuldades como as que temos pela frente, acho que é um erro.
1: Mas levantar esta dúvida ainda é pior, não
2: claro.
1: É? Agora as pessoas querem...
2: O governo
1: não é?
2: Quer manter isto até mais para diante, por motivos eleitorais. É uma estupidez.
1: Os combustíveis voltam a subir na próxima semana. Porquê é que isto acontece, esta oscilação? Tivemos aqui algumas boas notícias e agora...
2: Pois, mas continuamos a ter um problema de fundo, que é, não é só o petróleo, as ramas que estão a subir, é os produtos refinados. A Europa reduziu drasticamente o número de refinarias e vai reduzir ainda mais até 2035. Portanto, é este o cenário. Por um lado está a subir as ramas, por outro, a procura é tão grande de gasolina e gasóleo e há poucos a colocar neste mercado. A Rússia não está a fazer. O Médio Oriente é o problema que nós sabemos, aliás, o Golfo Pérsico. Portanto, é uma questão de procura aumenta e a oferta é pequena.
1: Muito bem. Camilo, muito obrigada. Até já.
2: Bom fim de semana.
1: Obrigada. E há peixes mortos na Ribeira de Alcantarilha, em Silves. Temos reportagem em direto com a Raquel Reis. Raquel, boa tarde. Se é possível perceber porque é que isto tudo aconteceu?
3: Boa tarde. Aquilo que diz a Agência Portuguesa do Ambiente é que a falta de oxigênio aqui na Ribeira e também o baixo caudal e as elevadas temperaturas provocaram a morte destes peixes. Muito boa tarde. Costuma passar aqui férias, por isso conhece a zona. Nunca tinha visto isto desta forma?
4: Não, nunca tinha visto. Eu venho para aqui há 4 anos e para mim é desoloso ver o estado em que isto ficou. E no estado em que isto está, neste momento, eu acredito que possa ter sido uma descarga. Não vejo razão para outra situação que não tenha sido uma própria descarga e que tenha originado este cenário triste que está aqui a passar-se.
3: E além também aqui o cheiro associado, que é muito intenso.
4: Sim, está um cheiro um bocado nauseabundo, isso é verdade. Esperemos que as autoridades possam fazer alguma coisa no sentido de fazer uma limpeza rápida a isto, porque estamos numa zona que estamos, a zona balnear de férias, e não é muito agradável de se ver este cenário.
3: Muito obrigada. Ora, durante a manhã e já há vários dias que funcionários do município de Silves têm estado no local a realizar trabalhos de limpeza, a retirar com recurso a paz alguns destes peixes. Aliás, hoje de manhã havia muito mais do que há agora, muitos já foram retirados, ainda assim ainda há estes trabalhos para serem feitos.
1: Reportagem em direto da Raquel Reis. A condutora do autocarro que se despistou num túnel rodoviário do Cacém e provocou a morte de 2 mulheres deverá ser constituída arguida apenas no próximo mês, em setembro. A equipa especial do trânsito da PSP de Lisboa ainda não concluiu a investigação ao acidente que ocorreu em julho deste ano e aguarda por um relatório técnico da empresa Transportes Metropolitanos de Lisboa. O grupo empresarial, proprietário do operador Viação Alvorada, atribuiu o acidente a falha de natureza humana. Após recolher depoimentos no local do acidente, a PSP vai repetir as diligências nos primeiros dias de setembro. O interrogatório mais demorado será mesmo o da motorista guineense de apenas 28 anos. É mais um caso de um atropelamento numa passadeira. Um homem de 25 anos foi colhido por um carro em Belas quando estava numa trotinete. A reportagem é da Madalena Filipe.
5: Um jovem de 25 anos foi atropelado aqui nesta avenida, em Belas, por um veículo ligeiro e foi socorrido aqui mesmo no local. Estiveram cerca de 7 operacionais, que também foram apoiados por 2 veículos dos bombeiros voluntários aqui de Belas. O alerta foi dado ontem, às 6:30 da tarde, onde tudo aconteceu, e a vítima foi assistida no local, como eu também já referi, e os bombeiros transportaram-na para o Hospital Amadora Sintra. Não sabemos qual é que é o seu estado neste momento. Sabemos que tem sido um caso frequente. O jovem vinha a passar a passadeira de trotinete e foi atropelado então por um veículo ligeiro, e alguns dados já constam que estes acidentes têm acontecido várias vezes. Desde 2019 a 2025 já 10 pessoas morreram em acidentes de trotinete. Tivemos também o caso que aconteceu na 25 de Abril, que um jovem vinha em contramão numa trotinete também, e portanto tem sido um caso frequente. E este jovem então de 25 anos foi atropelado por um veículo ligeiro e está neste momento no Hospital Amadora Sintra a receber os cuidados que são necessários. E sabemos também que tiveram aqui 7 operacionais com 2 veículos dos bombeiros, e que socorreram este jovem de 25 anos, que foi então atropelado numa passadeira depois de andar na trotinete e de passar a passadeira.
1: 5 pessoas estão desaparecidas, uma delas é de nacionalidade portuguesa, na sequência de um incêndio na Suíça. Há também vários feridos. As imagens para ver no Grande Jornal. A seguir é uma curta pausa.
6: Intervalo no Grande Jornal, simultâneo com a CMTV, a edição da Magali Pinto. 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
6: Muito boa tarde, está na Correio da Manhã Rádio, no Aqui Entre Nós e no intervalo do Grande Jornal e da CMTV. E vamos atualizar aqui as notícias em exclusivo na Correio da Manhã Rádio, agora que faltam 15 minutos para a 1 da tarde. A edição é do jornalista Orlando Azevedo. Boa tarde, Orlando.
12: Muito boa tarde. É uma informação que tem poucos minutos. Morreu um dos militares atropelados na A1, na Mialhada. Recordo que 2 militares pararam para ajudar um camionista. Um destes militares continua em estado grave, o outro, acabamos então de receber a informação, morreu. Este militar do exército que faleceu, um outro ficou gravemente ferido depois de serem colhidos por um carro durante a manhã desta sexta-feira, na A1, ao quilómetro 204, na zona da Mialhada, no distrito de Aveiro, junto à estação de serviço, no sentido norte-sul. Ao que ocorreu, o Correio da Manhã conseguiu apurar, os 2 homens foram atingidos por um carro depois de saírem em auxílio de um condutor de um caminhão cujo pneu rebentou. Os militares que seguiam em coluna estacionaram em segurança os veículos do exército na área de serviço e ajudaram o condutor. E foi nesse momento que tudo aconteceu. O alerta foi dado por volta das 9:33 da manhã. Segundo adiantou ao Correio da Manhã, fonte oficial do exército, os militares foram atropelados na área de serviço de Cantagalo. Cantanhede. Tratam-se de dois praças que regressavam à sua unidade depois de terem estado empenhados durante a semana na montagem de uma ponte militar na região de São Pedro do Sul. Estes dois militares foram socorridos no local. A sua situação está a ser avaliada no caso do ferido grave. Fica então esta informação de que tem poucos minutos. Morreu então um dos militares que foi atropelado na A1, na Mialhada. Outros temas a marcar a atualidade nesta sexta-feira. Estamos a acompanhar também aqui na sua Correio da Manhã Rádio. O Ministério dos Negócios Estrangeiros a acompanhar o incêndio que destruiu um restaurante português em Tuzes, na Suíça, e que provocou 8 feridos. Há 2 portugueses entre as vítimas, um deles em estado grave. A identificação dos restantes feridos e desaparecidos está ainda a decorrer. O Ministério dos Negócios Estrangeiros acompanha com bastante preocupação o incêndio que deflagrou durante a madrugada num restaurante português na Suíça. Entre os 8 feridos, 2 são portugueses. Um cidadão ficou gravemente ferido, o outro sofreu ferimentos ligeiros. A Secretaria de Estado das Comunidades Portuguesas diz que ainda está a ser feita a identificação das vítimas. Entre os desaparecidos será também um português, mas o Ministério ainda não tem confirmação oficial desta informação. Um jovem com cerca de 25 anos foi atropelado quando atravessava a passadeira de trotinete na Avenida Marinha Portuguesa, em Belas. A vítima ficou com ferimentos ligeiros, foi assistida no local pelos bombeiros e transportada para o Hospital Amadora Sintra. No local, com a reportagem, a jornalista Madalena Filipe.
5: Estamos exatamente aqui nesta avenida onde isto tudo aconteceu. Soubemos então que este jovem de 25 anos ia atravessar a passadeira aqui desta zona de trotinete e foi então atropelado por um veículo ligeiro e acabou por ter alguns ferimentos ligeiros, mas foi assistido no local pelos bombeiros e também foi transportado para o Hospital Amadora Sintra. Não temos a certeza do que aconteceu com este jovem de 25 anos. Sabemos que tem sido um caso frequente aqui em Portugal, estes acidentes com trotinetes. Tivemos também o caso que todos soubemos do jovem que estava em contramão na 25 de Abril e também tivemos alguns dados a dizer que desde 2019 a 2025 já 10 pessoas morreram em acidentes de trotinete e também houve registro de vários acidentes. Aqui é uma rua muito movimentada, com muitos carros a passar. Vimos também há bocado algumas pessoas a tentar aqui passar a passadeira e muitos carros não pararem para que fosse possível o atravessamento destes peões, mas este caso aconteceu ontem por volta das 6h30 da tarde. Um jovem que estava a andar na sua trotinete e que vimos então que foi atropelado por este veículo ligeiro e que se encontra então no Hospital Amadora Sintra a receber os cuidados necessários.
12: Madalena Filipe com a reportagem de mais um caso, um acidente que envolve uma trotinete. Estamos a 10 minutos da uma, daqui a pouco temos de novo o simultâneo com a CMTV e o Grande Jornal da Tarde.
6: Foi a síntese informativa com o jornalista Orlando Azevedo e temos mais música para si na Correio da Manhã Rádio. É já a seguir à publicidade. 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
6: Estamos agora no intervalo do Grande Jornal. Luciana, tens alguma coisa para me dizer? Vamos ouvir uma musiquinha?
15: Vamos, pode vamos ser. Ouvir uma musiquinha, mandar um beijinho à Magali, que está lindíssima.
6: Está mesmo.
15: E já que não posso fugir com ela, nem fujo contigo, o que é que tu achas?
6: Pode ser. De quem?
15: Nuno Ribeiro e Soraya Ramos.
6: Muito bem, vamos ouvir.

Exatamente. Um dos militares que foi atingido, atropelado com violência, ambos com ferimentos graves e saíram daqui em estado crítico, com acompanhamento médico, foram conduzidos ao Centro Hospitalar e Universitário de Coimbra, um dos quais não resistiu à gravidade dos ferimentos e acabou por falecer já na unidade de saúde. São dois jovens militares de 20 e 21 anos que foram então acolhidos. O acidente ocorreu pouco depois das 9:30 da manhã, junto à entrada para a área de serviço da Mialhada, no sentido norte-sul. Ao que tudo indica, tudo ocorreu após o rebentamento do pneu de um pesado de mercadorias. A coluna e estes dois militares que viajavam inseridos numa coluna do Exército Português entraram na estação de serviço, onde deixaram parqueadas as viaturas em segurança e foram em auxílio deste motorista profissional, até porque haveria destroços ao longo da via e retirava condições de segurança à circulação desta, que é uma das mais movimentadas do país. Foi nessa altura, ao que tudo indica, que acabaram por ser colhidos por um ligeiro de passageiros e foram projetados com violência. Foram assistidos no local pelos bombeiros da Mialhada, com o apoio de viaturas de emergência médica e reanimação do INEM. Só duas horas depois da colisão é que foram então estabilizados, até porque sofreram duas paragens cardiorrespiratórias cada um dos militares, ainda aqui no local, situações que foram revertidas pelas equipas de emergência pré-hospitalar e conduzidos então ao Hospital Universitário de Coimbra, onde um deles não resistiu à gravidade dos ferimentos e acabou por falecer. Na sequência do acidente, foi também disponibilizado o apoio de técnicos, de psicólogos do INEM, para acompanhar quer os tantos militares que compunham esta Exército Português e que assistiram ao acidente, mas também os próprios ocupantes da viatura ligeira que abordou os militares ficaram em choque, também receberam apoio dos técnicos do INEM, a equipa de psicologia, que de resto ainda se mantém na autoestrada, que foi reaberta muito perto do meio-dia. Em bom rigor, nunca chegou a estar cortada na totalidade, mas condicionada, fruto do movimento de carros, formaram-se filas com alguns quilómetros ao longo de toda a manhã, uma vez que a passagem pelo local esteve então condicionada, quer para as operações de socorro aos dois militares que foram atropelados, quer depois também para as equipas do Núcleo de Investigação Criminal em Acidentes de Viação da Guarda Nacional Republicana, recolher elementos para juntar ao inquérito e ao processo de investigação que já decorre, quer depois também para a própria limpeza da via.

0: remoção dos veículos foi facilitada, porque ambos saíram pelo próprio meio, o veículo ligeiro de passageiros, com algumas amolgadelas na parte do capô, junto ao motor e o para-brisa dianteiro partido, pelo embate dos dois militares. Após terem batido nos dois militares, veio empurrado pelos elementos da concessionária da autoestrada aqui para este parque da estação de serviço, tal como um camião que teve então esse arrebentamento do pneumático traseiro do lado direito, veículo com três eixos, foi o eixo do meio que acabou por arrebentar e é perceptível ainda no local e na zona onde este veículo pesado de mercadorias está parqueado. Quanto à gravidade dos ferimentos, então um dos militares acabou por não resistir, tendo falecido já na unidade hospitalar. Mantém-se num estado muito crítico e reservado também o segundo militar, que foi atropelado esta manhã aqui na zona da Mialhada. Os jovens pertenciam então a uma brigada de engenharia da Tancos, teriam estado numa missão de apoio às populações no interior do país e, ao que tudo indica, estavam a deslocar-se em Cuna no regresso à base quando acabaram por ser então colhidos, depois de terem parado e aparentemente quando iam em auxílio quer ao motorista profissional que teve esta avaria no pneumático traseiro, quer também para garantir as condições de segurança na autoestrada e evitar que outros automobilistas pudessem sofrer danos ou ter também alguma situação inesperada, fruto dos vários destroços que ficaram espalhados pela via ao longo de vários metros. Ficaram em choque os restantes elementos militares que estão inseridos nesta coluna, daí também a necessidade de receberem apoio, que continuam a ter acompanhamento por parte da equipa dos psicólogos do INEM, que foi acionada e direcionada aqui para o local. Chegou ainda quando os seus camaradas eram assistidos, eles que tiveram, recordo, duas paragens cardiorrespiratórias aqui enquanto eram estabilizados pelas equipas de emergência pré-hospitalar. Estas duas paragens foram revertidas com sucesso, mas ainda assim o estado de lesões, a gravidade das lesões que sofreram, os diversos traumas, já fez com que daqui saíssem com um estado muito reservado e classificado como crítico. Daí e daqui foram então conduzidos para o Centro Hospitalário Universitário de Coimbra, onde um dos militares acabou por não resistir à gravidade dos ferimentos, tendo já o seu óbito sido confirmado ao final desta manhã. Quanto ao outro militar, também com várias lesões, está também igualmente em estado crítico, mas ainda a lutar pela vida e a ser acompanhado então pelas equipas da medicina do Centro Hospitalar e Universitário de Coimbra.
1: Uma menina de 4 anos morreu afogada numa piscina particular em Val de Nogueiras, em Vila Real. A criança saltou duas vedações, caiu na piscina da casa ao lado. Há reportagem em direto para ver já a seguir. Tema em destaque no dia de hoje, 5 pessoas estão desaparecidas, uma delas é de nacionalidade portuguesa, 8 pessoas ficaram feridas na sequência deste incêndio num edifício em Tuzis, na Suíça. O Ministério dos Negócios Estrangeiros confirma agora que há 2 portugueses entre os feridos. O incêndio deflagrou pouco depois da meia-noite num edifício onde funcionava um restaurante português e várias habitações. As chamas consumiram completamente o prédio, mas 14 pessoas conseguiram escapar, 8 ficaram feridas, 2 delas com gravidade, sendo que todos foram transportados para unidades hospitalares. Entre os feridos estão 2 portugueses. O Ministério dos Negócios Estrangeiros

0: Confirma que um está gravemente ferido, o outro sofreu ferimentos ligeiros. Está ainda em curso a identificação das vítimas. 5 pessoas continuam desaparecidas. Também temos a informação, através de a fonte oficial da Polícia Suíça, que uma delas tem nacionalidade portuguesa, uma dessas pessoas desaparecidas. Cerca de 100 bombeiros foram mobilizados para o combate ao fogo, que está ainda a ser controlado durante a manhã. O combate foi feito a partir do exterior, depois da escada da interior ter desabado na sequência deste incêndio. Ao que tudo indica, o foco do incêndio começou no segundo andar do edifício. As causas do incêndio estão agora a ser investigadas pelas autoridades suíças. E decorrem a contrarrelógio as buscas pelas 5 pessoas desaparecidas neste incêndio que destruiu um edifício em Tuzis, na Suíça. Entre os desaparecidos está uma pessoa de nacionalidade portuguesa. As equipas de emergência estão a remover o telhado do edifício, como vemos nas imagens, camada por camada, para conseguir chegar à escadaria que acabou por desabar, e estão então a procurar vestígios destas 5 pessoas que a esta hora continuam desaparecidas. Até ao momento não foram encontrados sinais das vítimas no interior do edifício. Caso sejam encontrados restos mortais, a confirmar-se o pior cenário, será necessário recolher amostras de ADN para confirmar a identidade. As autoridades admitem que as buscas possam prolongar-se por mais alguns dias. O edifício continua isolado e a operação decorre com grandes dificuldades devido aos estragos provocados pelas chamas. As festas da aldeia de Tuzis foram canceladas na sequência deste incidente.
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0: É uma notícia em alerta CM. Morreu o segundo militar. Os dois militares tinham sido atropelados à entrada da estação de serviço da Mialhada, na A1. Temos reportagem em direto com o Mário Freire. Ora, Mário, confirma-se o pior dos cenários. Não resistiram aos ferimentos os dois militares do Exército e morreram.
2: E já na unidade hospitalar, essa informação foi há pouco confirmada. Tem-se este desfecho trágico, com o pior dos cenários a acontecer. Recordo que o acidente ocorreu pouco depois das 9:30 da manhã, no sentido norte-sul, sentido Lisboa, aliás, no sentido Porto. Lisboa, junto à saída para a estação de serviço da A1. Estes dois jovens militares de 20 e 21 anos compunham uma coluna militar da Companhia de Engenharia do Exército Português de Tancos, para onde, ao que tudo indica, se dirigiam depois de terem estado numa missão de apoio popular na reconstrução de uma ponte no interior centro do país. Esta paragem ocorreu quando a coluna se deparou com um camionista de um pesado de mercadorias com um problema no revendamento de um pneu, que deixou vários destroços ao longo da via. A coluna militar entrou para a área de serviço da autoestrada, onde parqueou em segurança as viaturas militares e rapidamente foram em auxílio, quer do camionista que tinha tido esta avaria mecânica, este rebentamento do pneu, mas também com a preocupação, ao que tudo indica, relativamente aos vários destroços que ficaram ao longo da via, pondo também em causa a segurança para os condutores que vinham em trânsito nesta zona. Foi num desses momentos em que retiravam então a limpeza de objetos que ficaram espalhados ao longo da via após o rebentamento desse pneu, que os dois militares de 20 e 21 anos acabaram por ser atingidos e projetados por um veículo ligeiro de passageiros, que não conseguiu evitar o embate. Logo no local, as primeiras equipas de emergência pré-hospitalar dos bombeiros da Mialhada depararam-se com os dois soldados em paragem cardiorrespiratória. Por isso, houve também, logo poucos minutos depois, a chegada de duas equipas de emergência médica e reanimação do INEM, que por duas vezes conseguiram reverter a situação. Um deles

0: esteve aqui no local a ser assistido durante mais de 2 horas. O acidente foi pouco depois das 9:30 da manhã. Só pelas 11 horas é que um deles foi conduzido em estado considerado muito crítico e com acompanhamento quer de enfermeiro, quer também médico do INEM para o hospital da Universidade de Coimbra. Com lesões graves, em estado crítico, deram entrada na unidade hospitalar, mas não resistiram à gravidade dos ferimentos e o óbito foi já declarado e tornado público. Ora, na sequência do acidente e toda a envolvência de como ocorreu, foram também disponibilizados para aqui meios de equipas de psicólogos do INEM, que têm estado a acompanhar os restantes militares, os restantes elementos do exército português que compunham esta coluna, alguns dos quais assistiram a esse atropelamento dos colegas e com perfeita noção da gravidade das lesões decorrentes deste atropelamento que atingiu estes dois militares do exército português. Também os elementos que conduziam o ligeiro de passageiros ficaram em choque, também com acompanhamento foram já também amparados pelos psicólogos do INEM e com um ambiente muito consternador. Os veículos os feridos terem sido retirados e conduzidos à unidade hospitalar. Houve também perícias feitas por elementos do Núcleo de Investigação Criminal e Incidentes de Ação da Guarda Nacional Republicana, mas o objetivo foi depois libertar o local onde ocorreu este acidente, uma vez que formaram-se filas vários quilómetros no sentido norte-sul entre a saída da Mialhada e precisamente esta primeira estação de serviço já a sul da Mialhada, mas ainda denominada como área de serviço da Mialhada. Foi para aqui também que de resto e uma operação de abertura e de limpeza da via que foi facilitada, porque quer o pesado de mercadorias envolvido no acidente, quer o próprio ligeiro de passageiros vieram pelos próprios meios a ser parqueados aqui nesta área de serviço, junto precisamente a alguns dos veículos que compõem esta coluna militar do exército português. O pior cenário vem então a confirmar-se, uma sexta-feira trágica para as Forças Armadas Portuguesas, com o Exército em luto por dois rapazes de 20 e 21 anos que estavam então em deslocação, ao que tudo indica, no regresso à unidade de engenharia em Tancos, depois de terem estado numa missão de apoio populacional na reconstrução de uma ponte no interior, na região centro, no interior centro do país. Os psicólogos do INEM permanecem aqui nesta Mialhada. Outros elementos das Forças Armadas Portuguesas, em particular do Exército, também já se deslocaram aqui e estarão naturalmente a acompanhar o estado anímico dos restantes elementos do Exército, que naturalmente, depois de terem vivenciado todo este episódio, viram tragicamente os dois camaradas a serem atropelados e, pior que isso, a não resistir à gravidade dos ferimentos, das lesões sofridas depois de terem sido atingidos por esse ligeiro de passageiros, cujos ocupantes ficaram também em choque e também com apoio por parte dos psicólogos do INEM que aqui se deslocaram. Aqui na local, desde o meio-dia, que a circulação está normalizada, completamente restabelecida, o ambiente mantém-se aqui, quer com os veículos acidentados, quer também com psicologicamente abatidos, quer os elementos envolvidos no acidente da viatura civil, quer também os próprios militares. Daí também a necessidade da permanência dos psicólogos do INEM e da chegada de outros responsáveis do Exército Português para, de alguma forma, apoiar estes militares portugueses que viram dois camaradas seus a serem violentamente atropelados e, sem resistir à gravidade dos ferimentos, acabaram por morrer já no hospital.
1: Reportagem em direto do Mário Freire, ele que tem estado a acompanhar esta tragédia. Acabou por ser uma tragédia. Dois militares do Exército, dois jovens militares, um de 20 anos, outro de 21 anos, acabaram colhidos quando tentavam ajudar um camionista que estava com algumas dificuldades, até porque o pneu tinha rebentado. Acabaram por ser colhidos e não resistiram aos ferimentos graves. De imediato foram chamados os meios de socorro, estiveram durante pelo menos uma hora a tentar estabilizar o estado de saúde destes dois militares. Um acabou por morrer imediatamente, o outro foi levado para o hospital, mas acabou por morrer, não resistiu aos ferimentos. O óbito foi declarado na unidade hospitalar no Hospital de Coimbra. Estamos a ver precisamente as imagens de todo o aparato que se gerou na sequência deste acidente, deste atropelamento grave. Dois militares do Exército de Tancos, de 20 e 21 anos, acabaram por morrer atropelados. Estamos a ver aqui o carro envolvido neste atropelamento. O Mário Freire, ainda não há uma reação por parte do Exército, mas é de facto um dia triste a lamentar a morte destes dois militares, que são militares heróis, porque pararam para ajudar e acabaram por encontrar a morte.
0: Eles que, de resto, vinham de uma missão de apoio à população depois de terem visto, então, um camionista com problemas no pneumático e vários destroços ao longo da via, foram em seu auxílio e acabou de forma trágica por serem, então, acolhidos por um automóvel ligeiro de passageiros e, de resto, com lesões graves por parte dos dois militares de 20 e 21 anos, respectivamente, e que, sem resistir às lesões sofridas, foram conduzidos com apoio diferenciado, com as equipas médicas e um enfermeiro do Instituto Nacional de Emergência Médica para o Centro Hospitalar e Universitário de Coimbra, onde acabariam por não resistir à gravidade dos ferimentos. Ainda aqui no local, enquanto eram socorridos pelas equipas de emergência pré-hospitalar, sofreram duas paragens cardiorrespiratórias e situações que foram revertidas pelos técnicos pré-hospitalares e que os conduziram em estado muito crítico ao Centro Hospitalar Universitário de Coimbra, onde não resistiram então às lesões sofridas causadas pelo embate depois de terem sido atropelados por um ligeiro de passageiros. De resto, as viaturas militares estão a ser deslocadas aqui do local onde estavam, onde permaneceram aqui parqueadas, tal como a equipa de psicólogos do INEM, também a sair aqui do local. O acidente, recordo, ocorreu pelas 9:30 da manhã, 9:33, para ser mais preciso e concreto, e foi então na sequência deste acidente que foram estão para aqui mobilizados vários meios, quer dos bombeiros da Mialhada, quer também do INEM, elementos da GNR, do Núcleo de Investigação em Acidentes de Viação da Guarda Nacional Republicana, que recolheram também elementos, fizeram várias perícias e medições para perceber então em que circunstância é que ocorreu o acidente. Mas numa primeira análise percebe-se que tudo começou com estes dois militares a ocuparem a via de circulação rodoviária quando iam em ajuda, em socorro de um

camionista que teve uma avaria mecânica com o rebentamento de um pneumático, de um pneu, mas sobretudo também preocupados com os destroços que ficaram espalhados ao longo de alguns metros pela via e colocar em causa a segurança dos restantes automobilistas. Terá sido uma

0: são da gravidade das lesões sofridas pelos dois jovens soldados, até porque ficaram inconscientes. As primeiras equipas de emergência pré-hospitalar a chegarem aqui ao local encontraram os jovens em paragem cardiorrespiratória, revertida em dois momentos distintos ainda aqui no decorrer do apoio prestado pelas equipas médicas do INEM. Por esse mesmo motivo foi também então acionado o apoio de psicólogos do INEM. Acredito que nesta altura, e até por algumas movimentações que aqui vi, que haja já também elementos das Forças Armadas Portuguesas e do Exército com as mesmas valências a nível do comportamento emocional, que estejam já a dar algum suporte a estes militares que agora foram encaminhados para outro ponto desta estação de serviço aqui da AUL. Tarde, manhã trágica, com o início de tarde a receber-se aquilo que ninguém queria saber, mas o pior desfecho foi então a confirmar-se com a gravidade dos ferimentos destes dois soldados a serem vitais e a não resistirem, acabando por falecer no centro hospitalar e universitário de Coimbra, para onde foram transportados pelos bombeiros do INEM com o apoio diferenciado de médico e enfermeiro do INEM. O Exército agora, a prioridade é o acompanhamento quer aos familiares que assistiram aqui ao acidente, quer também aos familiares das vítimas mortais e a acompanhar de perto toda esta situação que deixa o país em choque e as Forças Armadas em luto.
1: Reportagem em direto do Mário Freire a dar-nos estas informações sobre o atropelamento de dois militares de 20 e 21 anos que não resistiram aos ferimentos graves depois de serem atropelados quando tentavam ajudar um camionista. Também tentavam aqui perceber se conseguiam retirar todo o material que tinha sido espalhado pela via. Temos agora a análise com o Rogério e o Joia, que se junta a nós no Grande Jornal. Ora, Rogério, isto é uma autêntica tragédia. São dois militares de apenas 20 e 21 anos, muito jovens, que ainda para mais acabam por parar para ajudar um camionista, mas também para ajudar todos os condutores que passavam naquela zona, acabam colhidos e não resistem aos ferimentos.
2: Magali, boa tarde aos nossos telespectadores. Bem, efetivamente é uma fatalidade muito grande, é uma desgraça muito grande. E desde já quero enviar às famílias destes militares os meus sentidos condolências, porque estamos a falar de dois heróis. Estamos a falar de dois heróis que quiseram ajudar um camionista, que quiseram ajudar os carros todos que iriam passar, inclusivamente o carro que os vitimou. É daquelas horas a que nós chamamos horas do diabo e em que as pessoas se voluntariam para fazer o bem, e ao voluntariarem-se para fazer o bem, infelizmente, o diabo está atrás da porta e, em consequência disso, tiveram uma morte que ninguém estaria à espera, uma morte horrível, uma morte horrenda. Magali, neste momento, certamente vai ser aberto um inquérito de averiguações, no sentido de perceber claramente, de esclarecer em que condições é que estas mortes ocorreram, e para ver se teremos aqui uma situação criminal de condução perigosa por parte de quem vitimou estes dois jovens militares. Inquérito esse que vai ser levado a cabo certamente pela divisão de inquéritos desta natureza da Guarda Nacional Republicana.
1: Ora, Rogério Joia, temos então esta primeira análise deste caso. Dois militares heróis que acabam por morrer. Foram colhidos quando tentavam ajudar um camionista. Estavam, no fundo, com este espírito de missão, sempre acionado.

0: por parar para ajudar e acabam por morrer. Era aquilo que estava a dizer, Rogério, acabaram por parar porque tinham esta missão de estar sempre a ajudar.
1: Tinham a missão, como qualquer militar ou como qualquer servidor público, de serviço público. É esta a missão de qualquer militar, de qualquer polícia, de qualquer funcionário público. É a missão de servir os outros. A missão de servir os outros com velharia, com honradez, com dignidade e com solidariedade. Foi isto que aconteceu. Foi isto que aconteceu e, em consequência disso, devido ao seu voluntarismo, devido ao seu espírito de missão, que é assim o termo técnico que é utilizado na vida militar, ainda me lembra há cerca de 40 anos quando lá estive, é este serviço de missão que temos que cumprir, e em função disso foi este serviço de missão que levou estes jovens a ficassem expostos e consequentemente a serem vítimas deste atropelamento e, em função disso, a serem alvo da própria morte.
0: Muito bem. E são dois praças que regressavam à sua unidade após terem estado empenhados durante a semana na montagem de uma ponte militar na região de São Pedro do Sul. Não resistiram aos ferimentos. Temos agora novas imagens de um incêndio no eixo norte-sul. Tudo indica que seja um incêndio numa zona de mato, mas que está a dificultar e muito a visibilidade nesta zona. São chamas altas, são as primeiras imagens que mostram este fogo no eixo norte-sul. Os meios estão a ser, neste momento, acionados para o local. Vamos ter reportagem em direto a seguir a uma curta pausa neste Grande Jornal.
2: Pausa no Grande Jornal, simultâneo com a CMTV, edição da jornalista Magali Pinto. Atualizamos também a informação na Correio da Manhã Rádio, já a seguir.
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2: Muito boa tarde, está na Correio da Manhã Rádio. Atualizamos agora a informação com a síntese informativa do jornalista Orlando Azevedo. Boa tarde, Orlando.
5: Muito boa tarde, Jéssica. Boa tarde também a quem nos ouve. Dois militares do Exército morreram depois de serem atropelados na A1, na zona da Mialhada. Tinham 21 e 22 anos. Estavam a ajudar um camionista quando foram atingidos por um carro. Os dois militares decidiram parar para ajudar o camionista que tinha tido um rebentamento de pneu. Os veículos militares foram estacionados em segurança na área de serviço de Cantanhede. Quando iam ajudar o condutor, os dois praças foram atropelados por um automóvel. O alerta foi dado por volta das 9:30 da manhã. Estes militares foram assistidos no local, mas não sobreviveram à gravidade dos ferimentos. Segundo fonte oficial do Exército, regressavam à sua unidade depois de terem estado durante a semana envolvidos na montagem de uma ponte militar na região de São Pedro do Sul. Uma menina de 4 anos morreu afogada numa piscina em Vila Real. O jornalista Francisco Manuel está a acompanhar. Aconteceu ontem à tarde e a criança passou a vedação.
6: Ora, aquilo eu consegui conversar de uma forma informal com o avô da pequena Alice, de 4 anos. A menina estava em casa dos avós, onde vive também com a mãe, em Val de Nogueiras, no concelho de Vila Real. As pessoas estavam dentro do perímetro, estava tudo fechado, o portão, como ela conseguia abrir o trinco estava amarrado com uma corda. A mãe foi chamada por uma cunhada para ir ajudar a carregar umas batatas. Foi uma fração de segundos, quando olharam não viram a menina.

0: Foram procurar à sala, ao quarto. O avô correu para a estrada a ver se ela estaria na estrada. Não viu, e a avó foi procurá-la e foi a avó que percebeu que a menina avançou o portão, saltou o portão e depois foi à propriedade vizinha, à casa vizinha, onde tem um muro baixo, e aí saltou o muro e foi à piscina. Foi a avó que a encontrou já inanimada na piscina. O avô conta-me momentos de muita dor. Diz que quando ouviu os gritos percebeu que o pior poderia ter acontecido, o que veio a confirmar. A mãe também. E a menina foi encontrada na piscina, ainda foi retirada. Os bombeiros e as equipas do INEM, quando chegaram, ainda fizeram manobras de reanimação, fizeram tudo para tentar salvar a menina. Os proprietários dessa casa estavam no interior da casa, portanto não se aperceberam da entrada da menina na propriedade. Tudo fizeram os bombeiros, como dizia, para salvar a pequena Alice.
1: A reportagem com o jornalista Francisco Manuel. Os preços dos combustíveis deverão voltar a subir na próxima semana, entre 24 e 30 de agosto, com aumentos tanto no gasóleo como na gasolina. As previsões apontam para um preço médio de 2,72 € por litro de diesel, mais 3,5 cêntimos, e 1,98 € por litro de gasolina, mais 2,5 cêntimos, de acordo com o Automóvel Clube de Portugal. A Praia da Nazaré voltou esta sexta-feira a ser interditada a banhos como medida preventiva na sequência dos elevados valores microbiológicos detectados nas análises à qualidade da água, informou a Câmara Municipal. Na sequência desta análise à qualidade da água balnear, que registou valores microbiológicos elevados no dia 18 de agosto, não coincidentes com o histórico recente de resultados de análises regulares realizadas pelo município, as autoridades de saúde determinaram a interdição temporária a banhos na Praia da Nazaré como medida preventiva de proteção da saúde pública, divulgou esta sexta-feira a autarquia na rede social Facebook. Na publicação, a autarquia afirma ter sido realizada na quinta-feira uma nova colheita para contra-análise, cujos resultados deverão ser conhecidos ainda hoje e serão devidamente avaliados pelas autoridades competentes. Começa hoje a Feira do Livro do Porto. Os jardins do Palácio de Cristal voltam a transformar-se na grande avenida literária da Invicta, numa edição que se prolonga até ao dia 6 de setembro e que conta com entrada gratuita. Este ano, a grande homenagem é feita à poeta Inês Lourenço, de 83 anos. Durante mais de duas semanas, quem passar pelo Palácio de Cristal vai encontrar 144 stands de editoras, livreiros e alfarrabistas, além de uma programação recheada de atividades. No total, o programa reúne mais de duas dezenas de conversas com autores, 20 concertos, mesas redondas, oficinas, exposições e ainda mais de 80 sessões dedicadas aos mais novos e às famílias. Um evento organizado pela Câmara Municipal do Porto que promove a animação na cidade com livros, música e cultura para todas as idades. A não perder, de hoje até dia 6 de setembro, nos Jardins do Palácio de Cristal.
2: E foi a síntese informativa com o jornalista Orlando Azevedo. Estamos no intervalo do Grande Jornal. Temos ainda muita música para si. Fique connosco.
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1: Muito boa tarde, passam 33 minutos da 1 da tarde e está na Correio da Manhã Rádio. Tenho-lhe a dizer que aqui entre nós... 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
3: Pois é, está na Correio da Manhã Rádio e estamos muito bem. Vamos no simultâneo com a CMTV.
4: O Doa Quem Doer desta noite revela imagens exclusivas da

0: venda de louro prensado em Lisboa e no Porto. A CMTV encontrou e confrontou os traficantes. Vamos agora ver um excerto da reportagem que pode ver esta noite no Grande Jornal.
1: Olha, olha uma coisa. Tu sabes se aqui vendem droga ou assim?
2: Aqui?
1: Sim, por estas ruas.
2: Hã?
1: Não, se alguém a vender.
2: Para adiante a vender?
1: Sim, se alguém vende droga, estás a perceber?
2: Tipo, aqui em cigarro?
1: Muitos?
2: É, aqui em cigarro,
1: mesmo. E onde é que eles andam?
2: Quero comprar.
3: Confirmação de quem conhece esta realidade de perto, uma atividade que se arrasta há mais de 20 anos e que continua a acontecer nas ruas mais movimentadas da capital.
4: Essa via é muito difícil.
1: Porquê?
4: É caso de problema, não sei. Se não é
1: foi por causa de eles agora não andam cá por causa do tiroteio?
4: Sim, anda, sim.
1: Ah, eles andam na mesma?
4: Sim.
1: Mas tu conheces?
4: Não, só eu conheço na rua, isso.
3: Feira, dia 10 de agosto, o negócio da droga falsa acabou por estar na origem de mais um episódio de violência. Foi na Rua Augusta, onde estes vendedores abordam diariamente turistas, que um confronto entre famílias terminou a tiro. O alvo era outro homem, mas o atirador falhou e atingiu uma turista sueca de 41 anos. A mulher sobreviveu, mas acabou vítima de uma guerra que estará relacionada com o negócio da venda de louro prensado, como se fosse AX. A venda deste produto, que obviamente não é produto estupefaciente, continua a ser feita à vista de todos. A Polícia de Segurança Pública quer que esta prática seja de uma vez por todas criminalizada.
0: A não perder esta noite no Grande Jornal. Voltamos à notícia em grande destaque neste Grande Jornal da Hora de Almoço. Dois militares que morreram atropelados junto à estação de serviço da A1. Na Mialhada, os jovens militares estavam a ajudar um camionista. Reportagem em direto agora com o Mário Freire. Um destes militares acabou por morrer no hospital. Mário.
5: Pouco depois de ter dado a entrada, o segundo morreu mais tarde. Ambos acabariam por ver o óbito confirmado já na unidade de saúde, não resistindo então à gravidade dos ferimentos que sofreram depois de terem sido atropelados por um carro ligeiro de passageiros. O acidente ocorreu por volta das 9:30 da manhã, ao quilómetro 204.8, no sentido norte-sul, poucos metros antes da saída para a autoestrada, aliás, para a estação de serviço da autoestrada da Mialhada, assim designada, mas que em bom rigor fica junto à localidade de Enxofães, no concelho de Cantanhede, freguesia de Morteda. O acidente ocorreu quando os militares iam em auxílio a um camionista que teve uma avaria mecânica num pneumático do eixo traseiro do reboque do camião que rebentou e deixou destroços espalhados ao longo da via. Esta coluna de militares, com várias viaturas do exército português, estava já parqueada no estacionamento da autoestrada. Mas aperceberam-se do estrondo, do rebentamento do pneu, pesado de mercadorias encostou na berma, mas viram também os destroços ao longo da via. Por isso, estes militares foram em auxílio ao motorista do pesado de mercadorias e também com o objetivo de retirar os destroços, alguns dos quais resto do parto rodado do pneu que rebentou, a que estava no meio das duas vias de circulação. Isso já tinha sido feito, segundo apurámos, Esse material já tinha sido retirado da estrada, mas com esta ação dos militares e feita em conjunto com o próprio motorista do camião, houve um abrandamento da circulação do trânsito. Foi quando, ao que tudo indica, e a investigação irá agora apurar se assim foi ou não, foi quando então o ligeiro de passageiros com uma família do norte do país que se deslocava

0: Ao Santuário de Fátima, se apercebeu do trânsito a abrandar, fugiu para a berma da estrada na via de aceleração de acesso à A1 e foi quando acabou por colher com violência estes dois militares de 20 e 21 anos que não resistiram à gravidade dos ferimentos e acabaram por morrer já no centro hospitalar e universitário de Coimbra.
1: Reportagem em direto do Mário Freire e é precisamente para o Centro Hospitalar Universitário de Coimbra que seguimos com a Sónia Cardoso, onde houve a confirmação então das duas vítimas mortais. Boa tarde, Sónia.
2: Boa tarde, Magali. Exatamente, acidente fatal para estes jovens de 20 e 21 anos, militares das Forças Armadas Portuguesas, que acabaram por morrer na manhã desta sexta-feira. Foram transportados para aqui, para o centro hospitalar aqui da Universidade de Coimbra, mas a verdade é que os ferimentos eram muitos e acabaram por não sobreviver e o óbito acabou por ser, os óbitos dos dois militares acabaram mesmo por ser declarados aqui no local. E a gravidade do acidente foi tanta que, como ouvimos agora a reportagem do Mário, foram acionadas, aliás, equipas de apoio psicológico do INEM para os próprios militares, colegas destes jovens, que acabaram por assistir tudo a este acidente trágico e, de facto, o acidente acabou por causar danos psicológicos também a estes militares e por isso mesmo foram também acionadas aqui as equipas de apoio psicológico, não só para estes militares, é preciso também mencionar isso, mas para os próprios passageiros do veículo ligeiro que acabou por atingir estes dois rapazes. Estamos a falar de dois militares do Exército, das Forças Armadas Portuguesas, da categoria, estavam na categoria de praças e que acabaram por morrer também de uma forma muito prematura, recordo as idades, 20 e 21 anos, estes dois jovens que acabaram por sair dos veículos do Exército de forma a ajudar um camionista que terá furado um pneu, estava na estrada perto da estação de serviço da Mialhada e que acabaram por sair dos veículos para prestar esse apoio, essa ajuda ao motorista do camião, assim é que é, mas que acabaram eles por morrer. Foi um acidente muito trágico e dizer que no momento do acidente estavam a tirar estes jovens resíduos que tinham ficado desse pneu que arrebentou desse caminhão, de forma a não causar nenhum acidente na via, na autoestrada, na A1. Estavam estes jovens a tentar ajudar para que não existisse nenhum acidente rodoviário, mas a verdade é que eles acabaram por ser colhidos por um carro que, ao ver que estava um pouco de trânsito, acabou por ir para a berma da estrada, mas este veículo acabou então por colher estes dois jovens. Foram transportados para aqui, para o local onde nos encontramos, aqui no Hospital da Universidade de Coimbra. Ainda receberam ajuda médica, não só aqui obviamente no hospital, mas também no local do acidente, e um deles foi transportado rapidamente para aqui, para o centro hospitalar, mas o outro esteve cerca de 2 horas a ter ajuda no local do acidente, na A1, com as equipas do INEM a tentar ajudar este jovem. Foi depois, mais tarde, por volta das 11 horas, transportado para aqui, em estado muito crítico, tanto um como o outro militar, mas os dois acabaram mesmo por morrer e o óbito foi declarado aqui no centro hospitalar. Dizer que, de facto, saíram dos veículos, estavam a regressar de uma ajuda e viram ali o caminhão e o camionista com problemas num pneu, viram também muitos resíduos e restos desse mesmo pneu espalhados pela estrada. decidiram parar os veículos para tentar ajudar esse camionista, também para retirar os resíduos desse pneu do meio da estrada, porque estamos a falar da A1, uma estrada, a estrada mais movimentada do país, em que esses resíduos de pneu podem causar acidentes e de forma a não existirem qualquer, não existir qualquer acidente, esses jovens decidiram ajudar, tentar retirar esses resíduos de pneus do meio da estrada para tentar que não houvesse nenhum acidente. Mas a verdade é que houve e foi mesmo uma Magali fatal para estes jovens. As Forças Armadas Portuguesas em luto esta sexta-feira, dois jovens de 20 e 21 anos, militares do Exército, acabaram por morrer esta sexta-feira a tentar ajudar um camionista.
1: A reportagem em direto da Sónia Cardoso a partir do Centro Hospitalar Universitário de Coimbra, para onde foram levados estes militares. Vemos aqui a viatura que esteve envolvida neste atropelamento trágico. Militares heróis morrem a ajudar um camionista. Esta notícia que estamos a dar em permanência aqui na CMTV. Pararam para ajudar, acabaram acolhidos por esta viatura, não resistiram aos ferimentos graves. Continuamos a ter o Rogério Joia para nos ajudar a analisar este caso. De uma forma geral, já analisamos aquilo que se transformou numa autêntica tragédia, iam apenas ajudar um camionista. Como é que se processa agora a investigação? Porque é preciso investigar este acidente, Rogério.
3: Magali, a investigação deverá ser levada a cabo por parte da GNR, em um departamento especializado neste tipo de situações e que, em função disso, certamente já foi chamado e já está a levar a cabo diligências para que se possa esclarecer como é que tudo isto aconteceu. Eu queria apenas e só chamar aqui a atenção para duas questões, Magali. A primeira é que estes jovens, como estiveram a montar uma ponte na última semana, eu penso que serão da arma de engenharia, ou seja, são aquilo que se chamam os sapadores do exército e que trabalham por vezes em situações muito difíceis, em grandes alturas, com máquinas, e não lhes aconteceu nada. E é agora numa situação de natureza complementar, no cumprimento daquilo que é o dever cívico de solidariedade de qualquer militar, de qualquer polícia, que infelizmente lhes aconteceu o que aconteceu, ou seja, que aconteceu esta tragédia. Perdão. A segunda questão que eu gostaria de levantar era a seguinte: muitas das pessoas que andam na estrada não têm capacidade para ter um volante nas mãos. Não estou aqui de forma alguma a acusar o condutor, coitado, que neste momento deve estar a passar horas terríveis por este acidente. Mas estou aqui a generalizar a situação, que é muitas das pessoas não têm capacidade para, perante uma certa dificuldade em termos de automóvel, ou seja, em termos de condução automóvel, para resolver isto.
1: Rogério, deixe-me só interrompê-lo, até porque já há uma reação oficial por parte do Exército, já retoma o seu raciocínio. Deixe-me dizer-lhe só que o Exército Português, então, comunica com profundo pesar, e estou a citar este comunicado: o falecimento de dois militares na sequência de um atropelamento ocorrido esta manhã na área de serviço de Cantanhede, na A1, quando prestavam auxílio a um condutor de um veículo pesado imobilizado. Foram de imediato acionados os mecanismos de apoio às famílias, incluindo acompanhamento psicológico. O Exército determinou também a abertura de um processo de averiguações para apuramento das circunstâncias do ocorrido. E para finalizar neste comunicado, que é breve, o Exército lamenta profundamente este trágico desfecho, apresenta as sentidas condolências às famílias, amigos e aos colegas militares, continuando a prestar todo o apoio necessário. É este o comunicado por parte do Exército. Vai ao encontro daquilo que estávamos a falar, Rogério, sobre a investigação que o Exército diz que é preciso fazer, ou seja, a abertura deste processo de averiguações.
3: Vai, Magali, vai ao encontro disso que falámos em primeiro lugar, na medida em que o que está aqui em causa são duas investigações. Uma investigação a ser levada a cabo, como eu disse, pelo Departamento Especializado.
1: Não estamos a ouvir nas melhores condições o Rogério Joia. Estávamos aqui, de facto, a falar sobre a reação do Exército à morte destes dois militares. Há a confirmação, então, do falecimento dos dois militares na sequência do atropelamento ocorrido nesta manhã na área de serviço da A1.

0: Fica também aqui a confirmação pelo Exército que estas mortes acontecem na sequência de uma prestação de auxílio a um condutor de um veículo pesado imobilizado, portanto de um camião, um pneu que tinha arrebentado, tinha deixado vários destroços na via. Também o Exército aqui a dizer que a partir do momento em que se soube da morte destes dois militares foram de imediato acionados os mecanismos de apoio às famílias, incluindo o acompanhamento psicológico. Lógico. Ora, Mário Freire tem estado a acompanhar este caso desde o primeiro instante. Estamos aqui a revelar aquilo que o Exército diz, nomeadamente sobre o apoio aos familiares, que aqui já tínhamos dado conta, mas também o Exército aqui a anunciar a abertura de um inquérito para apuramento de responsabilidades, para uma investigação a este acidente que acabou por ser fatal para dois militares do Exército, Mário.
1: Numa tragédia que desde a primeira hora foi perceptível para todos aqueles que estavam aqui, quer para os restantes militares desta coluna, quer também dos próprios civis envolvidos no acidente. Não só o motorista do pesado de mercadorias que os militares estavam a ajudar, como a própria família que viajava no veículo ligeiro de passageiros que acabou por abalroar, atropelar já junto à berma estes dois militares que tinham já terminado a limpeza, o auxílio a esse motorista do pesado na retirada dos vários destroços que ficaram ao longo da via. Segundo apurámos e por testemunhas, tudo ocorreu quando a circulação abrandou, precisamente para permitir a limpeza desses destroços, quer que foi feita quer pelo motorista do caminhão que de imediato parou na berma, quer depois com o auxílio dos militares. Ora, a mudança de levou ao abrandamento de vários veículos e o condutor de 66 anos do veículo que acabou por colher os dois militares andou a desviar-se de outros carros que abrandaram para evitar a colisão. Terá ido então à berma e foi nessa altura que acabou por colher mortalmente os dois militares que ficaram em paragem cardiorrespiratória. Por duas vezes as equipas de emergência pré-hospitalar aqui no local conseguiram reverter a situação e foram conduzidos ao Centro Hospitalar Universitário de Coimbra em estado crítico, mas não resistiram à gravidade dos ferimentos e acabaram por falecer já na unidade de saúde. De resto, referir que à hora em que o acidente ocorreu, por volta das 9:30 da manhã, neste sentido norte-sul, há o nascer do sol que está ainda a um quarto de altura e poderá também ter contribuído para a diminuição das condições de visibilidade por parte do automobilista que se apercebeu do abrandamento abrupto, da redução da velocidade da circulação dos vários automóveis e aparentemente a investigação agora irá terminar, a investigação que já está em curso por parte do Núcleo de Investigação Criminal em Acidentes de Viação da GNR, foi para aparentemente evitar a colisão com outros veículos que viu como escapatória a berma e já na faixa de aceleração para a entrada aqui da estação de serviço da Mielhada, que acabou por colher fatalmente então estes portuguesas do Exército que não resistiram à gravidade das lesões e acabariam por morrer já na unidade de saúde.
0: Reportagem em direto do Mário Freire, ele tem estado a acompanhar este caso. É também uma situação que vamos continuar a dar com permanência aqui na CMTV. Para já, uma outra notícia: um casal que vivia com o corpo do pai do homem há vários meses dentro de casa. Um alerta foi dado pelo senhorio da residência que deixou de receber a renda. Segundo a TVI, o idoso vivia com o filho e com a nora grávida. Tudo indica que o caso aconteceu por alegadamente receberem dinheiro da reforma. Sabe-se que o idoso vivia em péssimas condições na zona da Serra da Luz, na Pontinha, em Odivelas.

0: A investigação está agora a cargo da Polícia Judiciária. É um caso dramático, hediondo, com a morte de um idoso a ser escondida das autoridades para o filho e a nora grávida continuarem a receber a reforma. Vamos ter reportagem em direto a qualquer instante neste grande jornal. Temos também agora imagens de um fogo que está ativo na zona do IP7. Estamos a ver as principais imagens neste momento na CMTV. Uma grande coluna de fumo, também chamas. O fumo que é visível já muito próximo do aeroporto. Vários meios que foram acionados para o local. É um incêndio que deflagrou na Ameixoeira, em Lisboa, junto ao IP7. Mas estão a lavrar junto ao túnel do IP7, perto da saída para a Ameixoeira, em Lisboa. Os bombeiros sapadores de Lisboa foram mobilizados para o local por volta da 1:15 desta sexta-feira. Neste momento sabemos que ao longo dos últimos minutos têm sido feitos vários reforços de operacionais para o terreno. É perigoso circular nesta zona, como podemos ver de resto nestas imagens. Há muito fumo na estrada, na sequência deste fogo que começou numa zona de mato, mas está aqui a condicionar o trânsito. Os bombeiros também estão já no local, no terreno, em peso. O alerta foi dado por volta da 1:15 para os bombeiros sapadores de Lisboa, que enviaram de imediato uma equipa para o local. Ao verem aquilo que se passava no terreno, acabaram por chamar mais reforços. Estas são as principais imagens que chegaram à redação do Correio da Manhã e da CMTV. Vamos ter também reportagem em direto mais à frente no Grande Jornal.
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1: Muito boa tarde, está na Correio da Manhã Rádio comigo, Jéssica Alves. Agora que passa um minuto das 14h, é hora de síntese informativa com o jornalista Orlando Azevedo. Boa tarde, Orlando.
6: Muito boa tarde. Começamos pelo incêndio que deflagrou na Ameixoeira, em Lisboa, junto ao IP7. As chamas lavram junto ao túnel do IP7, perto da saída para a Ameixoeira. Os bombeiros sapadores de Lisboa foram mobilizados para o local pelas 13h15 desta sexta-feira. 5 pessoas estão desaparecidas, uma delas de nacionalidade portuguesa, e 8 ficaram feridas na sequência de um incêndio num edifício em Tuzes, na Suíça. O Ministério dos Negócios Estrangeiros confirma que há 2 portugueses entre os feridos. O incêndio deflagrou pouco depois da meia-noite no edifício onde funcionava um restaurante português e várias habitações. As chamas consumiram completamente o prédio, mas 14 pessoas conseguiram escapar. 8 ficaram feridas, 2 delas com gravidade, sendo que todos foram transportados para unidades hospitalares. Entre os feridos estão 2 portugueses. O Ministério dos Negócios Estrangeiros confirma que 1 está gravemente ferido, o outro sofreu ferimentos ligeiros. Está ainda em curso a identificação das vítimas. 5 pessoas continuam desaparecidas, uma delas também de nacionalidade portuguesa. Cerca de 100 bombeiros foram mobilizados para combater o fogo, que ainda estava a ser controlado durante a manhã. O combate foi eficaz, feito a partir do exterior, depois da escada do

0: anterior ter desabado, ao que tudo indica, o foco de incêndio começou no segundo andar do edifício. As causas estão agora a ser investigadas pelas autoridades suíças. O exército português já reagiu à morte dos dois militares na A1. O exército confirma com profundo pesar as duas mortes na sequência do atropelamento na área de serviço de Cantanhede, aliás, na A1, quando prestavam auxílio a um condutor de um veículo pesado imobilizado. O exército diz que foram de imediato acionados os mecanismos de apoio às famílias, incluindo acompanhamento psicológico. O exército determinou a abertura de um processo de averiguações para o apuramento das circunstâncias do ocorrido. O exército lamenta o trágico desfecho e apresenta as mais sentidas condolências às famílias, amigos e camaradas dos militares, continuando a prestar todo o apoio necessário. O secretário-geral do Partido Socialista, José Luís Carneiro, garante a segurança das pensões presentes e futuras. Relembra que o saldo da segurança social é positivo, rejeita a ideia de que o déficit da Caixa Geral de Aposentações deve ser suportado pelo Orçamento de Estado.
1: O socialista será o porta-estandarte do interesse daqueles que têm confiança no sistema de pensões. A ideia na opinião pública de que o fundo de que a segurança social é insustentável é uma ideia falsa, porque o saldo da segurança social é superior a 43 mil milhões de euros. Não se pode é pegar nos recursos que foram colocados no fundo por parte dos trabalhadores e das empresas e utilizar esses recursos para pagar um déficit da Caixa Geral de Aposentações. O PS nunca aceitará essa posição, bater-se-á contra ela e utilizará todas as suas forças e todos os seus meios para garantir às portuguesas e aos portugueses que continuamos a ser o garante da segurança das pensões, não?
0: O líder do Partido Socialista está hoje a percorrer o interior do país numa rota dedicada à valorização do território e às oportunidades de cooperação com Espanha. Segundo a informação avançada pela agência Lusa, o objetivo, aliás, de José Luís Carneiro é lançar uma agenda para o desenvolvimento do interior com particular atenção às oportunidades com o país vizinho. O percurso começou esta manhã em Valença, no distrito de Viana do Castelo, segue para Terras do Boro, onde está prevista uma visita de barco. A rota prossegue na próxima terça-feira em Vinhais, no distrito de Bragança, e passa ainda pela Serra da Estrela e por vários concelhos dos distritos de Porto Alegre e Beja. O percurso termina em Alcoutim, no distrito de Faro. A terminar, os preços dos combustíveis que vão aumentar novamente na próxima semana. As estimativas apontam para uma subida de 3,5 cêntimos por litro de gás óleo e um aumento de 2,5 cêntimos por litro no caso da gasolina. A média final pode ainda registar alterações até ao final desta tarde. 6 minutos depois das 2, está na sua Correio da Manhã Rádio com a Jéssica Alves aqui entre nós.
2: E aqui entre nós foi o Assíntese com o jornalista Orlando Azevedo e seguimos já de seguida mesmo com uma música que eu vou dançar aqui deste lado. Mambo No. 5.
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0: é que está a dificultar o trabalho dos operacionais no terreno. Gonçalo, boa tarde.
1: Exatamente, boa tarde, Magali. O vento não ajuda nem um bocadinho, porque parece que, as chamas estão a percorrer a vários metros com muita força. Vemos agora nas imagens do Diogo Coelho esta chama muito forte. Às vezes parece que os bombeiros estão a conseguir combater, mas penso que é mesmo o vento que faz com que este incêndio esteja a propagar de uma forma bastante intensa e bastante rápida. Segundo eu consegui apurar junto aqui de alguns moradores, serão hortas comunitárias que estão aqui a arder. Não sabemos se a origem terá sido as hortas comunitárias. Há quem diga mesmo que foi um carro que incendiou junto ao túnel do Grilo. Naturalmente, informação que carece de confirmação, mas estas labaredas estão mesmo a viajar com muita rapidez em vários sentidos. Mostramos agora mais esta zona da esquerda, mas peço ao Diogo para mostrar também esta zona da direita, que arde com também muita intensidade. Portanto, será aqui um cenário muito preocupante para os bombeiros, que estão já com um forte dispositivo. Sabemos também que o eixo norte-sul está cortado no sentido que vai dar, portanto, a Camarate, o eixo norte-sul que faz parte da IP7. Eu tento aqui falar com um morador, peço desculpa se puder dar umas palavrinhas. Disse-nos há pouco que são hortas comunitárias que estão a arder.
2: Sim, é, sim, eu tenho lá, eu digo, tenho certeza, porque eu estou lá, tenho ali a minha, que já foi tudo, e isso é através, dizem que foi um carro que se acendeu aqui à cidade do túnel aqui do Oeste Norte-Sul, como o vento está para este lado, e então fez com que este incêndio esteja assim desta maneira.
1: Já deve estar aqui há algum tempo, o vento está a piorar muito a situação.
2: Sim, porque é assim, como eu lhe disse há um bocado, eu estava em casa e vi o fumo. Eu fui à janela, vi o fumo, vim para aqui, e assim, pô, deixa-me lá e ver, tenho ali horta, não é? E então, quando cheguei aqui, vi, pá, não é espetáculo nenhum, mas, e então, como o fumo, como o vento está para este lado, não é? Está a fazer com que, pronto, entrou tudo e para ir para fora, a através sua, do carro, não é?
1: A sua horta, pensa que já acabou?
2: Não, não é, penso, tenho certeza mesmo. Tenho certeza.
1: Aquelas onde estão aquelas labaredas?
2: Era mais acima um pouco, mas abaixo é um vizinho nosso, que é de cor, mas pronto, é chato. Pá, é uma entretenção ali um pouco. Não é o esforço que uma pessoa leva ali, é um entretenimento que a gente passa ali umas horas. Mas já estou formado.
1: E agora pensa que não vai conseguir recuperar nada?
2: Não, é assim, para mim também do culpado, que aqueles chamas entrassem nas hortas, é o senhor responsável por aquilo, que eu cheguei a dizer várias vezes, para que aquilo um dia ia acontecer, se houvesse ali uma pequena lavareda, que é tudo. Ele chegou até a dizer assim para mim, você como voluntário, quer só ser voluntário, nós damos roçador e tudo, você acha que sou eu que vou cortar isto tudo que está aqui dentro e vou levar isto tudo para a rua? Isto aqui tem uns metros quadrados.
1: Devia, ou seja, há falta de limpeza, é isso que me está a dizer?
2: Falta de limpeza, o senhor entra lá dentro ali em certas zonas, ou entrava, nem eu não preciso longe, aí 2-3 metros eu não conseguia vê-lo. Pouco à altura do mato.
1: Isto naturalmente tem a sua horta, há muitas hortas à volta, será aqui o prejuízo grande?
2: Ah, tem esse, aquele rapaz que está ali também com aquela camisola cor de laranja, ele também tem lá pegado. Ele tinha abelhas e tudo.
1: Aqui para cima, mais para a direita, já não será hortas. O que é daquele lado?
2: Não, aquilo é tudo mato. Isso era antigamente, que eu digo, era forte da Ameixoeira, isso é tudo mato. E até mais, mesmo muito, muito lá para trás, até tem a CGNR que aquele para a floresta, né, que tiram as cursas, etc. Isso tem lá.
1: Uma última pergunta, o senhor já está aqui há muito tempo, os bombeiros foram rápidos na resposta?
2: Então, daqui de mais ou menos de 1:30, 1:45. E cá cheguei também, só 2 tanques bombeiros, só 2. Agora, depois, se vier mais por cima ou não, ou se está ali mais, de onde acendeu o carro.
1: O incêndio terá começado mais ou menos há 1 hora, não é?
2: Ou mais cedo. Mais cedo, de certeza.
1: Muito obrigado, obrigado pelas suas palavras. É um incêndio que está a preocupar aqui na zona da Ameixoeira, em Lisboa, junto ao IP7, o famoso eixo norte-sul que faz parte do IP7. Sabemos que há uma via que já está cortada e diz-me agora este senhor que há outras autoestradas que também já podem estar a ser cortadas ou em risco de serem cortadas, porque de facto o incêndio parece estar a propagar com muita intensidade. Já vemos várias chamas onde não existia chama e portanto naturalmente estará a preocupar muito os bombeiros que estão aqui com forte dispositivo, pelo menos na zona onde nos encontramos. Há aqui também já várias estradas adjacentes que estão cortadas, que nós nos encontramos neste momento também já está cortada. Estamos junto a uma zona residencial na Ameixoeira, onde conseguimos ver muito bem então estas chamas a crescer com muita intensidade e, portanto, segundo este morador, mora aqui muito perto, tem também uma horta comunitária nesta zona, diz-nos que com certeza já terá perdido tudo aqui e que várias pessoas vão perder, porque o terreno é muito grande, são várias hortas comunitárias que existem neste espaço e que, segundo este morador, tudo deverá arder e, portanto, ficar destruído. Esta zona agora que vemos nas imagens do Diogo Coelho

0: isso, estas chamas já viajaram um bom bocado, portanto já estamos a alguns metros, do eixo norte-sul, que neste momento já se encontra cortado pela Polícia de Segurança Pública, tal como o sítio onde nos encontramos, e eu diria também pelo tamanho do incêndio, que já há várias estradas à volta desta zona de mato e destas hortas comunitárias já estarão cortadas devido ao perigo, naturalmente, à ameaça destas chamas continuarem a viajar alguns metros, que desde que chegámos aqui, não estamos há muito tempo, as chamas já viajaram uns bons metros e o vento não parece estar a ajudar a nada. Os bombeiros continuam no local, os bombeiros chapadores de Lisboa com várias viaturas, naturalmente a Polícia de Segurança Pública a tomar conta da ocorrência, a cortar várias estradas, como disse, a mais importante que estará naturalmente a causar mais constrangimentos será o eixo norte-sul, que faz parte do IP7 em direção a Camarate. A outra via que vai em direção ao centro de Lisboa ainda está aberta, portanto vejo carros a passar mesmo neste momento. Será o eixo norte-sul em direção a Camarate, que é onde acaba, que está cortado. Vemos até viaturas dos bombeiros a passar livremente por aí. Será mesmo também para o combate, facilitar o combate e facilitar também os veículos poderem andar à vontade, porque haverá vários sítios de combate importantes. Um deles é este que o Diogo Coelho está a mostrar nas imagens, o outro era o que estava a mostrar há pouco, que é aqui mesmo junto a nós, que, onde, segundo este morador, era o antigo forte da Ameixoeira. O que estes moradores nos dizem é que o fogo terá começado junto ao túnel do Grilo. Um carro em chamas terá incendiado e pegado o fogo a estes terrenos. Falamos de algumas hortas comunitárias e também zona de mato. Outra situação que este morador com que acabámos de falar se queixa é de falta de limpeza e que, portanto, poderá também ajudar, como sabemos, a que este fogo esteja a propagar material também que poderá ajudar as chamas a aumentarem e a viajarem com mais facilidade e com mais rapidez. Para já não parece controlado o incêndio, parece continuar a propagar-se. Ali até vemos algumas labaredas já muito perto do eixo norte-sul, mesmo junto já à entrada do eixo norte-sul, entrada da Ameixoeira, que vai então depois em direção a Camarate. Parece estar mesmo já junto à estrada. Penso que o Diogo Coelho está a mostrar nas imagens, exatamente, o incêndio, as chamas estão mesmo já muito perto desta entrada para o eixo norte-sul, certamente um incêndio que estará a preocupar as autoridades.
1: Reportagem em direto do Gonçalo Gato, ele que está acompanhado do repórter de imagem Diogo Coelho, numa altura em que as chamas estão muito próximas do IP7, onde estão a passar várias viaturas. Uma das grandes preocupações dos operacionais no terreno, foram chamados por volta das 13h15, portanto há mais de uma hora que estão a combater as chamas que começaram em Horta comunitárias, algumas delas já foram arrasadas por este fogo violento. Está a ser difícil para os operacionais no terreno conseguirem controlar este fogo, muito por causa das condições meteorológicas, nomeadamente muito vento que se sente nesta zona. Há vários focos de incêndio do lado esquerdo da imagem, estamos a ver imagens em direto que nos mostram que há chamas perto das hortas comunitárias, também já a consumir algumas delas, mas na imagem anterior víamos já o fogo muito próximo do IP7 e é essa a grande preocupação dos operacionais no terreno. Se a situação assim continuar descontrolada, provavelmente as autoridades terão de optar pelo corte de trânsito nesta zona, até para não haver risco para os condutores que continuam a passar, mas há muito fumo no local.

0: Gonçalo Gato, os meios têm vindo a ser reforçados nos últimos minutos.
1: Exatamente, Magali, vemos aqui junto a nós, na estrada onde nos encontramos, de facto, cada vez mais veículos, mas também onde o Diogo está a apontar agora, onde está a mostrar cada vez mais veículos. Portanto, o combate agora terá a ser reforçado, mesmo junto ao eixo Norte-Sul. Será uma preocupação muito grande, porque, como disseste bem, ainda há veículos a passar. É verdade, no outro sentido, um pouco mais longe, o sentido que está mais perto, portanto, a via da direita, que está mais perto deste incêndio, está cortada, mas a de lá, portanto, a mais longe, ainda não está cortada. E, portanto, será uma preocupação muito grande para estes bombeiros controlar este incêndio, confinar apenas a este local. Vemos agora os bombeiros a combater exatamente onde estava a dizer. As chamas parecem continuar a propagar-se, de facto. Não está a ser um combate nada fácil para os bombeiros, porque, como disse Magali, desde que chegámos já vimos este incêndio a viajar alguns metros e, portanto, o combate não estará a ser nada fácil aqui nesta zona. O eixo Norte-Sul cortado em direção a Camarate, também provavelmente para facilitar o combate dos bombeiros neste lado. Como sabemos, é uma estrada com muito movimento e, portanto, teve mesmo que ser cortado. Estará, diria eu, a causar alguns constrangimentos no trânsito. A via de lá, mais longe, ainda está aberta, mas já invadida por muito fumo, e poderá também ser uma situação que preocupa. Já está, de facto, muito fumo no local e muito perto do eixo Norte-Sul, que, como sabemos, tem muito trânsito. Eu vou-me tentar aqui chegar ao pé de alguns moradores, se puder falar comigo. Não sei se a senhora viu o que é que aconteceu, como é que começou.
2: Eu não vi, eu estava a almoçar, mas tenho uma marita aí, uma horta, tem aí com meias, e ele está preocupado.
1: Uma horta comunitária, como este senhor?
2: Sim, sim, sim, tem uma horta comunitária e tem aí abelhas. As abelhas, inclusive, estão ali em cima onde está aqueles bombeiros, e ele está preocupado é mais pelas abelhas, não é? Pela horta.
1: E pensa que estará confiante que não chega, ou já chegou?
2: Não sei, acho que já chegou mais abelhas.
1: Os bombeiros estão a conseguir combater ali na zona?
2: Mas eu acho que já chegaram às abelhas, porque inclusive tem ali duas colmeias ali em cima.
1: Não sei há quanto tempo é que está cá, de facto, desde que chegámos, parece que está a propagar muito rápido, provavelmente devido ao vento. Não sei se tem essa ideia.
2: Sim, acho que sim, também tem tudo a ver o vento e tudo a ver com o que está a situar.
1: Estes terrenos são limpos?
2: Não, à volta não são limpos.
1: Será também um...
2: Pode ser por causa disso, porque à volta nada disso é limpo. Eu acho que a Câmara ou a Junta, quem faz parte das hortas comunitárias, devia de responsabilizar pelo menos à volta, limpar os terrenos à volta.
1: Porque poderá estar a ajudar a propagação da chama.
2: Horta, arranjam o que tem à volta da horta. E as outras pessoas deviam de arranjar por fora, porque é muito mato.
1: Muito obrigado. Fala aqui com este senhor também, que
3: está lá em cima da... Ai, mas chama-se... Onde é que passa o túnel dos carros?
1: Não sei. O túnel do Grilo.
3: Do Grilo. Eu estava em casa, mas a patroa, e veio uma chama grande para cá. Epa, começou a apanhar isto tudo, e disse, olha, o fogo, a apanhar uma ferrulhazinha, o fogo vai direito aqui abaixo. Passou esta zona, e dali, chama até aos bombeiros. Olha, está a arder, começar aqui a arder as hortas. Pá, mas olha, não. Agora não dava que isso vai dar isso.
1: Não se conseguiu perceber como é que começou o fogo?
3: Não estava do meu prédio, porque já ainda por causa das fogulhas entrar cá para dentro de casa.
1: Pergunto mesmo, não sei se está cá há muito tempo, mas parece que o fogo continua a propagar-se por estas hortas todas.
3: Sim, não, é natural, vieram o vento. O vento é que não ajuda nada. Quando for das covas, ainda baixa o vento. Agora quando é a lavrada alta, é que é pior.
1: Isto tem muitas hortas aqui, comunitárias?
3: Tem, mas poucas hortas, até lá acima. Já arjou lá muito, acho que arjou lá para cima um bocado. Eu nunca conheço bem aqui, eu nunca lá entrei. Mas 300 hortas, se calhar.
1: São centenas?
3: Sim, sim.
1: E aqui esta zona, é a zona de mato, como disse aqui este morador?
3: Aquela zona é a zona de mato. Até aqui força dos bandos, o que é aquilo. Agora, hoje, manhã, anda lá a cortar, ontem, e anda lá hoje a cortar as canas também. Ai, mas aquilo... Pronto, as canas são cortadas, a lavrada abaixa um bocadinho, não é? Ora, quando as canas estão altas, isto, aquilo, Com o calor arde tudo.
1: E pergunto-lhe também, como perguntei a estes senhores, a falta de limpeza poderá estar a ajudar também a...
3: Também, a falta de limpeza.
1: Sempre foi um problema?
3: Eu acho que sim, sempre um problema. As pessoas pagam os terrenos. Pá, vinha limpar isso lá para cima, não era? Bom senhor, né? Eu, pessoas aí, né?
1: Mas é à volta das hortas, portanto.
3: Sim, é da parte de cima também, né?
4: É. Não vale a pena ir para lá para vocês verem. Sei que o seu colega conseguiu com a câmara filmar isto tudo que você está a ver. E junto à rede, isso é tudo mato, tudo mato. Tudo, vai até debaixo da ponte,
5: vai.
4: É tudo mato que o senhor está a ver aqui.
1: E não há limpeza?
4: Tudo. O senhor que manda nisto, ou que aluga isto, é assim, arranha-se uma equipa de voluntários que eu estava-me a pedir a mim se eu também queria. Eu disse que não podia. Então, quem é que leva o dinheiro do arrendamento das hortas? É ele. Que é ele, quer dizer. Deve ser o... A ajuda da freguesia ou a câmara. Não sei quem é que ele pertence.
1: Pediu voluntários para limpar o
4: voluntários para fazer isso.
1: E não chegou a acontecer?
4: Claro, então, quem é que se vai oferecer para trabalhar grátis? Agora até pagam... A mim até me pagam para fazer nada, mas pronto, trabalhei por isso. Mas quem é que vai fazer-se voluntários... Você cada um de quem vai chegar e nem quer dizer nada, porque se pagam para não fazer nada, é para que é que se vão oferecer voluntários.
1: Muito obrigado. Obrigado pelo vosso testemunho, que os moradores também, algo indignados. Algo indignados pela falta de limpeza nesta zona de mato que está à volta, portanto, destas hortas. E dizem mesmo que, juntamente com o vento, será isso que está a dificultar muito. Vejo agora também que o eixo norte-sul já está aberto, portanto, o eixo norte-sul em direção a Camarate. Peço também ao Diogo para mostrar aqui os carros já a passarem. O eixo norte-sul em direção a Camarate já está aberto, provavelmente apenas uma via ou duas. Vemos naturalmente um trânsito lento que também já se deveria estar a acumular, de carros que ficaram presos no eixo norte-sul, mas aqui então as autoridades e os operacionais a entenderem que já é seguro carros, viaturas, vemos também veículos pesados de mercadorias passarem por aqui. De facto, há muito fumo nesta zona, mas a verdade é que já não vemos chama como víamos ainda há pouco. Estávamos em direto a mostrar essas imagens das chamas muito perto da entrada para o eixo norte-sul. Agora vemos apenas chama, já chama branca, que poderá então sinalizar de que já não há fogo nessa zona. Mas com este vento e também com o calor que se faz sentir, pode haver sempre alguma projeção e reacender-se o incêndio. As autoridades entendem então que já pode ser reaberto o eixo norte-sul, direção Camarate, portanto a via mais perto de onde está o incêndio, e agora a verdade é que os locais todos onde víamos as labaredas grandes, as chamas, já não o vemos. Vemos sim uma chama muito forte ainda, já muito mais branca, que poderá sinalizar então que já não há chama, mas chama direta, labaredas grandes, estou a tentar perceber, mas já não consigo ver, pelo menos do local onde nos encontramos. Portanto, poderá o combate estar positivo neste momento, estar a correr bem. Naturalmente faltarão ainda muitos trabalhos, muitas diligências para fazer aqui. É uma zona de mata ainda bastante extensa, com hortas comunitárias, também, como disseram os moradores, zonas de mato muito densas, vários metros de mato que ainda por cima não estará limpo, segundo dizem estes moradores. Também dizem que é um dos principais problemas que poderá estar a ajudar a que este incêndio se propague mais rapidamente, juntamente com o vento que se faz sentir, que tenho que dizer que é bastante nesta altura. E desde que chegámos aqui, mesmo no ar, vemos muitas cinzas, muitas faúlhas que não estarão a ajudar, e também muito complicado para os próprios olhos, uma espécie de poeira também muito complicada. Agora já um pouco melhor, não vemos chama direta neste momento, mas os bombeiros naturalmente em alerta e com um dispositivo muito forte no local.
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10: E fica por aqui o Grande Jornal, simultâneo com a CMTV. Daqui a pouco temos sábado viajante aqui na Correio da Manhã Rádio com Ricardo Santos.
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10: Então, Luciana, fim de semana está à porta. O que é que sugeres para as pessoas fazerem? Então, tu com as tuas filhas, coisas práticas. Uhum. Por exemplo, comidas. Para não estás assim a cozinhar muito tempo...
15: Exato, olha, eu vou-te contar, vou partilhar convosco como é que eu faço com 4 filhas ao fim de semana, nesta fase da minha vida em que eu estou por casa. Portanto, já sabem que não podem fazer barulho até às 9, 9:30, andar em pezinhos de lã, porque elas acordam com acordam sem despertador muito cedo, pois. Vão para a sala ver televisão, eu deixo no dia anterior o pequeno almoço pronto, um pequeno almoço rápido. Já preparado, quem quiser torrar o pão torra, quem não quiser não torra. E quando eu me levanto, não quer dizer que já não esteja acordada há algum tempo, quando eu me levanto, partilho ali um bocadinho a sala com elas, vemos um filminho, depois almoçamos uma coisa rápida.
10: Pois,
15: ou uma
10: está.
15: Pizza, ou então eu costumo ir à Mercadona, que é maravilhosa, comprar croquetes,
10: olha,
15: coxinhas de frango.
10: Mandas assim no forno também para aquecer, não é?
15: Tá não feito. É no forno, eu ponho na airfryer.
10: Ah, na airfryer, pois eu também não tenho forno.
15: É menos calórico.
10: É.
15: Isso. E claro, comem uma batatinha frita, comem aquilo que não costumam comer durante a semana, porque é fim de semana.
10: É fim de semana, é festa todas as semanas, às fins de semana.
15: E depois tenho sempre uma gêmea que me pede petit tâteau. Mamá, posso comer um petit tâteau? Só um. É petit gâteau, ela diz petit tâteau. É só um, por favor, por favor. E eu faço sempre aquela cara, não sei, que é para ela dizer outra vez, por favor, o que eu adoro, adoro. Por favor, assim com as mãozinhas parece estar a rezar. Então, no fundo, o fim de semana é...
10: Simplicidade também,
15: é
10: não é?
15: É curtir a vida, é passear. Por exemplo, eu gosto de ir gosto de fazer o meu ginásio, porque durante a semana é muito complicado, mas aproveito e levo-as comigo para uma caminhada. Também vamos passear o Scooby-Doo, fazer um bocadinho de exercício.
10: Eu quando vejo as fotos dele é muito querido. Mas ele passeia assim muito?
15: Passeia, ele
10: anda,
15: chega
10: muito
15: à casa de riado, querida.
10: Parece que ele é pequenininho, não é? Imagina, um passo dele, os passos que ele tem que dar para dar um passo nosso. Enfim.
15: Nós fazemos normalmente uma média de 2 a 4 quilómetros.
10: Ai meu Deus.
15: Vamos todas muito bem dispostas, depois lá pego numa ou outra ao colo durante um bocadinho só para enganar, pronto, já passou, já descansaste. Andam de trotinete, bicicleta, bebem um refrigerantezinho ao fim de semana, um geladinho.
10: É mesmo festa.
15: Exatamente.
10: É mesmo.
15: Depois chegou o domingo, por volta das 9 eu já me recolho, que é para me obrigar a dormir às 9:30, que é só psicológico, né? Que é só,
10: não. Uma pessoa tenta dormir cedo, mas às vezes não...
15: Quem dera, não ainda dá. Leio um bocadinho para ver se...
10: Se
15: o meu amigo
10: o olho começa a fechar
15: aparece, exatamente. E passa-se assim um fim de

0: semana.
1: Muito bom.
0: Na companhia e que bom fim de semana que vai ser.
1: E este que vai estar o tempo como tu gostas, assim meio encoberto, não vai estar o sol, é bom para caminhadas também, ou não?
0: Também é muito bom para caminhadas.
1: Não estás com o sol diretamente a ofuscar-te? É ótimo. Olha, bom fim de semana, Luciana.
0: E depois ando sempre com muita água.
1: Ah, claro.
0: Eu ando sempre com uma garrafa de água. Elas não querem andar carregadas, mas pedem-me para beber água. E eu digo sempre o que os pais dizem. Livra-te de pôr aí baba.
1: Ah, pois é. Ai, pois é.
0: Olha, mas
1: verdade.
0: Vão bebendo água, vão.
1: Não,
0: vão.
1: E quando é as palhinhas, é que. Pá, eu lembro, eu fazia também isto quando era mais pequena, que era eu. Bebia a água da palhinha, mas ia sempre um bocadinho de saliva. E a minha mãe também me dizia: pá, tu não podes fazer isso, não podes pôr aí saliva.
0: Foi. Olha, eu vou aproveitar para mandar um beijinho às minhas miúdas e à minha irmã, Miquinhas. Miquinhas, que sei que me estás a ouvir, que me ajuda, que é o meu braço direito e me ajuda a educá-las e a aproveitar o máximo possível com elas.
1: E sabes? Com certeza vais aproveitar bastante este fim de semana também, graças à ajuda.
0: Estamos sempre juntas. Beijinhos, mãe, pai. Olha, parece nem. Parece que sou convidada.
1: Beijinhos.
0: Beijinhos a todos vós. Divirtam-se muito. Sejam felizes.
1: Beijinhos e bom fim de semana, Luciana. E nós vamos ficar ainda por aqui mais um bocadinho, até às 16h comigo, Jéssica Alves.
2: Aqui entre nós.
1: E vamos ficar tão bem agora também com a companhia do Ricardo Santos.
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1: E vamos mesmo apanhar o avião, porque o Ricardo está no sul de Espanha. Boa tarde, Ricardo. Tudo bem?
4: Olá, Jéssica. Tudo bem? Olha, não vim de avião. Vim de carro, que ainda é uma aventura maior. É uma aventura maior.
1: Realmente é verdade. Tu gostas assim também de ir viajar de carro?
4: Gosto muito de fazer as chamadas road trips e a família, e neste caso é mesmo uma road trip familiar. Saímos há uns dias aí de Portugal, passámos ainda no Algarve, obviamente, ainda fizemos ali uma paragem em Faro para ver a observação de golfinhos e de baleias, que é um sítio muito giro para se fazer e é super fácil e a garantia de avistamentos é muito alta, por isso vale a pena, recomendo ali junto à Marina de Faro. E depois pusemos à estrada, também já passámos Sevilha, vamos a caminho de Málaga, que é uma das cidades costeiras do sul de Espanha, que vale mesmo a pena, tem uma grande animação cultural, depois tem boas praias também, e come-se muito bem.
1: Este era
4: e
1: o teu destino? Era aqui esta zona do sul de Espanha, de Málaga?
4: Sim. Vamos ficar aqui alguns dias ainda em Málaga, aproveitar aqui a Serra de Málaga, há aqui uns glampings também engraçados,
1: que
4: dá para aproveitar. E depois vamos seguir para uma costa espanhola que já é conhecida, mas mesmo assim as pessoas nem sempre vão muito, que é Cabo de Gata, que fica ao pé da Almeria, que fica mais umas 2 horas depois de Málaga, junto ao Mediterrâneo, que tem umas praias fantásticas e pouco frequentadas, o que é bom em agosto, não é?
1: Pois.
4: Temos aqui algum tempo,
1: é
4: algum
1: o objetivo
4: tempo e espaço.
1: De qualquer pessoa, praias pouco frequentadas em agosto. Não é?
4: Sim, nem sempre é fácil, não é? Nem sempre é fácil. Pelo que eu percebi, o Algarve nesta segunda quinzena está com um pouco menos de gente. Aquilo que eu percebi, porque eu estive ontem na praia da Ilha da Fuzeta e lá em conversa com quem é que sabe destas coisas? O vendedor ambulante de bolas de Berlim,
1: claro.
4: Não é? Que sabe sempre tudo. E ele dizia-me que de facto esta segunda quinzena tem menos gente, ou seja, há mais espaço no areal para as pessoas aproveitarem. Decidimos em família continuar a viagem aqui pelo sul de Espanha e parece-me que é uma excelente opção. Não está demasiado calor. Há pouco passámos em Sevilha, que costuma ser um caldeirão em agosto. É, a partir de junho já é um caldeirão, mas em agosto ainda mais. Mas a temperatura estava ali nos 31, 32, nada que não se aguente. E agora é em direção ao mar, que é para daqui a pouco, assim, ao fim da tarde, ainda conseguirmos refrescarmos um bocadinho nestas águas do Mediterrâneo.
1: Olha, e quando tu me disseste que ias também falar, como estavas a dar destaque ao Cabo de Gata, que não é muito Cabo de Gata, que não é muito pronto, conhecido, não é? As pessoas não falam. Eu por acaso nunca tinha ouvido falar. Eu fui pesquisar um bocadinho, porque não é? Eu nunca fui. E a água aí é transparente ou isto é mentira?
4: A água é transparente, tens umas zonas, tens algumas enseadas em que é que consegues ter aquele quase verde esmeralda.
1: Ah,
4: não é?
1: Espetacular.
4: E aquelas praias de capa de revista, não é? De capa da Sábado Viajante, por exemplo.
1: Espetacular.
4: E vamos tentar aproveitar também isso e também.

0: é fazer uma visita à Almeria, porque a Almeria também tem ali uma história engraçada, que além de ser uma cidade animada, também tem um passado ligado a filmes de grande sucesso. Por exemplo, no tempo dos Western Spaghetti, quando o Clint Eastwood estava a começar a sua carreira, ele teve que ganhar dinheiro de alguma forma, e então com o Sergio Leone, que era um realizador italiano, fizeram uma série de westerns gravados no sul da Almeria, e essas cidades de cowboys, não é, a fingir que estavam nos Estados Unidos, é num deserto, numa zona desértica da Almeria, e podem ainda ser visitadas. E é um sítio giro também, é um sítio giro, dá-lhe um toquezinho de Hollywood também.
1: Eu realmente também me apareceu aqui essa parte dos filmes de western, porque são umas montanhas assim que, pá, não parece um cenário, realmente é um cenário deste tipo de filmes.
0: Não, é incrível mesmo, é incrível, que parece que foi feito de propósito da natureza. Fez aquele propósito para gravar alguns filmes.
1: É lindo.
0: E assim, é um destino bastante completo esta costa do sul de Espanha, e eu aconselho, não é a primeira vez que venho para cá, já estive em trabalho. Vamos parar também num sítio que se chama Rincón de la Victoria, que é já a saída de Málaga e que tem umas cavernas, umas grutas impressionantes.
1: Vai estar fresquinho.
0: Muito giras, vai estar mais fresquinho, também vai ser giro para ir com as miúdas.
1: Também sabe bem.
0: Sabe bem, para baixar um bocadinho a temperatura.
1: Olha, e eu que, pronto, não posso deixar de falar de comida, porque eu quando vou viajar, interessa-me sempre a comida, e eu ando...
0: Eu partilho dessa paixão também.
1: Que bom, ótimo. E o que eu penso logo aqui, quando penso em Espanha, pronto, eu ando aqui com os desejos, por exemplo, de uma paella ou de umas tapas, uma coisa assim. O que é que tu tens comido por aí, por exemplo?
0: Olha, eu gosto muito de croquetas, daquelas croquetas bem feitas, croquetas de presunto, croquetas de cogumelos, croquetas de carne, gosto muito, e acho que eles fazem aqui muito bem, porque são mais carmosas, não são como os nossos croquetes, que são um bocadinho mais rijos, não é? São mais carmosas.
1: Parece que desfazem-se ou não?
0: Isso é que é espetacular. E depois tens também aqui uma série de petiscos, de tapas, de, por exemplo, de bicarão, tens anchovas, tens muita coisa de mar, tens muitos camarões, tens umas coisas que eles, um tipo de comida que eles usam muito aqui. Há muita fritura, não é? Há muita coisa feita
1: envolvida
0: à base de fritos. Não posso dizer que é o mais saudável, mas também estamos de férias, não vamos pensar nisso.
1: Não vamos pensar agora. Não interessa.
0: E eles têm uns trocitos, uns pedacinhos de uns quadradinhos de cação, daquele peixe com que se faz a famosa sopa de cação no Alentejo, que é uma espécie de um tubarão, e eles fazem aqui também estes trocinhos de cação já panados e depois fritos, que se desfazem na boca também e que são maravilhosos. E depois há muita salada, né, estamos na altura do tomate, os produtos sazonais, é muito importante consumi-los na altura certa, no momento certo e no sítio certo. E aqui é uma zona de bom tomate, de bons legumes, também se come muito bem. E depois há atum, não é? Este atum do Mediterrâneo que é apanhado aqui e que dá uns bifes extraordinários.
1: Eu adoro bifes de atum.
0: Olha, mal passado, ainda por cima.
1: Não sei como é que alguém consegue gostar desse. Eu conheço quem não gosta.
0: É tão bom.
1: Mas é muito bom. Mas tem que ser assim, mais mal passado, não é? Para não ser tão.
0: Prefiro também, porque os sabores ficam mais. Se ele tiver mal passado, ficas com um sabor mais a peixe. Se tiver muito passado, até o podes confundir com um bife de
1: pois
0: vaca
1: é.
0: Normal.
1: Pois é. Então, e olha.
0: À primeira vista engana.
1: Tu que estás pronto a fazer road trip, estás de carro, o teu destino era este agora, não é? Cabo de Gata. Ainda vais passar
0: hoje
1: ali.
0: Hoje ao final do dia, não vai ser o destino final, hoje ao final do dia vamos ficar na Serra de Málaga, cortamos a viagem assim um bocadinho e depois daqui a dois dias estaremos em Cabo de Gata. Estaremos num sítio que se chama Água Amarga.
1: Ui! Só esses nomes, vá, uma pessoa fica logo curiosa.
0: Sim, procura na net, porque vale a pena. São lugares que valem a pena.
1: E tu, depois, para a semana já estás de volta ou ainda vais andar a viajar?
0: Eu julgo que ainda vou estar em Cabo de Gata na próxima semana, mas nós vamos falando e eu posso fazermos alguma coisa.
1: Então a tua road trip por enquanto vai estar no mesmo sítio.
0: Exatamente, agora ainda estou ali a caminho de Málaga, mas na próxima sexta-feira, em princípio, estarei ainda em Cabo de Gata ou a preparar-me para sair de Cabo de Gata.
1: Vais ficar de molho. não é?
0: Vais vou ficar de molho.
1: Fazes
0: ficar
1: muito
0: de
1: bem. Isto é literal, pena. Sábado viajante a viajar. Isto melhor que isto, mais real é impossível. Olha,
0: sim, ou seja, o meu trabalho é viajar e eu nas férias viajo também. Por isso, olha, pois, aproveito e faço tudo junto.
1: E as tuas duas personalidades de jornalista de viagem e o Ricardo que vai viajar conseguem separar? Só tu tens sempre aquele, sabes, aqueles não sei qual para estar meio em trabalho a tentar perceber.
0: Acho que há sempre qualquer coisinha, não é? Acho que fica sempre qualquer coisinha. Se visita, encontras um restaurante muito giro, ou encontras uma pessoa que é muito interessante, ou ficas num hotel que vale muito a pena, ou num turismo rural, acho que acabamos sempre por aproveitar para depois partilhar com os leitores. Agora, também te vou dizer uma coisa, quando são sítios muito especiais e que tu não queres estragar, com muita gente aí para lá, pois, eu às vezes fecho-me em copas e não conto nada a ninguém.
1: Tu tens os segredos todos. Olha, e recorda-me só aqui também aos nossos ouvintes, quando é que agora sai a revista da Sábado Viajante?
0: Muito bem, então, no dia 29 de agosto, sábado 29 de agosto.
1: Está quase.
0: Está que quase. Vamos ter, temos uma capa extraordinária, é uma das capas mais bonitas que a Sábado Viajante já fez, que é nos Lençóis do Maranhão, no Brasil. Eu aconselho, estejam atentos às nossas redes sociais e estejam atentos também, porque ela vai estar na banca a partir de sábado 29. Uhum. E é uma viagem dedicada ao Brasil natural, em que nós estivemos nos Lençóis do Maranhão, estivemos na Chapada Diamantina, no estado da Bahia, e temos ainda um portfólio muito bonito sobre o Rio de Janeiro. O Rio de Janeiro, um roteiro mais emocional até de sítios que vale mesmo a pena, e temos mais coisas, temos Tailândia, temos Galiza, temos Sesimbra, ou seja, há perto, há longe, há um bocadinho para todos os gostos. E amanhã, de manhã, no Canal Now, e não vos roubo mais tempo, vamos ter um episódio na Albânia. A Albânia tem sido nos últimos anos um dos destinos mais interessantes para se descobrir, e temos lá um episódio para toda a gente ver.
1: E tu,
0: amanhã,
1: foste tu que foste lá à Albânia?
0: Fui eu que estive na Albânia com o João Beirão, um grande profissional aqui da Média Livre e da CMTV e do Canal Now, e fizemos um belíssimo trabalho e eu espero que acompanhem amanhã de manhã.
1: Agora eu é que vou contar aqui só uma curiosidade, enquanto eu, Jéssica Viajante, que eu fui há 3 anos, acho eu, a Corfu, na Grécia.
0: Sim.
1: E a Albânia é mesmo pertinho.
0: É colado.
1: É ali mesmo. Sim. E o meu telefone até estava a apanhar a rede da Albânia e depois tive problemas com a minha operadora, porque eu não estive lá. E eu e a minha mãe não planeámos isto bem, porque não nos lembrámos que a Albânia era literalmente ali ao lado e não levámos os nossos passaportes e essas coisas importantes.
0: Ah, então não puderam entrar.
1: Então nós ficámos na praia a ver de longe a Albânia.
0: A costa de balneário da Albânia vale a pena, é muito fixe.
1: Pois, mas nós não podíamos cruzar aquelas águas ali sem um passaporte, mas é curioso porque ali aquela zona de Corfu tem muita gente da Albânia a trabalhar mesmo. Olha, Grécia também, eu acho que também dá muito o que falar, não achas?
0: É um grande destino.
1: Certeza que já foste à Grécia, não?
0: Já fui. Vale a pena. Atenas vale a pena pela parte histórica e depois, obviamente, Creta é uma além dos famosos, dos Míconos e dos Santorinis da vida, mas Creta também é uma ilha muito, muito interessante e que vale a pena. A Grécia é um país, é um destino muito completo e come-se também muito bem, já que gostas de comida,
1: não,
0: também se come muito bem.
1: Não vamos falar sobre a comida da Grécia porque eu adorei, não conseguia, eu podia ficar lá. Enfim, então, Málaga, não é? É por onde Ricardo Santos vai estar da sábado. Viajante, estás a caminho, Cabo de Gata,
0: estou a caminho,
1: Málaga,
0: estou a caminho.
1: Estás aqui nesta road trip, foi de carro, não foi de avião, também já esclarecemos aqui, e para a semana logo se vê onde é que vai
0: logo
1: estar.
0: Se vê onde é que vou estar, mas
1: e também vai ser
0: convosco,
1: isso é
0: garantido.
1: Vai ser comigo também, portanto...
0: Muito bem,
1: ótimo.
0: Então falamos para a semana
1: nossa,
0: e eu conto-te mais novidades.
1: A nossa Lara Afonso vai estar a cantar nas festas do mar.
0: Ah, que bem, também portanto, faz ela muito bem.
1: Exato, também vai viajar ali para bem pertinho. Obrigado, Ricardo.
0: Obrigado, Jéssica. Um beijinho a todos e bom fim de semana
1: férias
0: para quem estiver.
1: Bons mergulhos.
0: Beijinhos.
1: Obrigado. Foi
0: até
1: a sábado viajante aqui na Correio da Manhã Rádio, todas as sextas-feiras. Pronto, aqui das 14h30 ouvimos o jornalista da Sábado Viajante. Neste caso foi Ricardo Santos, ele que está precisamente a viajar. Nada mais real do que isto. Está no Cabo de Gata, no sul de Espanha, e também vai para Málaga. Portanto, se ainda não foi de férias, tem aqui uma boa sugestão para um sítio. Aqui entre nós. E agora começa a pensar nas suas férias ou no que já passou, não fique triste. Find My Love, Fairground Attraction, a Correio da Manhã Rádio. Eu sou a Jéssica Alves, ainda fico consigo até às 4 da tarde. Boa tarde.

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4: Muito boa tarde, são 3 horas e está na Correio da Manhã Rádio. Está na hora do grande jornal das 3 da tarde. A edição é do jornalista Orlando Azevedo. Boa tarde, Orlando.
5: Muito boa tarde. O incêndio deflagrou esta sexta-feira na zona da Ameixoeira, em Lisboa, junto ao IP7. Esta situação obrigou mesmo ao corte do eixo norte-sul, perto da saída para Camarate. Nesta altura, as chamas parecem estar mais controladas e a circulação automóvel já foi reaberta ao trânsito. O Gonçalo Gato está no local a acompanhar este incêndio.
6: Isto... O IP7, portanto o eixo norte-sul, acabou de reabrir há alguns minutos, estávamos em direto, portanto as autoridades entenderam que já era seguro veículos passarem aqui nesta zona, que de facto é muito perto de onde estavam as chamas, mas agora a verdade é que parece já estar um pouco controlado, vemos muita chama branca, já não vemos a chama descontrolada como vimos quando chegámos ao local e portanto será por causa dessa situação que as autoridades, a Polícia de Segurança Pública, junto com os bombeiros, naturalmente, decidiu reabrir o eixo norte-sul em direção a Camarate. Relembro que a outra via, o outro sentido do eixo norte-sul, nunca esteve fechado, foi apenas este que agora vemos com algum trânsito lento. Mas aqui, junto onde nos encontramos, a entrada para o eixo norte-sul continua cortada. Portanto, haverá várias estradas que continuam cortadas, nomeadamente essa e também onde nos encontramos neste momento, que é na zona da Ameixoeira, junto a esta pista de atletismo e também aqui há alguns prédios, uma zona residencial. Agora, de facto, parece bastante mais calmo. Vemos as maiores chamas que vemos é aquela junto ao eixo norte-sul, a que está também aqui à nossa direita, perto da estrada, mas parece, Magali, tudo muito mais controlado. Falei aqui com alguns moradores da zona também que têm hortas comunitárias, algumas deverão ter ardido. Um destes moradores disse-me mesmo que terá ardido a maior parte, que são centenas de hortas comunitárias que há nesta zona da Meixoeira, junto ao eixo norte-sul, e que terá ardido a maior parte delas. Naturalmente, carece confirmação, mas quando vimos estas chamas, de facto, parecia que estava mesmo descontrolado e também há ainda algumas hortas comunitárias que não conseguimos ver do sítio exato onde estamos. Portanto, agora já parece mais controlado, os bombeiros continuam com forte dispositivo no local, vemos até alguma área ardida já, que já nem chama tem, portanto, provavelmente para trás deste monte estará também mais área ardida, mas já bastante mais controlado. Aqui no local onde um dos moradores disse que era o antigo forte da Ameixoeira, mesmo junto às tais hortas comunitárias que terão ardido. De facto, continua vento no local, será uma preocupação destes operacionais que ficam muito atentos para alguma projeção, qualquer

0: projeção que possa acontecer aqui poderá ser muito complicado. Reacende a chama e o dispositivo tem que voltar a combater a chama direta muito perto aqui desta estrada onde nos encontramos, ou do outro lado, muito perto do eixo norte-sul, onde, repito, já passa um carro, já foi reaberta então essa via, o eixo norte-sul, no sentido Camarate.
1: Está então reaberta a circulação no eixo norte-sul, perto da saída para Camarate. As chamas estão a lavrar numa zona de hortas comunitárias, estão a alastrar com alguma rapidez, com o vento a dificultar o combate ao incêndio. Os moradores que se encontram no local dizem ao Correio da Manhã que o fogo poderá ter tido origem num carro que se incendiou. Francisco Oliveira é um dos militares que morreu esta manhã na zona da Mialhada. Adepto de desportos de bicicleta, Francisco morreu esta manhã atropelado enquanto ajudava um camionista depois de um rebentamento de um pneu. Os veículos militares foram estacionados em segurança na área de serviço de Cantanhede. Quando iam ajudar o condutor, os dois praças, um deles Francisco, foram atropelados por um automóvel. O alerta foi dado por volta das 9:30 da manhã. Os militares foram assistidos no local, mas não sobreviveram à gravidade dos ferimentos. Segundo fonte oficial do Exército, regressavam à sua unidade depois de terem estado durante a semana envolvidos na montagem de uma ponte militar na região de São Pedro do Sul. Entretanto, o Presidente da República já reagiu à morte dos dois militares atropelados em Cantanhede. Através do sítio oficial da Presidência da República, António José Seguro lamenta com profundo pesar o falecimento dos dois militares do Exército que hoje perderam a vida na A1, na zona de Cantanhede, e pode ler-se, passo a citar, no regresso a casa após terem estado empenhados durante uma semana na montagem de uma ponte militar na região de São Pedro do Sul, os militares demonstraram, uma vez mais, os mais nobres valores de serviço, coragem e solidariedade ao prestarem auxílio de forma voluntária a uma viatura que se encontrava em dificuldades. Foi no cumprimento desse gesto altruísta, diz o Presidente da República, que ocorreu a tragédia que lhe ceifou a vida. Os dois militares tinham 21 e 22 anos, estavam a ajudar então o camionista quando foram atingidos por um carro. O Ministério dos Negócios Estrangeiros está a acompanhar o incêndio que destruiu um restaurante português em Tuzis, na Suíça, e que provocou 8 feridos. Há 2 portugueses entre as vítimas, um deles em estado grave. O Ministério dos Negócios Estrangeiros acompanha com consternação o incêndio que deflagrou durante a madrugada num restaurante português na Suíça. Entre as 8 pessoas feridas estão 2 portugueses. Um ficou gravemente ferido, o outro sofreu ferimentos ligeiros. O Ministério diz que ainda está a ser feita a identificação das vítimas. Entre os desaparecidos terá também um português. Uma menina de 4 anos morreu afogada numa piscina em Vila Real. O jornalista Francisco Manuel está a acompanhar este caso. Aconteceu ontem à tarde e a criança passou a vedação de segurança.
2: Ora, aquilo eu consegui conversar de uma forma informal com o avô da pequena Alice, de 4 anos. A menina estava em casa dos avós, onde vive também com a mãe, em Val de Nogueiras, no concelho de Vila Real. As pessoas estavam dentro do perímetro, estava tudo fechado, o portão, como ela conseguia abrir o trinco, estava amarrado com uma corda. A mãe foi chamada por uma cunhada para ir ajudar a carregar umas batatas. Foi uma fração de segundos, quando olharam, não viram a menina, foram procurar a sala, ao quarto. O avô correu para a estrada a ver se ela estaria na estrada, não viu, e a avó foi procurá-la, e foi a avó que percebeu que a menina avançou o portão, saltou o portão e depois foi à propriedade vizinha, à casa vizinha, onde tem um muro baixo, e aí saltou o muro e foi à piscina. Foi a avó que a encontrou já inanimada na piscina. O avô conta-me momentos de muita dor. Diz que quando ouviu os gritos percebeu que o pior poderia ter acontecido, o que veio a confirmar. A mãe também. E a menina foi encontrada na piscina, ainda foi retirada. Os bombeiros e as equipas do

0: INEM, quando chegaram, ainda fizeram manobras de reanimação, fizeram tudo para tentar salvar a menina. Os proprietários dessa casa estavam no interior da casa, portanto não se aperceberam da entrada da menina na propriedade. Tudo fizeram os bombeiros, como dizia, para salvar a pequena Alice.
1: Aqui o relato com o Francisco Manuel, que está a acompanhar o caso da menina de 4 anos que morreu afogada numa piscina em Vila Real. A praia da Nazaré voltou esta sexta-feira a ser interditada a banhos com medida preventiva, na sequência de elevados valores macrobiológicos detectados nas análises à qualidade da água. A informação foi dada pela Câmara Municipal. Segundo uma publicação da autarquia na rede social Facebook, na sequência de uma análise da qualidade da água balnear, que registrou valores microbióticos elevados no dia 18 de agosto, as autoridades de saúde determinaram a interdição temporária a banhos na Praia da Nazaré como medida preventiva de proteção da saúde pública. Começa hoje a Feira do Livro do Porto. Os jardins do Palácio de Cristal voltam a transformar-se na grande avenida literária da Invicta, numa edição que se prolonga até dia 6 de setembro e conta com entrada gratuita. Este ano, a grande homenagem é feita à poeta Inês Lourenço, de 83 anos. Durante mais de duas semanas, quem passar pelo Palácio de Cristal vai encontrar 144 stands de editoras, livreiros e alfarrabistas, além de uma programação recheada de atividades. No total, o programa reúne mais de duas dezenas de conversas com autores, 20 concertos, mesas redondas, oficinas, exposições e ainda mais de 80 sessões dedicadas aos mais novos e às famílias. Um evento organizado pela Câmara Municipal do Porto que promete animar a cidade com livros, música e cultura para todas as idades. A não perder, de hoje até 6 de setembro, nos jardins do Palácio de Cristal.
2: Boas sugestões marcaram então o final deste grande jornal das 3 da tarde, edição do jornalista Orlando Azevedo. Temos música e é já a seguir a publicidade. 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
2: 12 minutos depois das 3 da tarde, agora chega a Olivia Newton-John com o Physical na Correio da Manhã Rádio. Vamos até 1981 também para dançarmos um pouquinho, como eu gosto sempre. Eu sou a Jéssica Alves, ainda fico consigo até às 4 da tarde. Sim.

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0: When Tomorrow Comes, os Eurythmics, 1986, aqui a rodar na Correio da Manhã Rádio, Grande Lisboa 90.4 ou Grande Porto 94.8, também em cmradio.pt, onde quer que esteja, à distância de um clique. E está muito bem, está na Correio da Manhã Rádio e aqui entre nós.
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0: E o verão continua com o V de volta e hoje acompanhamos a equipa volta na Praia da Consolação em Peniche. Entre as várias dúvidas que surgem sobre a devolução de embalagens, há uma muito comum. Afinal, a embalagem tem de estar impecável para ser aceite? Vamos então perceber o que os banhistas sabem sobre este tema e recordar quais são as condições necessárias para devolver uma embalagem.
2: Estamos de volta à praia e hoje temos uma pergunta que provavelmente muita gente já fez. Afinal, para devolver uma embalagem, ela tem de estar perfeita? É isso que vamos tentar perceber junto de quem está aqui a aproveitar a praia. Olá, bom dia.
3: Bom dia.
2: Uma embalagem de bebida tem de estar completamente impecável para ser devolvida?
3: Não é preciso. Ela pode estar ligeiramente amarrotada desde que o código de barras esteja legível.
2: Portanto,
3: e tem que ter a tampa.
2: Exatamente, a resposta é não precisa de estar perfeita, mas há algumas regras, como disse e bem, a garrafa tem de estar vazia, completa, lá está, e não pode estar esmagada. O código de barras tem de estar legível e, no caso das garrafas de plástico, deve manter a tampa. Portanto, já tinha conhecimento destas regras ou ficou ainda mais claro aqui com a ação da volta aqui na praia?
3: Ficou um bocadinho mais claro com a ação da volta aqui na praia.
2: Muito bem, portanto, aqui devolver embalagens de bebida é algo que faz em família?
3: Sim, fazemos.
2: Faz. Muito bem, vejo que está aqui o marido. É algo que faz também, ajuda aqui.
4: Sim, fazemos isso.
2: E acha que é fácil e prático?
4: É. E tem é bastante acessível nos sítios onde vamos depositar.
2: Bom. Portanto, todos juntos para um planeta melhor.
4: Sim, senhor. Isso mesmo.
2: Muito bem, muito obrigada. Bom dia de praia. Fica aqui a explicação. Mesmo que a embalagem tenha passado um dia inteiro na praia, não há problema desde que cumpra estas condições.
0: Fica aqui então este esclarecimento. A embalagem não precisa de estar perfeita, mas deve estar vazia, com tampa, e o código de barras tem de estar legível. São precisamente estas pequenas dúvidas do dia-a-dia que a equipa volta continua a esclarecer nas praias portuguesas, a mostrar que devolver, aliás, embalagens pode ser um gesto muito simples, mesmo durante as férias, porque neste verão há sempre espaço para dar uma volta. Venha então descobrir mais esta tarde na praia de São Martinho do Porto, em Alcobaça, e amanhã na praia de Buarcos, na Figueira da Foz, e vai ser também à tarde. Ora, muito bem, e agora temos música nova, que eu sei que o Orlando vai gostar, porque eu vou admitir, eu, pronto, sou de outra geração, se calhar, e não ouço tanto os Jungle, e o Orlando disse que eu tinha que ouvir o álbum novo que saiu na semana passada.
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0: E aqui entre nós eu ainda não o fiz. Mas o Orlando também não fez, mas ele já é um fã. E eu sei que os nossos ouvintes devem também ser fãs do Jungle. E esta é a fresquinha, Carry On, Jungle, na Correio da Manhã Rádio.

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0: Boa tarde, 30 minutos depois das 3 da tarde, está na hora da síntese informativa e é com o jornalista Orlando Azevedo. Boa tarde, Orlando.
1: Muito boa tarde, Francisco Oliveira. É um dos militares que morreu esta manhã na A1, na zona da Mialhada. Era adepto de desportos de bicicleta. Francisco morreu esta manhã atropelado enquanto ajudava um camionista depois de um rebentamento de um pneu. Foram os bombeiros da Mialhada que prestaram socorro na zona do acidente. O jornalista Mário Freire foi até ao quartel de bombeiros e falou com o comandante.
2: O que as nossas equipas, quando chegaram ao local, encontraram foram duas vítimas do sexo masculino, militares, que tinham sido atropelados por um veículo ligeiro, em que um já estaria em paragem cardiorrespiratória e o outro com ferimentos considerados muito graves. Foram feitas, tanto num caso como no outro, foram cumpridos os protocolos normais para este tipo de situação e foi pedido ajuda diferenciada ao CODU, que rapidamente também chegou.
3: Tem percepção da violência, de, foi um choque violento ou não, se terão sido projetados e onde é que estavam então imobilizados os militares?
2: Sim, o choque terá sido violento, tudo indica para isso. As velocidades que são praticadas numa autoestrada são normalmente superiores à das estradas normais, portanto, o que faz com que os embates sejam mais violentos. As vítimas estavam entre a faixa direita da autoestrada e a faixa de desaceleração que entra para a área de serviço.
3: Foram projetados?
2: Tudo indica que sim.
1: Nuno João, comandante dos bombeiros da Mialhada, ouvido pelo jornalista Mário Freire. Entretanto, o Presidente da República já reagiu à morte dos dois militares atropelados em Cantanhede. Através do sítio oficial da Presidência da República, António José Seguro lamenta com profundo pesar o falecimento dos dois militares do Exército que hoje perderam a vida na A1. Os dois militares tinham 21 e 22 anos, estavam a ajudar um camionista quando foram atingidos por um carro. Um bombeiro ficou ferido no combate ao incêndio que deflagrou esta sexta-feira na zona da Ameixoeira, em Lisboa, junto ao IP7. Esta situação obrigou mesmo ao corte do eixo norte-sul, perto da saída para Camarate. Nesta altura, as chamas parecem estar mais controladas. A circulação automóvel já foi reaberta ao trânsito. Gonçalo Gato está no local a acompanhar este incêndio.
4: Isto, o IP7, portanto, o eixo norte-sul, acabou de reabrir há alguns minutos. Estávamos em direto, portanto, as autoridades entenderam que já era seguro veículos passarem aqui nesta zona, que de facto é muito perto de onde estavam as chamas, mas agora a verdade é que parece já estar um pouco controlado, vemos muita chama branca, já não vemos a chama descontrolada como vimos quando chegámos ao local e portanto será por causa dessa situação que as autoridades, a Polícia de Segurança Pública, junto dos bombeiros, naturalmente, decidiu reabrir o eixo norte-sul em direção a Camarate. Relembro que a outra via, o outro sentido, o eixo norte-sul, nunca esteve fechado, foi apenas este que agora vemos com algum trânsito lento. Mas aqui, junto onde nos encontramos, a entrada para o eixo norte-sul continua cortada, portanto haverá várias estradas que continuam cortadas, nomeadamente essa e também onde nos encontramos neste momento, que é

0: na zona da Ameixoeira, junto a esta pista de atletismo e também aqui alguns prédios, uma zona residencial.
1: Está reaberta a circulação no eixo norte-sul, perto da saída para Camarata. Chamas a lavrar numa zona de hortas comunitárias, a alastrar rapidamente com o vento, a dificultar o combate ao incêndio. Os moradores que se encontram no local dizem ao Correio da Manhã que o fogo poderá ter tido origem num carro que se incendiou. Recordo que um bombeiro ficou ferido neste incêndio junto ao IP7, perto da Ameixoeira. Um casal vivia com um corpo do pai do homem há vários meses dentro de casa. O alerta foi dado pelo senhorio da residência, que deixou de receber a renda. Segundo a TVI, o idoso vivia com o seu filho e com a nora grávida. Tudo indica que o caso aconteceu para alegadamente receberem dinheiro da reforma. Sabe-se que o idoso vivia em péssimas condições na zona da Serra da Luz. A investigação está a cargo da Polícia Judiciária. Estamos a 25 minutos das 4, altura em que as notícias regressam à antena da sua Correio da Manhã Rádio, com a edição de Alexandra Pereira.
2: Foi a síntese informativa na Correio da Manhã Rádio das 3h30, edição do jornalista Orlando Azevedo. Daqui a pouco temos check-up com Ana Pinto. Fique connosco.
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2: Ai, já é sexta-feira, tão bom, e vamos celebrar com um bocadinho de diamantes. Pode ser, a Brianna traz-nos estes diamantes, vamos brilhar como eles até este fim de semana.
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2: E também onde quiser, à distância de um clique em cmradio.pt, que é inclusive onde pode ouvir este check-up também. Com Ana Pinto, hoje o tema é o HPV.
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4: Hoje vamos falar sobre o HPV, o papiloma vírus humano, uma infecção que é de longe uma das mais comuns no mundo entre adultos sexualmente ativos e que merece atenção séria e informada. O HPV não é um único vírus, mas uma família de mais de uma centena de tipos diferentes, dos quais cerca de 40 podem infectar especialmente os órgãos genitais e mucosas. A maior parte das pessoas sexualmente ativas terá contacto com o vírus em algum momento da vida. Estimativas apontam para que isso aconteça em mais de 75% dos casos. A maioria das infecções pelo HPV não provoca quaisquer sintomas e desaparece sem intervenção clínica, muitas vezes eliminada pelo próprio sistema imunitário num período de 1 a 2 anos. Isto significa que pode haver transmissão silenciosa, sem sinais visíveis, e isso é parte da razão pela qual o HPV é tão disseminado. No entanto, alguns tipos de HPV designados de alto risco podem persistir e causar alterações celulares que, ao longo de anos ou décadas, aumentam significativamente o risco de desenvolvimento de cancro. O exemplo mais conhecido é o cancro do colo do útero, que está quase sempre ligado à infecção persistente por HPV de alto risco. Dado que a infecção normalmente não dá sinais, a prevenção e o rastreio são fundamentais. Em mulheres, o teste de Papanicolaou e os testes de HPV fazem parte das estratégias para detectar alterações celulares precoces antes de evoluírem para cancro. A vacinação reduz drasticamente o risco de infecção pelos tipos do vírus mais frequentemente associados a lesões graves e a cancros. Os programas de vacinação que em muitos países recomendam a administração antes do início da vida sexual têm demonstrado impactos positivos significativos ao longo dos anos. Apesar de a vacina não tratar uma infecção já existente, a sua segurança e eficácia na prevenção de novas infecções são amplamente confirmadas pela investigação médica. Por tudo isto, a educação, o acesso a serviços de saúde, o rastreio regular e a vacinação continuam a ser pilares essenciais no controlo do HPV e na redução das doenças que este pode causar.
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2: É sempre o check-up todos os dias com a Ana Pinto, ela que está de férias agora, mas ela continua sempre a cuidar de nós todos os dias aqui na Correio da Manhã Rádio.
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2: E aqui entre nós posso lhe dizer que daqui a pouco também há vidas assim.
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0: Os Maroon 5, Payphone na Correio da Manhã Rádio. Tenho-lhe a contar também, não sei se sabe, que agora um dos destaques ao fim de semana é a Teoria do Caos.
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0: Porque ao fim de semana também há muito para ouvir aqui na Correio da Manhã Rádio e aqui agora temos Há Vidas Assim com o nosso Vítor Figueiredo.
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5: No fim de um dia de céu limpo na costa portuguesa, quando o oceano acalma e o horizonte fica perfeitamente definido, há quem espere por um instante raro. Pescadores falavam dele, viajantes procuravam-no, mas poucos o conseguiam ver, apesar de acontecer mesmo diante dos nossos olhos. Chamam-lhe o raio verde. O ritual é simples: observar o pôr do sol até ao último segundo. Nem um instante antes, nem depois. Ainda assim, muitos desistem, porque não acontece todos os dias, nem em qualquer lugar. É preciso um horizonte limpo, ar estável e um pouco de paciência. Durante muito tempo, pensou-se que o raio verde fosse um mito ou um truque da visão. Alguns associavam-no a sinais de sorte, outros diziam que era imaginação. E talvez por ser tão breve, um simples piscar de olhos, ganhou esse ar de mistério. Mas não há magia, há física. Quando o sol está mesmo a desaparecer, a sua luz atravessa uma camada mais espessa da atmosfera. Esse percurso funciona como um prisma natural, separando as cores. As tonalidades mais quentes dominam o céu, mas por um instante muito preciso, a luz verde consegue destacar-se no topo do sol. E é isso que vemos, não um fenómeno sobrenatural, mas a atmosfera da Terra a revelar por um segundo uma cor que normalmente passa despercebida. E há vidas assim, vidas de pessoas que passam a vida ao pôr do sol a tentar ver o raio verde.
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0: Há vidas assim com o Vítor Figueiredo, precisamente todos os dias na Correio da Manhã Rádio. E aqui entre nós...
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0: Eu vou-me embora por hoje. Despeço-me eu, Jéssica Alves, mas chega em peso a equipa do Regresso a Casa, Alberto Rocha também e Alexandra Pereira. E deixo-lhe com boa música, claro, Chris Brown, na Correio da Manhã Rádio.

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2: São 4 horas, boa tarde. Vamos às notícias, às 4, edição de Alexandra Pereira. Boa tarde.
3: Boa tarde. O Presidente da República lamenta a morte dos dois militares do Exército colhidos esta sexta-feira na A1, junto da área de serviço de Cantanhede. Os dois jovens de 21 e 22 anos morreram quando estavam a ajudar um camionista a contas com um pneu rebentado. Acabaram então colhidos por um automóvel que circulava na autoestrada. Ora, em nota publicada no site da Presidência, o também Comandante Supremo das Forças Armadas lamenta a morte dos dois militares do Exército. António José Seguro recorda que estavam de regresso a casa depois de terem estado empenhados durante uma semana na montagem de uma ponte militar na região de São Pedro do Sul. Escreve o Presidente que foi no cumprimento desse gesto altruísta e desinteressado que ocorreu a tragédia que lhes ceifou a vida. O Presidente presta homenagem à memória dos dois militares, apresentando às famílias, amigos e camaradas as mais sentidas condolências. O Exército Português também já reagiu à morte dos dois militares, confirma o desfecho do acidente na A1, assegura que já foram acionados mecanismos de apoio às famílias, incluindo acompanhamento psicológico. O Exército determinou ainda a abertura de um processo de averiguações para apuramento das circunstâncias do ocorrido. No local do acidente esteve o jornalista Mário Freire.
4: De forma trágica, com a morte destes dois militares. O acidente ocorreu por volta das 9:30 de manhã, ao quilómetro 204.8 da A1, aqui junto à localidade de Enchufães, na freguesia de Mortedo, já no concelho de Cantanhede, junto à saída para a entrada da estação de serviço assim designada da Mialhada. Tudo ocorreu então quando os militares estavam parqueados, viajavam em coluna, depois de uma semana em missão de auxílio à população, neste caso no norte-centro, no interior-centro do país, em São Pedro do Sul. Estes militares do Exército regressariam à base e estariam então aqui estacionados já no interior da estação de serviço, quando se aperceberam então do rebentamento de um pneu, de um pesado de mercadorias. Foram em auxílio do motorista porque houve destroços que ficaram espalhados ao longo da via, ajudaram o condutor do pesado a retirar esses destroços e foi quando já estavam na berma, depois de terem limpo a estrada, que acabaram por ser colhidos por um automobilista de 66 anos, que em família se deslocava para o santuário de Fátima, que segundo apurámos, a ter-se-á desviado de outros veículos que abrandaram a velocidade em que seguiam e para evitar colidir, desviou-se de vários automóveis, tendo acabado por entrar na faixa de aceleração para a entrada da estação de serviço e junto à berma, onde acabou depois por colher os dois jovens militares. À hora do acidente, o sol fica de frente e baixo para quem conduz no sentido norte-sul e isso poderá também ter contribuído para as questões de visibilidade. São tudo questões que a investigação da GNR irá agora apurar, tal como o inquérito que o Exército Português já anunciou.
3: A reportagem do jornalista Mário Freire. Recordo que as vítimas são dois militares de 21 e 22 anos. Dizer que precisamente por esta altura regressa a Tancos a coluna militar que estas duas praças integravam e que esteve então envolvida no auxílio ao camionista e depois neste desfecho trágico na morte dos dois militares de 21 e 22 anos. O Ministério dos Negócios Estrangeiros está a acompanhar o incêndio que destruiu um restaurante português na Suíça. Entre as 8 pessoas feridas estão 2 portugueses. Um ficou gravemente ferido, o outro apresenta ferimentos considerados ligeiros. O Ministério diz que ainda está a ser feita a identificação das vítimas. Entre os desaparecidos

0: estará pelo menos um português, a Denise Pereira Rodrigues.
1: Há feridos desalojados, mas não só. Há também pessoas que estão desaparecidas, pelo menos 5 estão em parte incerta. Uma delas tem a nacionalidade portuguesa e essa é, claro, uma preocupação junto da comunidade portuguesa na Suíça, que está também em alerta para, no fundo, perceber se entre as vítimas há mais portugueses ou não. Porque, no fundo, este restaurante que estava na base do edifício que ficou completamente tomado pelas chamas esta madrugada, servia de abrigo, de conforto para dezenas de portugueses que diariamente se deslocavam para se relembrarem de sabores típicos portugueses. Há pelo menos 8 pessoas que ficaram feridas, 2 delas em estado grave, sofreram algumas queimaduras e isso obrigou a uma assistência médica. Foram logo transportados para unidades hospitalares.
0: Denise Pereira Rodrigues. Por cá, e ao início desta tarde, um incêndio deflagrou na zona da Ameixoeira, em Lisboa, junto ao IP7, obrigando ao corte do eixo norte-sul, perto da saída para Camarate, entretanto restabelecido. O fogo esse já foi debelado, pode ter tido origem num carro que se incendiou. As chamas terão consumido uma zona de hortas comunitárias. Há um ferido a lamentar. O balanço pelo comandante Alexandre Rodrigues, dos Bombeiros Sapadores de Lisboa.
2: Portanto, no âmbito deste incêndio, temos apenas uma vítima, um bombeiro sapador do Regimento de Sapadores Bombeiros de Lisboa, por fadiga térmica, foi conduzido ao Hospital de Santa Maria, mas por precaução.
3: Pergunto, o fogo esteve perto de casas, já percebi que foi uma área bastante grande ainda.
2: O incêndio iniciou-se na rua Glicínia Quartim, cerca das 12h57. Nós rapidamente chegamos ao local com um conjunto de meios dedicados a este tipo de ocorrência e propagou-se. Tivemos de fazer ali alguma proteção ali aos edifícios ali na rua Glicínia Quartim. Entretanto, o edifício, devido ao vento que se fazia sentir aqui neste local, propagou-se aqui em direção à rua João Amaral e afetou, portanto tivemos que fazer ali alguma, colocar ali alguns meios junto ao SIS como medida preventiva.
3: Mas chegou a estar perto de algumas casas?
2: Não, ou seja, passou próximo do SIS, mas colocamos ali um conjunto de meios para garantir que não havia qualquer problema para aquele edificado.
3: Foram obrigados a cortar o eixo norte-sul, pergunto porque é que houve essa decisão?
2: Portanto, por medidas de segurança. Portanto, o fumo que se fazia sentir afetou ali o túnel da Ameixoeira e para evitar qualquer acidente e garantir a segurança de quem conduzia as viaturas, ele teve que ser temporariamente cortado.
0: Alexandre Rodrigues, comandante dos Bombeiros Sapadores de Lisboa, em declarações ao jornalista Gonçalo Gato. Tudo indica que vão mesmo voltar a subir os preços dos combustíveis. As estimativas apontam para uma subida de 3,5 cêntimos por litro de gasóleo. A gasolina pode passar a custar, a partir de segunda-feira, mais 2,5 cêntimos por litro. A confirmar-se será a segunda semana consecutiva de aumentos. José Luís Carneiro garante a segurança das pensões, das atuais e das futuras. Esta sexta-feira, no regresso ao interior do país, o secretário-geral do PS destacou o saldo positivo da segurança social e rejeitou a ideia de que o déficit da Caixa Geral de Aposentações deve ser suportado pelo orçamento do Estado.
4: O socialista será o porta-estandarte do interesse daqueles que têm confiança no sistema de pensões. A ideia na opinião pública de que o fundo, de que a segurança social é insustentável é uma ideia falsa, porque o saldo da segurança social é superior a 43 mil milhões de euros. Não se pode é pegar nos recursos que foram colocados no fundo por parte dos trabalhadores e das empresas e utilizar esses recursos para pagar um déficit da Caixa Geral de Aposentações. O PS nunca aceitará essa posição, bater-se-á contra ela e utilizará todas as suas forças, todos os seus meios, para garantir às portuguesas e aos portugueses que continuamos a ser o garante da segurança das pensões, não?
0: José Luís Carneiro, hoje no interior do país, numa rota dedicada à valorização do território e às oportunidades de cooperação com Espanha. Segundo a informação avançada à agência Lusa, o secretário-geral do PS pretende lançar uma agenda para o desenvolvimento do interior, com particular atenção às oportunidades com o país vizinho. O percurso começou esta manhã em Valença, no distrito de Viana, segue para Terras do Pouro, onde está prevista uma visita de barco. A rota prossegue na próxima.

0: próxima terça-feira em Vinhais, no distrito de Bragança. Em agenda estão ainda passagens pela Serra da Estrela e por vários concelhos dos distritos de Porto Alegre, Beja e Faro. PCP, Bloco de Esquerda e Livre juntaram-se para forçar a apreciação pelo Parlamento do decreto de lei relativo à prestação social única. Os três partidos da esquerda têm dúvidas que ninguém saia prejudicado. Os argumentos para ouvir na síntese das 4:30. Até já.
1: Alexandra Pereira, trazer-nos assim a informação nesta sexta-feira. Espero que esteja bem. Sexta-feira, dia 21 de agosto. Viana do Castelo, vamos aí a uma viagem para dar conta das temperaturas. 24 graus, são 22 em Braga, no Porto e Aveiro. Lisboa está com 25, Setúbal está com 27 graus. Ora, estas são as temperaturas e nós cá estamos preparadinhos para ficarmos consigo nesta emissão de Regresso a Casa. Eu chamo-me Alberto Rocha, comigo está Alexandra Pereira e você, desse lado, é sempre muito, muito, muito importante. E há mais uma série de outros convidados que vão passar por aqui no seu Regresso a Casa. Estamos prontos?
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1: Ainda bem, porque esta informação é sempre à sexta-feira. Estou eu aqui, não está Luciana Abreu. Já

0: Se você está bem, nós também estamos. Agora vamos dar uma vista de olhos já ao trânsito. Boa tarde, boa sexta-feira. Não queremos que nada complique. Em Lisboa, a segunda circular em direção a Sacavém, entre o eixo norte-sul e o radar, apresenta alguma dificuldade. O mesmo acontece também, como habitualmente, nos acessos norte à ponte 25 de Abril e também no eixo norte-sul. Fila que acontece ali a partir da zona do aqueduto das Águas Livres. Porto, há um acidente na via de cintura interna, no sentido Freixo a Rábida, ali próximo à saída para São Roque, Campanhã. Há um acidente e o trânsito vai rolando com dificuldade. Também lhe quero dizer que outros pontos com dificuldade na VCI, no sentido inverso, ou seja, a Rábida Freixo, ali da saída do Campo Alegre para Boa Vista, Avenida AEP, trânsito intenso em direção a Matosinhos. Atenção à Avenida da Boa Vista, depois da rotunda da Boa Vista, está intenso no sentido descendente. Também no centro da cidade, Avenida Faria de Guimarães e no sentido descendente, a Rua de Camões. De resto, vai rolando. Bom, e se for só isto, digo-lhe, é muito bom. É sexta-feira.
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0: A não perder hoje, lá para mais o final do dia, Mais Sport. Preparados para a música? Então vamos lá, isto.

horas em ritmo esta sua tarde. Espero que esteja bem. Hoje é Dia Internacional da Lembrança e do Tributo às Vítimas do Terrorismo. Hoje é dia 21 de agosto. Possivelmente ainda é mais um dia de férias que você tem aí para gozar. Aproveite bem. Isto passa num instante. Olhe, eu sei o que digo. É por experiência. Passou num instantinho. 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
3: Quero saber onde é que você está, se está de férias, onde é que está a gozar as suas férias, essas coisas. Nós gostamos de saber de si, gostamos de saber o que é que está a fazer e como está. Bom, com 25 graus, não parece mal em Lisboa, no que diz respeito à temperatura, para ir até à praia. 27 em Lisboa, em Setúbal, bem bom também.

0: música para si para esta sexta-feira, porque tem ser em grande.
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0: 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Trazemos assim toda a emoção. E já agora, não esquecer, fim de semana temos também o Futebol Clube do Porto, Arouca.

0: para vocês e principalmente para a Luciana Abreu. E um abraço. Mesmo nas minhas férias com a família, não vos deixo por momento nenhum. Beijinhos.
1: Ainda bem. E fala-nos.
0: Fala Patrícia Rodrigues, de Lisboa.
1: Obrigado, Patrícia Rodrigues. Aproveite bem as férias.
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0: boa tarde. 927794422 ao Ser Expor. O que é que faz? Onde é que está? O que é que tem para nos dizer? Bora!
1: Olá, boa tarde. Eu queria mandar um beijinho

0: Se você está a trabalhar, acredite que com esta música o tempo passa muito mais depressa. Daqui a pouco vamos ver como está outra vez ao trânsito. Tirando uma ou outra situação, a coisa até está calminha, está sossegada. Não é assim tão mal quanto isso. Não esquecer também que hoje é sexta-feira. Não esquecer, porque isto tem que ser feito com tempo e você tem de treinar também, que no mês de outubro, e diz você, ainda estamos em agosto. Calma, estamos em agosto? Não. Sim, estamos em agosto, claro. Mas estamos já a 21 de agosto. E para se preparar para uma meia-maratona, precisa de tempo. É claro, e precisa de treino. Então, atenção, que é em agosto, a 11... Ou melhor, em outubro, a 11 de outubro, que tem lugar a Hyundai Meia Maratona Ponte Vasco da Gama. O Correio da Manhã, o Jornal Oficial, fica aqui esta chamada de atenção. Faça a sua inscrição e, claro, bom treino para que consiga fazer estas meia maratonas. São 21 quilómetros bem puxadinhos, é?
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0: Hoje sou eu que lhe trago a informação de trânsito. 4:30. Vamos agora para a síntese informativa, Alexandra Pereira.
2: PCP, Bloco de Esquerda e Livre juntaram-se para forçar a apreciação pelo Parlamento do decreto de lei relativo à prestação social única. Os três partidos de esquerda têm dúvidas que ninguém saia prejudicado. Entende a líder parlamentar do PCP, Paula Santos, que a prestação social única não promove o combate à pobreza.
3: O PCP decidiu avançar com a apreciação parlamentar do diploma que cria a prestação social única, porque este diploma constitui um ataque ao direito à proteção social. Como era expectável, a prestação social única que consta deste diploma, ela não constitui uma medida de combate à pobreza. Muito pelo contrário, pelos seus montantes e pelos critérios que estão adotados neste diploma, pode significar que mais beneficiários sejam excluídos desta mesma prestação social única. Colocar, por exemplo, o valor de referência como 50% do IAS constitui cerca de um terço do limiar de pobreza do nosso país. É, de facto, um valor bastante abaixo para que esta prestação social única possa contribuir para que as pessoas possam sair da situação de pobreza.
2: Já o representante do Bloco de Esquerda, Fábio Figueiredo, considera que a prestação social única deve ser uma via para a saída da pobreza dos portugueses. Mas essa saída apresenta-se pouco viável, tal como está desenhada, pelo menos na opinião de Fábio Figueiredo.
4: A prestação social única tem que ser uma via de saída da pobreza e não uma via de aprofundamento da pobreza. Portugal pode ser um país melhor e nós conseguimos fazer melhor. E fazer melhor significa não largar a mão de ninguém, significa apoiar os órfãos, significa apoiar as viúvas, significa apoiar os idosos pobres, significa não obrigar a trabalho obrigatório uma pessoa que está a recuperar de doença oncológica. O que é isto? A prestação social única, como está, amarra as pessoas à pobreza. O que nós precisamos é de uma prestação que tire as pessoas da pobreza e é esse o nosso compromisso.
2: Também Isabel Mendes Lopes, com a porta-voz do Livre, manifestou hoje preocupação com o decreto-lei que regulamenta a prestação social única. Temo que alguns dos beneficiários saiam prejudicados.
5: O que é que este decreto-lei que regulamenta a prestação social única nos vem mostrar? Vem-nos mostrar que os nossos receios se confirmam. A prestação social única que o Governo apresenta, na prática, prejudica alguns dos beneficiários. Quando o Governo tinha dito que ninguém sairia prejudicado com a prestação social única, a questão do valor também nos preocupa. O valor que o Governo indica neste decreto-lei é de 50% do IAS, ou cerca de 268 euros, pouco acima daquilo que é o rendimento social de inserção, que já tinha sido apontado como um valor demasiado baixo para cumprir aquele que é o propósito do RSI.
2: Os argumentos de PCP, Bloco de Esquerda e Livre, unidos para forçar a apreciação pelo Parlamento do decreto de lei relativo à prestação social única. Dois militares do Exército morreram hoje colhidos na A1, junto da área de serviço de Cantanhede. Os dois jovens de 21 e 22 anos estavam a ajudar um camionista, contas com um pneu rebentado. Acabaram colhidos por um automóvel que circulava na autoestrada no momento em que retiravam da via os destroços desse pneu. À hora certa, ouvimos o comandante dos bombeiros voluntários da Mialhada, os primeiros a chegar ao local do acidente, para prestar socorro. Para acompanhar no Grande Jornal das 5, até já.
0: Até já, Alexandra Pereira, 4 horas e 34 minutos, a síntese informativa na sua Correio da Manhã Rádio. Este é o Regresso a Casa. O meu nome é Alberto Rocha, comigo está a Luciana Abreu, está também a Alexandra Pereira e, claro, o Arthur Jorge, juntinhos consigo.
6: Boa tarde a todos.
0: Boa
6: tarde. Sejam bem-vindos a este Regresso a Casa.
0: Aqui é tudo trintões, está tudo nos 30. Ô, Arthur, tu já tens... Mas é, já passo para 35, não?
7: Não, ainda vou nos 33.
0: Ainda está. Luciana, quando tu não estás na estrada, aí por Lisboa, é uma diferença enorme. Eu acho que tu devias ficar mais tempo. Quando o pessoal descobrir que o trânsito começa por volta das 5h30, não sai.
6: Um grande abraço para a Luciana e um beijinho muito grande também para ela. E eu estou sempre aqui deste lado a ouvir-vos. Fala a Patrícia Rodrigues de Lisboa.
0: Não estragues isso, está bem? Senão depois é um problema.
7: Se conduzir não beba.
0: Hoje sem a Luciana Abreu, o Arthur também. Fica combinado para mais logo marcar encontro consigo. Como é que está o trânsito? Há um acidente na via de cintura interna, já aqui dei conta, uns minutos. Acidente que está a provocar o trânsito difícil. Quem entra

0: Na VCI, no sentido Freixo a Rábida, a fila é ali entre Bonjóia e mais ou menos A3, acesso à A3, isto devido ao acidente. No sentido inverso, quem entra pela Ponte da Rábida vai praticamente desde Campo Alegre, Ponte da Rábida, até à saída para a Boa Vista, encontrar também ali pressão com algumas paragens. A EP, o trânsito está também intenso, especialmente no sentido em direção à rotunda, à EP, neste caso para Matosinhos. A saída para a A3 também não está assim muito, muito famosa. Isto para a via de cintura interna, mas isto são pontos habituais que trazem sempre algumas dificuldades. Avenida da Boa Vista, sentido descendente, também a apresentar trânsito intenso. Isto quem vem da rotunda da Boa Vista. Lisboa, temos a segunda circular em direção a Sacavém, entre o eixo Norte-Sul e o radar. E há também aqui a dar-lhe conta de trânsito com lentidão nos acessos Norte à Ponte 25 de Abril e no eixo Norte-Sul, com filas a partir da zona do aqueduto das Águas Livres. Serve assim? Vê, não está muito complicado. Boa viagem!
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0: Já estamos a 20 minutos das 5. Uma boa tarde para si e a preparar já as suas ideias para o fim de semana, não é? Atenção que para domingo dá chuvinha. Tenho uma pergunta para lhe fazer. Vamos ouvir aqui um sonzinho, uns segundinhos, 12 segundos. Quem canta? De quem é a voz que canta este tema? Só este bocadinho, vá lá.
1: Diz que foi um caso muito sério, mas eu só sei que há algo nisso de anormal.
0: Eu lanço o desafio. Quem canta?
2: Pois amanhã, rádio.
0: Pode aproveitar. Pode enviar a sua mensagem por SMS para o 927794422, neste caso para a sua mensagem do WhatsApp. 927794422. Quem estava a cantar? Será que você chega lá?

Vamos lá em frente. Espero que aproveite bem esta sexta-feira, tarde de sexta-feira. Poderá ser a sua tarde de férias. Mais um dia. Vai

0: à grande música.
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0: Agora vamos aproveitar e dar aqui um salto até ao aquilo que temos dos nossos ouvintes. O WhatsApp da Correio da Manhã Rádio. A Maria do Céu Borges, boa tarde, domingo à chuva, sim senhor, à chuva. Há que preparar e aproveitar muito bem esta sexta e também o sábado. Boa tarde para nos ouvir em cmradio.pt. Está Lourdes Guedes na Inglaterra. Está a cuidar, Lourdes Guedes está a cuidar dela na companhia da Correio da Manhã Rádio. Por lá também já, ou melhor, também não, por lá já chove, começou mais cedo. Ah, e mandou-nos também uma mensagem a dar-nos conta de quem acha que cantou aquele bocadinho da música que eu há pouco passei, aqueles 12 segundos.

0: Atenção que às vezes o que parece não é.
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0: Vamos às compras.
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0: Vá lá, eu vou passar mais um pouquinho da música. Já tenho aqui mais um ouvinte a enviar também o seu palpite, a sua opinião. A minha pergunta é esta. Ok, a música, se calhar até você chega lá. Agora, quem é que está a cantar? Tenho 12 segundos para... 12 segundos para você ouvir. Vá lá, aí está. 1, 2, 3, presta atenção. De quem é esta voz?
9: Ela diz que eu fui um caso muito sério. Mas eu só sei que há algo nisso de anormal.
0: Quem canta? 927794422.

0: chover hoje. Não vai, a sério. 112 é assim que se chama este tema. 10 minutinhos para as 5. Claro que às 5 vamos ter as notícias, o jornal com a Alexandra Pereira. Até lá, outras canções. Vamos continuar consigo. Vá com calminha, boa viagem. Se está a trabalhar, bom trabalho. Se calhar está em casa, mas está a trabalhar também. Tem coisas para fazer. Sim, porque em casa faz-se muito. Cansa imenso, não é? Boa tarde, José. Enviou-nos aqui uma mensagem. A sua opinião de quem é a voz, bom, a voz da música, eu depois digo. E pergunto a vocês, mas porquê é que ele está a passar aquela música? Já tem uns aninhos e à partida qualquer pessoa irá acertar. Não vão acertar. José não vai acertar. Não vai, porque não é. Eu depois vou dizer qual. E porquê? Porque este tema surgiu. É verdade, surgiu agora, recentemente. E na próxima hora, depois das 5, eu vou passar para você ouvir como se consegue assim dar vida a esta canção. E olha, se calhar não fica uma voz. Se calhar fica duas vozes. Vamos ouvir daqui a pouco.
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0: Neste fim da semana, você sabe que temos sempre as melhores propostas para si. Sim, amanhã já é sábado. Amanhã temos Ciopa Convida, o jornalista do Now, neste caso o João Ferreira.

0: Garantido que as músicas, os grandes êxitos passam aqui na sua Correio da Manhã Rádio. E coisas novas também, hein?
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0: Estamos sempre juntos, estamos consigo. Mialhada, Câmara Municipal vai feito mostra do Museu Militar do Bussaco, uma coleção de Mário Coelho, mostra que está integrada nas comemorações evocativas da Batalha do Bussaco, ou seja, Museu Militar do Bussaco, na Mialhada. Esta exposição, desta coleção, está patente até o dia 15 de outubro, a exposição Santo António Militar. Porque há muita coisa a acontecer por este país fora. Ainda ontem falamos das festas do mar e agora digo-lhe que há mais e muitas festas. São 10 dias de música com as festas populares de Corroios, que neste caso têm lugar de destaque também na página Cultura e Espetáculos do seu jornal Correio da Manhã, que hoje ainda nos apresenta a revista, neste caso o suplemento Boa Onda. Bons motivos para você passar assim uma tarde, fim de tarde ou tarde, como queira, de leitura.
2: Olá, Luciana, boa tarde para ti também. Já não tens saudades
3: minhas? Isso acontece a quem tem boa vida.
2: Pois é, e o outro...
3: Quem tem boa vidinha perde-se durante a semana, nem sabe que é quarta-feira.
2: Claro, já não tens saudades minhas. Pois não, já passou esse efeito, pronto.
3: Olá, coisa... boa tarde a todos. Beijinhos, bem-vindos.
2: Olha, Luciana, digo-te uma coisa, se estivesse na estrada, nesta altura, dava três peões e parava junto às Silvas, só para...
3: Ai, que medo.
2: Para ele dar aqui mais... Mas com que gás com que ele faz isto, é?
4: Era pior parar junto aos Silvas.
2: Aos Silvas, sim.
3: Incrível.
2: Tocas epífaro? Ah, não, é bateria. É. Ele é baterista, sabias?
3: É baterista?
2: É, ele é baterista.
3: Espetáculo.
2: Quando tu aprenderes a tocar guitarra, o ator trata...
4: Mas
2: prepara os pratos, não, tens que lavar os pratos,
4: tenho
2: não é?
4: Que primeiro esticar as peles.
2: Esticar nas peles?
4: Da bateria.
2: Ai, da bateria.
0: As coisas que eu perco de saber. Estamos a 3 minutos do sinal das 5. Hoje não temos a Luciana Abreu, mas ela está cá na segunda-feira, sem falta. Eu espero dar conta do recado, entretanto, nesta sexta-feira. Boa tarde.

0: Viva lá a vida! Agora está na altura de acertarmos a hora. Venha aí o sinal.
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0: Boa tarde, são 5 horas. Vamos às notícias, às 5, edição de Alexandra Pereira.
3: O Presidente da República lamenta a morte dos dois militares do Exército colhidos esta sexta-feira na A1, junto da área de serviço de Cantanheda. Em nota publicada no site da Presidência, o também Comandante Supremo das Forças Armadas recorda que estavam de regresso a casa depois de terem estado empenhados durante uma semana na montagem de uma ponte militar na região de São Pedro do Sul. Escreve António José Seguro que foi no cumprimento de um gesto altruísta e desinteressado que ocorreu a tragédia que lhes ceifou a vida. Os dois jovens de 21 e 22 anos morreram quando estavam a ajudar um camionista com um pneu rebentado na viatura. Acabaram colhidos por um automóvel que circulava na autoestrada quando retiravam da via os destroços desse pneu rebentado. Os bombeiros voluntários da Amealhada foram os primeiros a chegar ao local do acidente para prestar socorro. O jornalista Mário Freire ouviu o comandante Nuno João.
4: O que as nossas equipas, quando chegaram ao local, encontraram foram duas vítimas do sexo masculino, militares, que tinham sido atropelados por um veículo ligeiro, em que um já estaria em paragem cardiorrespiratória e o outro com ferimentos considerados muito graves. Foram feitas, tanto num caso como no outro, foram cumpridos os protocolos normais para este tipo de situação e foi pedido ajuda diferenciada ao CODU, que rapidamente também chegou. O choque terá sido violento, tudo indica para isso. As velocidades que são praticadas numa autoestrada são normalmente superiores à das estradas normais, portanto, o que faz com que os embates sejam mais violentos. As vítimas estavam entre a faixa direita da autoestrada e a faixa de desaceleração que entra para a área de serviço. O condutor do veículo ligeiro também foi transportado para o hospital, sem ferimentos, mas num estado de ansiedade que achámos melhor transportá-lo para o hospital. Havia mais militares também envolvidos, visto que era uma coluna militar que estava em deslocação do norte para sul.
3: Nuno João, comandante dos bombeiros voluntários da Amealhada, ouvido pelo jornalista Mário Freire, precisamente a Tancos já regressou essa coluna militar da qual faziam parte os dois militares. Isabel Jordão esteve a assistir a esse momento.
5: É naturalmente dia de luto, sobretudo aqui no Regimento de Engenharia número 1, um dos quartéis que faz parte do polígono de Tancos, já que era aqui que estes dois jovens militares de 21 e de 22 anos prestavam serviço. Hoje regressavam ao quartel, depois de uma semana a trabalhar na região de São Pedro do Sul, a trabalhar na montagem de uma ponte militar num rio, naquela zona. Hoje era o dia da chegada, o resto da coluna militar de que eles faziam parte regressou há pouquinho aqui ao quartel de Tancos. Estes militares, antes de seguirem viagem até ao destino, receberam apoio psicológico, já que pelo menos alguns deles presenciaram o atropelamento dos dois praças de 21 e 22 anos e foi logo na altura que receberam o primeiro apoio, esse apoio psicológico tão necessário. O Exército Português também já veio dizer que as famílias dos militares estão já também a receber apoio, nomeadamente apoio psicológico, já que foram de imediato acionados a todos os mecanismos que estão previstos no âmbito do Exército Português.
3: A reportagem da jornalista Isabel Jordão a partir de Tancos. Nota ainda para a mensagem emotiva partilhada nas redes sociais pelo filho do condutor auxiliado pelos militares. O jovem lamenta as duas mortes. Admite que podia também ter sido fatal para o pai. Deixa ainda as sentidas condolências a toda a família e amigos e agradece ao Exército Português. Um casal viveu durante 2 meses com um cadáver em casa. Garantir o dinheiro da pensão do reformado terá sido o objetivo. O caso aconteceu na Pontinha. O filho foi detido esta manhã. A mulher, grávida, está hospitalizada. Patrícia Marques Rodrigues.
6: O homem foi detido durante o dia de hoje aqui na Serra da Luz, após ter sido descoberto que estava a viver aqui numa habitação com o cadáver do próprio pai e também, aqui neste caso, com a mulher, estando esta grávida e, neste caso, também hospitalizada. Comigo tenho aqui este senhor, que é o senhorio desta habitação, sabia da existência, como é natural, deste idoso, também sabia da presença deste casal, mas começou também a estranhar todo o processo que era feito pelo mesmo.
7: Sim, comecei a estranhar desde o momento que, portanto, que ele não, a renda era paga por transferência, ele deixou de pagar e eu vim aqui perguntar a ele, por o pai, e ele disse, ah, o meu pai disse que era para eu te pagar em dinheiro

0: e eu estranhei logo. Pronto, a partir daí comecei logo a ver que se passava qualquer coisa, comecei a alertar portanto, as pessoas da Segurança Social, e porque na minha ideia já se tinha passado qualquer coisa com o senhor. Entretanto, não vejo mais o senhor, não o ouvimos mais, e eu suspeitei logo que o senhor teria morto, mas nunca pensei que ele estivesse aqui em casa. Pensei que ele estivesse morto no hospital, tivesse acontecido qualquer coisa, ele tivesse ido para o hospital e tivesse morrido, e, mas não que o filho tivesse ele aqui, tivesse aqui com ele morto já para aí há 2 meses em casa. E, epá, pronto, isto não é uma coisa que não é normal. Um filho estar a viver com a mulher grávida em casa com o pai morto no quarto do lado.
1: O cenário descrito pelo senhorio deste casal que esteve a viver em casa com um cadáver pelo menos durante 2 meses. A reportagem era da Patrícia Marques Rodrigues. Em Lisboa, um incêndio na zona da Ameixoeira junto ao IP7 obrigou ao corte do eixo norte-sul perto da saída para Camarate. As chamas, entretanto debeladas, terão consumido uma zona de hortas comunitárias. E há um ferido a lamentar. O balanço pelo comandante Alexandre Rodrigues dos Bombeiros Sapadores de Lisboa.
2: Portanto, no âmbito deste incêndio, temos apenas uma vítima, um bombeiro sapador do Regimento de Sapadores Bombeiros de Lisboa, por fadiga térmica, foi conduzido ao Hospital de Santa Maria, mas por precaução.
3: Pergunto, o fogo esteve perto de casas, já percebi que foi uma área bastante grande ainda.
2: O incêndio iniciou-se na rua Glicínia Quartim, cerca das 12h57. Nós rapidamente chegamos ao local com um conjunto de meios dedicados a este tipo de ocorrência e propagou-se. Tivemos de fazer ali alguma proteção ali aos edifícios ali na rua Glicínia Quartim. Entretanto, o edifício, devido ao vento que se fazia sentir aqui neste local, propagou-se aqui em direção à rua João Amaral e afetou, portanto tivemos que fazer ali alguma, colocar ali alguns meios junto ao SIS como medida preventiva.
3: Mas chegou a estar perto de algumas casas?
2: Não, ou seja, passou próximo do SIS, mas colocamos ali um conjunto de meios para garantir que não havia qualquer problema para aquele edificado.
3: Foram obrigados a cortar o eixo norte-sul, pergunto porque é que houve essa decisão?
2: Portanto, por medidas de segurança, portanto, o fumo que se fazia sentir afetou ali o túnel da Ameixoeira e para evitar qualquer acidente e garantir a segurança de quem conduzia as viaturas, ele teve que ser temporariamente cortado.
1: Alexandre Rodrigues, comandante dos Bombeiros Sapadores de Lisboa, em declarações ao jornalista Gonçalo Gato. O Ministério dos Negócios Estrangeiros está a acompanhar o incêndio que destruiu um restaurante português na Suíça. Entre as 8 pessoas feridas estão 2 portugueses, um deles com ferimentos considerados graves. O Ministério diz que ainda está a ser feita a identificação das vítimas. Entre os desaparecidos estará pelo menos um português. Denise Pereira Rodrigues.
4: Há feridos desalojados, mas não só. Há também pessoas que estão desaparecidas, pelo menos 5 estão em parte incerta. Uma delas tem a nacionalidade portuguesa e essa é, claro, uma preocupação junto da comunidade portuguesa na Suíça, que está também alerta para, no fundo, perceber se entre as vítimas há mais portugueses ou não. Porque, no fundo, este restaurante que estava na base do edifício que ficou completamente tomado pelas chamas esta madrugada, servia de abrigo, de conforto para dezenas de portugueses que diariamente se deslocavam para se relembrarem de sabores típicos portugueses. Há pelo menos 8 pessoas que ficaram feridas, 2 delas em estado grave, sofreram algumas queimaduras e isso obrigou a uma assistência médica. Foram logo transportados para unidades hospitalares.
1: Denise Pereira Rodrigues com os detalhes deste incêndio num restaurante português na Suíça. O Sporting recebe amanhã o Alverca, em jogo da jornada 3 da Primeira Liga. O treinador Rui Borges já fez a habitual antevisão à partida. Em conferência de imprensa, garantiu que Luís Suárez tem treinado bem, que está à procura da sua melhor forma. Rui Borges garantiu ainda que não está preocupado com a casa do vizinho para desenvolver na síntese das 5h30. Até já.
5: Até já, Alexandra Pereira. Passam agora 10 minutos das 5. Desta temperatura na cidade do Porto, neste momento na Invicta estão 21 graus. Lisboa está com 25 graus.
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0: Maria do Céu, lembra-nos que hoje temos Feira do Livro, é verdade, ainda vamos falar sobre isso. Agora, dar uma vista de olhos pelo trânsito, as coisas já estão um bocadinho mais calmas, pelo menos na cidade do Porto, na via de cintura interna, embora se entre pela ponte da Rábida e tenha ali trânsito intenso, está a circular. Está mais difícil agora é na AEP, porque agora já temos complicação para ambos os sentidos. Também acesso à rotunda da AEP pela circunvalação, quem vem do quartel da Senhora da Hora, também ali encontra alguma dificuldade. Tivemos acidente na via de cintura interna no sentido Freixo a Rábida, ali próximo à saída para Campanhã. Eu presumo que a situação esteja resolvida, no entanto, ainda se sente ali alguma pressão, alguma dificuldade. O trânsito fica um pouco lento. Para Lisboa, segunda circular, dificuldades, direção a Sacavém, eixo Norte-Sul e Radar. Também acessos Norte à Ponte 25 de Abril e também no eixo Norte-Sul. Não tenho aqui nenhuma outra indicação. No entanto, você sabe que o WhatsApp da Correio da Manhã Rádio está sempre disponível para si. Qualquer informação de trânsito que haja, que note que seja útil para os nossos ouvintes, então vamos lá. É só enviar mensagem escrita, mas se você estiver a conduzir, não escreva. Grave a sua mensagem. 927794422. Você grava uma vez, não gosta, grava a segunda. Não gosta da segunda, grava a terceira. Quando gostar, então envia. 927794422.
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0: É já amanhã, sábado. 5:12, ei, onde é que você vai? Deixe estar aí com o seu rádio ligado, 94.8 Grande Porto, 90.4 Grande Lisboa, cmradio.pt para todo o mundo e para todos aqueles que nos escutam assim muito longe. Estamos juntinhos, hein?

0: 5h17, Lady Gaga e as melhores, aquelas que você gosta de ouvir mesmo, aquelas que fazem com que você se ponha aí a cantarolar. Estas músicas estão aqui. Há pouco eu disse aqui uma música e eu gostava de saber quem canta. E era assim, eu lancei um bocadinho da música. Foram 12 segundos. E ainda mantenho. Quem canta esta canção?
1: Ela diz que eu fui um caso muito sério, mas eu só sei que há algo nisso de anormal.
0: E os nossos ouvintes escrevem Armando Gama. Não é?
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0: E agora são 5h19. Vá lá então. Eu perguntei quem era a voz do tema... Pronto, o tema pode até ficar na ideia, como é que se chama, aquela coisa que nós sabemos, está ali na ponta da língua, mas não sai. Esta balada que te dou. Sim, tema escrito e cantado originalmente por Armando Gama. Mas, não era o Armando Gama. É das coisas curiosas quando dois artistas se juntam para cantar temas que todos conhecemos, mas artistas que são de estilos musicais completamente distintos. E foi isso que aconteceu. E é giro quando isso acontece.
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0: Quem diria? Quem canta aquela voz masculina que ouviu é de Miguel Araújo. É verdade. E vai cantar com uma outra colega. Uma voz feminina, Ágata. Vamos ouvir.
1: Um caso muito sério.

0: Miguel Araújo e Águeda cantarem este tema, esta balada que te dou. Ninguém acertava, não acertava não. Ana de Viana do Castelo, um beijo, diz que pensava que era o David Gonçalves. Não, não é. Miguel Araújo e a Ágata recriarem este tema que representa o Portugal no Festival da Eurovisão. São agora 5 horas mais 24 minutos. 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A equipa Volta esteve de manhã na Praia da Consolação, em Peniche. E na Praia de São Martinho do Porto de Alcobaça, esta tarde. Estão assim para esclarecer estas e outras dúvidas que possam surgir com o sistema Volta.
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0: Que bom que é estarmos na sua companhia. Próximo ano vai estar connosco. Luan Santana vai estar connosco, vai estar em Portugal, no Estádio da Luz. Está cheinho.

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1: 5:28, estamos sempre juntinhos na Correio da Manhã Rádio. Eu disse-lhe que íamos falar dos jardins do Palácio de Cristal. Arranca hoje e voltam a ser o ponto de encontro da Feira do Livro. Entre o dia de hoje e até 6 de setembro, já estamos na 13ª edição. É uma iniciativa que se reconfigura no espaço e vai assim acolher mais stands. São 144 no total e cresce, acima de tudo, nas atividades que estão assim programadas. Temos mais de 200 iniciativas, a destacar o ciclo de homenagem à poeta Inês Lourenço, que apresenta mais de uma dezena de momentos, integrando uma exposição. E há muito mais para ver nesta que é a edição da Feira do Livro aqui na cidade do Porto. Já vai estar a 13ª.
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1: Há mais música para si e depois das canções. Garantida a informação aqui na sua Correio da Manhã Rádio, desta feita com mais uma síntese informativa.

0: Adele a passar por aqui na sua Correio da Manhã Rádio. E agora, pronto, já que tivemos esta voz bonita... Calma, não vou dizer que a voz é... Agora veja, vamos acalmar e mudar de registro. Era isso que eu ia referir. Não está aqui a Luciana, portanto, essa é a parte da Luciana, dizer que tem aqui vozes bonitas. 5h33, rodamos então agora para a informação. Alexandra Pereira, qual é a síntese então? O que é que temos nesta síntese informativa?
1: Vamos falar comprometido de desporto. O Sporting recebe amanhã o Alverca, jogo da jornada 3 da Primeira Liga. O treinador Rui Borges já fez a habitual antevisão à partida. Em conferência de imprensa, garantiu que Luís Suárez tem treinado bem, que está à procura da sua melhor forma. Rui Borges garantiu ainda que não está preocupado com a casa do vizinho. Foi assim que respondeu quando questionado sobre quem se reforçou melhor entre os três grandes. Quanto ao adversário desta jornada, assinalou Rui Borges que foi uma das equipas que mais rematou a baliza adversária nos dois primeiros jogos do campeonato. Este Sporting Alverca está agendado para amanhã, às 8h30 da noite. Ontem o Benfica venceu o Aros por 3-1 na primeira mão do play-off de acesso à Liga Europa. O Benfica parte em vantagem para a segunda mão, Gustavo Lourenço.
2: Marco Silva entrou no jogo sério e de cara trancada, mas certamente que vibrou com a entrada brilhante do Benfica no Estádio da Luz, onde só foram precisos 2 minutos para o golo aparecer. Nas bancadas estava Tchirkati, novo reforço que já foi conhecer o inferno da Luz. 3-1 para o Benfica. O Benfica parte em vantagem para o jogo da segunda mão e está com pé na Liga Europa.
1: No final da partida, Marco Silva destacou a prestação de Sudakov.
3: Eu acho que ele fez um jogo positivo, sinceramente. Não querendo estar muito só a falar de um jogador, a vincar aquilo que é um jogador. Eu sei que vocês têm conversado muito sobre a questão do Sudakov. Sinceramente, e já que me perguntou, eu considero a exibição dele positiva. Sem bola, em alguns momentos, acabou por ser quase o segundo médio, com a posição que eu falei há pouco do Enzo, um pouco mais recuada. Em momentos que pressionamos, normalmente em 4-4-2, naturalmente o Rafa faz e muito bem. Por falar no Rafa, uma excelente exibição do Rafa esta noite. Noutros jogos, e hoje o plano era um pouco diferente do nosso posicionamento sem bola, e para termos um médio ofensivo e um segundo médio sem bola, não temos muitos jogadores com essas características, além do Sudakov ou do Fredrik, ou neste caso do Leandro, que já fez também no passado.
1: Marco Silva garantiu ainda que João Palhinha não vai ser capitão do Benfica e repetiu 6 vezes.
4: Pode admitir que vai haver uma reformulação na hierarquia de capitães do Benfica se chegar um outro jogador, um outro reforço?
3: Não.
4: Não estou a falar de Palhinha, estou a supor que eventualmente chega...

0: algum outro
1: Não,
0: reforço?
1: não.
0: Não vai mexer mais na hierarquia de capitães,
1: não.
0: Então?
2: Marco Silva sobre João Palhinha, que, contas feitas, vai custar ao Benfica mais de 41 milhões de euros. O Clube da Luz paga 14 milhões fixos ao Bayern, mais 5 por objetivos, dos quais 3 são de fácil concretização. Assim, pelo menos 17 milhões vão ser pagos ao Bayern. A esta verba somam-se os 24 milhões que resultam do contrato de 4 épocas que João Palhinha se prepara para assinar. 7 milhões por cada um dos 2 primeiros anos, mais 5 milhões por cada um dos restantes anos de contrato. Este é tema que voltamos no Record Online de hoje, depois das 6, com o Filipe Alexandre Dias. De ontem fica ainda o triunfo do Sporting de Braga sobre o Áustria de Viena. 2-0 na primeira mão do play-off de acesso à Liga Conferência. Mas este dia fica marcado pela morte de 2 militares do Exército. Foram colhidos na A1, junto da área de serviço de Cantanhede. Um dos jovens era natural de Águeda. O município vai declarar luto municipal. Para ouvir essas declarações do Presidente da Câmara Municipal de Águeda, no Grande Jornal das 6. Até já.
3: Até já, Alexandra Pereira. 5 horas e 37 minutos. Hoje é sexta-feira, há mais Sport.
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3: A não perder-se, ainda falta um bocadinho. Agora, vamos em frente, vamos até ao trânsito. Ou melhor, vamos dar aqui uma vista de olhos pelo trânsito. Nesta tarde, já começa a ser assim um fim de tarde, mas 5h38, bom. Está no trânsito, então isso está complicadito. Se por acaso alguma situação que eu der conta aqui de trânsito não for aquela por onde você está a passar, então aproveite, ligue, neste caso, marque e grave a sua mensagem de voz, porque está a conduzir, não pode escrever. Ou então, se estiver no lugar de pendura, pode aproveitar e pode escrever qual é a situação por onde está a passar de trânsito. Eu vou começar por falar do trânsito. Bom, estava mais complicado hoje, ou parece que está mais complicado aqui no Porto. Na VCI, sentido Freixo a Rábida, ainda se mantém a situação de trânsito intenso, mas nada de especial. Está mais difícil é na AIP, agora em ambos os sentidos, e já na 28 a chegar e ali em Lessa da Palmeira, ponte de Lessa. Bom, vamos outra vez para a VCI, o acesso da VCI, quem vem da A3 vai encontrar ali alguma dificuldade, tanto para a Rábida como para o Freixo. No sentido Rábida Freixo vai encontrar ali complicaçãozita, assim praticamente depois da saída da ponte da Rábida, mas também não é nada de especial. Um bocado mais à frente da saída para a Boa Vista, nó de francos, também com alguma dificuldade, mas andará mais por aí. Neste momento não tenho aqui registro de qualquer acidente, e já tivemos acidentes nesta tarde. Em Lisboa, tenho aqui indicação da segunda circular em direção a Sacavém, entre o eixo norte-sul e o radar. Na Cril, no sentido Sacavém-Algés, com paragens entre Camarate e também o túnel do Grilo. E pronto, está bem, espera aí, acessos à ponte 25 de Abril, norte, e no eixo norte-sul, filas a partir de Campolide. Portanto, são estes os pontos que para já tenho aqui para lhe dar no que diz respeito ao trânsito neste momento. Estou a ver aqui também alguma dificuldade em Vila Nova de Gaia, sim, mas isto nada de especial. É a Avenida da República, sentido descendente, com trânsito intenso, com algumas paragens no sentido ascendente, ou seja, em direção à Rotonda de Santo Ovídio. Tenha paciência, relaxe, calma, e olhe, vamos lá cantar. Só lhe faz bem, você pode aproveitar. Se tiver vergonha, baixa, ou sobe, neste caso, os vidros, e aí sozinho, siga. Isto é nosso, é seu. 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
1: E 44, boa tarde para si. O que é que vai fazer este fim de semana? Eu não acredito que a praia seja a melhor solução. Até porque domingo aquilo vai estar assim para o cinzento. Isto para não dizer que a chuva também vai estar connosco. Bom, mas pode sempre aproveitar para nos ouvir, claro, temos boas propostas para si, mas pronto, nós não queremos tudo para nós. Por exemplo, olha, pode ter uma boa leitura. A sábado aí está. Atenção que há nesta semana o suplemento de 8 páginas com passatempos e desafios para toda a família. A não esquecer, isto é super interessante e divertido, principalmente no período das férias e dá para toda a família. Depois há temas a destacar. Proteger o cérebro em cada fase da vida. Nunca paramos de aprender, mas são os estímulos certos para garantir saúde mental, longevidade e potencial máximo. O que diz hoje a ciência sobre o que deve e o que não deve fazer. E depois há muitos outros temas numa revista que, obviamente, já se torna no hábito de muitos portugueses para ler. Bom, também pode ter a televisão, claro, pode acompanhar a CMTV ou então o Now, que lidera em horário nobre este canal. Voltou a liderar de forma esmagadora no horário nobre. Nesta quarta-feira, entre as 20 e as 24, o canal alcançou uma média de 2,2% de share. Portanto, sempre a subir e o que dá também um bom indicador para um canal de informação credível e que, eu sei, você também gosta disso.
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3: E agora vamos em português. É a nova de Fernando Daniel. Depois ainda lhe vou trazer duas sugestões. Uma à norte, outra a sul.

0: Esta é a nova de Fernando Daniel. O tema chama-se Emocional. Bom, com emoções também, porque aliás a música também serve muito para isso. E depois também é a tradição. Ora bem, e vamos lá falar de tradição e vamos lá falar de música, porque se juntam música e a tradição, marcam a agenda cultural dos próximos dias em Vila Nova de Gaia. Boa tarde, Vila Nova de Gaia. E também, olá, Lisboa, com propostas ao ar livre e de acesso gratuito. Alexandra Pereira.
1: Na Aguda, em Vila Nova de Gaia, as festas em honra de Nossa Senhora de Nazaré decorrem até 24 de agosto, com entrada livre. O programa junta tradição religiosa, música e animação. Hoje há uma procissão das velas e animação musical. Amanhã destaque para Kim Barreiros, para o Fogo de Artifício e também para a atuação de DJs. No dia 23, tome nota, há missa, uma procissão em honra de Nossa Senhora de Nazaré e a bênção ao mar. O último dia inclui atividades para as crianças, a presença de Fernando Rocha e a banda Maxon. Em Lisboa, a iniciativa Fado na Rua leva o fado tradicional às ruas de Alfama, Castelo e Mouraria, às sextas, sábados e domingos. Hoje há atuações de Maria de Portugal em Alfama, David Gonçalves na Mouraria e Bruno Igrejas no Castelo. A iniciativa cruza a música com o património e a experiência cultural ao ar livre.
0: Ora, estão duas sugestões para este dia, duas propostas distintas, levam música e de diferentes espaços entre o ambiente das festas populares e o cenário histórico dos bairros lisboetas. Um trabalho.

Espero que esteja bem. O tempo passa, passa, passa assim muito, muito depressa. E quando damos conta, olha, você quando der conta já saiu do trabalho, já está a pensar no seu fim de semana. Há aqueles que vão continuar, há aqueles que estão na estrada, seja como for, que seja em boa companhia. Se falamos deste evento há pouco em Lisboa com o Fado, então aí vai, com um tema na voz bonita de Carmen.

0: Estamos quase no sinal das 6. Faltam 4 minutos apenas. 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
0: A não perder, já falta pouco, hein?

0: Álvora, mas olha, agora vamos ter que acertar a hora, a sério. O tempo passa assim muito depressa, eu sei. Já estamos quase nas 6 e ainda há pouco aqui chegamos. Depois do sinal das 6, as notícias com Alexandre Pereira. Até já, até já, até já, até já.
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0: Então uma boa tarde para si, são 6 horas. Notícias às 6, a edição é de Alexandra Pereira.
2: O primeiro-ministro acaba de lamentar a morte de 2 militares do exército num atropelamento na A1 quando prestavam auxílio a um condutor. Luís Montenegro escreve numa publicação na rede social X que Portugal agradece o seu sentido de dever e serviço. O primeiro-ministro endereça ainda às famílias, amigos e camaradas as mais sentidas condolências. Antes, já o presidente da República, António José Seguro, tinha lamentado a morte dos 2 jovens militares de 21 e 22 anos. Um deles era natural de Águeda. O município vai declarar luto municipal. Ana Inês Batista.
3: Estamos com o presidente da Câmara Municipal de Águeda, Jorge Almeida, que teve, como todos nós, conhecimento hoje desta trágica notícia. Presidente, que naturalmente deixa todo o município consternado.
4: Muito, bastante. Fomos apanhados naturalmente de surpresa por esta notícia trágica. É um jovem que nós conhecíamos, eu conheço muito bem o pai e a mãe. Lembro-me perfeitamente dele, ainda há bem pouco tempo, com um jovenzinho ali na nossa pista de BTT a acompanhar o pai. Era um puto simpático e boa gente.
3: Ele tinha um gosto muito especial pelo ciclismo também, não é? Era partilhado por toda a família.
4: Ah, sim, penso que sim. O pai adora bicicletas e penso que essa ideia e Águeda é esta terra das bicicletas e, portanto, nós temos aqui muita dinâmica à volta disso. E este jovem vivia intensamente. Eu, curiosamente, não sabia sequer que ele tinha ido para a vida militar e esta situação de ter acontecido um acidente destes, ainda mais quando alguém se presta a ajudar outro, choca mais e choca-nos e muito porque é um jovem, tinha uma vida pela frente, mas choca-nos muito mais porque nas circunstâncias em que foi. Afinal de contas, quando alguém se presta a ajudar outro, é suposto ser retribuído e esta retribuição é mau.
3: Um ato de altruísmo que acabou da forma mais trágica. Também o município já decretou e vai decretar dia de luto municipal no dia do funeral, é assim?
4: Sim, é muito cedo para nós sabermos qual é o dia do funeral. Naturalmente que vão haver muitas questões que vão ter que ser resolvidas no âmbito da própria medicina legal. Mas está decretado o luto municipal para o dia das cerimónias fúnebres. E vamos procurar estar à altura do gesto deste jovem, que é merecedor da nossa homenagem e, sobretudo, da nossa tristeza. Hoje estamos tristes todos, é normal que estejamos.
2: Jorge Almeida, presidente da Câmara de Águeda, em declarações à jornalista Ana Inês Batista. Os 2 militares integravam a coluna que regressava a Tancos. Tinham estado uma semana empenhados na montagem de uma ponte militar na região de São Pedro do Sul. Isabel Jordão.
5: É naturalmente dia de luto, sobretudo aqui no Regimento de Engenharia número 1, um dos quartéis que faz parte do polígono de Tancos, já que era aqui que estes 2 jovens militares de 21 e de 22 anos prestavam serviço. Hoje regressavam ao quartel, depois de uma semana a trabalhar na região de São Pedro do Sul, a trabalhar na montagem de uma ponte militar num rio, naquela zona. Hoje era o dia da chegada, o resto da coluna militar de que eles faziam parte regressou há pouquinho aqui ao quartel de Tancos. Estes militares, antes de seguirem viagem até ao destino, receberam apoio psicológico, já que pelo menos alguns deles presenciaram o atropelamento dos 2 praças de 21 e 22 anos e foi logo na altura que receberam o primeiro apoio, esse apoio psicológico tão necessário. O Exército Português também já veio dizer que as famílias dos militares estão já também a receber apoio, nomeadamente apoio psicológico, já que foram de imediato acionados a todos os mecanismos que estão previstos no âmbito do Exército Português.
2: A reportagem da jornalista Isabel Jordão, em Tancos. Os bombeiros voluntários da Mialhada foram os primeiros a chegar ao local do acidente para prestar socorro. O jornalista Mário Freire ouviu o comandante Nuno João.
6: O que as nossas equipas, quando chegaram ao local, encontraram foram duas vítimas do sexo masculino, militares, que tinham sido atropelados por um veículo ligeiro, em que um já estaria em paragem cardiorrespiratória e o outro com ferimentos considerados muito graves. Foram feitas, tanto num caso como no outro, foram cumpridos os protocolos normais para este tipo de situação e foi pedido ajuda diferenciada ao CODU, que rapidamente também chegou. O choque terá sido violento, tudo indica para isso. As velocidades que são praticadas numa autoestrada são normalmente superiores à das estradas normais, portanto, o que faz com que os embates sejam mais violentos. As vítimas estavam entre a faixa direita da autoestrada e a faixa de desaceleração que entra para a área de serviço. O condutor do veículo ligeiro também foi transportado para o hospital, sem ferimentos, mas num estado de ansiedade, que achámos melhor transportá-lo para o hospital. Havia mais militares também envolvidos, visto que era uma coluna militar que estava em deslocação do norte para sul.
2: Nuno João, comandante dos bombeiros voluntários da Mialhada, ouvido pelo jornalista Mário Freire. Nota ainda para a mensagem emotiva partilhada esta tarde nas redes sociais pelo filho do condutor auxiliado pelos dois militares. O jovem lamenta as duas mortes, admite que podia ter sido também fatal para o pai. Deixa ainda as sentidas condolências a toda a família e amigos e agradece ao Exército Português. Um casal viveu durante 2 meses com o cadáver em casa. Garantir o dinheiro da pensão do reformado terá sido o objetivo. O caso aconteceu na Pontinha. O filho foi detido esta manhã. A nora, grávida, está hospitalizada. Patrícia Marques Rodrigues.
7: O homem foi detido durante o dia de hoje aqui na Serra da Luz, após ter sido descoberto que estava a viver aqui numa habitação com o cadáver do próprio pai e também, aqui neste caso, com a mulher, estando esta grávida e, neste caso, também hospitalizada. Comigo tenho aqui este senhor, que é o senhorio desta habitação, sabia da existência, como é natural, deste idoso, também sabia da presença deste casal, mas começou também a estranhar todo o processo. Procedimento que era feito pelo mesmo.
8: Sim, comecei a estranhar desde o momento que, portanto, que ele não, a renda era paga por transferência, ele deixou de pagar e eu vim aqui perguntar a ele por o pai e ele disse, o meu pai disse que era para eu te pagar em dinheiro e eu estranhei logo, pronto, a partir daí comecei logo a ver que se passava qualquer coisa, comecei a alertar portanto, as pessoas da Segurança Social e porque na minha ideia já se tinha passado qualquer coisa com o senhor, entretanto não vejo mais o senhor, não o ouvimos mais e eu suspeitei logo que o senhor teria morto, mas nunca pensei que ele estivesse aqui em casa, pensei que ele estivesse morto no hospital, tivesse acontecido qualquer coisa, ele tivesse ido para o hospital e tivesse morrido, mas não que o filho tivesse aqui com ele morto já para aí há 2 meses em casa e epá, pronto, isto não é uma coisa que não é normal, um filho estar a viver com a mulher grávida em casa com o pai morto no quarto do lado.
2: A descrição insólita a fechar a reportagem da Patrícia Marques Rodrigues. José Luís Carneiro garante a segurança das pensões, as atuais e as futuras. Esta sexta-feira, no regresso ao interior do país, o secretário-geral do PS destacou o saldo positivo da segurança social e rejeitou a ideia de que o déficit da Caixa Geral de Aposentações deva ser suportado pelo orçamento do Estado.
9: O socialista será o porta-estandarte do interesse daqueles que têm confiança no sistema de pensões. A ideia na opinião pública de que o fundo de que a segurança social é insustentável é uma ideia falsa, porque o saldo da segurança social é superior a 43 mil milhões de euros. Não se pode é pegar nos recursos que foram colocados no fundo por parte dos trabalhadores e das empresas e utilizar esses recursos para pagar um déficit da Caixa Geral de Aposentações. O PS nunca aceitará essa posição, bater-se-á contra ela e utilizará todas as suas forças e todos os seus meios para garantir às portuguesas e aos portugueses que continuamos a ser o garante da segurança das pensões. Não?
2: José Luís Carneiro, hoje no arranque de uma rota dedicada à valorização do território e às oportunidades de cooperação com a Espanha. O percurso do secretário-geral do PS começou esta manhã em Valença, no distrito de Viana do Castelo. A rota prossegue na terça-feira em Vinhais, no distrito de Bragança. Em agenda estão ainda passagens pela Serra da Estrela e por vários concelhos dos distritos de Porto Alegre, Beja e Faro. João Ferreira, jornalista do canal Now, é esta semana o convidado do programa Siopa Convida. Às 6h30 desvendemos um pouco dessa conversa que vai poder ouvir este fim de semana na sua Correio da Manhã Rádio. Eu regresso um pouco antes, já dentro de alguns minutos, para o Record Online. Até já.
0: Até já, Alexandra Pereira. São agora 6h10. Hoje há mais Sport.
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0: Ainda vamos ter desporto, conforme nos disse Alexandra Pereira, com o Record Online, com o jornalista Filipe Alexandre Dias, jornalista do Record.

0: aqui pelos estúdios da Correio da Manhã Rádio. 6:11, vamos para o trânsito, ver como é que isto está agora. Eu começo pelo Porto, pela cidade do Porto, para lhe dizer que há trânsito intenso na via de cintura interna. Vamos começar por aí. Habitualmente são os pontos mais difíceis para entradas e saídas da cidade do Porto. Na Rábida o trânsito está a rolar, sem dificuldades, mas mais à frente, no sentido a Rábida-Freixo, vai encontrar aí já pressão para circular neste sentido, desde o Campo Alegre até praticamente a saída para a Via Norte, Maia. Também lhe quero dar conta de que o trânsito está complicado no sentido descendente desde a rotunda na Avenida da Boa Vista. Há trânsito também muito difícil em ambos os sentidos na Avenida AEP e ali em Sidónio Paz, na Avenida Sidónio Paz e nó de Francos. Outras dificuldades na via de cintura interna agora no sentido inverso, ou seja, Freixo a Rábida, praticamente desde o nó de Bonjoia, vai prolongando-se a fila praticamente até ao acesso da A3. A saída da A3 para a VCI também com trânsito intenso, não está parado, mas está trânsito intenso. Há também dificuldades na rua Faria de Guimarães e ali para a zona do nó de Paranhos. Em Vila Nova de Gaia, ter atenção à Rua da Bélgica, que também é uma das ruas que habitualmente tem algumas dificuldades, ou seja, vai encontrar dificuldades habitualmente nesta zona, nesta rua. E desde ali a zona de Rotunda do Morando, tem a saída da A1 depois para o interior apresentar algumas dificuldades. Para Lisboa, trânsito com alguma lentidão nos acessos norte à Ponte 25 de Abril, no eixo norte-sul também, desde Campo Lido que encontramos filas. Há também na final da A2, em direção à Ponte 25 de Abril, fila ali próximo à Praça das Portagens. Na segunda circular, isto para Sacavém, com trânsito lento, com paragens mesmo entre a linha de Torres, entre as Torres de Lisboa e o radar. Já no sentido contrário, também há paragens, mas entre o relógio e Campo Grande. Para fechar, Acril, no sentido Sacavém-Algés, com algumas paragens, especialmente entre Camarate e o túnel do Grilo. Portanto, ficam aqui estas chamadas de atenção, estes alertas. Olhe que já foi muito mais difícil. Estamos em período de férias, também é isso, não é? Portanto, estamos em pleno mês de agosto, 21 de agosto. Se for o caso, boas férias. Se não for, olhe, vamos lá aguentar um bocadinho. Sem stress, sem confusões.
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0: Agora, vamos para a boa disposição. Vai estar connosco, fala barato, ou seja, Eduardo Madeira.

0: E a pergunta de hoje é: o que acha do regresso de Harry e da mulher Meghan à Inglaterra?
1: Abelio Sousa, a mim o regresso desse Harry à Inglaterra não me diz absolutamente nada, a menos que o Benfica enfrente o clube dele na Liga Europa. Aí o caso muda de figura. Mas o Marco Silva conhece bem o futebol inglês. Se for preciso, estamos 7-0 aos gajos, como fizemos ao Casa Pia. A locomotiva da luz está em andamento. Venham Harrys, venha quem vier. E agora com o Palhinha vai ser um TGV. E agora não digo mais nada. Desculpe ser assim, curto e grosso, mas eu tenho a minha cabeça, não siga carneirada.
2: Adélia Matos fala da Comporta. Esse Harry é muito simpático. Ele e a mulher já estiveram aqui de férias e por acaso o meu Silveira até foi jardineiro deles. Mas depois houve lá um problema, porque o Silveira quando

0: bebe cerveja, parece aquelas máquinas de regar a relva. Anda sempre a urinar pelos cantos. Ora, estava ele atrás de um arbusto a regar as begónias, depois de beber a terceira mini da manhã, e apareceu a esposa do príncipe. E ela deu um grito. Ah! O Silveira assustou-se, começou a correr de bragalha aberta pelos arrozões da comporta. Os paparazzis ingleses viram e tiraram fotos. Felizmente só de costas, nem. Conclusão, agora não estou à procura de um tarado que anda aqui à solta e tenho o homem a viver enfiado na garagem cheio de medo. Ai, já passei tanto na vida.
1: Pedro Moraes Lamberte, sou do Restelo. Esta é uma boa notícia para a Europa. A realeza tem de estar na Europa. A América é um país de patos bravos, novos ricos. Sabem lá eles o que é sangue azul? Eu sei o rei do rock, tem o rei da pop, o rei do funk frito, o rei dos negros e sei lá mais o quê. Isso é tudo uma piruzeira. Reis e rainhas, a sério, só na Europa. Pessoas com linhagem, com pedigree. Vem, Henry, vem para o meio dos teus e traz a plebeia da tua mulher, porque, pronto, a gente perdoa-te. God save the prince, ou the king. Mas o verdadeiro, não é cá, rei dos frangos.
2: Rui Fernando, sou da Albufeira, pá, e já tive esse moço de um cabresto no meu restaurante há anos. Ele, o irmão e os primos lá dele, mesmo malucos, estavam de férias na Quinta do Lago, mas depois vieram aqui ao meu restaurante por causa do lingueirão. Eles adoram lingueirão, pá, os ingleses, pá. Comeram um tacho de arroz de lingueirão que até lambiu os beiços no fim, pá. É lingueirão e Dom Rodrigues, aqueles doces. E o pai dele, o Ricardo, continua a vir aqui muita vez. Ele vem esforçado com óculos e bigode. E obriga-me a tratá-lo por Zezé Camarinha, que é para espistar. Enfim, os marafatos dos reis também têm a sua pancada, né? Fico contente com este regresso do Henry, pá. Anda lá, chaval, vem aqui comer.
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4: A boa disposição, o bom humor de Eduardo Madeira. Ele que está no suplemento Boa Onda do seu jornal Correio da Manhã de hoje. Olhar para a atualidade a rir, disse à jornalista Vanessa Fidal, que assina este texto. A ideia parte sempre de um tema que está na ordem do dia e que permite ao humorista colocar as suas divertidas personagens a dar opiniões tão sui generis quanto interpretadas, inesperadas. Por outro lado, temáticas são coisa que não tem faltado ao Fala Barato, um espaço onde um programa onde praticamente tudo pode servir de ponto de partida para uma boa piada. Acontece assim todos os dias na sua Correio da Manhã Rádio. Começa de manhã, bem cedinho, e vai prolongando por aí fora, para termos assim um dia bem-humorado e mais levezinho.
5: Viemos até Vila Pouca da Guiar conhecer a Casa dos Rapazes. Seja muito bem-vindo a mais um Histórias de Quem Dá Sorte. Estamos em Vila Pouca de Aguiar e vocês são representantes também aqui, mediadores dos Jogos Santa Casa, já há muito tempo.
6: Aqui a casa já é desde 1960, mais ou menos.
5: E é engraçado, é que é esta mistura entre roupa, e a roupa, isto é a Casa dos Rapazes, não é?
6: Casa dos Rapazes.
5: Esta, e a roupa e os jogos, não é? Como é que se vive, Filomena, estes dois conceitos?
7: Vive-se bem, sem problema. O nosso cliente é um cliente habitual. Temos um esporadicamente que faz a Nacional 2.
5: E já viveu muitas experiências, não é?
7: O que me marca a mim pessoalmente aqui é no lidar com as pessoas. É. Nós já falámos no livro.
5: Fazer um livro, claro, um livro de memórias.
6: Com as histórias aqui
7: é porque ocorrem tantas inéditas que a gente diz assim, já brincamos com a situação, diz assim. Está na altura de fazermos um livro.
5: Mas a verdade é que o Rui estava-me aqui a contar que está ali uma cadeira. E aquela cadeira está ali e não é por acaso.
6: Sim, mas já serviu
7: feita por ele mesmo.
6: Para repousar.
5: Ah,
6: feita para repousar as pessoas para serem noticiadas do prémio.
5: Já usou muitas vezes a cadeira?
6: Algumas vezes. E é dentro deste conceito que se constrói o laço da amizade entre o cliente e a casa. E daí a dedicação e fidelização do cliente e das pessoas.
5: Alguma mensagem que gostasse de deixar aos jovens mediadores? Seriedade.
6: É fundamental isto, porque a pessoa tem que ter confiança onde vai comprar a raspadinha, onde vão domiciliar o prémio para o NIB apresentado pelo apostador. Quer dizer, há toda uma série de atitudes que tem o agente que também tem que transparecer confiança e honestidade para o apostador. E claro, o apostador apercebendo-se disso é uma forma de ficar também fidelizado à casa, não é?
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4: 6 horas mais 21 minutos, está na hora do desporto na Correio da Manhã.

0: Olá, boa tarde e boa tarde a todos os ouvintes da CM Rádio. Sim, é verdade, o Rui Borges falou, mas a verdade é que não disse muito. Pareceu-me um Rui Borges muito pouco natural, muito fugidio, numa conferência de imprensa repleta de já respondi a isso, não quero comentar, vocês já me fizeram essa pergunta, a contestar inclusive muitas perguntas dos jornalistas, como se não estivessem ali exatamente para fazer isso. E portanto este jogo é muito importante para o futuro imediato do Sporting, mas também para o futuro imediato do Rui Borges, cujo lugar eu acho que nunca esteve tão em perigo e cuja liderança nunca esteve tão em causa. Daí também esse seu desconforto, parece-me também um discurso muito pouco natural e trabalhado obviamente pela comunicação do Sporting, porque de facto há muita coisa que está aqui em causa. O Sporting, aí Rui Borges de facto conseguiu ter uma frase minimamente interessante, embora seja simples a dizer, temos de jogar bem, porque não basta ganhar, o Sporting tem que ganhar, obviamente, mas tem que ser uma equipa um pouco mais convincente, que é isso que não tem sido e já não o é desde a época passada. É verdade que Rui Borges tem razão, temos que ser justos quando diz que é preciso paciência porque há uma grande mudança na equipa, mas a verdade é que o próprio Rui Borges também não tem mostrado, quanto a mim, os predicados de liderança e também a sapiência para saber mexer na equipa, e isso viu-se na Rebeleira e isso viu-se no jogo contra o Vitória de Guimarães, em que claramente, a mim sobretudo parece-me que o Sporting está a viver uma crise de liderança, justamente isso, que vai desde a equipa técnica até ao próprio balneário, porque passar, com todo o respeito do Human para o Gonçalo Inácio na capitania, parece-me de facto um downgrade. O Gonçalo Inácio não tem.
1: É impensável essa crise.
0: Vamos ver, as vitórias conseguem dar resposta a quase tudo. Agora, se o jogo de amanhã, numa perspectiva mais pessimista para o Sporting, correr mal, eu penso que o projeto de varandas para esta temporada e de Rui Borges fica colocado em causa, no mínimo, e quem for responsável e estiver à frente de uma organização como o Sporting já tem de estar atento a ver alternativas, porque as coisas não estão de facto a correr nada bem. Os rivais estão a reforçar-se bem e estão a ter resultados e estão a respirar muito mais saúde do que o Sporting. Sabemos que isto é tudo muito momentâneo, é porque ainda agora começou e muita coisa ainda pode acontecer, isto é tudo muito volátil, mas a verdade é que o Sporting não está nada bem e Rui Borges, quanto a mim, nunca teve o seu lugar tão em perigo como agora.
1: Bom, deixa-me destacar um dos pormenores medidos por Rui Borges, que assinalou que o Alverca tem sido uma das equipas que mais tem rematado à baliza adversária, pelo menos nos dois primeiros jogos do campeonato.
0: Sim.
1: Que riscos encerra a partida para o Sporting do ponto de vista do adversário?
0: À partida bastantes, porque o Sporting tem sofrido vários golos e tem outro problema, que é o seu guarda-redes. Rui Silva parece que desaprendeu de defender, passa a expressão, e está muito intranquilo e dá sinais de nervosismo e de insegurança que são absolutamente impróprios para um guarda-redes do Sporting. E o Sporting de que estamos a falar hoje é um Sporting diferente de outras alturas. O Sporting de hoje tem uma exigência muito maior, não é um clube que viva, ou uma organização que viva só da sua tradição, tem tido um sucesso recente como não tinha há muito tempo, e os adeptos voltaram, no bom sentido do termo, a habituar-se mal. E, portanto, com o Sporting a dar sinais de intranquilidade, de falta de segurança, de falta de capacidade para conservar vantagens, com um guarda-redes que está a tremelicar na baliza, que é mesmo assim, isto faz-nos pensar que, se calhar, o plantel do Sporting também não está assim tão bem montado. E, acima de tudo, acho que a pré-temporada do Sporting criou uma falsa sensação de confiança e de segurança nos adeptos. A equipa do Sporting não está bem, o plantel do Sporting, é verdade que ainda vai ter mudanças, também não me parece muito bem estruturado, e tem à sua frente um treinador que já desde a época passada dava sinais claros de falta de capacidade para reagir a diversos momentos do jogo, flutuações durante o jogo. Rui Borges monta bem a equipa, mas depois tem dificuldade em mexer nela consoante aquilo que o jogo oferece de diferente, e depois, claro, há as exibições apagadíssimas do Sporting a justificar exatamente isto.
1: Bom, falemos sobre João Palhinha. Hoje ainda sem oficialização, mas cada vez mais certo no Benfica, e hoje vão-se fazendo as contas desse negócio.
0: Sim, parece-me um investimento avultado da parte do Benfica. É um desejo muito forte do seu treinador, que bem conhece João Palhinha, trabalhou com ele em Inglaterra no Fulham. Por um jogador de 31 anos, é um investimento que não é normal. Portanto, o Benfica aqui está-se a atravessar, o Benfica volta a apostar muito forte, e desta vez as coisas, isto já transcendo o caso Palhinha, as coisas no Benfica não podem falhar. E porque aqui, há bocado no Sporting, estávamos a falar na liderança

0: imediata do Rui Borges que está em causa, a prazo no Benfica é a presidência de Rui Costa que vai estar em causa, se as coisas no final não correrem bem, porque depois de 5 anos na liderança do Benfica ter apenas um campeonato não é consentâneo com a exigência e com o historial do clube. Parece-me que desta vez o Benfica está a fazer as coisas certas. Acho que o Palhinha pesa estes números, que eu acho que são pesadões para um jogador, vá, da sua idade, não da sua valia, não é da valia que estamos a conversar. Parece-me uma coisa que, se correr mal, vai ter muitas críticas da parte dos adeptos, mas a verdade é que o Benfica parece-me que está a fazer as coisas bem. Parece-me que o planeamento do Benfica está a ser muito melhor, por exemplo, do que o do Sporting. E começa logo pelo treinador. Acho que o Benfica acertou no treinador. E isso também tem reflexos, naturalmente, naquilo que é a produtividade da equipa, que tem coisas a melhorar, como é óbvio, sobretudo a nível defensivo. Mas o Benfica tem um fluxo ofensivo temível, e não me venham cá com a conversa do são equipas mais fracas, por exemplo 7-0, são sempre 7-0, não interessa se é o Casa Pia, diz muito da capacidade da equipa e tem um ponta de lança em grande forma, e eu penso que o Palhinha é um jogador que vem ajudar bastante e que vem dar ao meio campo do Benfica mais altura, mais envergadura, mais capacidade defensiva, que é exatamente aquilo que o Marco Silva quer.
1: Bom, resta-me agradecer-te. Obrigada, Filipe Alexandre.
0: Obrigado.
1: Dias. Esteve mais uma vez connosco em Record Online. Foi a última edição da semana. Regressamos na segunda-feira, depois das 6.
2: 6:28.
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2: Tenho uma recordação para si, e vem de França, daqui a pouco. Uma garrafa pode voltar a ser uma garrafa. E uma lata pode voltar a ser uma lata. A Volta garante que 100% das embalagens são recicladas e que, por isso, podem voltar ao circuito produtivo. Amanhã há mais para descobrir na praia de Buarques, na Figueira da Foz, à tarde. O verão tem V de volta.
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2: Dentro de 15 minutos aproximadamente, vamos ficar com mais sport na Correio da Manhã Rádio. Boa viagem!

0: Esta foi uma das músicas que fui buscar lá bem no fundo. Fiquei cheio de bolos, a sério, já tem muitos aninhos. Mas sabe bem ouvir, não sabe? Pronto, boa viagem para si. 6h32, vamos agora para a informação. Sinta-se informativa nesta sua tarde com Alexandra Pereira. 6h33, Alexandra.
1: O primeiro-ministro já lamentou a morte de dois militares do exército num atropelamento na A1 quando prestavam auxílio a um condutor. Luís Montenegro escreve numa publicação na rede social X que Portugal agradece o seu sentido de dever e serviço. Os dois jovens tinham 21 e 22 anos. Está em crescendo um esquema nas ruas das cidades de Lisboa e Porto, a venda de louro prensado como se fosse droga. Este é o tema de hoje do Doa Quem Doer da CMTV.
2: É a confirmação de quem conhece esta realidade de perto, uma atividade que se arrasta há mais de 20 anos e que continua a acontecer nas ruas mais movimentadas da capital. Segunda-feira, dia 10 de agosto, o negócio da droga falsa acabou por estar na origem de mais um episódio de violência. Foi na Rua Augusta, onde estes vendedores abordam diariamente turistas, que um confronto entre famílias terminou a tiro. O alvo era outro homem, mas o atirador falhou e atingiu uma turista sueca de 41 anos. A mulher sobreviveu, mas acabou vítima de uma guerra que estará relacionada com o negócio da venda de louro prensado, como se fosse haxixe. A venda deste produto, que obviamente não é produto estupefaciente, continua a ser feita à vista de todos.
1: Um trabalho das notícias da Joana Ricardo Silva, hoje em Doa Quem Doer, na CMTV. Depois do grande jornal da noite, fica assim uma introdução ao tema para desenvolver mais logo. 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
1: Uma das muitas propostas para acompanhar este fim de semana na sua Correio da Manhã Rádio. O Vitória de Setúbal está de luto. Morreu José Maria, uma das maiores figuras da história do clube. É o futebolista com mais jogos e golos com a camisola Sadina na primeira divisão. O antigo médio esquerdo esteve em 317 partidas, assinou 93 golos. José Maria tinha

0: 83 anos.
1: 6 horas e 37 minutos, síntese informativa com Alexandra Pereira. Já a seguir vamos ao trânsito e depois do trânsito ainda tenho uma música para si.

agora vamos ao trânsito. Não está muito lindo, não. Não está. Há aqui confusões devido ao acidente. Há dois acidentes em Lisboa. Acidente na Cril, em Camarate, sentido Sacavém-Algés. Há fila desde o nó de Sacavém. E também um outro acidente que aconteceu ali no tabuleiro da Ponte Vasco da Gama. Início do tabuleiro de Ponte Vasco da Gama em direção a Sul. Com fila desde Camarate na Cril. Acessos à Ponte 25 de Abril e no eixo Norte-Sul, com fila a partir de Campolide. Na segunda circular, filas aqui também entre o eixo Norte-Sul e o radar. Isto com dificuldades na segunda circular em ambos os sentidos. No Porto, a dificuldade é na via de cintura interna. Temos aqui dificuldades para os dois sentidos. Por exemplo, no sentido Freixo Rábida, a fila está ali até próximo ao acesso à A3. Na Avenida AEP, já fila em ambos os sentidos. São os pontos mais complicados de trânsito. Boa viagem, vá com muito cuidado e com muita paciência. Daqui a pouco temos mais Sport na Correio da Manhã Rádio. Estava prometido, Saloia, o trabalho de Nuno Ribeiro. Boa tarde para si, boa sexta-feira, bom fim de semana.

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2: Ainda tempo para ouvir Vírgula com o Meninho, não está fácil, e depois seguimos logo a emissão para o desporto.

0: É uma das canções deste verão 2026. Virgul e Maninho, o tema chama-se Não Está Fácil. 6h45, vamos então agora rodar a nossa emissão para o desporto.
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2: Muito boa tarde, sejam bem-vindos ao Mais Sport, um programa da Correio da Manhã Rádio. Estamos no ar todas as sextas-feiras, entre as 6h45 da tarde e as 7h45. Podem ouvir-nos em 90.4 na Grande Lisboa, 94.8 no Grande Porto e em todo o mundo em cmradio.pt. Hoje na minha companhia está o Mário Pereira, editor de desporto do Correio da Manhã, e o Filipe Ferreira, jornalista também do Correio da Manhã. E começamos com João Palhinha, que está praticamente fechado no Benfica. O Bayern de que diz que ainda faltam acertar alguns detalhes, mas admite que o jogador português está a caminho do Clube da Luz. O médio de 31 anos vai assinar um contrato válido por 4 temporadas. O Benfica vai pagar 14 milhões de euros mais 5 mediante o cumprimento de objetivos. Mário, antes de mais, boa tarde. O que é que falta para concluir este negócio das duas partes entre Benfica e Bayern de Munique para João Palhinha ser jogador do Benfica?
3: Boa tarde. Tanto quanto se sabe, está tudo feito, faltaram alguns detalhes. Nós sabemos que o Bayern de Munique é um clube, o futebol alemão, digamos que a mecânica alemã pauta-se pelo rigor e há de haver todo

0: de um conjunto ainda de trâmites que é preciso cumprir até ao último detalhe, tendo em vista que se calhar existem aqui algumas especificidades no contrato que é preciso tratar, mas penso que é de facto só detalhes e questões de última hora, porque o essencial do acordo está feito. O Palhinha vai ser jogador do Benfica, sabe-se mais ou menos os valores. Portanto, que ele vem, são os tais 14 milhões mais 5 por objetivos, e pronto, julgo que dentro de eventualmente amanhã, depois, será comunicado oficialmente que chegou ao fim esta novela de verão, que alimentou também muito este mercado futebolístico, e que acaba da melhor maneira para o Benfica, para os adeptos do Benfica, visto que era um alvo apetecido e que não há dúvida que é um reforço importante para a equipa do Benfica.
1: Mário, existem algumas informações sobre estes 5 milhões? Já há 3 milhões que sei que são mais fáceis de alcançar, certo?
0: Sim, tanto quanto sabe, sim, não, eu não estou ainda na posse de detalhes sobre o tipo de objetivos que é preciso cumprir. Sei apenas isso que acabas de dizer, que 3 serão facilmente alcançáveis. Suponho eu que terá a ver com a realização de um determinado número de jogos, que isso facilmente se cumpre por qualquer jogador. Provavelmente as cláusulas mais, como é que eu ia dizer, que não se sabe ainda se poderão ser alcançadas, poderão ter a ver com títulos ou não, e isso é sempre uma coisa muito mais subjetiva, obviamente. Mas enfim, se lá estão é porque poderão vir a ser alcançadas, e isso só o decorrer do tempo dirá. Mas também é verdade que muitas destas cláusulas, não só do Palhinha, mas também de outros jogadores, tirando alguns casos, nunca sabemos na extensão qual é exatamente o detalhe de todas estas cláusulas até ao fim.
1: Uhum. Filipe, boa tarde também.
2: Boa tarde.
1: Este negócio parece-te positivo para todas as partes envolvidas, ou há aqui alguma parte que sai a ganhar?
2: Bem, claramente, quanto a mim, o Benfica, porque era um jogador, é um jogador que o Benfica não tem, com características que o Benfica não tem no plantel atual, um jogador do agrado de Marco Silva, trabalhou com ele no Fulham e foi lá que esteve em grande destaque na sua passagem por Inglaterra. O Benfica claramente fica a ganhar com um jogador desta qualidade, que vai obviamente trazer valor à equipa, uma vez que não existe no plantel atual um jogador com essas características. Enzo Barrenechea tem sido a opção de Marco Silva, mas claramente não é um jogador com o mesmo nível de João Palhinha. Em relação ao jogador, a intenção sempre foi regressar a Portugal. Surgiu numa forma, no início, o Sporting como possível regresso ao Alvalade, mas saiu de campo a equipa leonina e surgiu então o Benfica para tentar contratar o jogador. O jogador obviamente vai ter que baixar o seu ordenado, que oferia no Bayern de Munique, e depois pelas suas passagens por Inglaterra nos sucessivos empréstimos. Aí perde, mas obviamente ganha o facto de estar próximo da família. Era esse um grande objetivo de João Palhinha, estar mais próximo da sua família, e obviamente chega a um grande também, depois da sua formação no Sporting, chega a outro grande de Lisboa e de Portugal. Em relação ao Bayern de Munique, é um mal menor, portanto é um jogador que não contava, e obviamente também os 15 milhões, ou melhor, os 14 milhões mais os 5 por objetivos, acabam por ser também um bom valor para um jogador que já tem 31 anos. O Benfica, nesse sentido, pouco ou nada terá no futuro tirar rendimento financeiro de um jogador de 31 anos, quererá com toda a certeza retirar rendimento desportivo. Agora, acho que as três partes ficam satisfeitas com este negócio.
1: Uhum. Mário, e o Filipe falou aqui do ponto da família. João Palhinha tinha em cima da mesa, sabemos que Aston Villa e Newcastle em Inglaterra, numa primeira parte o Sporting aqui em Portugal. Acreditas foi mesmo a família o ponto decisivo para Palhinha escolher regressar a Portugal e baixar significativamente o seu salário?
0: Sim,

0: acredito que foi um ponto muito importante. Aliás, não terá sido à toa que ele o terá também dito publicamente, e ele assumiu isso mesmo. Portanto, dois filhos novos, um jogador, enfim, um jogador que não estaria perto deles, e que numa fase importante do crescimento dos filhos fez questão de, tanto quanto possível, estar perto deles e conjugar isso com a carreira de jogador profissional ao mais alto nível, que era aquilo no fundo que ele também ambicionava. Que eu recordo que chegou a haver a possibilidade, e que falou-se também do futebol saudita, do futebol dessas paragens, que ele desde logo, e aí era provavelmente...
1: Com salários bem mais atrativos.
0: Já. Provavelmente muito mais atraente do ponto de vista financeiro, mas que ele recusou logo liminarmente, porque essa opção então é que ficava mesmo, portanto, mais distante dos filhos. Portanto, aqui na Europa ainda, enfim, de alguma forma seria mais próximo, mas a primeira ideia dele seria, de facto, o regressar a Portugal ao mais alto nível para enfim, estar mais perto da família e, neste caso, dos filhos. Como eu digo, também muito importante para ele, ainda a um nível alto, que é o nível que eu acho que, enfim, que é o nível que ele tem que estar, porque há bocado dizia aqui o Felipe que o Benfica não tem nenhum jogador com estas características. Eu digo mais, no futebol português não há ninguém como o João Palhinha. Não há nenhum jogador como o João Palhinha.
2: Deu para perceber no Mundial, certo?
0: Deu para perceber no Mundial, aliás. Eu faz-me um bocadinho de confusão. Não é um bocadinho, é muita. Devo dizer que é muita. Porque é que nos últimos tempos o João Palhinha quase que ganhou um selo de mal amado? E digo isto porquê? Porque foi completamente escorraçado pelo anterior selecionador nacional. A maneira como em 26 jogadores não se convoca um jogador como Palhinha, que é um jogador com características únicas no futebol português. Como é que não se convoca o Palhinha para ir ao Mundial? É uma situação completamente que me passa completamente, que eu não consigo entender. Depois também o próprio Bayern de Munique, enfim, sabemos que o Bayern de Munique é um jogador, é um clube com que olha para outros objetivos, que tem grandes plantéis, grandes jogadores, alguns dos melhores jogadores, mas enfim, a maneira também como o Bayern Munique, que pagou tanto dinheiro pelo Palhinha, também o deixa cair de alguma maneira. Enfim, ele é do Bayern Munique, mas o Bayern Munique faz saber publicamente que não o quer, e a maneira como... E depois até, eu aí entendo um pouco mais, o próprio Sporting, que tem a possibilidade de o reaver, mas também não faz um esforço no sentido de ir mais à frente. Eu também não sei o que é que estamos aqui a falar. Obviamente que provavelmente o Sporting estabeleceu uma relação e faz uma aposta noutro tipo de investimentos, que não lhe interessa fazer um investimento tão alto por um jogador de 31 anos, provavelmente por esse valor, porque enfim, quer queiramos quer não, este jogador aos 31 anos vindo para o Benfica dificilmente deixará de acabar a carreira no Benfica. O Benfica já não o vai vender para outro clube, seguramente. Sim. A não ser que seja, lá está, que o jogador vá para o futebol saudita, aí nunca se sabe o que é que pode vir daí, mas provavelmente nunca por grandes valores, não é? Mas pronto, o Sporting também não chegou a acordo com o Palhinha. E pronto, quer dizer, eu acho estranho tudo isto, como é que o Palhinha... Enfim, passa aqui quase por ser um mal amado. Por isso, eu nada, não me espanta este interesse do Benfica, de um treinador que é amigo dele, que o conheço bem, que trabalhou 2 anos com ele no Fulham. Em 2 anos muito importantes da carreira, talvez dos mais importantes da carreira do Palhinha, 2 anos onde ele foi o campeão dos desarmes da Liga Inglesa, simplesmente a liga mais forte do mundo. Ele era o jogador com mais desarmes, chegou a fazer 150 desarmes numa época, e nessa época foi o jogador com mais desarmes, não só da Liga Inglesa, mas do futebol europeu, das ligas europeias de futebol. Portanto, é um jogador com características únicas. Marco Silva viu aqui uma oportunidade. Marco Silva não está no Benfica para gerar ativos, está no Benfica para gerar talentos e jogadores de futebol. Não lhe interessa se o jogador custa X e se vai ser vendido por Y, ou se nem sequer vai ser vendido. Interessa-lhe um valor para ganhar aquilo que lhe pedem: jogos, títulos, campeonatos. E nesse sentido acho que enfim, juntaram-se aqui duas vontades. O Palhinha vem para um sítio onde é querido e o Benfica ganha um grande jogador.
2: Também falaste, desculpa Mário, também falaste da questão da seleção, e esse também, quanto a mim, será um dos pontos pelos quais Palhinha fez

0: e fincapé para representar o Benfica. Estar mais próximo de família, é óbvio, mas também estar num contexto de Liga Portuguesa, onde com um novo selecionador, Jorge Jesus, estar mais atento à Liga, à nossa Liga, e obviamente voltar a ser um dos indiscutíveis, como tinha sido há uns meses atrás, também com Roberto Martínez, e deixou de o ser de uma forma inexplicável, como o Mário referiu.
1: Até porque no Newcastle e no Aston Villa, João Palhinha podia ter muitos minutos, mas não iria ser um titular indiscutível como vai ser no Benfica, e toda a gente sabe que Jorge Jesus tem um grande apreço pela Liga e certamente vai dar maior atenção àquilo que é a Liga Portuguesa, ao contrário daquilo que fazia, por exemplo, Roberto Martínez. Não sei se concordas.
0: Sim, é assim, Jorge Jesus com certeza estará com os seus olheiros e ele próprio um pouco por onde haja jogadores portugueses, mas é óbvio que a Liga Portuguesa, e ele conhecendo como ninguém a realidade da Liga Portuguesa, conhecendo os grandes, já treinou o Benfica e o Sporting, e conhecendo João Palhinha também, obviamente o jogador vai estar sobre análise para as futuras convocatórias, e quem sabe, se começar a jogar já no imediato no Benfica, até poderá já estar nas próximas convocatórias, nesta nova fase, depois de Roberto Martínez.
1: Filipe, isto podemos dizer que é uma grande contratação em termos desportivos para o Benfica, mas não podemos ignorar o passado e a história de João Palhinha com o Sporting. Existe aqui algum principal culpado por esse negócio não se ter concretizado? Sabemos que foi um negócio mais do início do mercado, quando João Palhinha ainda pensava que poderia ficar com o Tottenham. Acreditas que existe aqui a culpa é mais do Sporting, a culpa é mais de Palhinha, deste negócio não ter acontecido, ou foram só uma questão de timings que não resultaram?
0: Como o Mário já obviamente falou nisso, a questão de uma aposta clara desportiva do Sporting em querer um jogador que no futuro pudesse ter retorno financeiro e não só desportivo, acho que isso foi decisivo para a não vinda do Palhinha para o Sporting. Se o Sporting se chegasse à frente naquela altura para fazer regressar o jogador que saiu da sua formação, eu creio que João Palhinha, com a vontade também de regressar a Portugal, quereria naquela altura de regressar ao clube que o projetou e que fez o Fulham vir buscar por vários milhões de euros, e depois o Bayern também a contratar o jogador, que acabou por não vingar. Portanto, nesse sentido, João Palhinha, se a proposta, se a vontade do Sporting fosse real naquela altura para dar os 20 milhões, obviamente que na altura o Bayern de Munique pedia muito mais dinheiro do que aquele que o negócio com o Benfica vai ser feito, obviamente que o Sporting iria avançar pelo jogador se fosse um valor razoável. Como isso não aconteceu, o Sporting preferiu outras opções, não tão... Vamos ver se terão esse retorno desportivo e financeiro no futuro, mas obviamente que é uma aposta, e o Sporting foi buscar Altimira, foi buscar Anderson, e vamos ver o que é que no futuro nos reserva para a equipa de Rui Borges, se esses dois jogadores farão esquecer a possibilidade de João Palhinha ingressar no Sporting ou não, e se terão no futuro algum retorno financeiro. São jogadores jovens e princípio, obviamente, com valor, e que terão um bom futuro no Sporting e no futebol europeu.
1: Mário, focando agora dentro das quatro linhas, João Palhinha era o jogador que faltava ao meio-campo de Marco Silva?
2: Eu não tenho dúvidas nenhumas que o Benfica, a partir do momento em que João Palhinha entre, será Palhinha mais 10. Não tenho grandes dúvidas em relação a isso. Se me perguntares quem é que sai, não sei, alguém vai ter que sair, e é assim, e aí está um bom tema de análise. Como é que se arruma agora a equipa do Benfica com João Palhinha? O que eu acho que tenho a certeza é que Marco Silva foi determinante também na vinda do João Palhinha. Falou com ele várias vezes, conhecem-se, como eu há pouco disse, conhecem-se desde há alguns anos muito bem, trabalharam juntos. Seguramente Marco Silva, quando convenceu ou ajudou também a convencer esta tomada de decisão de Palhinha, também lhe terá dito o que é que espera dele, e não lhe terá dito com certeza que espera dele que vens para cá sentar-te no banco de suplentes, vens para cá para ser titular, porque eu quero fazer de ti um dos jogadores âncora, um dos jogadores nucleares da minha equipa, porque preciso de alguém como tu na minha equipa e não tenho. Portanto, não tenho dúvida nenhuma que vai ser João Palhinha. E agora vamos a ver como é que se arruma o meio-campo do Benfica, visto que o Benfica até tem estado bem. O Benfica até, Marco Silva tem apostado basicamente no mesmo 11 nestes jogos em que o Benfica tem goleado na Europa.
1: Enzo Barreiro, Sudakov.
2: Na Europa e inclusivamente um jogo cá, houve um jogo que não correu bem com o Académico de Viseu, mas até foi um jogo onde o Benfica até criou bastante. A diferença básica entre esse jogo e o jogo do Casa Pia foi que num as bolas entraram e noutra as bolas não entraram, mas o Benfica criou situações de gol, muitas. Portanto, a equipa está bem, está consolidada, está aparentemente equilibrada, mas também temos que ver uma coisa, também ainda falta ao Benfica também um grande teste. Nós temos que ver também com quem é que o Benfica tem andado a jogar. O Benfica tem andado a jogar com equipas que basicamente, e falando futebolês, não são do seu campeonato. São, obviamente, equipas inferiores, quer no plano europeu, quer no plano interno. Falta ao Benfica um grande teste. E para esse tipo de exigências, provavelmente, o jogo e a estratégia do Marco Silva pede outras coisas. Eu não sei, mas pronto, o Benfica também tem aí agora Ausnes também que chega, também. Depois tem o Barreiro, que é um jogador que vem treinadores e ele, enfim, parece que se mantém sempre, alguma coisa de boa terá, não é? Ainda tem o Richard Rios de fora, que está com dificuldades de entrar. O Barreneche tem estado bem. Portanto, alguém vai ter que ficar de fora, não é? Mas julgo eu que Palhinha vai ser, obviamente que se nós dissermos isto desta maneira, se fizéssemos esta pergunta ao treinador do Benfica, ele vai dizer que todos estão nas mesmas situações e quem treinar melhor durante a semana é que vai jogar, como os treinadores gostam tanto de dizer, mas eu creio que enfim, alguma arrumação aqui vai ter. E no fundo quem ganha com isto tudo, obviamente, que é o Benfica, porque nós temos que ver que os jogos de futebol hoje em dia são exigentes. Existe, como nós temos visto, enorme desgaste, as partidas jogam-se a maior velocidade, exige que na segunda parte as equipas continuem a dar boa resposta, porque os resultados não estão fechados e quem entra tem que entrar, obviamente, para acrescentar. Depois a densidade competitiva também o Benfica está a jogar de 4 em 4 dias, não é? E assim vai continuar. Vem agora aí depois a fase de liga da Liga Europa, às competições domésticas, e portanto há castigos, há lesões. Feliz do treinador que tem um plantel largo e profundo no sentido de dar qualidade à sua equipa, mas não tenho para mim, e volto ao início da minha resposta, que com Palhinha no Benfica será Palhinha mais 10.
1: Filipe, com a chegada de Palhinha, algum dos médios vai ter que sair neste mercado, talvez focando mais aqui em Barreneche e Richard Rios, que parecem os ativos que podem trazer mais retorno. Achas que com esta entrada de Palhinha vão ter que existir saídas no plantel?
0: Bom, para isso terá que haver propostas, e acredito que nesta altura não existem propostas tentadoras para que o Benfica se possa desfazer de Enzo Barreneche ou Richard Rios. Richard Rios é um jogador que está a ganhar o seu espaço, ou a tentar ganhar o espaço nesta época, mas é também um jogador que tem algum mercado, mas o que é certo é que não surgiram ainda propostas que possam levar o Benfica a sentar-se à mesa de negociações com qualquer equipa. Enzo Barreneche é um jogador que tem sido titular em todos os jogos oficiais do Benfica esta temporada, com alguns altos e baixos, mas Marco Silva gosta do argentino e quer mantê-lo, mas obviamente com Palhinha o espaço do argentino vai ficar cada vez mais reduzido, e não tenha mais pequena dúvida que se surgir uma proposta, até porque faltam cerca de 2 semanas para o fecho do mercado, surgir uma proposta boa por Enzo, o Benfica não fecha a porta, quererá obviamente vender o jogador e não as opções de compra, portanto, o empréstimo com a opção de compra. E

0: Mas isso terá que haver um pretendente, algo que também não existe. O Benfica está muito bem apetrechado com a chegada de Palhinha na zona do meio campo. São boas dores de cabeça para Marco Silva e o plantel não está fechado, tal como o treinador já disse e voltou a frisá-lo nesta última conferência de imprensa depois do jogo aqui com o Haros, acho que é assim que se diz. E se obviamente o plantel não está fechado, tanto para entradas, eu acho que mais para saídas do que propriamente para entradas, o Benfica tem a sua espinha dorsal com João Palhinha, feita para a nova temporada, um plantel robusto, um plantel com muitas opções que dão garantias à partida de Marco Silva para disputar os títulos em todas as frentes.
1: Muito bem, vamos continuar então a falar do Benfica, que fez o Ars por 3-1 em jogo a contar para a primeira mão do play-off de acesso à fase de Liga da Liga Europa. Os golos da equipa de Marco Silva foram apontados por Rafa, Leandro Barreiro e Pavlidis. O jogo da segunda mão está agendado para a próxima quinta-feira na Dinamarca. Recordo que é um jogo que vai contar com relato aqui na Correio da Manhã Rádio. Mário, para ti, qual é que foi o principal jogador em destaque nesta partida? Rafa, talvez?
2: Sim, o Rafa tem estado muito bem. O Rafa, quando está bem, é assim, eu não digo neste momento, mas arrisco dizer que não digo neste momento que ele seja um dos melhores jogadores portugueses, mas o Rafa, quando está bem, não há dúvida que é um jogador, provavelmente já passou o seu prime, mas ainda assim, o Rafa, quando está bem, é um jogador excepcional. E o Rafa tem estado bem, ainda para mais tem estado a acrescentar golo às suas exibições, e isso ajuda sempre, cria sempre impacto junto dos adeptos, junto do treinador, junto, acima de tudo, de si mesmo, da confiança que ganha. Um jogador que marca golos fica sempre mais confiante. Mas enfim, eu acho que para mim, o que tem sido mais do que destaques individuais nesta equipa do Benfica, e como dizíamos há pouco, o Marco Silva tem apostado continuamente no mesmo 11, é a consistência do 11, precisamente. Esse tem sido o melhor jogador do Benfica, tem sido a consistência da equipa, a forma sedenta como a equipa entra nos jogos, com vontade desde cedo, De castigar os adversários, de marcar golos, de marcar uma posição, de resolver as partidas, e esse estado mental, digamos que coletivo, sobrepõe-se mais isso do que a exibições que vimos aqui há dias. Pavlidis a marcar 3 golos, vemos sempre Barreiro sempre muito útil, sempre muito útil na equipa. Vemos jogadores que num momento ou no outro atingem um ponto mais alto, mas eu não queria de facto individualizar no sentido de dizer há uma grande exibição, houve um jogador mais importante, houve de facto um jogador que marcou a diferença e foi ele que arrastou o Benfica para esta vitória. Não, julgo mesmo que o que está a contribuir para este bom momento do Benfica é o coletivo, esse bloco, essa unidade é neste momento, quanto a mim, o melhor jogador do Benfica, se assim podemos dizer de maneira figurada. E obviamente que quando isso acontece, enfim, não é à toa que o Benfica tem este, já tem, julgo eu, na Liga Europa 16 golos marcados, por aí
1: 5 mais 6, mais 3 ontem, mais um fora de casa contra o Santo Gallen, portanto sim, à volta disso.
2: Depois andará por aí, no campeonato tem 9 golos, não é? Portanto, estamos a falar já de 20 e tal golos em meia dúzia de jogos, pouco mais. O que, lá está, mais uma vez, os adversários valem o que valem, mas seja como for, não é hábito vermos, mesmo nesta fase, equipas, enfim, a aplicar este tipo de resultados. Portanto, se calhar, se tivesse que destacar aqui alguém, destaco o trabalho que o Marco Silva está a fazer, porque, na verdade, também há, tem que haver grande mérito dele, no sentido de fazer desta equipa que pronto, que agora parece que já se diz que é uma equipa fantástica e que se virmos bem, porque a equipa até ainda não se reforçou por aí além, enfim, dos reforços está a jogar, que é o Langley.
1: Uhum. Kaminski não joga, Durant também não é titular.
2: Kaminski não joga, Pelinho ainda não chegou, portanto, este Benfica é o mesmo Benfica da época passada, basicamente. E os jogadores deixaram, parece que de um momento para o outro, ser patinhos feios, pelo menos alguns deles. A equipa deixou de ser uma equipa banal para, enfim, ser uma máquina goleadora. Portanto, há aqui mão do treinador, será a figura, quanto eu, se me pedires para ser a figura deste início da época do Benfica, é o treinador para mim.
1: Uhum. Filipe, e o Mário falava aqui deste 11 base. A verdade é que dos jogadores que chegaram do Mundial, que muitos diziam que iam chegar e iam pegar, na verdade só Tomás Araújo é que é titular, e um pouco por necessidade, digamos assim, porque não havia mais ninguém para jogar ao lado de Lenglet.
0: Eu volto a pegar naquilo que o Mário está a dizer, e realmente a grande figura deste Benfica é claramente Marco Silva. Relembrar que apenas Langley é o único destes 7 jogos, foi o único cara nova nos 11 titulares. O que diz muito daquilo do trabalho que tem sido feito por Marco Silva.
1: Um pouco também Samuel Soares, não era?
0: Mas fazia parte do plantel, sim, jogou, portanto, e também é uma posição muito específica.
1: Certo.
0: Estou a falar do jogo, portanto, do jogo jogado, não propriamente da baliza. E, obviamente, o treinador tem a cota-parte principal nesta altura, no momento atual do Benfica, uma equipa muito, muito forte e muito diferente daquilo que José Mourinho defendia e que fazia alinhar as suas equipas o ano passado. O Benfica, nesta altura, não é uma equipa de transições, é uma equipa sufocante de futebol contínuo, e gosta de jogar em ataque controlado, e depois, obviamente, tem jogadores muito fortes na vertigem da velocidade. O Rafa, obviamente, é o principal expoente e aparece sempre com muitos homens na área contrária, algo que não acontecia nas últimas épocas no Benfica, e obviamente que esse é um trabalho que tem sido feito desde o início da temporada, da pré-época, com o Marco Silva. Os jogadores, como tu falavas, que chegaram do mais tarde do Mundial, tardam em aparecer. Porquê? Porque já apanharam o comboio a meio, e os que estão a desempenhar bem as funções, o Richard Rios, o Sheldrup, obviamente, que acredito que mais tarde ou mais cedo virá a ser titular novamente, até porque tem uma qualidade diferenciada em relação aos outros extremos. E obviamente que o Benfica, volto a dizer, tem muitas soluções e um plantel recheado que dá garantias nesta altura a Marco Silva para voltar a dar alegrias aos benfiquistas.
1: Muito bem, vamos fazer agora aqui uma pequena pausa no Mais Sport. Quando regressarmos, vamos continuar a falar então do Benfica e deste mercado de transferências, mas também do Sporting e Futebol Clube do Porto, que entram em campo este fim de semana para o campeonato. 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
4: Estamos então de volta ao Mais Sport para esta segunda parte. 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Mário, vamos continuar a falar aqui um pouco do Benfica, ainda sobre o jogo de ontem e um pouco daquilo que tem sido a época até ao momento. Como é que olhas para esta falta de rendimento de Sudakov quando à sua volta a equipa está a melhorar de jogo para jogo?
5: Bom, deixa-me fazer antes de mais uma declaração de interesse. Eu não sou adepto do Sudakov.
4: Fica já aqui dito.
5: Fica já aqui dito. Eu não sou adepto do Sudakov. Eu entendo o propósito do Marco Silva. Marco Silva está a tentar, na minha opinião, está a tentar ir ao limite e explorar, ver até que ponto pode contar com o Sudakov para a época. E está a fazê-lo desde logo numa fase da época em que começa e em que pode fazê-lo. Enfim, pode, em função do campeonato, das do calendário, queria dizer, das exigências competitivas que se colocam ao Benfica. Este é o momento ideal para ele levar Sudakov ao limite e, de uma vez por todas, perceber, de uma vez por todas, no caso do Marco Silva, que acaba de chegar, mas para perceber imediatamente se pode contar com ele para a ideia que ele tem do que quer do Benfica. Não é um jogador consensual, longe disso. Tem de facto alguns detalhes que são de jogador de futebol, mas falta-lhe mais, falta-lhe consistência, falta-lhe enfim, um sentido mais vertical do jogo, quanto a mim, e é isso que eu acho que... Eu, quanto a mim, é uma das posições... Para mim, é o jogador que está mais em risco no Benfica, independentemente do Palhinha, que até nem é bem por aí que passa o Palhinha, obviamente. Não tem a ver... Não é o Palhinha que faz o lugar do Sudakov. O Sudakov joga mais à frente, joga mais na construção. O Palhinha joga mais no plano defensivo. Mas Sudakov, neste momento, para mim, é o jogador... Eu acho que... Vamos lá ver, como é que eu direi isto? Eu não sei se não é o bom momento do Prestiani que está a jogar, está a segurar o Sudakov. E vou-te explicar porquê. O Prestiani, na esquerda, onde ele tem jogado, tem estado muito bem. E, inclusivamente, está para o Sheldrup. E isso faz com que, na direita, tenha de jogar o Rafa. Senão jogaria lá o Prestiani. E o Rafa, onde se sabe que ele gosta de jogar, onde ele quer jogar e onde ele pede para jogar, pede entre aspas, é no meio lugar onde está o Sudakov. Portanto, enquanto o Prestiani estiver a render naquele lugar, e bem, não há motivo nenhum para o Marcos Silva o tirar de lá e o deslicar para o outro flanco, obrigando o Rafa a vir.

para o meio e obrigando o Sudakov a ir para o banquinho. Portanto, neste momento, o Sudakov pode dar um aperto de mão para mim ou para este ano e, pá, obrigado pelo trabalho que estás a fazer aí, devo a minha titularidade. Porque, como eu disse antes, e desde logo do início, eu não sou um particular apreciador das qualidades do Sudakov. Não acho que seja um jogador que acrescente a uma equipa como o Benfica, com o

0: para aquela posição, mas noutro tipo de construções. O Ausnes, depois há o Leandro Barreiro sempre, e pronto, a aposta tem sido no Sudakov. Como eu digo, quanto a mim, há um propósito claro do treinador em levá-lo ao limite neste momento, ver o que é que pode ter dele para a época. Pronto, essa para mim é a opinião que eu tenho do Sudakov neste momento. Independentemente daqui e ali, continuo a dizer, o Sudakov dar coisas boas, não é? Só que uma equipa de futebol, enfim, não pode estar à espera de jogadores de altos e baixos, mais a mais na posição em que o Sudakov joga, numa posição nuclear, uma posição chave, uma posição de construção, uma posição de, enfim, quase de lançamento do jogo ofensivo, do ataque, e por isso é que eu digo que é neste momento o jogador que para mim tem o lugar mais em risco no 11 titular do Benfica.
1: E por falar em lugares em risco, e falando de outros jogadores, o ucraniano Filipe, como é que olhas para toda esta situação de Turbino, mais um jogo em que Samuel Soares é o titular, e parece que já ganhou essa titularidade no Benfica? Acreditas que Turbino é para vender, ou vai ser o segundo guarda-redes do Benfica esta temporada? Acredito que seja uma situação complicada.
2: É complicado um jogador que passa da titularidade, obviamente, para o banco, mas de uma forma, quanto a mim, justa, porque Samuel Soares, no cómputo geral, é mais guarda-redes que Turbin, tem uma característica que para mim é fundamental no futebol atual, que é entender, para além de jogar bem com os pés, é entender a profundidade e estar sempre muito bem colocado, como que um último defesa do Benfica, e isso permite à equipa ter mais segurança e na saída de bola, coisa que Turbin não dava ao futebol do Benfica. Parecia sempre que tinha muitas dificuldades em sair, para além de jogar, não jogar bem com os pés, analisava muito mal o jogo, estando ele de campo aberto e vendo os seus colegas e os ataques dos adversários, tinha essa debilidade muito grande. Obviamente que o Benfica, se Turbin sair, precisará de ir ao mercado buscar um novo guarda-redes. Vamos ver como é que Turbin reage, que ao que se sabe é um jogador muito profissional no dia-a-dia no Seixal, mas obviamente também é um jogador muito reservado e usa muitas vezes as redes sociais para mandar algumas mensagens enigmáticas ou não, umas mais diretas, outras menos, para transmitir os seus estados de alma. É um jogador que é novo, é um jogador que tem mercado, mas como Enzo Barrenechea e outros jogadores, pode haver interessados, mas propostas concretas não existem. É um jogador que o Benfica não fecharia a porta a um eventual negócio, obviamente sempre por valores interessantes, uma vez que o Benfica não é detentor da totalidade do passe do guarda-redes.
1: Mário, e vamos agora falar aqui do campeonato. Arranca amanhã a terceira jornada. Sabemos que o Benfica não joga porque fez aqui uma pausa no jogo que queria defrontar o Moreirense para estar completamente focado nesta eliminatória frente ao Aros. O Sporting recebe o Alverca em Alvalade a partir das 20h30 da noite deste sábado. Recordo que é também um jogo que vamos acompanhar aqui na Correio da Manhã Rádio num simultâneo com a CMTV. Mas Mário, Ioannidis está em dúvida. Foi dito hoje por Rui Borges que vai estar em dúvida até à hora do jogo. Podemos esperar a titularidade de Luís Suárez?
0: Eu acho que eu apostaria, não sou apostador, digo já, mas apostava que é o Suárez que joga. A forma como, digamos que foi, enfim, isto já tem a maneira como já o ano passado nós percebíamos que o Sporting geria a questão das lesões e das mazelas físicas dos jogadores, deixa-nos logo algumas pistas. O treinador Rui Borges adora fazer este tipo de, criar este tipo de dúvidas antes dos jogos. Nunca ele, aliás, nas poucas coisas que responde, mas nunca ele dissipou dúvidas sobre o estado de algum jogador. Faz parte da sua estratégia como treinador, eu não sei se bem ou se mal, ele

0: para ele acha bem, deixar a dúvida até ao fim, porque isso alimenta a incerteza no adversário, enfim. Julgo que, enfim, a maneira até como, enfim, como tem sido, digamos que, entre aspas, vendida a forma como o Luís Soares esta semana tem treinado bem, tem treinado muito bem, nós temos visto isso com alguma insistência. Aliás, o treinador hoje mais uma vez disse isso, que o Luís Soares tem treinado muito bem, está-se aqui a criar também uma narrativa favorável à titularidade do Soares, tendo até em conta o historial que tem o Soares neste início da época, em ambas as vezes suplente, sempre em dois jogos que o Ioannidis até tem estado bem, deu conta do recado, mas enfim, nota-se que eu, quanto a mim, na minha opinião muito pessoal, o segundo avançado a lançar no Sporting após a saída do Ioannidis não seria o Soares, seria o Rafael Nel, que fez uma excelente pré-época, e é completamente inexplicável e enigmático como é que o Rafael Nel é uma aposta tão declarada nos jogos de pré-época, em que o Sporting esteve bem, em que percebe-se que há ali grande potencial no jogador, e depois nestes dois jogos do campeonato simplesmente deixou de contar. Eu entendo que o Luís Soares é o Luís Soares, foi o ano passado o jogador que foi, marcou os golos que marcou, mas que o Sporting tem que o recuperar, mas gerir uma equipa também é isso, é ver a cada momento o que é melhor para a equipa e o que é melhor também para os jogadores. E eu relembro-me que esta história do Soares, esta novela também que se criou já a partir do final da época passada, com o interesse, com o seu comprometimento com o candidato do Fenerbahçe, depois um episódio já num treino deste ano em que terá saído de campo antes do treino acabar, e tudo isso também não abonam em favor do que é a conduta do Soares, e julgo que, enfim, poderia ter havido aí uma mão mais pesada, mas parece que foi ele que foi premiado em detrimento de Rafael Nel, portanto não acho que tenha sido uma gestão desde logo justa, equilibrada, e pelo que nós vimos a equipa não ficou a ganhar com isso. O treinador acredita no Soares, só se fala agora, lá está mais uma vez, que até aí poderia ter havido alguma gestão melhor na forma de falar do Rafael Nel. O Rafael Nel é uma opção, não havendo o Ioannidis, como tudo indica que não vai haver, apesar do treinador alimentar até à última a ideia de que pode jogar, mas a própria narrativa que se cria em torno de dizer que é o Soares logo que vai entrar, e acho que essa narrativa vem de dentro, enfim, não creio que seja uma boa gestão de grupo, nem que seja salutar à saúde do balneário do Sporting.
1: Filipe, e para além desta possível saída de Ioannidis do 11 e da entrada de Luís Soares, esperas mais alguma alteração no 11 do Sporting? Provavelmente já vai poder ir a jogo. Acreditas que pode ser para a saída de Eduardo Quaresma ou de Gonçalo Inácio?
2: Bom, o Rui Borges hoje falou que Bá está recuperado, assim como o Debast. Finalmente, né? Lá está, o Mário estava a falar do caso do Ioannidis, mas o passado recente do Sporting em termos clínicos tem tido muitos destes casos.
1: E o Debast foi ao Mundial, se não esquecer,
2: não é? Não, o Debast foi ao Mundial passear e
1: sim,
2: treinar,
1: não jogou.
2: Mas relembrar também Pedro Gonçalves, Nuno Santos, as recidivas de vários jogadores com várias lesões e que acabaram por não serem explicadas aos adeptos do Sporting. Portanto, tudo isso levanta um pouco não é suspeitas, no futebol não existe suspeitas, mas obviamente os adeptos do Sporting se calhar mereciam mais clareza no discurso quando existem este tipo de coisas, porque no futebol existem este tipo de problemas, estas recidivas, o voltar atrás quando as lesões não estão bem curadas, os próprios jogadores também muitas das vezes podem estar clinicamente aptos, mas ainda sentem algum desconforto e isso leva-os a adiar o regresso à competição. O treinador obviamente tem que saber lidar isso, mas o discurso de Rui Borges também nunca tem sido claro e prefere deixar os jogadores no limbo, tal como fez hoje também com o Ioannidis, que, segundo ele, até à hora do jogo vai estar em dúvida. Eu também partilho da opinião que não estará em dúvida, estará provavelmente no banco, mas será Luís Suárez a ser o titular. Em relação à pergunta que fizeste dos centrais, quanto a mim, o Rui Borges tem sido muito, muito conservador nas apostas que tem feito para aquele setor e, nesta altura, apesar de nos dois jogos o Sporting ter sofrido 4 golos, não é? Que não é normal, sofreu 4 golos e com algumas responsabilidades também dos dois centrais, acho que será uma dupla que Rui Borges vai manter também para o jogo com o Alverca, que obviamente é um jogo em que o Sporting à partida estará metido no meio campo adversário quase 80% do tempo de jogo. Será um jogo de sentido único à partida, obviamente. Também o técnico hoje do Alverca disse esperar isso mesmo, portanto vamos esperar se calhar um ou dois autocarros do Alverca em Alvalade. O Sporting tem estado em termos ofensivos e durante uma parte do jogo, porque depois nestes últimos dois jogos tem-se eclipsado durante outra parte, bem em termos de organização e de ataque. Vamos ver se o Rui Borges consegue manter os índices de atenção e de confiança por mais tempo, de forma a que o Sporting não volte a passar por apuros e sustos, como foi obviamente no empate com o Estrela Amadora, quando tinha o jogo controlado, e no último jogo em que esteve a ganhar 3-0 e viu o Vitória de Guimarães reduzir para 3-2 e nessa altura passar por algum sufoco. Portanto, será um 11, quanto a mim, muito semelhante em relação...
0: Penso que poderemos, quanto a mim, e é uma opinião pessoal, penso que poderá haver uma alteração na direita da defesa. Penso que o Fresneda poderá desta vez ser titular em detrimento do Ioannidis.
2: Também tem apresentado dificuldades físicas.
0: Desde logo, porque também apresentou dificuldades físicas. E também, na minha opinião e na minha forma de ver...
2: É melhor que o Ioannidis.
0: É assim, o Fresneda é muito melhor a defender do que o Ioannidis. O Ioannidis melhor, se calhar, no último terço do campo. Fresneda tem fragilidades a meter a bola na área, claramente.
2: Não tendo o melhor dos dois mundos...
0: Mas neste momento, e nós olhando para isso, enfim, como dizia o Filipe, o Sporting sofreu 4 golos. Os problemas têm estado atrás. O Sporting marcou 5 nos últimos jogos. Por aí tudo bem. O Sporting fez para ganhar. Não fez, se calhar, o que devia fazer atrás. O que quer dizer que provavelmente alguma coisa, se calhar atrás, enfim, poderá merecer alguma retificação. Eu acredito que poderá o Fresneda ir ao jogo em detrimento do Ioannidis, mais uma vez, como eu digo, porque o Fresneda, quanto a mim, bem mais forte a defender do que o Ioannidis. O que eu vejo melhor do Ioannidis em relação ao Fresneda é que o Fresneda tem, sim, nota-lhe de facto fragilidades no último passo e na definição, e aí enfim, o Fresneda ainda tem caminho para fazer em relação ao Ioannidis e em relação também ao que é os objetivos, enfim, dele próprio como jogador e da própria equipa também. Mas penso que também poderá haver aí uma mexida, penso eu, é a minha opinião.
1: Já não temos muito tempo, vamos ter que saltar para o Futebol Clube do Porto, que entra em campo no domingo. A equipa de Francesco Farioli recebe o Arouca a partir das 20h30 da noite. Uma curiosidade, são duas equipas com 6 pontos, para além do Marítimo, são as três equipas com 6 pontos no campeonato, até ao momento só vitórias. Filipe, começo agora por ti. Este vai ser o primeiro jogo banco sem Rodrigo Mora. Gostava de saber a tua opinião sobre este negócio e tudo aquilo que envolveu. Falou-se muito, gostava de saber a tua opinião e depois a opinião também do Mário sobre Rodrigo Mora.
2: Bom, não é uma surpresa a saída de Rodrigo Mora. Portanto, desde a época passada, desde a chegada de Francesco Farioli, que viu-se que Francisco Mora não entrava...

0: Rodrigo, desculpa.
1: Rodrigo, Francisco Moura é o lateral também que está de saída do futebol do Porto, desculpa. O Rodrigo é um jogador com uma habilidade fantástica, é um jogador que mostrou já que merecia uma oportunidade como titular absoluto do Futebol Clube do Porto, mas com Francesco Farioli isso nunca foi uma certeza. O italiano sempre preferiu Gabri Veiga ao internacional português, e quando apostou no jogador, o jogador, obviamente, estando com os índices de confiança em baixo, nunca mostrou aquilo que conseguiu fazer quase na sua primeira época de sénior ao serviço do Futebol Clube do Porto. O Porto foi campeão, o que dizer, se resultou o ano passado, Francesco Farioli espera que resulte com os jogadores que tem, com a ideia de jogo que defende. E nunca apostando em Rodrigo Mora, obviamente que a saída seria a única solução. O jogador quer ser aposta contínua, não sei se será numa fase inicial numa equipa como a Roma, mas obviamente tem outros argumentos, nomeadamente os financeiros, que é sempre importante, apesar da sua tenra idade, mas obviamente que é uma coisa que eu não consigo entender, porque os grandes jogadores cabem em qualquer esquema tático, pelos vistos no de Farioli não. Gabri Veiga dá outras coisas à equipa, mas a magia não consegue igualar àquela que Rodrigo Mora tem, e é uma perda, quanto a mim, grande para o futebol português, para a Liga Portuguesa, digamos assim, porque obviamente para o Futebol Clube do Porto não é, porque ele não era nem de longe um titular absoluto. Portanto, por muito que os adeptos portistas fiquem tristes com a saída do jogador formado no Olival, obviamente que o Porto tem que pensar nos títulos, e a fórmula resultou na época passada, e Farioli e André Villas-Boas obviamente querem manter o Dragão na senda vitoriosa, e os milhões também dão muito jeito às contas do Futebol Clube do Porto.
2: Muito bem, Mário, pedi-te agora em um minuto aqui a tua análise a este negócio de Rodrigo Mora.
3: Olha, eu entendo a posição do Farioli. O Farioli, o ano passado, quando chegou ao Porto, quase comprou uma guerra, quando deu logo a entender para a bancada que um talento emergente e um menino querido do clube não ia ser titular e que não contava muito com ele. Comprou uma guerra, mas na verdade ganhou-a, porque foi campeão. Acreditou mais em Gabri Veiga. E este ano julgo que iria ser mais do mesmo. E o que é que vê, o que é que Farioli vê aqui? Vê um 2-1, vê que perante alguma dificuldade, alguma fragilidade que o futebol que o Porto tem tido do ponto de vista financeiro para se reforçar este ano em lugares mais chave que ele quer que a equipa se reforce, nomeadamente na frente de ataque, vê a possibilidade de, abdicando, a ter que abdicar de um talento e de um grande jogador, e de um jogador, em cima de tudo, que dê dinheiro ao clube, para poder dessa maneira financiar o clube, no sentido de ir buscar aquisições. Portanto, ele faz aqui, quanto a mim, um 2-1, em detrimento, lá está, de um jogador que é um talento nato, mas que na sua maneira de ver e de organizar a equipa, e penso que ele acaba por ganhar essa guerra, e que, se nós perguntarmos hoje aos adeptos do Porto, num jogo, vamos pensar num jogo com o Benfica, quem é que tu queres que seja titular, o Gabri Veiga ou o Mora? Provavelmente os adeptos há um ano diriam o Mora, e agora já dizem o Gabri Veiga. Portanto, eu acho que entendo muito bem o Farioli neste braço de ferro.
2: Muito bem, estamos a terminar, e por isso, Mário, vou pedir-te os principais destaques do suplemento Mais Sport, que sai todos os sábados com o jornal Correio da Manhã de forma gratuita.
3: Olha, eu convido desde já os leitores do Correio da Manhã a estarem muito atentos amanhã nas bancas, porque poderão saber uma das razões porque é que o Shell Group não quer ficar no Benfica, e porque é que está, se calhar, neste momento, o Marco Silva a preparar a época, já

0: sem o Sheldrup titular. É ver o Sport de amanhã. Lá dentro poderemos ainda também ver um trabalho sobre, e voltando aqui ao Futebol do Porto, a marca redonda de Diogo Costa, que vai fazer o jogo número 250 pelo Futebol do Porto na partida frente ao Arouca. 250 jogos do capitão. Também o arranque da Liga Inglesa começa já esta noite com o jogo do Arsenal com o Coventry.
1: Faltam cerca de 15 minutos para começar.
0: Começa já esta noite com, mas digamos que é o fim de semana que marca o arranque da melhor liga de futebol do mundo, onde há 14 jogadores portugueses e enfim, assim, mais que isso, um mundo de motivos para acompanhar e seguir aquela liga. E também porque o Sport também não olha só para o futebol. Um trabalho sobre o arranque amanhã também da volta à Espanha, da Vuelta, onde haverá também o João Almeida.
1: Muito bem, Mário Pereira, Filipe Ferreira, muito obrigado. Ficamos por aqui esta semana. O Mais Sport regressa na próxima sexta-feira a partir das 6h45 da tarde.

0: Assim termina este Mais Sports, nesta edição de sexta-feira, dia 21 de agosto. Daqui a pouco vamos para o simultâneo com a CMTV, para assim ficarmos com o grande jornal. Na sua companhia vai ficar também aqui em estúdio o Artur Jorge, Vítor Figueiredo, o jornalista que estará também nesta emissão de início da noite de sexta-feira. O meu nome é Alberto Rocha, comigo esteve a Alexandra Pereira. Foi um gosto fazer-lhe companhia neste regresso a casa. Vamos voltar. Entretanto, desejo-lhe um excelente fim de semana e tudo preparado para o simultâneo com a CMTV.
1: O Exército abriu investigação à morte dos dois militares do Exército que perderam a vida atropelados junto à área de serviço da Mialhada. Pedro Gonçalves e Francisco Oliveira tinham parado para ajudar um condutor quando foram colhidos. Um casal vivia com o cadáver em casa para ficar com o dinheiro da pensão. Aconteceu na Pontinha. Um homem foi detido esta manhã. A mulher, grávida, está no hospital. O corpo era do pai do detido. Uma jovem portuguesa está entre os 5 desaparecidos num incêndio que destruiu um restaurante português na Suíça. Dois portugueses também ficaram feridos. As operações no Grande Jornal. 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Temas em destaque no Grande Jornal que vai começar agora. Bem-vindos ao Grande Jornal, um dia marcado pela tragédia com dois militares do Exército que morreram atropelados em plena A1 junto à área de serviço da Mialhada. O Exército já determinou a abertura de um inquérito de averiguações às duas mortes. Pedro Gonçalves tinha 22 anos, era natural de Torres Novas. Francisco Oliveira tinha 21 anos e era natural de Águeda e adepto de desportos de bicicleta. Os dois jovens regressavam em serviço em coluna militar à unidade em Tancos depois de uma semana na montagem de uma ponte militar em São Pedro do Sul. Tinham parado esta manhã para ajudar o condutor de um caminhão que estava imobilizado devido ao rebentamento de um pneu quando foram violentamente atingidos por um carro. Não resistiram aos ferimentos, multiplicam-se as homenagens e as reações de choque ao que aconteceu. Todos os dados em destaque no Grande Jornal, já daqui a pouco. Documentos internos da Polícia Judiciária contrariam factos divulgados por Luís Neves no caso do atrelado da droga. As imagens internas colocam em causa a versão apresentada pelo Ministro da Administração Interna na conferência de imprensa que deu a 29 de julho. Na informação avançada pelo jornal Sol, nos e-mails trocados entre responsáveis da PJ, fica claro que a decisão de levar os produtos químicos para a empresa Constru Barcelos não foi uma solução definitiva. O material ficou armazenado durante meses, apesar dos riscos associados. As mensagens mostram também que a direção da PJ tinha conhecimento desta situação e que

0: com a forma como os bidões estavam guardados. Uma realidade que contrasta com a ideia que a decisão tinha sido segura e adequada. Luís Neves garantiu que a opção permitiu poupar dinheiro ao Estado e ganhar tempo para encontrar uma outra solução, mas estes e-mails agora revelados mostram que dentro da própria PJ havia dúvidas e críticas sobre o destino dado ao material. O ministro da Administração Interna, que também utilizou para fins pessoais um carro apreendido pela Polícia Judiciária, carro que conduzia quando era diretor nacional da PJ.
1: Luís Neves utiliza o carro sem estar acompanhado por motorista ou segurança, inclusive ao fim de semana. A opção é justificada com a necessidade de garantir uma maior capacidade de resposta operacional. No governo, Luís Neves tem à disposição vários carros oficiais topo de gama, 2 motoristas e 4 elementos de segurança. Mas ainda assim, de acordo com o jornal Sol, o governante pediu para continuar a utilizar o Volkswagen Golfo GTD depois de entrar para o executivo. É uma solução que, segundo o ministro, lhe permite poupar dinheiro ao Estado. Trata-se de uma viatura apreendida num processo crime no âmbito de tráfico de droga que já era utilizada por Luís Neves enquanto diretor nacional da Polícia Judiciária. O Volkswagen Golfo GTD surge agora envolto em polémica depois de ter sido várias vezes visto entrar e a sair da sede da PJ. A investigação revela ainda que o ministro da Administração Interna tem ao dispor 4 viaturas, 2 BMW, o Golfo apreendido e um Mercedes. Mas esta não é a única polémica que envolve Luís Neves. Também no caso dos produtos químicos apreendidos, a versão apresentada pelo ministro está agora a ser posta em causa, desta vez pelos próprios e-mails internos da Polícia Judiciária. Na informação avançada pelo jornal Sol, nos e-mails trocados entre responsáveis da Polícia Judiciária, fica claro que a decisão de levar os produtos químicos para a empresa Constru Barcelos não foi uma solução definitiva.
2: O que estes e-mails revelam é, para já, aquela solução estava a ser cozinhada. E fica no ar, e eu espero que isto seja investigado, se seria só aquele material que iria para
3: Braga.
2: Para Braga, ou se eles estavam a pensar, até porque há outros diretores da PJ, nomeadamente José Monteiro e Artur Vaz, que defendem uma solução global. Eles estão, de facto, preocupados com este problema, porque TIRES não apresenta condições para ter aquele material devido ao risco de incêndio. E aqui é curioso ressalvar que estamos a falar de TIRES e não estamos a falar de Seixal. Porque o material que estava em perigo, que poderia correr algum risco, era o material que estava em TIRES. O material que estava no Seixal não corria risco algum.
1: O material ficou armazenado durante meses, apesar dos riscos associados. A troca de e-mails mostra também que a direção da Polícia Judiciária tinha conhecimento da situação e que havia preocupação com a forma como os bidões estavam guardados. Uma realidade que contrasta com a ideia de que a decisão tinha sido segura e adequada. Luís Neves garantiu que a opção permitiu poupar dinheiro ao Estado e ganhar tempo para encontrar uma solução. Mas as comunicações revelam que dentro da polícia havia dúvidas e críticas sobre o destino dado ao material.
0: Em reação, André Ventura afirma que a mentira não pode ser uma forma de esclarecimento. O líder do Partido Chega diz que o primeiro-ministro tem de pôr fim a esta ideia, sob pena de o governo perder toda a credibilidade.
4: A ideia de que o conluio, a promiscuidade, as suspeitas de favorecimento que aumentam agora e que não estão, mais do que a prejudicar o ministro Luís Neves, estão a prejudicar uma instituição, que é a Polícia Judiciária, que vê o seu nome e a sua imagem na lama por causa de Luís Neves, mas do próprio Estado português e da credibilidade do Estado português, quer internamente junto do seu eleitorado e das suas instituições, quer externamente junto dos nossos parceiros europeus e dos parceiros internacionais. Quer dizer, a ideia de que a mentira dita, redita, assumida, como forma de esclarecimento pode ser tolerável, é uma ideia que, se o Primeiro-Ministro não lhe põe fim, descredibiliza e mata completamente a sustentabilidade do Governo.
0: José Luís Carneiro insiste que não...

0: Pede a demissão do ministro da Administração Interna. O secretário-geral do PS considera que a responsabilidade é do primeiro-ministro.
1: Nós não pedimos a demissão dos ministros. Não fazemos esse favor ao senhor primeiro-ministro. O primeiro-ministro é que escolhe a sua equipa. É quem entende se ela tem condições para estar no governo ou se não tem condições para estar no governo. Por outro lado, também já disse que a autoridade do ministro da Administração Interna não pode estar fragilizada. Porquê? Por uma razão simples, é que o Ministro da Administração Interna é quem tem a tutela das forças que aplicam a lei. Ora, para que os cidadãos possam cumprir a lei que lhe vem, digamos, imposta pelas forças da autoridade, pois com certeza quem é titular da pasta tem de ser exemplar em todos os domínios da aplicação da lei.
0: Um casal viveu com um cadáver em casa para ficar com o dinheiro da pensão. Aconteceu na Pontinha, o homem foi detido esta manhã, a mulher grávida está no hospital, o corpo era do pai do detido. Todos os dados já a seguir. Francisco Oliveira e Pedro Gonçalves são os militares do Exército que morreram esta manhã na A1, junto à área de serviço da Mielhada. Pedro Gonçalves tinha 22 anos e era natural de Torres Novas. Francisco Oliveira, 22, e era natural da Piedade, em Águeda. Foram atropelados hoje de manhã, enquanto ajudavam o motorista de um caminhão, depois de sofrer um rebentamento de um pneu. Os veículos militares foram estacionados em segurança nesta área de serviço quando iam ajudar o condutor. Os dois soldados foram atropelados por um carro. O alerta foi dado pelas 9:30 da manhã. Os militares foram assistidos no local, mas não sobreviveram à gravidade dos ferimentos. A fonte oficial do Exército revela que regressavam à unidade em tancos depois de terem estado durante a semana envolvidos na montagem de uma ponte militar em São Pedro do Sul. O Exército lamenta a morte dos dois soldados, confirma também que já foram acionados os mecanismos de apoio às famílias, incluindo o acompanhamento psicológico. O Exército determinou de imediato a abertura de um processo de averiguações para apuramento das circunstâncias da tragédia. O Exército lamenta o trágico desfecho e apresenta as mais sentidas condolências às famílias, aos amigos e aos camaradas dos dois militares, continuando a prestar todo o apoio necessário. O Presidente da República e o Primeiro-Ministro já reagiram à morte dos dois militares. António José Seguro, através do site oficial da Presidência da República, lamentou o falecimento dos militares. Pode ler-se que, de regresso a casa, após terem estado empenhados durante uma semana na montagem de uma ponte militar em São Pedro do Sul, os militares demonstraram uma vez mais os mais nobres valores de serviço, coragem e solidariedade ao prestarem auxílio de forma voluntária. Uma viatura que se encontrava em dificuldades. Foi no cumprimento desse gesto altruísta e desinteressado que ocorreu a tragédia que lhes ceifou a vida. Os dois militares tinham 21 anos e 22 anos, estavam a ajudar o motorista quando foram atingidos. Luís Montenegro diz que recebeu esta notícia com profunda tristeza. Numa mensagem publicada nas redes sociais, o primeiro-ministro deixou condolências às famílias, amigos e aos camaradas dos militares. O primeiro-ministro destacou ainda o sentido de dever e serviço dos dois homens. E o condutor que atropelou os dois militares também teve de ser hospitalizado. Um homem de 66 anos, que não apresentava ferimentos, mas estava num estado de ansiedade, de choque, e foi por isso encaminhado para o hospital por precaução, segundo o comandante dos bombeiros da Mielhada. O condutor terá ficado em estado de choque com aquilo que aconteceu, necessitou também de acompanhamento psicológico. Os dois militares estavam entre a faixa da direita e a faixa de desaceleração, que dá acesso à área de serviço da A1. Nas redes sociais, o filho do condutor auxiliado pelos militares deixou uma mensagem emotiva. O jovem lamenta as duas mortes e diz que menos uns minutos e teria sido o pai a ser fatalmente atropelado. Deixa sentidas condolências a toda a família e amigos e agradece ao Exército Português. Uma tragédia a vitimar dois jovens militares do Exército. Pedro Gonçalves, uma das vítimas, era natural de Torres Novas. A Isabel Jordão em direto. Isabel, uma comunidade de luto pela morte deste jovem.
2: de alguns locais onde fomos parando aqui na cidade de Torres Novas, as pessoas efetivamente já começaram a associar este jovem

0: vêm daqui da terra com o acidente e com o militar e mostram-se naturalmente pesarosas, tristes com a tragédia que atingiu uma família que é daqui de Torres Novas e que reside aqui na cidade de Torres Novas. De qualquer forma, no que tem a ver com as autoridades locais, e estamos a falar concretamente da Câmara Municipal de Torres Novas, não parece estar a ver qualquer envolvimento da Câmara Municipal em algum apoio de que esta família necessite, de alguma forma de os apoiar nesta hora que é tão difícil de ultrapassar para esta família deste jovem militar. Temos encontrado sim também alguma dor, alguma consternação, mas é em Castelo Branco onde este jovem militar estudou a Universidade Politécnica de Castelo Branco. Já veio manifestar pesar e apresentar sentidas condolências, dizendo que este jovem de 22 anos estudou na licenciatura em Desporto e Atividade Física da Escola Superior de Educação da Universidade Politécnica de Castelo Branco. E foi enquanto era estudante do Politécnico de Castelo Branco que Pedro Gonçalves jogou futsal em dois clubes do concelho. Foi jogador de futsal da ADR Retacho e da ACD Ladoeiro, naturalmente em épocas alternadas, mas entre 2022 e 2025, portanto, já em Castelo Branco encontramos esse rasto de tristeza, de pesar, de dor pelo desaparecimento deste jovem de 22 anos, que é natural e que reside na cidade de Torres Novas. Ora, recordo que ele integrava uma coluna militar, são militares do Regimento de Engenharia número 1 de Tancos, é uma das unidades militares do Polígono de Tancos, e este militar, este praça, integrava a coluna militar que regressava a Tancos depois de uma semana de trabalho na zona de São Pedro do Sul, onde estiveram a montar uma ponte militar num rio na zona de São Pedro do Sul. Regressavam a Tancos, fizeram uma paragem na área de serviço da autoestrada do Norte da A1 na Mielhada. Essa área de serviço fica geograficamente já no concelho de Cantanhede. Estavam na área de serviço quando ouviram um estrondo, era o rebentamento do pneu de um caminhão. De imediato vieram para ajudar o motorista a retirar os destroços da faixa de rodagem e foi nessa altura que os dois militares foram colhidos por um carro ligeiro. Este jovem de Torres Novas é uma das vítimas, Pedro Gonçalves, tinha 22 anos.
1: Isabel Jordão com as reações em Torres Novas. Os dois militares que morreram na A1 regressavam à unidade em Tancos depois de terem estado envolvidos durante a semana na montagem de uma ponte militar em São Pedro do Sul. O Mário Freire esteve no local.
2: Foi nesta ponte que a coluna militar e os militares que faleceram na A1, na zona da Mielhada, estiveram a trabalhar durante toda esta semana na ligação de Sobrosa a Santa Cruz de Trapa, no concelho de São Pedro do Sul. Esta ponte militar foi feita na sequência de um protocolo entre o município de São Pedro do Sul e o Ministério da Defesa para dar a resposta obras, fissuras nesta ponte sobre um riacho neste local, em consequência do seu agravamento e o aumento da insegurança e instabilidade para a circulação automóvel na sequência do comboio de tempestades do início do ano. Esta obra foi então executada e realizada na sequência então de este ser um ponto essencial e sobretudo de risco elevado para os incêndios florestais, daí também a prioridade do município em garantir a travessia deste ponto que liga a localidade de Sobrosa, a Santa Cruz do Tapa, da Trapa, em pleno espaço florestal e por isso também a prioridade em minimizar as consequências desta passagem superior sobre este riacho. Ora, de resto, esta estrada foi reaberta hoje. Ontem foi o último dia de trabalhos dos militares do Exército da Engenharia número 1 de Tancos.

0: que estiveram aqui desde segunda-feira a fazer então esta ponte que vai ficar provisoriamente durante os próximos meses aqui e garantir, como de resto já observámos neste curto período de espaço em que aqui estamos, a passagem de viaturas, sobretudo para ocorrer alguma situação de risco de incêndio nesta que é uma zona crítica. Foi neste exato ponto, aqui no concelho de São Pedro do Sul, na ligação do Sobrosa à Santa Cruz da Trapa, que os militares passaram a semana em missão de auxílio à população e esta manhã, quando regressavam à unidade de engenharia em Tancos, quando socorriu então um motorista na sequência do rebentamento de um pneu, os dois militares foram atropelados com lesões às quais não resistiram e acabaram por vir a falecer.
1: Uma jovem portuguesa está entre os 5 desaparecidos na sequência de um incêndio que destruiu um restaurante português na Suíça. 2 portugueses também ficaram feridos. Ana Catarina Alves dos Reis tem 32 anos e vivia no prédio que ficou completamente destruído pelas chamas. Ela é de Matosinhos, vive há 2 anos e meio na Suíça. Trabalhava nas limpezas, vivia num quarto no 3º andar do prédio que foi destruído por este violento incêndio. A família só percebeu que estava desaparecida na manhã desta sexta-feira. Ana Catarina falou pela última vez com a mãe na noite de ontem, por volta das 9h30, hora de Portugal Continental. Desde então o telefone está desligado e ninguém voltou a conseguir contactar esta jovem. A família já tentou chegar à fala com o Consulado de Portugal na Suíça, mas diz que não conseguiu obter resposta. Ana Catarina tinha 2 irmãs, falava quase todos os dias com os familiares. Este violento incêndio, e vamos ver também as imagens da destruição no restaurante, deixou 5 desaparecidos, entre eles Ana Catarina Mendes. O casal vivia com um cadáver em casa para ficar com o dinheiro da pensão. Aconteceu na Pontinha, em Odivelas. O homem foi detido esta manhã. A mulher grávida está no hospital. O corpo era do pai do detido. Esta situação foi denunciada pelo senhorio da casa onde viviam, que falou com a Patrícia Marques Rodrigues.
2: Um homem foi detido durante o dia de hoje aqui na Serra da Luz, após ter sido descoberto que estava a viver aqui numa habitação com o cadáver do próprio pai e também, aqui neste caso, com a mulher, estando esta grávida e, neste caso, também hospitalizada. Comigo tenho aqui este senhor, que é o senhorio desta habitação, sabia da existência, como é natural, deste idoso, também sabia da presença deste casal, mas começou também a estranhar todo o procedimento que era feito pelo mesmo.
3: Sim, comecei a estranhar desde o momento que, portanto, que ele não, a renda era paga por transferência, ele deixou de pagar e eu vim aqui perguntar a ele por o pai e ele disse, o meu pai disse que era para eu te pagar em dinheiro e eu estranhei logo, pronto, a partir daí comecei logo a ver que se passava qualquer coisa, comecei a alertar as pessoas da Segurança Social e porque na minha ideia já se tinha passado qualquer coisa com o senhor. Entretanto, não vejo mais o senhor, não o ouvimos mais e eu suspeitei logo que o senhor teria morto, mas nunca pensei que ele estivesse aqui em casa. Pensei que ele tivesse morto no hospital, tivesse acontecido qualquer coisa, ele tivesse ido para o hospital e tivesse morrido, mas não que o filho tivesse ele aqui, tivesse aqui com ele morto já para aí há 2 meses em casa. Pronto, isto não é uma coisa que não é normal. Um filho estar a viver com a mulher grávida em casa com o pai morto no quarto do lado.
2: Isto é uma coisa. Em causa aqui também poderá estar interesses financeiros, sim, até também por causa da reforma e do subsídio da reforma, que foi nesta altura em que este casal se mudou para aqui.
3: Sim, foi na altura do subsídio da reforma que eles vieram para cá. E já um pouco antes dessa data eu não vi mais o senhor. Tudo o que me leva a crer que eles já vieram para aqui com essa intuição de fazerem alguma coisa ao homem, porque para mim eles mataram o homem. A autópsia agora irá dizer se foi, se não foi. Mas para mim eles mataram o homem para ficarem com a reforma, ficarem com aquele subsídio, tanto que o homem morreu e eles não comunicaram a ninguém, não comunicaram às autoridades, não disseram a ninguém e continuaram a viver ali com ele e a mentir, a dizer que ele estava aqui, que estava ali, que agora foi ao hospital, que agora foi a não sei o quê. Tanto mentiam a mim, como mentiam também às assistentes sociais, que ele estava vivo. Portanto, o filho a dizer que o pai estava vivo, mas não estava. Estava ali já morto já há muito tempo.
2: A partir do momento em que começou também a suspeitar de toda esta situação, chegou até a pedir imagens a partir do seu telemóvel deste idoso para perceber como é que ele se

0: Encontrava imagens essas que foram rejeitadas?
1: Sim, pedi ele, o filho dele vinha aqui a entrar, eu dei-lhe o meu telemóvel e disse, olha, vai lá ali, faz lá ali um vídeo do teu pai, fala lá ali com o teu pai, que eu quero ver como é que o teu pai está. E ele disse, ah, está bem, agarrou no meu telefone, foi lá dentro de casa, passado um bocadinho saiu, e disse, olha, o meu pai não está lá, saiu, foi dar uma volta. Eu disse, como é que o teu pai foi dar uma volta? Eu nesse dia até estava aqui desde as 7 da manhã, que eu tinha aqui umas pessoas a trabalhar, eu estava aqui desde as 7 da manhã e eu disse, não, o teu pai não saiu, porque eu estive aqui a manhã toda e não vi o teu pai. Olhem, se o teu pai está acamado, está doente, o teu pai não pode ter saído. E ele disse, má, eu tenho a minha mulher no hospital, tenho que sair, tenho que me ir embora. E agarrou e correu por aí abaixo, foi-se embora. E depois eu nesse dia mandei-lhe uma mensagem a dizer, olha, tu não entras aqui enquanto não me disseres onde é que está o teu pai. E ele, a partir dessa data, já não pôs aqui mais os pés.
0: Muito obrigada aqui também pelos seus esclarecimentos. Estamos aqui a falar de um caso que acabou por ser chocante para todos aqueles que residem aqui à volta. Falamos aqui de uma vítima, um idoso com cerca de 80 anos que estava acamado, já tinha também aqui alguns problemas de saúde e este casal, neste caso o filho deste idoso e a mulher grávida, mudou-se aqui para casa com a intenção também de ajudar este mesmo idoso, mas o certo é que ninguém acabou por colocar a vista em cima deste mesmo senhor, já com a idade avançada. As suspeitas começaram a surgir, as autoridades foram alertadas, entretanto a polícia chegou mesmo a ser mobilizada aqui para o local e entretanto deparou-se mesmo com o corpo deste homem em avançado estado de decomposição. Aliás, chegam mesmo a descrever que o estado deste homem, do corpo aliás, era mumificado. Um caso chocante cuja polícia judiciária acabou por ser acionada. Agora a investigação já está a decorrer. Quanto a este homem, o filho desta vítima, esse acabou por ser detido.
2: Ministra do Ambiente e Energia vai estar hoje no Grande Jornal. A reentrada do Estado na REN e a nova subida no preço dos combustíveis vão estar em destaque. Entrevista já a seguir no Grande Jornal. Voltamos depois de um curto intervalo, um minuto. Até já.
3: Acompanhamento simultâneo CMTV, Correio da Manhã Rádio, edição da Sara Carrilho com o Grande Jornal. Daqui a pouco também uma síntese de informação, Correio da Manhã Rádio com o Vítor Figueiredo.
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3: Oito horas, 11 minutos, aponte para o início do fim de semana, faz-se com a informação, com o Grande Jornal Simultâneo CMTV, Correio da Manhã Rádio.
2: Mortos dois militares atropelados em plena A1, na Mialhada, já está a ser investigada. Pedro Gonçalves e Francisco Oliveira tinham parado para ajudar um condutor quando foram colhidos. Todos os dados no Grande Jornal, depois do intervalo.
3: Ainda uma síntese de informação. A seguir com o jornalista Vítor Figueiredo, está na Correio da Manhã Rádio. Tenha uma ótima noite de sexta-feira.
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3: Para já o avanço da informação através da Correio da Manhã Rádio, uma síntese de notícias com o jornalista Vítor Figueiredo. Vítor, boa noite.
8: Olá, boa noite, Artur. Os preços dos combustíveis vão aumentar novamente na próxima semana. As estimativas apontam para uma subida de 3,5 cêntimos no gasóleo e 2 cêntimos

0: Temos e meio no caso da gasolina. Um dos quatro bombeiros feridos em Arouca já teve alta hospitalar, outros três permanecem internados no Hospital de São Sebastião. Ministério condena ataque a polícias em Rabo de Peixe, nos Açores. A PSP anunciou já ter identificado os alegados responsáveis pelo ataque aos agentes, podendo outros mais serem identificados através de imagens gravadas na altura. O ministro da Administração Interna, Luís Neves, utilizou para fins pessoais um carro que estava apreendido pela Polícia Judiciária, carro que conduzia quando era diretor nacional daquela polícia. Em reação, André Ventura afirma que a mentira não pode ser uma forma de esclarecimento. O líder do Chega diz que o primeiro-ministro tem de pôr fim a esta ideia, sob pena de o governo perder toda a credibilidade. José Luís Carneiro insiste que não pede admissão do ministro da Administração Interna. O secretário-geral do PS considera que a responsabilidade é do primeiro-ministro Luís Montenegro. Dois militares do Exército morreram depois de terem sido atropelados na A1, na zona da Mielhada. Tinham 21 e 22 anos, estavam a ajudar um camionista com um furo, quando foram atingidos por um carro. Teremos a reportagem, várias reportagens, aliás, daqui a pouco, em espaços mais alargados. Os dois militares regressavam à sua unidade, depois de terem estado durante a semana envolvidos na montagem de uma ponte militar na região de São Pedro do Sul. Um homem detido por sequestrar, violar e assaltar uma padeira cumpriu, já tinha, aliás, cumprido 15 anos de cadeia por crimes da mesma natureza. Entretanto, a condutora do autocarro que matou duas pessoas num túnel no Cacém, em Sintra, deve ser constituída arguida apenas no próximo mês. A PSP ainda não concluiu o inquérito de crime aberto ao grave acidente, mas acreditam que a mulher que guiava o autocarro seja a única envolvida. A Polícia Judiciária da Guarda identificou um menor de 14 anos como autor de dois incêndios que deflagraram no início da semana na zona de Ceia. O mesmo rapaz é suspeito de ter ateado outros fogos. Milhares de peixes estão a morrer nos últimos dias na Ribeira da Alcantarilha, em Silva. Aliás, em Silves. A causa de morte dos peixes será a falta de oxigênio na água. Há uma nova vacina que traz esperança no combate ao melanoma. A descoberta foi anunciada na quarta-feira. O ensaio clínico teve resultados positivos em 1.100 doentes. João Félix e Cristiano Ronaldo, na sua estreia na nova época, marcaram esta sexta-feira na vitória fora do campeão Al Nassr sobre o Al Riad por 4-0. Félix marcou aos 58, Cristiano Ronaldo fechou o marcador aos 83, num jogo que começou com os golos do Al Nassr por Al Amri e pelo brasileiro Ângelo. Arthur, regresso daqui a pouco com mais alguns dos títulos que estão a marcar a atualidade nesta noite. Até já.
1: Então, até já, fica o encontro marcado na jornalista Vítor Figueiredo. Esta é a sua Correio da Manhã Rádio, 8 horas 16 minutos. A esta hora em Lisboa estão 22 graus, no Porto estão 20 graus. Regressa ao Grande Jornal através do simultâneo com a CMTV. A edição é da Sara Carrilho.
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1: 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Esta noitada de sexta-feira promete muito. Para já, a boleia da CMTV com as notícias, a informação, o Grande Jornal. Ainda vamos falar muito de futebol. Um pouco antes das 10 da noite, também temos encontro marcado com o programa Ligador da CMTV. Vale a pena ficar por aí.

0: É a banda sonora da entrada no seu fim de semana. Está na Correio da Manhã Rádio, a edição comigo, Artur Jorge, também com a companhia do jornalista Vítor Figueiredo, agora de regresso simultâneo com a CMTV.
1: Um homem foi espancado num violento assalto em Cascais. A Beatriz Ender está em direto. Beatriz, o que conseguiste apurar?
2: Muito boa tarde. Um idoso, falamos aqui de um homem de 69 anos, foi brutalmente espancado durante esta manhã, entre as 6 e as 7 da manhã. Tudo aconteceu aqui nesta rua do Cabo da Roca, onde nos encontramos em Cascais. O homem estava aqui a passar quando foi interceptado por três assaltantes. Falamos de três homens que espancaram brutalmente este homem com murros e pontapés e também lhe fizeram um mata-leão. Aqui para o local vieram os bombeiros, o homem foi socorrido, mas devido aos ferimentos graves teve de ser transportado para o Hospital de Cascais, onde permanece internado. Agora, depois, estes três assaltantes levaram 1.500 euros que este homem tinha no bolso e também levaram as chaves do carro e depois conseguiram fugir na carrinha deste homem. Uma carrinha de serviço que tinha várias ferramentas de construção civil. Este trio está a monte. Agora, as autoridades estão aqui a investigar para tentar encontrar o paradeiro destes três homens, destes três assaltantes. Falamos aqui de um ataque muito agressivo, uma grande agressão a este homem de 69 anos, que ficou em estado grave e teve de ser transportado para o Hospital de Cascais, onde permanece internado, e agora as autoridades estão aqui a investigar o caso para tentar encontrar o paradeiro deste trio.
1: Reportagem em direto da Beatriz Ender, um caso que já está a ser investigado pelas autoridades. Um bombeiro ficou ferido num incêndio na Ameixoeira, em Lisboa, que obrigou ao corte do eixo norte-sul. O Gonçalo Gato acompanhou as operações no local.
3: Um incêndio deflagrou na zona da Ameixoeira, junto ao eixo norte-sul. A ideia que tínhamos era que não havia casas em risco, mas agora estamos aqui com uma moradora destas casas que estão atrás de nós. Celeste, muito obrigado pela disponibilidade, que nos conta que a sua casa esteve em risco e as casas dos seus vizinhos.
4: Esteve sim. Aliás, fui eu que chamei os bombeiros. Veio montes de polícia e mandaram-nos todos sair de casa. Ficámos todos na rua montes de tempo, enquanto víamos tudo arder, mesmo encostado à minha casa, como pode constatar, esteve mesmo perto. E por acaso eu depois vi na CM e vi que disseram que não estavam casas em risco.

0: rua ver e vi o fogo. Eu vi o fogo por trás dos prédios. Por acaso estavam chamas pequenas, só que como estava muito vento, aquilo depressa envergou para quem está dentro.
1: Foi lá que começou.
0: Foi lá que começou. Foi lá que começou. Agora, se realmente ardeu um carro no túnel do Grilo, isso eu já não posso desmentir, porque não estava lá, não vi.
1: E como é que se apercebeu? Foi o som das chamas?
0: Sim, porque eu estava a estender roupa, que eu tenho o quinto, moro dentro de uma quinta, não é? E as cordas estão em frente à minha casa, que é da parte de trás desta casa, e de repente comecei a ouvir os estalos. E eu digo assim, ai, mas o que é isto? E fui logo, mandei logo a minha filha acordar o meu marido, porque o meu marido trabalha de noite, mandei logo a minha filha acordar o meu marido e sairmos todos, porque já estamos habituados, isto já aconteceu várias vezes. Entretanto, eu fui mais o meu marido dar a volta por trás da quinta e vimos o fogo realmente a vir por trás dos prédios. Mas até pensámos assim, ah, são, como cortaram o mato há pouco tempo, são lavaredas pequenas, isto pode não dar em nada. Mas de repente... entretanto, enquanto eu estava a ver isso, eu liguei para os bombeiros e os bombeiros disseram-me que já tinham informação, mas com o nome de outra rua. Eu disse, não, é aqui na Avenida Glicínia Cortim, por trás dos prédios.
1: E diz que já aconteceu, já teve alguma vez tão perto das suas casas?
0: Já uma vez esteve bem mais perto, mesmo da parte de dentro, a pontos de entrarem quatro carros dos bombeiros dentro da quinta. Desta vez não entraram lá, não, nem sequer passaram cartão. Então, estavam preocupados, era com as hortas.
1: A sua família teve que ser retirada, ou as outras famílias também? Foi a ordem da polícia?
0: Ordem da polícia, mandaram-nos retirar. Ficámos todos na rua com as crianças. Eu, a minha filha, o meu neto com 4 anos, mais a minha neta de 14 e o meu marido. Depois, a minha vizinha de cima, que até é uma das proprietárias, também com os netos. Tinha os netos a dormir, teve que os ir acordar e tudo.
1: Teve medo que desta vez chegasse mesmo à casa?
0: Tive, chorei muito porque ficava sem nada. Eu olho, vim para a rua assim com a roupa do corpo. Não tivemos tempo para nada, os polícias mandaram-nos sair e não nos deixavam entrar nem para ir buscar água.
1: Muito obrigado, obrigado pelos seus esclarecimentos, Dona Celeste, que relata que de facto o fogo esteve muito perto da sua casa, das casas também dos seus vizinhos e que chegaram mesmo a ser retirados do seu edifício.
2: O Doa Quem Doer desta noite vai revelar imagens exclusivas da venda de louro prensado em Lisboa e no Porto. A CMTV encontrou e confrontou os traficantes. Vamos ver agora um excerto da reportagem.
3: Olha uma coisa. Tu sabes se aqui vendem droga ou assim?
4: Aqui?
3: Sim, por estas ruas.
4: Hã?
3: Não, se alguém a vender.
4: Para adiante a vender?
3: Sim, se alguém vende droga, estás a perceber? Tipo,
4: aqui em cigano?
3: Muitos?
4: É, aqui em cigano,
3: vende. E onde é que eles andam?
4: Quero comprar.
5: Confirmação de quem conhece esta realidade de perto, uma atividade que se arrasta há mais de 20 anos e que continua a acontecer nas ruas mais movimentadas da capital.
6: Essa via é muito difícil.
3: Porquê?
6: É caso de problema, não sei.
3: Foi por causa de eles agora não andam cá por causa do tiroteio?
6: Sim, anda, sim. Anda.
3: Ah, eles andam na mesma. Mas tu conheces-os?
6: Não, só conheço na rua isso.
5: Feira, dia 10 de agosto, o negócio da droga falsa acabou por estar na origem de mais um episódio de violência. Foi na Rua Augusta, onde estes vendedores abordam diariamente turistas, que um confronto entre famílias terminou a tiro. O alvo era outro homem, mas o atirador falhou e atingiu uma turista sueca de 41 anos. A mulher sobreviveu, mas acabou vítima de uma guerra que estará relacionada com o negócio da venda de louro prensado, como se fosse a X. A venda deste produto, que obviamente não é produto estupefaciente, continua a ser feita à vista de todos. A Polícia de Segurança Pública quer que esta prática seja de uma vez por todas criminalizada.
2: A Polícia Judiciária deteve um motorista de TVDE que atropelou dois clientes no Porto. Está indiciado por tentativa de homicídio, mas também por contrafação de cartões bancários.
7: As marcas do crime, a 12 de abril.

0: Ficaram no pavimento da Travessa das Condominhas, no Porto. Depois de um conflito entre um motorista de TVDE e dois clientes, o condutor atropelou os dois homens de forma deliberada. Uma das vítimas ficou em estado grave, com a cara desfigurada e uma hemorragia interna que o deixou em risco de vida. O motorista ainda se dirigiu a ambos com uma faca na mão.
1: Eu fui tentar segurar o indivíduo. Quando reparei, ele estava com uma arma branca, pronto, uma faca. Estava com uma arma branca, eu tentei segurá-lo, intimidei-o, fiz-me passar por aquilo que não era, ele conseguiu largar a arma, não é? E deu ao meu colega, pronto, e a partir daí a polícia tomou conta da ocorrência.
0: As duas vítimas, de 42 e 45 anos, foram socorridas pelo INEM e o ferido grave levado para o Hospital de Santo António. A Divisão de Investigação Criminal da PSP foi na altura ao local e a arma branca do suspeito apreendida. Meses depois, o caso transitou para a Polícia Judiciária do Norte, que esta quinta-feira deteve o suspeito, de 33 anos e nacionalidade brasileira, em Vila Nova de Gaia. Continuava a conduzir veículos de TVDE. Na casa onde vivia, os inspectores apreenderam ainda cerca de 30 cartões bancários contrafeitos, leitores de cartões bancários e outro equipamento informático. Além de dois crimes de homicídio qualificado na forma tentada, está assim também indiciado pelo crime de contrafação de cartões ou outros dispositivos de pagamento. Foi esta sexta-feira presente a juiz no Tribunal de Instrução Criminal do Porto.
2: Há uma jovem portuguesa entre os 5 desaparecidos depois de um violento incêndio que destruiu um restaurante português na Suíça. Dois portugueses também ficaram feridos. As operações mais à frente no Grande Rio.
3: Cara mobiliário.
2: A condutora do autocarro que provocou a morte de duas pessoas num túnel no Cacém, em Sintra, deve ser constituída arguida no próximo mês. A PSP ainda não concluiu o inquérito de crime, que foi aberto ao acidente, mas acreditam que esta mulher que conduzia o autocarro seja a única envolvida.
4: Deliane Moreira, de 18 anos, e Filomena Rosa, de 68, estavam na paragem do terminal rodoviário de Agualva Cacém quando foram brutalmente esmagadas por um autocarro. A condutora, de 28 anos, natural da Guiné, deve ser constituída arguida em setembro, dois meses após a tragédia que aconteceu a 7 de julho. É nesta altura que a equipa especial do trânsito da PSP de Lisboa espera concluir a investigação ao acidente e assim entregar um relatório final ao Ministério Público com sugestões para uma ou mais acusações públicas para julgamento. De forma a concluir a investigação, precisam de um relatório técnico da empresa de transportes metropolitanos de Lisboa. O grupo empresarial do operador Viação Alvorada, dono do autocarro, atribuiu o acidente a uma falha de natureza humana e indicou que não foram encontradas avarias mecânicas no veículo. A empresa diz ainda que as inspeções mecânicas estavam em dia, tal como as avaliações médicas e psicotécnicas da motorista, que estava certificada. A empresa afirma que as inspeções mecânicas estavam em dia, tal como as avaliações médicas e psicotécnicas da motorista que estava certificada. Apesar da experiência da condutora, esta disse ter trocado os pedais quando mudava o letreiro do autocarro. Acabou por ferir 20 pessoas e matar duas. A PSP, após recolher depoimentos no local do acidente, vai repetir as diligências nos primeiros dias de setembro. O interrogatório mais demorado será o da motorista guineense. Depois, a mulher deve ser constituída arguida, ficando sujeita a um termo de identidade e residência. Os investigadores acreditam que a mulher, de 28 anos, é a única envolvida no acidente.
2: A PJ investiga a morte de um homem encontrado na água na Marina da Figueira da Foz. A Sónia Cardoso acompanhou as operações no local.
5: Um homem foi encontrado esta sexta-feira a boiar perto da Marina da Figueira da Foz. Foi encontrado por moradores que por aqui passavam e as autoridades foram acionadas rapidamente aqui para o local. Não só os bombeiros, voluntários e também sapadores da Figueira da Foz, como também uma VEMER do INEM e a Polícia Marítima, autoridade esta que acabou por retirar o corpo da água. Porque a verdade é que, apesar de ter sido acionada uma viatura de emergência médica

0: Para este homem já nada foi possível fazer, porque este homem de 35 anos foi mesmo declarado morto já aqui no local. Não tinha sinais de decomposição, nem e estava também vestido, por isso há aqui a possibilidade de ter existido um crime e rapidamente também a polícia judiciária foi acionada aqui para o local, onde os inspectores tiveram a retirar todas as provas necessárias para tentar perceber se este homem morreu por causas naturais ou então se houve aqui algum crime associado. Dizer que este corpo foi encontrado a boiar muito perto do edifício aqui da Câmara Municipal da Figueira da Foz. Foram os moradores que deram o alerta. Trata-se de um homem de 35 anos que acabou por morrer aqui muito perto da Marina da Figueira da Foz.
1: E os preços dos combustíveis voltam a aumentar na próxima semana. As estimativas apontam para uma subida de 3,5 cêntimos por litro no gasóleo e um aumento de 2,5 cêntimos por litro no caso da gasolina. É convidada deste grande jornal a Ministra do Ambiente e Energia, Maria da Graça Carvalho. Senhora Ministra, muito boa noite. Já vamos ter a oportunidade de falar sobre os combustíveis que interessa a todos os portugueses, mas também últimos dias marcados por esta reentrada do Estado na REN. Vai pagar o Estado 380 milhões de euros para reentrar na rede pública de eletricidade, uma participação de 13,7%. Vai comprá-la mais cara do que a vendeu em 2014. Na altura a REN não era estratégica, por isso porquê agora?
2: Muito obrigada por esta oportunidade e muito obrigada também por esta pergunta. Para já, a REN expandiu muito desde essa altura, devido a toda a eletrificação da sociedade, o aumento e a expansão da rede. Portanto, é uma empresa muito mais valiosa do que nessa, de quando foi alienado e privatizado. É um ativo estratégico porque Portugal necessita de energia disponível, limpa, acessível e segura. E para garantir isso aos portugueses, a participação pública nesta empresa é essencial. É algo que está a ser cuidadosamente programado desde 2024, coordenado pelo Sr. Primeiro-Ministro, que envolve o Ministério do Ambiente e o Ministério das Finanças, como não podia deixar de ser, e que já fez parte, para quem esteve mais atento, da agenda do Sr. Primeiro-Ministro na visita à China, em que eu fui e que fiquei mais algum tempo exatamente para discutir com o governo chinês. É importantíssimo.
1: Falar nisso, o Estado continua ainda assim a ter um poder minoritário, ou a ser aqui minoritário. Ou seja, e corrija-me se o dado não estiver correto, mas no total de administradores da REN, penso que sejam 14, o Estado só tem direito a nomear um e sem poderes executivos, ou seja, como é que se garante esse poder de ação na REN?
2: Nós, há duas formas de estar presente nesta decisão. Uma que já temos, através de toda a regulação e a decisão dos investimentos da REN, mas queremos também ter um papel a dizer por dentro da empresa. E só para lhe dizer a importância disto, nas 40 empresas da União Europeia e da Europa alargada, dos países vizinhos, que fazem parte da ENSO, que é a rede europeia dos operadores de rede, só Portugal é que tinha uma empresa 100% privada. Todas as outras tinham participação pública. Aliás, 18 têm 100% pública. Países com aqueles que nós gostamos de comparar nesta área da energia, como a Dinamarca, como a Suécia, como a Irlanda, são 100% público.
1: Mas terá poder de ação desta forma?
2: Claro que tem poder de ação. E esta é, como eu costumo dizer, a notícia que todos os governos gostavam de ter dado aos portugueses. E, felizmente, estou no governo que teve a coragem de a fazer e conseguiu fazê-la. Teve
1: a
2: coragem e a oportunidade.
1: Os portugueses gostavam, por exemplo, de ouvir, em relação a este negócio, que a fatura da eletricidade vai efetivamente baixar. Isso será possível?
2: Vamos ver uma questão. nós só iremos conseguir ter energia acessível se conseguirmos aumentar o número, a percentagem de energia que é, de eletricidade que é fornecida por as nossas próprias recursos. O sol, a eólica, a água, portanto a eólica, a hídrica, a geotérmica, a biomassa em certas condições. E essas decisões são decisões que são feitas através da regulação, mas também são tidas, e esses investimentos precisam de mais investimento da rede, precisam de mais armazenamento, e são decisões que são decisões da REN, e que o facto de estar dentro e de estar no meio, no poder decisório, nos vai dar bastante, muito mais poder de discutir, de fazer parte dessas decisões.
1: Mas vai permitir em termos práticos esta questão? Porque há quem diga que não é possível.
2: Vou-lhe dar já um exemplo muito simples. A REN, neste momento, tem uma atitude de grande segurança pós-apagão e nos custos de sistema tem uma atitude conservadora no sentido de utilizar bastante as centrais de ciclo combinado a gás. Isso faz subir o preço da eletricidade. Nós já pedimos à ERC para recomendar que talvez esteja na altura de diminuir, é como com seguro. Estão para se sentirem seguros e nós percebemos, mas estamos a pagar nesses custos do sistema cerca de 18 a 19%.
1: Esta decisão pode ser também considerada uma consequência pós-apagão, tendo em conta o que aconteceu?
2: Nós já estávamos a trabalhar no assunto. Nós, aliás, analisámos vários cenários. Um dos cenários que analisámos e que, no futuro, estando dentro da empresa, gostaríamos de promover esta discussão, até com a própria REN e com os outros acionistas e com a sociedade em geral, é uma reforma que foi feita no Reino Unido, que foi separar toda a parte de gestão global do sistema de energia da própria infraestrutura. O Reino Unido fez isso, criou uma entidade da ENSO, a Espanha está a discutir esse assunto e é algo que nós gostaríamos de discutir no futuro. Mas para já preferimos fazer este passo de estar dentro, de acompanhar todo o desenvolvimento para fazer com passos seguros qualquer reforma dentro do sistema da REN. A eletricidade e a energia em geral são importantíssimas para a competitividade do país.
1: Claro que sim. E para, portanto, a própria segurança e soberania, como o governo refere.
2: E a REN tem não só a rede elétrica, tem o armazenamento do gás natural, o transporte de gás natural, o porto, a parte do gás liquefeito do porto de Sines, portanto é uma infraestrutura, até do ponto de vista de segurança do país, importantíssima. E, portanto, a presença pública é essencial.
1: Mas falando desta questão, a origem do apagão, como consequência desta reentrada do governo na REN, ou não, foi em Espanha. O que é que esta reentrada também permite corrigir, que não tenha sido corrigido até aqui, até porque na sequência do mesmo apagão houve um investimento de milhões.
2: Houve um grande investimento.
1: Tendo em conta as falhas detectadas. Ou seja, qual é que é aqui a diferença para também os portugueses perceberem, não é? Falamos de um enorme investimento público.
2: Há um grande investimento que já foi feito e que continua a ser necessário, de maior armazenamento, de maior reforço da rede, de maior controle da rede, controle de tensão, para evitar que aconteça em Portugal, ou a origem foi em Espanha, mas para evitar que aconteça e para nos proteger.
1: Dá-nos mais margem para isso?
2: Mais margem para
1: estes
2: isso.
1: Estes 13,7%
2: de participação. Nós precisamos de estar dentro para acompanhar também, para acompanhar a velocidade dos investimentos, o local onde os investimentos são feitos e a velocidade das decisões.
1: Isso não era possível sem esta reentrada na REN?
2: É mais difícil sem reentrada na REN.
1: E portanto, em relação, não me respondeu em relação à questão da descida ou da diminuição possível na fatura da eletricidade. Isso vai ser ou não possível a médio, longo, curto prazo, só para também quem nos acompanha lá em casa.
2: Por exemplo, os custos de sistema pode ser uma coisa a curto prazo, portanto ter aqui uma decisão no sentido de diminuir esta posição de muita segurança que está a ser tida pela REN de utilização de muito gás natural para ser mais seguro e, portanto, que faz subir o preço da eletricidade. Portanto, há aqui um equilíbrio, isto é como com um seguro, se pagarmos o seguro mais caro, sentimos mais seguro, mas estamos claro. A pagar um valor. Portanto, eu penso que está na altura de começar a reduzir, mas é uma questão a discutir, mas que se temos mais poder para discutir dentro, se fizermos parte da REN, do que só através das decisões do governo e através do regulador independente. Portanto, é uma grande decisão, do ponto de vista de segurança, do ponto de vista da competitividade do país. Nós temos um vasto número de empresas à espera de ligação à rede para se instalarem no país e, portanto, é algo que
1: vai permitir também esse investimento.
2: Dar maior investimento, tanto nacional como internacional, no país.
1: Vamos falar também de outra questão que nos preocupa a todos, a questão da subida do preço dos combustíveis, sobretudo nos últimos meses, devido à guerra no Oriente. O governo tem disponibilizado este desconto sobre o ISP. É suficiente? Há medidas adicionais que podem ser tomadas, tendo em conta que também vivemos uma situação, diria, excepcional.
2: Nós temos, além deste desconto, temos outras medidas, que são medidas...
1: Uma contribuição da solidariedade temporária, certo?
2: Sim, e temos medidas para setores mais vulneráveis. Os transportes de transportes de mercadorias, a agricultura, o gasóleo para a agricultura, o gasóleo para a pesca, temos o gás engarrafado, o gás natural, o programa Botija Solidário, que ainda agora teve um aumento do fundamental para conseguir chegar a todas as pessoas que pedem esse direito a duas garrafas de gás por mês, para as famílias vulneráveis, e, portanto, temos esse tipo de medidas. Por outro lado, eu escrevi à ERSE pedindo para analisar a formação do preço e porque é que o preço subia mais rápido do que descia. Eu recebi a resposta.
1: Mas já não teria noção das conclusões deste estudo, tendo em conta até a sua experiência e o seu acompanhamento?
2: Sim, não me trouxe novidades.
1: A autoridade para a concorrência não teria tido aqui mais influência ou ajudado mais a perceber se realmente há uma, não cartelização, mas pelo menos um alinhamento nos preços que são praticados?
2: Antes de irmos pedir à autoridade da concorrência para atuar, havia aqui questões...
1: Mas isso ainda pode estar em cima da mesa?
2: Pode estar em cima da mesa, mas havia aqui uma questão que nós gostávamos de modificar e era através da ERSE, e é através da ERSE que vamos modificar. A ERSE faz um conjunto de recomendações para serem implementadas no futuro, que nós vamos mandar na segunda-feira outra carta à ERSE, exatamente a dizer ao regulador da energia, a dizer que aceitamos e que queremos pôr em prática as recomendações que nos está a dar. Uma delas é a maior transparência na formação de preços e uma maior informação para o consumidor, para defender o consumidor. E diminuir essa simplificação da forma, da metodologia de formar os preços, porque há vários preços de referência, de só haver um preço de referência...
1: Mas isso vai permitir aliviar
2: pelo menos uma maior transparência. Segundo, e é a segunda que pode aliviar, a primeira dá uma forma de ser transparente e as pessoas perceberem como é que o preço é formado e terem essa informação, empoderamento e transparência na formação dos preços. A segunda que acho muito importante da recomendação da ERSE é dar competências sancionatórias à ERSE numa área em que já têm competências de supervisão económica na área dos combustíveis, no sistema petrolífero nacional,
1: têm isso,
2: mas não têm poder sancionatório. Portanto, é uma lacuna onde é que está o poder sancionatório. A ENSE tem alguns poderes, mas não tem este poder sancionatório, que está na ERSE o poder de supervisão, mas depois não passa para a parte sancionatória. Portanto, nós vamos

0: pedir à ERSE que, através da sua recomendação, que nos indique o ponto de vista prático, como implementar e implementar este processo.
1: Eu acho que se os preços continuarem a subir, isso vai ser suficiente?
0: Aí vai ajudar a uma maior fiscalização e aplicação de sanções. Se caso não chegar, podemos sempre recorrer à autoridade da concorrência, se for uma questão de como se chamou, de cartelização.
1: Senhora Ministra, muito rapidamente, porque temos de concluir, mas também gostaria de ouvi-la no que diz respeito à posição do Governo sobre uma outra questão que também tem marcado os últimos dias, a central nuclear de Almaraz e o prolongamento pedido por Espanha do seu funcionamento.
0: Portanto, isto foi uma decisão 14 de agosto, em que o Ministério da Energia de Espanha decidiu prolongar a vida das unidades 1 e 2 da central Almaraz.
1: Situada muito perto da fronteira com Portugal e daí mais de 100 importância quilómetros. Também.
0: Sim, de 31 meses na unidade número 1 e 19 meses na unidade 2. Portanto, vão até junho de 2030. O governo português não foi informado previamente. Não tinha de ser. E porquê é que não tinha de ser? Não se trata de um novo estudo de impacto ambiental, porque aí éramos obrigados a ser parte, tinham que nos convidar a ser parte desse estudo de impacto ambiental e dar a nossa opinião, por ser uma extensão curta e por não haver modificação na central. Não há nenhuma modificação técnica da central. De qualquer maneira, eu entrei imediatamente em contacto com a senhora vice-presidente do governo, a Sarah Axon, a doutora Sarah Axon, exatamente que tem a responsabilidade da energia, e solicitei toda a informação do ponto de vista de proteção radiológica.
1: A questão que é essa, há ou não perigos?
0: Um parecer positivo do Conselho Nacional Nuclear Espanhol, mas eu pedi que nos fossem fornecido todas as informações para acautelar os possíveis impactos transfronteiriços nesta área, que é uma área tão importante. De qualquer modo, a Agência Portuguesa do Ambiente, que é a nossa autoridade na área nuclear, que é o correspondente ao Conselho Nuclear de Espanha, vai também ser envolvido, e os dois secretários de Estado de Energia, o Sr. Secretário de Estado Adjunto da Energia, o Secretário de Estado de Energia Espanhol, vão trabalhar em conjunto. A Sra. Ministra concordou em nos dar todas as informações para serem analisadas.
1: Muito bem. Sra. Ministra, muito obrigada,
0: muito obrigada
1: pelos esclarecimentos sobre tantos obrigada. Temas que marcam estes dias. Obrigada.
0: Obrigada.
1: Um acidente em Alcobaça provocou uma vítima mortal. A Paula Gonçalves está em direto. Paula, como é que tudo aconteceu?
2: Boa tarde. Foi um acidente, precisamente uma colisão, inicialmente uma colisão entre duas viaturas, próximo da localidade de Chiqueda de Baixo, e depois, com a força e com a violência desse embate, uma das viaturas acabou por ser projetada e caiu em cima de outra que se encontrava aqui estacionada neste parque de estacionamento onde no centro encontramos nesta altura. Connosco temos um morador daqui, foi um acidente bastante violento, pelo que se apercebeu.
3: Sim, sim. Desde que nunca me lembro de ter sido assim um acidente como foi. Eu conheci o senhor, que mora perto da casa dele.
2: É um senhor, o senhor que morreu neste acidente, que é um senhor de 94 anos.
3: Sim, 94 anos. Trabalhei numa empresa de cerâmica, que eram três sócios, já há uns anos. Trabalhei lá há quase 7 anos. Era uma pessoa espetacular.
2: Apesar da idade, ele era muito dinâmico, como já me disseram.
3: Sim, era. Era uma excelente pessoa. Era uma excelente pessoa. Isso.
2: E estava. As pessoas dizem que ele conduzia, que estava em condições de o fazer.
3: Sim. O senhor estava ainda à tua. A conduzir, um senhor ali, sabia conduzir, e além das suas calmas, ia. Eu.

0: quando vi o carro, como é que ele ficou em cima do outro, foi brutal. Foi brutal. Que assim perto, nessa localidade de Chiqueda, portanto, que isso pertence já à Chiqueda, nunca me lembro de ter visto assim uma coisa. Foi. As abrigas, acho que foram logo para Leiria, segundo me disseram que o senhor que faleceu quando foram a pôr na ambulância, que já estava mesmo quase.
1: Essas mulheres não eram daqui que circulavam na outra viatura?
0: Fica perto ali de. Numa zona de chama-se Molianos, que é ali na IC2, que dá sentido para Santarém, para Lisboa, onde dá para o outro lado sentido da Leiria. Portanto, elas são daqui perto. Portanto, de Chiqueda aos Molianos são cerca de uns 7 quilómetros ou 8 quilómetros. E o carro das raparigas, segundo vi o carro, parecia ser novo. Pá, mas como o carro ficou.
1: Foi muito violento aqui esta testemunha a referir precisamente a violência deste embate, um embate que provocou a morte a este homem, aqui residente nesta aldeia, um homem de 94 anos e causou ainda dois feridos graves, duas mulheres que circulavam na outra viatura e foram transportadas para o Hospital de Leiria.
2: Reportagem em direto da Paula Gonçalves, um acidente fatal em Alcobaça. O Ministério da Administração Interna condena o ataque contra elementos da PSP ontem em Rabo de Peixe, nos Açores, depois de uma operação de combate ao tráfico de droga. A operação permitiu deter em flagrante 8 suspeitos de tráfico de droga e apreender também uma grande quantidade de estupefacientes. O Ministro da Administração Interna felicita os polícias envolvidos pelo resultado da operação e reconhece o profissionalismo e a serenidade demonstrados. O Ministro reafirma confiança nos homens e mulheres da PSP e o compromisso com a defesa da autoridade do Estado. A Ucrânia atingiu durante a última noite uma refinaria de petróleo a mais de 1.600 quilómetros da fronteira ucraniana. Foi Volodymyr Zelensky a anunciar este ataque, também publicar vídeo do local atingido. Na publicação escreveu que a Ucrânia continua, através de sanções de longo alcance, a levar as consequências da guerra de volta para onde vieram. E a Rússia atacou na última noite a fronteira da Ucrânia com a Moldávia, uma informação que foi confirmada pelas forças militares ucranianas. Segundo dia de ataques consecutivos da Rússia a esta fronteira, drones danificaram um posto fronteiriço, o tráfego de passageiros e veículos teve de ser interrompido nesse posto de controle e desviado para outros postos. Nos últimos dias surgem notícias de que Vladimir Putin pretende recuperar a influência na Moldávia. E a marcar a atualidade nacional, a morte de dois militares do Exército enquanto ajudavam o motorista de um caminhão na Mialhada. Francisco Oliveira e Pedro Gonçalves, os militares heróis que perderam a vida esta manhã em plena A1. Pedro Gonçalves tinha 22 anos, era natural de Torres Novas. Francisco Oliveira, 22, e era natural de Águeda. O Exército já determinou a abertura de um inquérito para investigar aquilo que aconteceu. Os dois militares regressavam a Tancos depois de uma semana de trabalho em São Pedro do Sul, a montagem de uma ponte militar. Este acidente trágico aconteceu esta manhã. A CMTV falou com o comandante dos bombeiros, que revela o cenário muito grave que encontrou na chegada ao local.
3: Em que um já estaria em paragem cardiorrespiratória e o outro com ferimentos considerados muito graves. Foram feitas, tanto num caso como no outro, foram cumpridos os protocolos. O choque terá sido violento, tudo indica para isso. As velocidades que são praticadas numa autoestrada são normalmente superiores à das estradas normais, portanto, o que faz com que os embates sejam mais violentos. As vítimas estavam entre a

0: faixa direita da autoestrada e a faixa de desaceleração que entra para a área de serviço.
1: Foram projetados?
0: Tudo indica que sim. O condutor do veículo ligeiro também foi transportado para o hospital, sem ferimentos, mas num estado de ansiedade que achámos melhor transportá-lo para o hospital. Havia mais militares também envolvidos, visto que era uma coluna militar que estava em deslocação do norte para sul.
2: A Câmara Municipal de Águeda vai decretar luto municipal no dia do funeral de Francisco Oliveira, que era natural da Piedade. O jovem militar morreu, juntamente com outro soldado, quando ajudava o motorista de um caminhão que tinha sofrido o rebentamento de um pneu. A comunidade de Águeda está consternada. O jovem de 21 anos era muito acarinhado. A CMTV falou com o autarca de Águeda.
3: Fomos apanhados naturalmente de surpresa por esta notícia trágica. É um jovem que nós conhecíamos, eu conheço muito bem o pai e a mãe. Lembro-me perfeitamente dele, ainda há bem pouco tempo, com um jovenzinho ali na nossa pista da BTT a acompanhar o pai. Era um puto simpático e pois, gente, eu já falei com o pai. Expus-me naturalmente a tudo o que ele precisasse, mas o que é que ele precisa agora? O que ele precisa, nenhum de nós lhe pode dar. Era o filho de volta. E esta situação de ter acontecido um acidente destes, ainda mais quando alguém se presta a ajudar outro, choca mais. E choca-nos e muito, porque é um jovem, tinha uma vida pela frente, mas choca-nos muito mais porque nas circunstâncias em que foi. Afinal de contas, quando alguém se presta a ajudar outro, é suposto ser retribuído.
2: Um caso macabro que foi hoje revelado e um homem detido. Um casal vivia com o corpo do pai do homem há vários meses dentro de casa, descoberta na Pontinha, em Odivelas. O alerta foi dado pelo senhorio da residência porque deixou de receber a renda. O idoso vivia com o filho e com a nora, grávida. Tudo indica que o caso aconteceu para receberem o dinheiro da reforma. Pelo menos há 2 meses que este idoso teria morrido. O idoso que vivia em péssimas condições, segundo apurou a CMTV. Agora a investigação está a cargo da Polícia Judiciária. Uma criança de 4 anos morreu afogada em Vila Real. A criança terá saltado o portão de casa e depois o muro da casa dos vizinhos para ir para a piscina. A família e os moradores estão em choque.
4: Pouco passava das 3 da tarde de quinta-feira, quando os avós de Alice de Fátima Pereira da Silva se aperceberam que a menina de 4 anos não estava na propriedade, na localidade de Val de Nogueiras, em Vila Real. Momentos depois, a avó encontrou-a morta na piscina da casa dos vizinhos. Foram apenas alguns segundos, mas que permitiu à menina saltar o portão que estava fechado e entrar na casa dos vizinhos para ir à piscina. A aldeia de Val de Nogueiras está em choque, está de luto, com a morte da pequenina Alice, de apenas 4 anos. Morreu afogada na piscina de um vizinho. A mãe, essa, está inconsolável, tal como os avós. A mãe de Lara perdeu o irmão gêmeo há precisamente 1 ano, num acidente trágico de trabalho. Agora perdeu a filha de apenas 4 anos. A pequenina Alice saltou o portão, que estava fechado e até amarrado com um cordel. Depois avançou a vedação e correu para a piscina. Uma morte trágica que não deixa ninguém indiferente aqui na aldeia de Val de Nogueiras. À nossa reportagem, o avô garante que estavam todos no exterior e que de um momento para outro deixaram de ver a criança. A pequenina Alice saltou o portão e correu para a casa dos vizinhos, onde tem uma piscina. Foi a avó que encontrou a pequenina Alice já sem vida na piscina dos vizinhos. Quando os bombeiros da Cruz Verde Vila Real e as equipas do INEM chegaram, a menina já estava em paragem cardiorrespiratória. A GNR esteve no local e confirma que não há indícios de crime.
2: Uma jovem portuguesa está entre os 5 desaparecidos no incêndio que destruiu um restaurante português na Suíça. Há 2 portugueses feridos. Ana Catarina Alves.

0: Passos dos Reis. A jovem que vemos na imagem tem 32 anos e vivia no prédio que ficou completamente destruído pelas chamas. Ela é de Matosinhos e vive há 2 anos e meio na Suíça. Trabalhava nas limpezas e vivia num quarto no terceiro andar deste edifício. A família só percebeu que estava desaparecida esta manhã. Ana Catarina tinha falado pela última vez com a mãe ontem à noite. Desde então, ninguém consegue contactá-la e a família pede ajuda porque diz que as autoridades consulares também não estão a prestar qualquer tipo de apoio que conduza ao paradeiro de Ana Catarina. Há 5 desaparecidos, as operações no local continuam.
1: As chamas consumiram por completo o edifício onde funcionava o restaurante português na localidade de Tuzis, no leste da Suíça. As testemunhas descreveram momentos de aflição.
2: Estávamos a dormir com as janelas abertas e ouvimos pessoas a gritar. A princípio pensávamos que fossem pessoas bêbadas ou algo do género, mas depois vimos que os gritos continuavam e fomos lá fora ver o que se passava. O incêndio era mesmo enorme e foi bastante assustador. Estava deitado na cama, o meu vizinho enviou-me um vídeo à 00h27, na casa inteira estava em chamas. Fui para a varanda e também vi tudo. Há uma varanda lateral de onde se consegue ver tudo.
1: O incêndio deflagrou pouco depois da meia-noite desta sexta-feira. De acordo com a investigação, começou no segundo andar, numa zona de apartamentos. No resto do chão do prédio funcionava o restaurante Beverine, gerido por portugueses. Descrito como um espaço familiar e acolhedor, era muito procurado por portugueses a viver na Suíça. Foram mobilizados mais de 100 bombeiros para o local, a escadaria ruiu e foi necessário recorrer a uma grua para abrir o telhado. De acordo com o comandante dos bombeiros de Sacavém, o risco de desabamento dificultou o acesso das equipas de emergência ao interior do edifício.
3: Teve que se utilizar outra estratégia, que é a estratégia precisamente do exterior para o interior. Utilizaram inclusivamente uma grua, e muitas vezes nós pensamos sempre no veículo escada, mas repara aqui na capacidade que eles tiveram de resolução da situação, ao depararem-se que provavelmente não tinham um veículo escada ou um veículo plataforma para aceder, utilizaram uma grua, eu não sei se foi grua dos bombeiros ou não, mas podem até ter utilizado uma grua de alguma obra, de uma coisa qualquer que pudessem, enfim, efetuar o socorro.
1: O município disponibilizou alojamento e alimentação às pessoas afetadas. Uma equipa de apoio psicológico acompanha também os familiares e os operacionais. O Ministério dos Negócios Estrangeiros disse que está a acompanhar com consternação esta tragédia. A identificação das vítimas prossegue e as causas do incêndio estão a ser investigadas pela polícia e pelo Ministério Público Suíço.
0: O cabecina de um império logístico de apoio ao tráfico internacional de droga, com recurso a narcolanchas, foi condenado a pagar uma multa de 1 milhão de euros. Depois de 13 meses em fuga, este homem foi capturado pela GNR, foi apanhado há uma semana pelo grupo de intervenção de operações especiais. Ao regressar a uma das casas em Campo Maior, o homem já tinha sido condenado em 2011 por traficar AX, apanhou 3 anos de cadeia e uma multa de 1 milhão de euros. Em 2023, caiu no radar da GNR como cabecilha de um lucrativo império com logística às narcolanchas. Um homem teve de esperar 8 dias para ser operado numa cirurgia que deveria acontecer num prazo de 48 horas. O Hospital Fernando da Fonseca, na Amadora, diz que a disponibilidade de médicos especialistas de ortopedia foi limitada nos últimos dias e que por isso foi necessário dar prioridade aos casos mais graves e urgentes. A unidade explica que todos os dias é feita uma gestão do bloco operatório de acordo com as prioridades e os médicos disponíveis. A família de Ricardo teme que esta espera tenha consequências na vida e na recuperação deste homem, que ficou em jejum durante os 8 dias, acreditando sempre que ia ser operado. O Doar Quem Doer desta noite vai revelar imagens exclusivas da venda de ouro prensado em Lisboa e no Porto. São redes criminosas que enganam turistas. A CNTV encontrou e confrontou os traficantes. Tudo para ver depois do intervalo no Grande Jornal.
2: Para já assim, intervalo na edição CMTV, em simultâneo aqui também na Correio da Manhã Rádio, a edição da Sara Carrilho. Informação em síntese já daqui a muito pouco.
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6: Praticamente 10 minutos passam depois das 9. Ao longo desta noite, na Correio da Manhã Rádio, a informação é com o jornalista Vítor Figueiredo. Agora numa síntese. Olá, Vítor. Boa noite.
7: Olá, boa noite, Artur. Boa noite a todos. Pelo menos 5 pessoas estão desaparecidas e 8 ficaram feridas na sequência de um incêndio que deflagrou na madrugada desta sexta-feira num restaurante português na Suíça. Uma jovem portuguesa, Ana Catarina, está entre os 5 desaparecidos. 2 portugueses também ficaram feridos. Os preços dos combustíveis vão subir novamente na segunda-feira. Estimativas apontam para 3,5 cêntimos no gasóleo, 2,5 cêntimos na gasolina. O Ministério condena ataques a polícias em Rabo de Peixe, nos Açores. A PSP anunciou já ter identificado alguns alegados responsáveis pelo ataque aos agentes, podendo outros mais se virem a ser identificados através de imagens gravadas na altura. 2 militares do Exército morreram depois de serem atropelados na A1, na zona da Miralhada. Tinham 21 e 22 anos e estavam a tentar ajudar um camionista quando foram atingidos por um carro. Os militares regressavam à sua unidade depois de terem estado durante a semana envolvidos na montagem de uma ponte militar na região de São Pedro do Sul. Doentes urgentes com mais de 9 horas de espera no Hospital Amadora Sintra, na generalidade das restantes unidades hospitalares do país, os tempos médios de espera eram inferiores a 2 horas. Levantada interdição de banhos na Praia de Nazaré, os banhos estavam proibidos desde o meio da manhã desta sexta-feira. Milhares de peixes estão a morrer nos últimos dias na ribeira de Alcantarilha, em Silves, no Algarve. A causa da morte dos peixes será a falta de oxigênio. Ataque russo mata pelo menos 14 pessoas num centro comercial na Ucrânia. Foi um ataque com drones que atingiu esta sexta-feira um centro comercial em Kyiv, na Ucrânia, provocando pelo menos 14 mortos e 121 feridos. Destes estarão 22 crianças. No desporto, futebol, Arábia Saudita, João Félix e Cristiano Ronaldo marcaram 2 dos 4 golos com o qual Nasser presenteou fora o Al Riad no jogo da segunda jornada do campeonato. Por cá, o Vitória de Setúbal está de luto com a morte de José Maria, um dos maiores jogadores da história do clube. O antigo médio esquerdo tinha 83 anos. Nascido em Angola, fez parte da geração que ergueu 2 taças de Portugal nos anos 60 para o Vitória, em 1965 e 67. Ostenta ainda o título de melhor marcador da história do clube, com 114 golos e foi internacional pela seleção portuguesa por 4 vezes. Prevista chuva e trovoada a partir de domingo, depressão a nordeste dos Açores, associada a uma superfície frontal em deslocação para sudeste, deverá aproximar-se da costa ocidental durante o próximo domingo. O Estado vai reentrar no capital da REN 380 milhões de euros por uma participação de 13,7%, que vai custar mais do que o valor que o Estado obteve em 2014, quando vendeu a rede elétrica nacional. Ainda esta noite, as respostas da Ministra do Ambiente, Graça Carvalho, numa entrevista há pouco no Grande Jornal da Noite da CMTV. Até já.
6: Então até já, obrigado. Na edição desta síntese com o jornalista Vítor Figueiredo, passam 13 minutos das 9, a esta hora estão 20 graus em Lisboa, 19 graus na cidade do Porto. Para regressar ao simultâneo com a CMTV, para a reta final da edição do Grande Jornal, continuamos atentos à atualidade informativa, a edição com a Sara Carrilho. De resto, um pouco antes das 10, deixo desde já o convite, vamos ouvir falar muito de futebol, mais uma edição simultânea CMTV Correio da Manhã Rádio.

0: E agora com a Sara Guterres, é a vez de estarmos com a Ligadora.
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0: Eventualmente assim, músicas como esta, para recordar Mr. Rod Stewart. Daqui a pouco regressa a informação via CMTV com o Grande Jornal. Uma noitada de sexta, nem perspectiva. Vai ser em grande consigo.

0: Agora 9:20, noite de sexta-feira, estamos no dia 21 de agosto, simultâneo CMTV e Correio da Manhã Rádio, está de regresso o Grande Jornal da Noite, uma edição da Sara Carrilho.
1: Estamos de regresso no Grande Jornal. O condutor que atropelou os dois militares que morreram esta manhã na Mialhada também foi hospitalizado. Este homem de 66 anos não apresentava ferimentos, mas estava num estado de ansiedade e foi encaminhado para o hospital por precaução, segundo o comandante dos bombeiros. O condutor terá ficado em estado de choque com a tragédia e necessitou de acompanhamento psicológico. Os dois militares estavam entre a faixa da direita e a faixa de desaceleração que dá acesso à área de serviço da A1, onde foram punidos. A Polícia Judiciária da Guarda identificou um menor de 14 anos como autor dos incêndios que deflagraram no início da semana na zona de Ceia. O mesmo rapaz é suspeito de ter ateado outros fogos.
2: Os dois incêndios foram ateados no mesmo dia, a 18 de agosto, mas em momentos diferentes. Um de manhã e outro ao final do dia. O primeiro auto-extinguiu-se, já o segundo não assumiu proporções mais significativas devido à pronta intervenção da população até à chegada dos bombeiros de Ceia que o extinguiram. O menor de 14 anos é suspeito de ter usado chama direta para lançar o fogo no restolho junto a um caminho rural com várias habitações dispersas em Paranhos da Beira, no concelho de Ceia. Sem motivação aparente, o rapaz é ainda suspeito de ter ateado outros focos de incêndio naquela zona. Devido a essa situação, a Polícia Judiciária da Guarda e o Núcleo de Proteção do Ambiente da GNR de Gouveia já estavam a investigar, tendo chegado ao suspeito. O menor, que terá admitido a autoria dos dois últimos focos de incêndio, acabou por ser identificado. O inquérito é agora titulado pelo juiz de competência genérica de Ceia, com competência sobre menores.
1: Dois tripulantes saíram ilesos do naufrágio de um veleiro ao largo de Viana do Castelo. Os dois saíram pelos próprios meios, referiu o comandante da capitania de Viana do Castelo. O catamarã encalhou junto ao molho da Praia Norte e ficou totalmente destruído. As autoridades estão a executar um plano para remover os destroços, apesar de essa ser uma responsabilidade do proprietário do veleiro, que não se encontrava na embarcação. O barco vinha a navegar desde o Mediterrâneo, esteve atracado em Cascais, dirigia-se para a França. Os tripulantes pernoitaram num hotel. As causas do acidente estão agora a ser investigadas pelas autoridades. O alerta para esta ocorrência foi dado por volta da meia-noite. A PJ de Braga deteve 8 pessoas nos distritos de Setúbal, Évora e Leiria. São suspeitas de terem burlado dezenas de idosos em milhares de euros. Em alguns casos, as vítimas ficaram em situação de grande dificuldade financeira.
3: A operação da Polícia Judiciária de Braga foi desencadeada na quarta-feira com mais de uma dezena de buscas domiciliárias em várias zonas do país e culminou com a detenção de 8 pessoas. São suspeitas

de fazerem parte de um grupo organizado, composto por homens e mulheres que se dedicavam a burlar idosos usando computadores e telemóveis. Grande parte dos lesados são residentes no Alto Minho, pessoas de idade avançada.

0: nas suas contas bancárias e que teriam de alterar os dados. As vítimas acreditavam que era o banco que as contactava, forneciam dados e códigos pessoais e acabavam por ficar sem elevadas quantias de dinheiro. Noutros casos, o grupo atuava em plataformas de venda de produtos nas redes sociais. Os burlões contactavam os vendedores dos produtos, mostravam interesse na compra e, no momento da transferência do valor através do MBWay, fingiam problemas na transferência, fazendo com que as vítimas devolvessem valores que nunca tinham chegado a receber.
1: O homem ficou em estado grave depois de ter sofrido uma queda de um telhado na Covilhã. A vítima, de 42 anos, teve de ser transportada de helicóptero para os hospitais da Universidade de Coimbra. O alerta para o acidente chegou às autoridades por volta do meio-dia. Para o local foram mobilizados meios dos bombeiros, do INEM e da GNR, que agora está a investigar as circunstâncias do que aconteceu. Um casal de 88 anos ficou desalojado num incêndio que destruiu a casa onde viviam, em Oliveira de Azeméis. A origem do fogo não é conhecida. O fogo está a ser investigado.
2: Uma casa em chamas foi o cenário encontrado pelos bombeiros de Fajões e de São João da Madeira esta quinta-feira à noite em Macieira de Sarnes, Oliveira de Azeméis. O casal de idosos, ambos de 88 anos, estavam no piso de baixo quando o fogo deflagrou no piso superior. Foram ajudados pelos vizinhos até à chegada dos meios de socorro. O interior do piso de cima foi consumido pelo fogo. O inferior ficou bastante danificado pela água necessária para o combate às chamas. Os idosos, o homem com mobilidade reduzida e a mulher com várias doenças, foram assistidos por inalação de fumo. Pernoitaram na casa do filho, já que a moradia ficou sem condições de habitabilidade. A origem do incêndio ainda é desconhecida. A GNR esteve no local e está a investigar.
1: 4 carteiristas foram detidos na Baixa de Lisboa. O Comando Metropolitano de Lisboa da PSP realizou 2 intervenções na freguesia de Santa Maria Maior. Na primeira, a polícia viu 4 homens a seguirem um turista, roubaram-lhe a carteira com 150 euros no interior. O grupo dispersou-se, apenas um deles foi detido. Já foi presente ao Ministério Público, ficou sujeito a termo de identidade e residência. Na segunda, a polícia deteve uma mulher e 2 homens que assaltaram um casal de turistas, roubaram uma carteira. Os 3 detidos já foram presentes a um juiz. E agora do Há Quem Doer.
3: Assim, a última informação, simultâneo CMTV, Correio da Manhã Rádio com o Grande Jornal, na edição da Sara Carrilho. Um pouco antes das 10, Sara Guterres com a Ligador.
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4: 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Depois do Jornal da Noite, com Mariana Águas, Sara Guterres e Paulo Catarro. 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
8: E eles todos é que fazem a tal cartilha, porque isto é, eu até te dou o meu livro para ti.
9: É, para na cabeça. Vai.
3: Para já a música minha para si, daqui a pouco regressa na informação. A edição para esta noite de sexta na Correio da Manhã Rádio das Notícias é mesmo com o jornalista Vítor Figueiredo.

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2: Nove horas, 33 minutos, o regresso à atualidade informativa na antena da Correio da Manhã Rádio, jornalista Vítor Figueiredo. Olá, Vítor, boa noite.
3: Olá, boa noite, Artur, boa noite a todos. Pelo menos 5 pessoas estão desaparecidas e 8 ficaram feridas na sequência de um incêndio que deflagrou na madrugada desta sexta-feira num restaurante português na Suíça. Entre os feridos estão 2 portugueses, uma jovem portuguesa está entre os 5 desaparecidos, Ana Catarina Alves dos Reis, tem 32 anos e vivia no prédio que ficou completamente destruído pelas chamas. Ana Catarina de Matosinhos, vive há 2 anos e meio na Suíça, trabalhava nas limpezas e vivia num quarto no 3º andar que foi destruído pelo incêndio.
4: As chamas consumiram por completo o edifício onde funcionava o restaurante português na localidade de Tuzis, no leste da Suíça. As testemunhas descreveram momentos de aflição.
5: We were sleeping with our windows open and we heard people screaming and we thought first it was drunk people or something. And then we just saw it was continuing and then we went out to check. And yeah, fire was really big and it was quite scary.
6: Im Bett gelegen und dann hat mein Nachbar mir ein Video geschickt um 0.27 Uhr und das ganze Haus stand in Flammen und dann bin ich auf dem Balkon.
3: A comunicação das autoridades suíças sobre os desaparecidos.
4: O incêndio deflagrou pouco depois da meia-noite desta sexta-feira. De acordo com a investigação, começou no 2º andar, numa zona de apartamentos. No resto do chão do prédio funcionava o restaurante Beverin, gerido por portugueses. Descrito como um espaço familiar e acolhedor, era muito procurado por portugueses a viver na Suíça. Foram mobilizados mais de 100 bombeiros para o local, a escadaria ruiu e foi necessário recorrer a uma grua para abrir o telhado. De acordo com o comandante dos bombeiros de Sacavém, o risco de desabamento dificultou o acesso das equipas de emergência ao interior do edifício.
7: Teve que se utilizar outra estratégia, que é a estratégia precisamente do exterior para o interior. Utilizaram inclusivamente uma grua, e muitas vezes nós pensamos sempre no veículo escada, mas repara aqui na capacidade que eles tiveram de resolução da situação, ao depararem-se, provavelmente não tinham um veículo escada ou um veículo plataforma para aceder, utilizaram uma grua, eu não sei se foi grua dos bombeiros ou não, mas podem até ter utilizado uma grua de alguma obra ou de uma coisa qualquer que pudessem enfim, efetuar o socorro.
4: O município disponibilizou alojamento e alimentação às pessoas afetadas. Uma equipa de apoio psicológico acompanha também os familiares e os operacionais. O Ministério dos Negócios Estrangeiros disse que está a acompanhar com consternação esta tragédia. A identificação das vítimas prossegue e as causas do incêndio estão a ser investigadas pela polícia e pelo Ministério Público Suíço.
3: Os preços dos combustíveis vão aumentar novamente na próxima semana. Estimativas apontam para uma subida de 3,5 cêntimos por litro de gasóleo e um aumento de 2 cêntimos por litro no caso da gasolina. Um dos 4 bombeiros feridos em Arouca já teve alta hospitalar, outros 3 permanecem internados no Hospital de São Sebastião. O Ministério da Administração Interna condena o ataque a polícias em Rabo de Peixe, nos Açores. A PSP anunciou já ter identificado alegados responsáveis pelo ataque aos agentes, podendo outros mais virem a ser identificados através de imagens gravadas na altura. O Partido Chega propõe alterar fator de sustentabilidade e descer a idade da reforma com cautela, citei. Segundo André Ventura, volto a citar, o problema em Portugal é de finanças públicas e não um problema de sustentabilidade da segurança social. 2 militares do Exército morreram depois de serem atropelados na A1, na zona da Mialhada. Tinham 20 21 e 22 anos e estavam a ajudar um camionista quando foram atingidos por um carro. A reportagem da jornalista Sónia Cardoso.
8: Tudo ocorreu por volta das 9:30 da manhã e acabaram por morrer a cumprir aquilo que prometeram no início de carreira, de ajudar o outro, de ajudar o mais próximo, a população. E foi isso que fizeram, seguiam alguns militares em coluna naquela zona da autoestrada da A1, quando se depararam com um condutor de um caminhão que tinha o pneu arrebentado. Os destroços desse pneu estavam na estrada, numa das vias mais movimentadas do país, e de forma a evitar qualquer acidente rodoviário, estes dois jovens decidiram ir ajudar este condutor e retirar algumas destes materiais deste pneu. Acabou por ser uma ajuda fatal para estes dois militares, porque acabaram por ser colhidos por um veículo ligeiro que seguia naquela estrada, que não reparou nos militares e acabaram mesmo por ser atropelados. Um acidente que acabou por mobilizar muitos meios para o local, também obviamente as equipas de assistência psicológica do INEM, não só para ajudar e para prestar esse socorro, esse apoio psicológico, assim que é, ao condutor do veículo ligeiro, que ficou em estado de choque, mas também aos colegas que seguiam na mesma coluna e que acabaram por ver todo este acidente que foi fatal para estes dois jovens. Dois jovens que ainda foram socorridos, um deles esteve duas horas no local do acidente a ser socorrido pelos meios do socorro, depois acabaram por ser transportados para o Hospital Universitário de Coimbra, mas a verdade é que chegaram já num estado muito crítico e já nada foi possível fazer, e o óbito foi mesmo declarado aqui no hospital.

0: Dois militares que morreram na A1 regressavam à sua unidade depois de terem estado durante a semana envolvidos na montagem de uma ponte militar na região de São Pedro do Sul. O homem detido por sequestrar, violar e assaltar uma padeira cumpriu, ou melhor, já tinha cumprido 15 anos na cadeia por crimes da mesma natureza. Outros temas que marcam a atualidade: a condutora do autocarro que matou duas pessoas num túnel no Cacém, no concelho de Sintra, deve ser constituída arguida apenas no próximo mês. A PSP ainda não concluiu o inquérito aberto ao grave acidente, mas acreditam que a mulher que guiava o autocarro seja a única envolvida. Doentes urgentes com mais de 9 horas de espera no Hospital Amadora Sintra. Na generalidade das restantes unidades hospitalares do SNS, os tempos médios de espera nas urgências eram inferiores a 2 horas. Na Praia de Nazaré já foi levantada a interdição de banhos que estavam proibidos desde o meio da manhã desta sexta-feira. Em perto de Silves, na ribeira de Alcântara, surgiram milhares de peixes mortos. A causa será a falta de oxigênio na água devido ao baixo caudal da ribeira. Câmara da Maia diz que a situação relativa ao problema das baratas está controlada. Em causa, queixas repetidas de moradores na zona da Corga, em Águas Santas, relativamente à presença de baratas nas ruas. Há uma nova vacina que traz esperança no combate ao melanoma. A descoberta foi anunciada na passada quarta-feira. O ensaio clínico teve resultados positivos em 1.100 doentes. Lá por fora, ataque russo mata pelo menos 14 pessoas num centro comercial na Ucrânia. Um ataque com drones russos atingiu um centro comercial em Kryvyi Rih, na Ucrânia, provocando pelo menos 14 mortos e 121 feridos, incluindo 22 crianças. Depois de dias de calor extremo em Portugal, as temperaturas vão baixar, com uma depressão que vem dos Açores. É expectável que já amanhã se sintam os efeitos do fenómeno, mas domingo será o dia mais frio e com alguma precipitação. Jornalista Sofia Ferro.
1: Chuva, vento e baixas temperaturas são características típicas do outono, mas que chegam a Portugal este verão já no próximo domingo.
2: A partir de domingo, vento mais intenso, principalmente no litoral e nas terras altas, e poderá haver também o aumento da agitação marítima, principalmente na costa ocidental. Há zonas, inclusivamente, mais para o norte e centro, neste momento, com a informação disponível, que poderão ser mais afetadas.
1: Tudo se deve a uma depressão que vem dos Açores até Portugal continental. O Instituto Português do Mar e da Atmosfera acredita que a duração destes dias mais frios não será muito prolongada. Mas tudo depende da trajetória da depressão pelo continente.
2: A situação irá durar enquanto a depressão estiver muito próxima da Península Ibérica e tudo aponta que seja pelo menos até quarta-feira da próxima semana. A região sul poderá já ter algumas abertas na segunda-feira, poderá já haver algumas abertas durante a tarde, o que significa que eventualmente as pessoas poderão arriscar ir à praia à tarde, mas de facto tem que se acautelar e acompanhar as previsões, porque pode haver aqui também alterações tendo em conta a trajetória da depressão.
1: No interior e centro, a previsão aponta para alguma trovoada durante a tarde de domingo. Com esta mudança no tempo, a agitação marítima deve também aparecer em algumas praias da costa portuguesa.
0: Amanhã é possível que ainda seja um dia de praia, no domingo dificilmente. No desporto, Campeonato Saudita, João Félix e Cristiano Ronaldo, na estreia da nova época, marcaram hoje na vitória fora do campeão Al Nassr sobre o Al Riyad por 4-0. Foi a segunda jornada do Campeonato da Arábia. O Vitória de Setúbal está de luto com a morte de José Maria, um dos maiores jogadores da história do clube. O antigo médio-esquerdo tinha 83 anos. Nascido em Angola e formado no Petro de Luanda, mudou-se para o Clube Sadino em 1962-63 e fez parte da geração que ergueu duas taças de Portugal nos anos 60, em 65 e em 67, ostenta ainda o título de melhor marcador da história do Vitória Futebol Clube de Setúbal, com 114 golos. Foi internacional pela seleção portuguesa por 4 vezes. Regresso com mais informação daqui a pouco, num dos intervalos da Liga de Ouro. Arthur, até já.
3: Muito bem, até já, obrigado. Agora que faltam 16 minutos para as 10, a informação na Correio da Manhã Rádio com o jornalista Vítor Figueiredo. A esta hora estão 20 graus em Lisboa, 18 graus na cidade do Porto.
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1: Eventualmente músicas assim como esta, recordamos hoje a Blondie da Debbie Harry para esta canção. Chama-se simplesmente Maria.

0: A pressão para a década de 90 dos Blondie, a rodar na Correio da Manhã Rádio. Já agora, estamos nesta noitada de sexta-feira a fazer a ponte para o início de mais um fim de semana. Aproveitar para partilhar consigo aquela que é a previsão para amanhã, sábado, dia 22. Grande Lisboa à espera de céu pouco nublado ao limpo, com vento fraco, mas com descida da temperatura. Grande Porto, céu pouco nublado, com a possibilidade de passar muito nublado a partir da tarde. Máxima prevista na capital Lisboa, 26 graus. Porto à espera de uma máxima de 23. Setúbal, 26 graus de máxima. Braga, 27. Também na capital do Algarve, em Faro, a máxima prevista é de 27 graus. Temperaturas amenas para esta época do verão. A ser o caso de estar por aí de férias, aproveitar ao máximo. Com alguns cuidados, claro, mas sempre da melhor maneira, tenha boas férias.
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0: Para nos cantar acerca do verão, Afonso do Brás e Luís Trigacheiro, aqui na sua Correio da Manhã Rádio.

0: É para já assim, depois de mais um dos grandes clássicos musicais da Correio da Manhã Rádio, que vamos regressar a simultâneo com a CMTV. Está preparado mais uma edição da Ligador com a Sara Guterres. 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
1: Boa noite. Arranca agora esta Ligador que vai ser especial. O Luís Miguel Henrique vai reagir em direto a tudo o que foi dito nos últimos dias sobre Rodrigo Mora. Vai responder a Francisco Farial e depois de o treinador do futebol, o Clube do Porto, ter dito que o advogado de Mora, no caso o Luís Miguel Henrique, que está connosco, a nunca ter falado com ele para saber se o jogador era terceira opção. É um dos temas fortes desta Ligador ao qual vamos voltar mais à frente. Para já, dá-lhe conta de João Palhinha, que vai custar ao Benfica mais de 41 milhões de euros. Fechado o negócio, fizemos as contas para perceber que a contratação de Palhinha vai ter um custo de mais de 41 milhões de euros para o Benfica. Desde logo, porque o Clube da Luz paga 14 milhões de euros fixos ao Bayern Munique. A estes 14 milhões podem somar-se mais 5, mediante a concretização de objetivos, dos quais 3 são de fácil concretização. Ou seja, o Benfica deverá pagar ao Bayern aproximadamente 17 milhões de euros. João Palhinha vai assinar um contrato por 4 temporadas, que no total vai custar 24 milhões de euros ao Benfica. Nos dois primeiros anos, Palhinha vai receber 7 milhões de euros brutos por ano. Nas outras duas épocas, vai ter um salário de 5 milhões, ou seja, feitas as contas, João Palhinha vai custar pelo menos 41 milhões de euros ao Benfica. E o Bayern de Munique diz que ainda faltam acertar alguns detalhes, mas admite que João Palhinha está a caminho do Benfica. O diretor-geral do clube alemão responde que se antes dizia que havia algumas movimentações, diz que agora há muitas movimentações. Ainda assim, o diretor-geral do Bayern de Munique sublinha que há pormenores por resolver, o que é normal neste tipo de negociação. João Palhinha será jogador do Benfica, à espera, tem um contrato de 4 temporadas. O amigo de João Palhinha revelou todos os detalhes sobre a transferência do jogador para o Benfica. Em entrevista à Sport TV, Diogo Viana revelou que o médio chegou a dizer ao Bayern que se não fosse para o Benfica, que nem sequer se importava de hipotecar a carreira e ficar no Bayern o ano todo sem jogar. O clube alemão tentou forçar o internacional português a aceitar transferir-se para um clube inglês, mas João Palhinha manteve-se fiel à ideia de jogar no Benfica. O amigo de João Palhinha revela também que o Sporting perguntou por João Palhinha, que o médio explicou que as negociações iam ser difíceis, tal como fez com o Benfica, e que o Sporting não teve paciência para esperar. E João Palhinha não vai ser capitão do Benfica. A garantia foi dada por Marco Silva, depois da vitória de ontem. Questionado pela CMTV sobre a possibilidade de alterar o lote de capitães com a chegada de João Palhinha ao Benfica, Marco Silva foi perentório e até teve uma resposta curiosa. À medida que o jornalista ia fazendo a pergunta, o treinador foi acompanhando sempre com a palavra não. No total foram 6 as vezes que Marco Silva utilizou a palavra não para garantir aos benfiquistas que João Palhinha não vai ser capitão do Benfica. Certo é que já há acordo a total entre o Benfica, o Bayern e o Internacional Português, porque o médio deve mesmo ser oficializado como reforço do Benfica nas próximas horas. João Palhinha, que está a ser muito criticado pelos adeptos do Sporting, quando está a poucas horas de ser oficializado como reforço do Benfica, depois de decidir vestir a camisola do Clube da Luz, os adeptos do Sporting não perdoaram João Palhinha. Através das redes sociais é possível ver vários exemplos de sportinguistas indignados com o médio, sobretudo pelas várias juras de amor ao Sporting que foi fazendo ao longo dos últimos anos. Há até quem apelide João Palhinha de traidores, uma vez que tinha pretendentes em Inglaterra e optou por jogar no Benfica. Marco Silva assume que não está 100% agradado com as exibições da Sudakov. Diz mesmo que o método do Benfica tem de ter mais impacto. Após a vitória frente ao Aros, Marco Silva foi questionado sobre o rendimento de Sudakov e deixou bem claro que o internacional ucraniano tem de fazer mais golos e assistências. Com o regresso de Auschwitz, Marco Silva deixou ainda o alerta à Sudakov de que não há lugares cativos no Benfica. Relativamente ao jogo, Marco Silva diz que a vitória crítica é justa, mas que tinha de ser por números superiores. Diz também que a exibição é beliscada por 20 segundos em que os jogadores perderam a concentração. Marco Silva fez ainda questão de dizer que os jogadores têm de fazer os adeptos acreditarem neles. E o Benfica venceu o Aros por 3-1 e está a um pequeno passo de garantir a presença na fase de Liga da Liga Europa. A equipa de Marco Silva dominou praticamente todo o jogo e protagonizou mais uma exibição convincente que permite ao Benfica ir jogar à Dinamarca com uma vantagem de 2 golos. Rafa, um dos grandes destaques do Benfica, marcou o primeiro golo logo a abrir, com Leandro Barreiro e Pablo Dibis a fazerem os outros golos do Benfica. Agora o Clube da Luz até pode perder, desde que por apenas 1 golo de diferença e carimbar a passagem à fase principal da Liga Europa, cumprindo assim o primeiro grande objetivo desta temporada. Auschwitz voltou a jogar pelo Benfica e estreou-se esta temporada, depois de atravessar um período em que esteve lesionado e também com uma gastroenterite. O médio voltou a ser opção para Marco Silva e recebeu a braçadeira de capitão. Auschwitz entrou aos 84 minutos para o lugar de Sudakov. Marco Silva deixou bem claro que Auschwitz ainda não está na melhor forma e que está agora a recuperar a capacidade física para poder lutar pela titularidade. Tudo indica que no próximo jogo, na segunda mão, frente a Auros, o capitão do Benfica já possa ter mais minutos e até ser titular, uma vez que a eliminatória está bem encaminhada. Rafa foi uma das grandes figuras do Benfica e continua a destacar-se neste arranque de temporada. Mesmo sem que tivesse sido questionado em específico sobre Rafa, Marco Silva até fez questão de o elogiar. Rafa Silva, que teve uma exibição boa no estádio da Luz, marcou 1 golo, o primeiro do Benfica. O jogador de 33 anos participou também em várias jogadas de perigo, queixou-se de um penalti no lance imediatamente anterior ao 2-0, marcado por Leandro Barreiro, na sequência de um pontapé de canto. Em 7 jogos, Rafa Silva tem 4 golos e 2 assistências. Chegou ao Benfica em janeiro, depois de uma pré-época sem qualquer imprevisto. Está agora a ser uma das figuras da equipa de Marco Silva. Alexandro Tchirkati esteve no Estádio da Luz a assistir à vitória do Benfica. Um dia depois de ter sido oficializado o defesa central, marcou presença no estádio, deu um relevado antes do início do jogo e até foi aplaudido pelos adeptos que já estavam nas bancadas. Logo de seguida, Tchirkati foi para a bancada, onde pôde sentir o ambiente do Estádio da Luz e assistir à vitória do Benfica. Recordo que o Marco Silva já o poderá utilizar no jogo da segunda mão do play-off da Liga Europa, na Dinamarca, uma vez que numa operação relâmpago, o Benfica conseguiu inscrevê-lo nas competições europeias a tempo do play-off. José Mourinho falou do Benfica e diz que tem um carinho especial pelo clube. Desafiado pelos jornalistas a revelar se sentia saudades do Real Madrid ou de alguns clubes pelos quais já passou, o treinador português não esqueceu o Benfica. Mourinho começou por dizer que não era uma pessoa de sentir saudades, mas admitiu que sente alguma coisa por clubes como Roma, Inter ou Chelsea, por onde passou, e que quer sempre que corra bem a esses clubes. Logo de seguida, fez questão de deixar bem claro que não referiu o Benfica porque sente algo mais especial pelo Clube da Luz. No entanto, para espanto de todos,

A Mourinho esqueceu-se de falar do futebol do Clube do Porto. Mourinho garantiu ainda que não existiram contactos entre ele e Florentino Pérez quando se defrontaram para a Liga dos Campeões. Os adeptos do Futebol Clube do Porto podem ficar descansados porque, afinal, José Mourinho não está interessado em Victor Froholt. A garantia foi dada pelo Pedro Sousa, diretor executivo da Correio da Manhã Rádio, a dar conta de que o alegado desejo de José Mourinho em reforçar o Real Madrid com o médio dinamarquês não passa de um delírio de um youtuber espanhol. Aliás, Pedro Sousa diz mesmo que o ex-treinador do Benfica não quer Victor Froholt, procura um outro tipo de perfil e que o futuro do jogador passa por continuar em Portugal. Recordo que o Futebol Clube do Porto tem remetido todas as abordagens para o valor da cláusula de rescisão, que é de 85 milhões de euros. Rodrigo Moura está a impressionar nos primeiros treinos na Roma e pode já estrear-se na segunda-feira com a Fiorentina. Segundo o jornal Corriere della Sera, o treinador italiano gostou muito da adaptação rápida do agora ex-jogador do Futebol Clube do Porto e entende que está pronto a ser utilizado. Aliás, no mesmo artigo, pode ler-se que há até hipótese de Rodrigo Moura surgir como titular, embora o mais provável seja começar no banco. A Roma recebe a Fiorentina na segunda-feira para a primeira jornada da Liga Italiana. Santiago Giménez não está lesionado e continua a treinar sozinho enquanto aguarda pela transferência para o Futebol Clube do Porto. A informação está a ser avançada por Fabrizio Romano, especialista em mercado de transferências, e dá conta de que o avançado mexicano está bem fisicamente, mas está a treinar afastado dos companheiros de equipa. Neste momento, Santiago Giménez aguarda para sair do Milan e espera que exista um entendimento entre os dois clubes em breve. O internacional mexicano já terá dado o sim ao Futebol Clube do Porto, que já terá retomado as negociações com o clube italiano, depois de ver o Milan rejeitar uma proposta de empréstimo com opção de compra de 15 milhões de euros. Alan Varela e Oscar Piatkowski evoluíram nas respectivas lesões e estão mais perto da recuperação. O médio argentino, que tinha sofrido um entorce num tornozelo, pode mesmo ser opção no jogo a de domingo, frente ao Arouca. Já no caso do jovem extremo polaco, a situação merece mais cuidados. Oscar Piatkowski ainda não fez qualquer minuto esta temporada, devido a problemas musculares. Agora evoluiu para treino condicionado, mas a situação será gerida com alguma cautela, porque o jogador de 18 anos não deve fazer parte dos convocados para a recepção ao Arouca. Rui Borges diz que não está preocupado com o mercado dos rivais nem com a mudança de João Palhinha para o Benfica. O treinador do Sporting diz estar satisfeito com a Altimira, que foi a solução encontrada para reforçar o meio-campo. Refere que não quer comentar a casa do vizinho, referindo-se às contratações feitas pelos rivais. Rui Borges revela que Ioannidis está em dúvida até à hora do jogo e que Luís Suárez tem feito bons treinos e está à espera de uma oportunidade no 11. Questionado sobre as polémicas recentes em torno do avançado colombiano, Rui Borges diz de forma irónica que Suárez deu uma dura no nutricionista do Sporting porque não havia melão no balneário. Sobre as situações de Pedro Gonçalves e de Daniel Bragança, Rui Borges diz que é natural que alguns jogadores queiram sair do Sporting e partir à procura de novos desafios e garante que ambos têm treinado bem. Luís Suárez fez um treino que agradou bastante a Rui Borges. Segundo as informações reveladas pelo jornal Record, o avançado treinou bem e deixou Rui Borges satisfeito. Os índices de Luís Suárez no treino foram muito animadores para a equipa técnica, ou seja, com Ioannidis ainda em dúvida, Suárez deixa o treinador mais descansado, uma vez que está a dar sinais de que já está pronto para ser titular. Depois de toda a polémica, se avançar para a titularidade, Luís Suárez poderá ter aqui um momento importante para responder às críticas e aos assobios de que foi alvo no último jogo em Alvalade.
Irã Kunda já está inscrito e vai ser convocado por Rui Borges para o jogo frente ao Alverca. O Sporting conseguiu ultrapassar o impasse inicial devido a questões burocráticas, mas conseguiu entregar a ficha do extremo australiano na Liga e já está inscrito. Ou seja, a partir de agora a decisão de utilizar Irã Kunda está nas mãos de Rui Borges. Ainda assim, apesar de ter impressionado nos primeiros treinos em Alcochete, é esperado que o internacional australiano comece no banco. O extremo de 20 anos vai jogar com o número 19, que antes pertenceu a Conrad Arthur. Altimir diz que sabe onde está e aquilo que os sportinguistas esperam dele. O médio espanhol, que chegou ao Sporting este verão para substituir Humant, deu uma entrevista ao jornal espanhol Marca e falou dos primeiros tempos em Alvalade. Altimira falou sobre o peso e a responsabilidade de ser o sucessor do antigo capitão do Sporting e diz que todas as equipas têm jogadores importantes, mas que depois chegam outros jogadores que os tentam substituir. Além disso, Altimira lembra todo o percurso que fez antes de chegar a Alvalade e realça que teve de trabalhar no duro, nos tempos em que ainda estava na 2ª Divisão Espanhola e que foi subindo de patamar aos poucos. Sobre a mudança para o Sporting, o médio espanhol considera que precisava de sair do Betis para continuar a evoluir. Jenny Catamo pode receber 15 milhões de euros caso venha a assinar pelo Sunderland. No entanto, a segundo o jornal A Bola, os 40 milhões oferecidos pelo clube inglês ao Sporting muito dificilmente vão ser aceitos. Rui Borges já fez saber a Frederico Varandas que Jenny Catamo é um dos jogadores imprescindíveis para esta temporada, pelo que o objetivo da SAD passa por conseguir manter os jogadores. O Sunderland tem um contrato válido por 4 épocas, mais uma de opção à espera de Jenny Catamo. O extremo moçambicano vai receber 3 milhões por época caso acabe por rumar à Inglaterra. A nova proposta do Sunderland ainda fica abaixo dos 40 milhões de euros, mas dificilmente esses valores vão chegar para levar Jenny Catamo. À espera de mais desenvolvimentos estão o Everton e também o Ipswich, que estão atentos à situação de Catamo. Monsef Zekri é reforço do Sporting. A CMTV sabe que o Sporting garantiu esta contratação do jovem lateral de apenas 17 anos. A SAD, liderada por Frederico Varandas, paga um valor de 4 milhões de euros. Está assim encontrada uma alternativa a Maxi Araújo para a esquerda da defesa numa aposta de futuro do Sporting, que acredita que este jovem tem tudo para se tornar uma referência na posição. Apesar da juventude, Zekri estreou-se como sénior há já 2 temporadas, faz 18 anos em setembro. Kocsorashvili está confirmado como reforço do Sevilha e o Sporting já se despediu do médio. Kocsorashvili vai assim transferir-se para o Sevilha por 4 milhões de euros mais bónus. O internacional georgiano assina até 2030 com o clube espanhol, depois de ter chegado ao Sporting no verão passado e de não se ter conseguido afirmar. Através das redes sociais, o Sporting já se despediu de Kocsorashvili, agradece por tudo e deseja boa sorte para o futuro. Está assim resolvido mais um dossiê no Sporting, Kocsorashvili, que era um dos sedentários do plantel de Rui Borges.

0: Temos muito ainda para falar nesta ligadura, mas agora vamos ver os golos dos jogos de hoje com a Diana Cardoso. 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

0: Estamos de regresso à Liga de Ouro e Bruno Lage foi expulso nos instantes finais do jogo que o Aldiriá venceu no terreno do Alzam. Já no tempo de compensação, o treinador português interrompeu uma jogada ao tocar na bola com a mão e vou pedir exatamente à realização para que se veja esse momento. Aqui já estamos a ver o momento em que o árbitro mostrou imediatamente o cartão vermelho direto ao treinador português. Foi aqui, estaria a dar indicações, mas parece que alegadamente será esticado ali mais o braço e atingiu a bola. Foi pelo menos esse o entendimento do árbitro, que mostrou imediatamente o cartão vermelho direto ao treinador. O treinador que acabou por abandonar o terreno de jogo ficou incrédulo após esta decisão e foi também protestando, atirou até ali uma garrafa de água. A equipa de Bruno Lage acabaria por vencer este jogo por 1-0.
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0: Já está aqui a gerar discussão no nosso painel este momento, porque o Fernando até estava ali a fazer o gesto, a dizer que tinha sido de propósito, mas agora também a dar-lhe conta de que daqui a pouco o Luís Miguel Henrique, que está connosco nesta ligador, como sempre à sexta-feira, vai a reagir em direto a tudo o que foi dito nos últimos dias sobre Rodrigo Mora e vai também com certeza responder àquilo que disse Francesco Farioli. É já daqui a pouco, mas antes disso vamos falar aqui de outro tema incontornável, João Palhinha. O Bayern de Munique diz que ainda falta acertar alguns detalhes, mas admite que João Palhinha está a caminho do Benfica. O diretor-geral do clube alemão responde que, se antes dizia que havia algumas movimentações, diz que agora há muitas movimentações. Ainda assim, o diretor-geral do Bayern de Munique sublinha que há pormenores por resolver, o que é normal neste tipo de negociações. João Palhinha será jogador do Benfica à espera na Luz. O médio de 31 anos tem um contrato válido para as próximas 4 temporadas. É por aqui que arrancamos a conversa nesta edição da Liga de Ouro. Comigo em estúdio tenho já o Diamantino Miranda, o Manuel Queiroz, o Luís Miguel Henrique e o Fernando Mendes. Boa noite a todos. Fernando, relativamente a esta questão, Palhinha, parece que já está aqui tudo fechado, faltam apenas acertar alguns detalhes. Tu és daqueles sportinguistas que...
2: Chama-lhe traidor? Não, não. Não me incomoda, sinceramente, não me incomoda. Já disse que gostava de... Boa noite, antes de mais. Gostava que o teu Palhinha tivesse vindo para o Sporting. Não me incomoda, não me incomoda minimamente. Tenho ouvido algum histerismo por parte de alguns adeptos do Sporting. Parece que vem para aqui o Messi. Ai agora, vai ser do Sporting, vai ser o Palhinha, um histerismo que isto parece que está tudo maluco. É um bom jogador, gostava de o vendo do Sporting, que não seja feliz. É só quer dizer que não ganho nada agora, não me incomoda minimamente. E incomoda-me sim o esterismo por parte de alguns adeptos sportinguistas.
0: Mas há muitos adeptos sportinguistas que até apelidam o João Palhinha do traidor, como tu estavas a dizer.
2: Traidor, porque
0: ele é benfiquista. Por causa
2: das, família,
0: das,
2: questões, benfiquistas.
0: Das juras de amor que foi fazendo ao Sporting nos últimos anos. Tu não entendes isto como uma traição?
2: Não. Porquê? Então, se o rapaz é benfiquista, segundo eu ouvi, a família é benfiquista, é tudo benfiquista. Juras de amor enquanto está no clube. Nós já vimos jogadores, não é? É juras de amor e beijinhos na camisola e passado uma semana vão embora. E são os maiores e grandes aplausos, não é? Não me incomoda minimamente. Gostava de o ver no Sporting. A sério que eu gostava de o ver, mas acho que também... para o valor, não gosto muito disso também. Isso é o que me odia mantendo o valor dos dinheiros. Acho que é muito dinheiro também. Mas o Benfica tem essa capacidade para ter o Palhinha, que vai ter a priori titular indiscutível. Espero que não seja feliz. Seja feliz na vida particular, em termos de desportivos. Tudo mal para ele. Que não se aleje, atenção, nada disso.
0: Só não,
2: mas não me incomoda
0: que tenha
2: nada.
0: Sucesso no Benfica. Mas já agora,
2: não me incomoda nada.
0: Diamantino, aqui numa reação, gostava de dizer o Fernando, tu achas que há muito asterismo com a ida de João Palhinha para o Benfica?
3: Não sei, Sara, eu ouvi aqui porque eu não tenho redes sociais, portanto não acompanho, não tenho nada, zero. Vou lendo o Record e o Correio da Manhã.
4: Uma vida mais saudável que nós.
3: Mas muito mais, não tenho... Para aquilo que eu ouço...
2: Faz bem.
3: Para aquilo que eu ouço, não estou nada arrependido. Para aquilo que vou ouvir, não estou nada arrependido de nunca ter tido redes sociais nenhumas. De modo que não sei. Não sei, mas calculo, porque se ouve dos outros clubes também, quando isso acontece, jogadores, que é uma coisa incompreensível, mas não consigo perceber porque é que as pessoas se preocupam com os jogadores que jogaram no seu clube. Não sei se queriam que jogassem a vida inteira no seu clube até morrer, não faço a mínima ideia. E não percebem que isto é um trabalho igual a qualquer outro, onde os jogadores têm que exercer a sua profissão, normalmente nos melhores clubes, e onde lhes pagam mais. Porque estas pessoas que fazem este tipo de comentários, depois do jogador deixar de jogar futebol, e se não tiver amealhado o suficiente para ter uma vida tranquila durante o resto da sua vida, não são elas que não vão lá bater à porta, levar-lhe um saco de batatas e um saco do pão e os pacotes do leite. Portanto, são pessoas que reagem emocionalmente e reagem sem ter bem a noção. Por isso eu vou sempre dizendo aqui, eu gostava de ver se fossem os filhos deles que estivessem nesta situação, o que é que eles diriam, o que é que faziam, o que é que achavam. Portanto, não tem significado absolutamente nenhum esse tipo de comentários. Para mim, não tem significado absolutamente nenhum, não querem dizer absolutamente nada.
0: Miguel, mas o Fernando também estava ali a focar num ponto, quando falou na questão do esterismo, estava a referir-se a alguns sportinguistas que estão a apelidar João Palhinha de traidor, mas parece-me que também estava a dizer o Fernando que, calma, é um bom jogador, mas isso não significa necessariamente que o Benfica vá ter sucesso.
2: Fica mais João forte, Palhinha. Fica.
4: Duas coisas bom. Distintas. Vamos deixa a questão desportiva para seguir, deixa-me lá ir às juras de amor. Quando uma pessoa... Se eu gostar muito de uma mulher, mas essa mulher não me quer, eu sou obrigado a ficar solteiro para o resto da vida? Não. Esta é que é a questão, tanto. Eu acho que a determinado momento o Palhinha quis regressar ao Sporting, esperando eventualmente algumas situações que estavam a ocorrer entre a Alemanha e a Inglaterra. E foi o Sporting que não quis. Atenção, todos.
5: Era caro também naquela situação.
4: Tem a ver com o tempo de espera. Acho que.
0: Até porque o Sporting estava numa situação mais complicada.
4: Pronto, e

0: o Palhinha não é obrigado a ficar sem clube ou ficar na Alemanha para o resto da vida de desterrado e tem o direito de partir de momento em que o Sporting não o quer nas condições em que ele terminou procurar, portanto, e essa questão do traidor é uma questão completamente errada.
1: Mas já agora, Miguel, achas que no limite, se por acaso o Sporting se tivesse colocado nessa posição de esperar e se João Palhinha tivesse aqui estas duas possibilidades, Benfica ou Sporting, tu achas que optaria pelo Sporting?
0: Eu aí já compreenderia melhor, eventualmente, esta questão dos adeptos. Isto é, se perante o mesmo cenário, perante as mesmas condições, ele optasse, eu aí já compreenderia melhor a reação do adepto. Mas não é de tudo o que se está a passar aqui. Eu acho que é necessário separar. À pergunta que tu me fizeste, que é a questão desportiva, sente-se claramente que, até contrariamente até ao outro médio que o Braga está a contratar, e os preços um é 11, o outro é 14, enquanto que o Braga está a contratar um médio para ter rendimento esportivo e rendimento financeiro, o Benfica está a contratar um médio para ter rendimento esportivo. É para entrar já na ideia de jogo do Marco. É aquilo que, numa posição fulcral para qualquer equipa, nomeadamente para as competições em que o Benfica está e para os jogos que vai ter. Porque normalmente este jogador vai fazer a diferença nos jogos grandes, é nos jogos da Champions. É aí que eventualmente vai fazer a diferença.
2: Este ano na Liga Europa.
0: Não, pronto, mas são os jogos europeus. E isto eu acredito claramente que, não vou dizer que é Palhinha mais 10, mas há de ser qualquer coisa parecida com isso. Só assim se compreende até o esforço financeiro que o Benfica está...
3: A Palhinha mais 10.
0: Pronto, e só assim que se compreende, à luz disso que se compreende este investimento. Eu não sou das...
3: Como se estivesse no Sporting era a Palhinha mais 10.
0: Eu não tenho dúvida, mesmo em relação até à forma como está estruturado os 4 anos de contrato em que ele recebe mais nos primeiros 2 que nos segundos 2, alguma lógica em relação à maneira como está a ser construída. A necessidade esportiva do Benfica é diferente do Sporting. O Benfica vai viver politicamente e desportivamente um ano extremamente importante, e só no final vamos imaginar que o Palhinha faz uma época em que faz a diferença entre estar nas Champions ou não estar nas Champions. Quer dizer, os 14 milhões tornam-se automaticamente uma nota de rodapé. Perceba a lógica de quem analisa apenas os algarismos e os números, mas neste contexto isto continua a ser um jogo de futebol e continua a ser uma equipa de futebol. E é o rendimento esportivo num primeiro momento também estar em cima da equação. E percebo, não é um all-in como já vi em outros clubes serem feitos. Vejo uma aposta assertiva para um treinador que sabe o que quer e para um clube que precisa neste momento de ter rendimento esportivo imediato.
1: Deste ponto de vista, do ponto de vista desportivo, o Manuel concorda que é uma aposta assertiva do Benfica, independentemente dos milhões, porque no bolo total, como já foi dito, o Benfica vai pagar mais de 41 milhões, isto com a transferência e depois também com os salários de João Palhinha.
3: Boa noite. Acho que é uma atitude assertiva e acertada do Benfica em contratar um jogador como João Palhinha. Eu costumo ser aqui o crítico dos dinheiros. Neste caso, não ponho essa questão porque é claramente uma opção que é o rendimento desportivo da equipa. Portanto, o Benfica entendeu que pode pagar isto. Eu acho que o Sporting, pelo contrário, entendeu que não podia pagar este tipo de salário.
4: Ou não jogador, devia.
3: Num momento em...
4: Não devia.
3: Não devia. No momento em que estava a fazer um downgrade dos seus gastos salariais, e percebo isso, percebo, não creio que tenha sido uma questão de estar à espera, porque isso era relativamente, enfim, mais semana, menos semana, o Sporting não tinha que nenhum jogo muito importante para fazer, não teria tido dificuldade nisso. A questão da ligação sentimental não é assim uma coisa também tão...
4: Quando diz que ele é Benfica, isto é o que dizem.
3: Sim,
4: atenção,
3: sim, aparentemente.
4: É o que
3: sim,
4: fala,
3: mas
4: não
3: é uma questão...
0: Tem Rubén Amorim,
4: mas eu não estou a dizer nada disso,
3: o que é que eu quero dizer?
4: Eu não vejo mal nenhum nisso.
3: Eu, como se fosse jogador, não achava isso uma coisa despiciando. Ou seja, uma coisa é um jogador que passou 9 anos no Sporting e passar mais 3 ou 4, e portanto era natural que o Sporting, no fim disso, se houvesse necessidade ou capacidade ou interesse nisso, até o convidasse para continuar

0: na estrutura de alguma forma, porque seria alguém que teria tido uma ligação importante ao clube.
1: O Sporting não está a seguir esse caminho. Quantos atletas estão na estrutura do Sporting?
0: Mas isso não interessa, mas podia ser. Quem está hoje à frente do Sporting não é o mesmo. Mas tem antigos jogadores também, em alguma parte da estrutura. E vamos lá ver, boa parte destes jogadores que estiveram na Premier League, que estiveram em campeonatos importantes, têm uma experiência que mais ninguém em Portugal tem. E, portanto, isso é um ponto a favor deles. E, portanto, isso podia ter jogado ter tido algum peso nisso. Acho que Palhinha nunca mostrou de forma demasiado clara que queria ir para o Sporting, aos dirigentes do Sporting. E, portanto, percebo que o Sporting se tenha desinteressado dele. Acho que o Benfica faz uma aposta que tem o risco financeiro, é evidente. Estou como o Fernando, também não acho que seja o Palhinha que vai ganhar o campeonato para o Benfica ou a Liga dos Campeões.
2: Pode ajudar bastante.
3: Nos dinheiros. Sim. Mas explica-me lá, quantos jogadores foram esmiuçados, os contratos, sim, com valores de compra, ordenados e prémios, sim, isso, quantos jogadores em Portugal existem que ganham muito mais que o Palhinha? Ou que os clubes gastaram muito mais?
0: Não conheço nenhum.
2: Não sei.
3: Não conheço nenhum?
0: Conheço os jogadores que custaram mais dinheiro, mas em princípio são
2: neste momento...
0: Em princípio.
2: Neste momento não sei quem foi ganhar mais do que 3 milhões por época,
0: mas eu não pus...
1: Quanto
3: é que pagou o Sporting? Quanto é que pagou o Sporting? 30 milhões. Quanto?
2: 30.
0: Mas eu também acho que
3: ganha salários, não ganha nada.
2: Não sei quanto é que depois
1: foi. Vais vendê-lo a seguir. Há uma lógica diferente a seguir.
0: Claro que há outra lógica que foi a troca com o.
3: Mas isso não é uma garantia.
0: Com o Travasco.
1: Mas isso não é uma garantia. Deixa-me só acrescentar aqui uma coisa que é o que me interessa.
0: Não, não é uma garantia, mas eu não estou a dizer.
2: Sim, está a dizer que é garantia.
0: O que eu estou a dizer é o Benfica fez uma aposta desportiva. E eu percebo, e portanto, desse ponto de vista,
3: sim, isso não está
0: há
3: nada
0: outras
3: em
0: apostas que o Benfica fez. Eu acho, por exemplo, que o Chincati é muito mais caro que o Palhinha. Digo-te já.
3: Não é isso que está em causa.
0: É muito mais caro que o Palhinha. Não vale.
3: O que está em causa é quando se quer dizer quando é que o Palhinha custou ao Benfica, disto total.
4: Então, já que estamos a falar disso, estamos aqui a ver esta imagem gerada por inteligência artificial que tem a discriminado.
3: Não, a mim não me faz confusão nenhuma, porque é assim que deve de ser. Agora, devia de ser assim em todas as transferências, para ficarmos a saber quanto é que custaram outros jogadores e quanto é que custam na totalidade. Porque isto depois é assim.
0: Qual é a diferença deste? É que estes já não vendes.
3: Paga-se mais porque temos a perspectiva de o vender. E se não vender?
0: Claro, também existe. Mas normalmente...
2: Se chegar aqui e não der.
0: Claro.
2: E não der. Qual é o Palhinha chegar aqui e não dar.
3: O problema é que aqui...
2: O
0: risco do valor desportivo do Palhinha...
2: O Palhinha é uma grande aquisição para o Benfica. E tu e o Salazar, está no trabalho do Salazar.
0: Isso não tenho dúvida.
3: Eu estou atravessado com o Salazar. É porque vi 6 anos ainda no tempo do Salazar.
2: Ele é o homem que... Qualquer jogador que fala para o Benfica, para aqui, e o Salazar? O homem é só o Salazar.
3: Só falas do Salazar. O que está a falar não é isso. Não podia falar do Samu, por
2: sim,
3: exemplo.
2: Sim, faz confusão. Pronto, Salazar, não sei porquê.
3: Então não faz, eu já te disse que fiquei aliviado.
2: Para estar sempre a falar no Salazar, faz confusão.
3: Eu fiquei muito aliviado.
2: Há jogadores que a mim me incomodam. Quando eu falo muito deles, incomodam-me, está ali. Não queria que eles estivessem lá, queria que eles estivessem no meu clube.
3: Não percebeste.
2: Eu sou assim.
1: É o Palhinha.
2: Não faz confusão. Gostava que o Palhinha estivesse aqui.
3: Não percebeste.
2: Mas eu não digo mal do Palhinha.
4: Aqui na CMTV.
2: Não digo mal do Palhinha. Nem nunca posso. Então, que é um jogador que eu admiro, vou dizer que não vou dizer
3: não
2: mal. Agora, não se podem mudar de um jogador que era excelente, né? Só que foi para o Sporting e agora não presta para nada. A questão é essa. Era excelente, grande jogador. Foi dos melhores jogadores do Braga, foi dos melhores... Gostei, senhora, coisa que passa, se calhar, dá bom jeito. Agora, como veio para o Sporting, não presta. Do Palhinha não é o caso. É um excelente jogador é um excelente reforço.
3: O que é que isso tem a ver com a conversa que estávamos a ter?
2: Não, foste tu buscar o Salazar outra vez.
3: Mas que é o Salazar ou o salário?
2: Está bem, não, tu foste buscar o Salazar. E vês que e segundo me disseram, o salário do Salazar é 1,5 milhões. 1,5. Segundo me disseram.
3: Sim.
2: Portanto, este é 3,5 ou 3 ou 2,5.
3: 1,5.
2: Mas tem 1,5. Mas tem 26 anos.

0: tem 27 anos.
1: Eu acho que o risco desportivo
0: não há comparação. É um bom jogador com o Palhinha.
2: Ninguém está a falar nisso.
3: Ambas as decisões são certas, cada uma na sua perspectiva.
0: É sempre Salazar, Salazar, Salazar.
2: Estamos a falar de mérito, vais buscar o valor.
0: Eu não vou nada, tu é que vais buscar o Salazar. Estou a falar do Palhinha e o Salazar. Tu é que foste jogar o Palhinha e o Salazar, não fui eu.
1: Meu amigo, custa-me um bocadinho.
0: Não, não é hipótese, não.
1: Devo dizer, há outras coisas que me custam mais. Eu custa-me muito, outro dia eu vi isso aqui, ou aqui ou no Nau, já não sei, alguém dizer, ah, agora 20 milhões, isso é pina, são, é normal pagar-se pelo jogador. Não digam essas coisas. Os clubes portugueses não podem fazer isso muitas vezes. Não podem. E não devem. Porque esses jogadores, há muitos jogadores que os clubes portugueses de antes chegavam cedo e hoje chegam tarde, hoje só chegam nessa altura. E é uma questão de trabalho de serem capazes de fazer as coisas como devem ser.
4: Mas, Miguel, ainda relativamente a esta questão, tu também és da opinião que, em termos desportivos... Esta operação faz sentido, mesmo com este custo total?
5: Só para entrar na conversa entre os dois, é que estás a comparar um bocadinho a beira da estrada com a estrada da beira. A decisão do Sporting ao contratar o Salazar tem uma lógica. A do Benfica ao contratar o Palhinha tem outra. Estamos a comparar as mesmas...
1: Não, não sei não se a lógica é assim.
5: Tem a lógica, tem, porque quando o Benfica, por exemplo, não pode estar a contratar o Palhinha a pensar que o vai rentabilizar e vender. Quando estás a comprar o Salazar pelo preço que estás a fazer, ainda estás a pensar que
1: com
5: potenciando...
1: Com 26 anos ou 26 anos.
5: Sim, vais intenção. Fazer. Mas o que eu quero
2: não
5: dizer
2: é
5: assim, a lógica de cada
2: a minha
5: um...
2: A intenção é quando se discute a compra...
5: Eu percebo disso. Mas a lógica
2: essa,
5: de cada
2: não
5: um,
2: tem nada
5: à
2: a ver
5: sua
2: com...
5: forma e para aquilo que representa, não é exatamente a mesma situação, não se pode comparar exatamente a situação. Por isso é que... E lá está, depois, prognósticos depois dos jogos, é fácil acertar. Claro. Decisão de planeamento da época. Aquilo que o Benfica está a fazer com o Palhinha faz todo o sentido para a ideia do jogo do Marco, para a importância política que a época desportiva em curso tem. Aquilo que foi a revolução que o plantel do Sporting teve e a função de um conjunto de jogadores que já se percebeu que não contam para a equipa nem para o treinador, teria que haver um conjunto de investimentos feitos. Salazar, o facto de já estar adaptado ao campeonato português, ter jogado e ter brilhado numa equipa como o Braga, oferece à partida uma menor dose de risco do que eventualmente contratar alguém por metade do preço que tem que vir ainda para a equipa portuguesa. Portanto, a cada um, eu não consigo criticar a priori, sem saber o que é que vai acontecer durante a época, mas em abril mais a gente vai todos poder falar, mas é depois do resultado a que acontecer. À data de hoje, percebendo o que era a decisão que o Sporting tinha que tomar em função dos dados que tinha, a decisão que o Benfica tem que tomar em função dos dados que tem, eu percebo claramente e concordo e não consigo criticar nenhuma nem outra.
2: Esta discussão foi levada para um campo que eu não quero, não quis, nem quererei. Aquilo que eu estava a falar nem tem nada a ver com o Sporting. Nem tem nada a ver com o Salazar, nem com o Marcelo Caetano, nem com ninguém.
1: Mas tu é que falaste do Salazar.
0: Tu é que falaste do Salazar.
2: Se me deixarem.
0: Falo! Desde lá, dá lá a volta agora. Depois do que disseste, dá lá a volta. Aí, ó. Vai lá.
2: A crítica.
0: Vem-te o Salazar, pronto. E falou do Salazar, por acaso.
2: A crítica que eu faço, pronto, fiz hoje à tarde, e estou a fazer, é quem consegue esmiuçar, só quem consegue esmiuçar aquilo que vai acontecer, a compra do Palhinha.
5: É ter dois pesos e duas medidas.
2: Ora, eu percebo que só isso, razão. Mais nada. Pronto. Não tem rigorosamente.
5: É para quem
2: nem
5: comenta
2: nada
5: e tem dois
2: Sporting,
5: pesos e duas medidas.
2: Nem tem nada a ver com o Sporting, nem tem nada a ver com o Salazar. Não, Fernando que leva o Salazar à igreja todos os domingos, que eu estou-me marimbando para isso. Eu estou-me marimbando para o Salazar.
0: Não, tu
2: estás
0: sempre a falar do Salazar, já te disse.
2: A conversa
0: tu
2: não é
0: essa. Tu és como atravessar da garganta. Andas ao tempo a falar do Salazar. Qualquer coisa que venha, é o Salazar, eu não o queria. Ano passado, aquilo que eu digo, ano passado era um excelente jogador. Agora não presta, pronto. Mas não tens de rir. Não tens de rir que eu sei o que é que tu dizes. Tu sei o que é que tu dizes aqui.
1: Não deixa.
0: Andas programa, sou programa a falar do Salazar. É sempre o Salazar.
2: Vou passar
0: não
2: a falar do Marcelo Caetano.
0: Sim, fala porque tu deixas. Isso
1: é a minha opinião. O Benfica.
0: Eu esqueço do que tu dizes. Não sou
1: coisa que
0: nenhum.
1: O treinador queria, que era ter um jogador como o Palhinha, e no caso o Palhinha, porque era um jogador que o treinador
0: e bem,
1: conhece.
0: E muito bem.
1: Fez um esforço financeiro grande. Eu acho que o Sporting, nesta fase, não queria. Isto introduziria um problema, alguma destabilização no plantel,
0: no
1: acho eu.
0: O Palhinha?
1: O Palhinha.
0: Ah, eu se fosse dirigente do Sporting, tivesse que apesar, tinha ido buscá-lo.
1: Tá, eu tinha o mínimo problema. Acho que o Sporting tentou preservar o equilíbrio do
0: plantel. Não vou dizer que
1: o
0: Palhinha não presta para nada. É excelente há 15 dias, agora não presta para nada. Não, é excelente jogador.
1: E, finalmente, acho que o Benfica corre algum risco, claro, quer dizer, apesar de tudo, é um jogador 31 anos, que não terá rentabilização, pelo menos muito fácil, mas claramente a aposta é desportiva. Eu tenho visto muitas apostas do Benfica desportivas que são muito piores do que as do Palhinha, se juntarmos as coisas todas.
0: Mas esta é garantida.
1: Sim, claro que o risco em relação ao Palhinha é mais, como é evidente. Porque é um jogador que conhece o campeonato português, é português,
0: é bom jogador
1: da seleção, é bom jogador e, portanto, e que tem uma carreira atrás dele que lhe dá um estatuto enorme e, portanto, do ponto de vista do risco desportivo, é muito próximo do zero. É uma lesão, sim. Claro. Nunca sabe. Desse aspecto, na minha opinião, o risco do Salazar é mais elevado.
0: Sim, sim, também acho.
1: Porque nunca esteve a este também nível de jogo. Palhinha já esteve.
4: Então, mas o Manuel concorda, parece-me que o Fernando e até o Miguel estavam a dizer há pouco que é Palhinha mais 10 no Benfica.
0: É, tenho dúvida.
1: Eu acho que com este tipo de negócio, acho que não há outra hipótese. Quer dizer, a menos que ele comece a marcar golos na própria baliza, o Marcos Silva quer que ele para jogar imediatamente, não é para jogar, é logo que possa, vai jogar no Benfica, se não tenho dúvida.
4: O que é que se passa de
1: Não,
4: queres acrescentar alguma coisa?
1: Não,
5: estou
1: a dizer uma coisa
5: razoável. Não, foi só uns gols à própria baliza. Aí é que o Sporting tinha percebido a jogada toda. Aí é que se tinha posto.
1: Claro, que faça coisas que ninguém perceba, não é natural que aconteça, como é óbvio, por isso é que eu disse que o risco era baixo. Vai jogar, claro que vai jogar no Benfica, é para isso que o Benfica faz um esforço destes. Não tenho dúvidas nenhuma.
4: Mas, portanto, Diamantino, o Benfica acaba por sair bem desta operação. Foi aqui difícil chegar a um entendimento com o Bayern. Como sabemos, havia muita intransigência, mas acabou por chegar a este entendimento. Portanto, achas que foi
2: Sara,
4: aqui,
2: eu disse aqui várias
4: um bom
2: vezes,
4: golpe do Benfica?
2: Eu disse aqui várias vezes. Então, borrifando para o dinheiro que o Benfica gasta com qualquer jogador. Eu não sou financeiro.
0: Não, sempre disse isso.
1: Claro,
2: eu não sou financeiro.
0: Sempre disse
2: não venho
0: isso.
2: Para estes programas discutir finanças. Também tenho a certeza que o Benfica a mim não me vem pedir dinheiro para pagar o salário ao Palhinha. E se viesse eu também não tinha para emprestar. Portanto, eu quero é que o Palhinha jogue. E o Palhinha é um excelente jogador que vem para o Benfica. Só isso.
4: Já vamos voltar ao Benfica e vamos falar também do Futebol Clube do Porto, porque, tal como eu disse no arranque desta Liga Tour, o Luís Miguel Henrique vai reagir a tudo o que foi dito nos últimos dias sobre Rodrigo Mora e vai responder hoje a Francisco Afariali. É daqui a pouco. Até já.
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0: Assim, desde logo também neste simultâneo com a CMTV, estamos a acompanhar o programa Ligador, em tempo de intervalo. Vamos regressar por momentos na edição da Sara Guterres. Fica desde já também o convite, daqui a pouco na antena da Correio da Manhã Rádio, vamos conferir a restante atualidade informativa. Ficou aqui uma canção já também a dar o mote para aquilo que vem aí nas madrugadas do fim de semana, a pista de dança Correio da Manhã Rádio, chama-se Bola de Espelhos.
1: Temos muito para falar, o Benfica tem estado em grande destaque, há ainda a polémica Luís Soares e vamos falar também de Rodrigo Mara, já daqui a pouco.
0: Falou e disse, é assim, o encontro já está marcado com a Sara Guterres no regresso à Ligador. Então, como prometido, a informação na restante atualidade para esta noite de sexta é já a seguir para si.
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0: Estamos a pouco mais de 10 minutos das 11 nesta noite de sexta-feira. Comprometido a atualidade informativa, a edição de notícias com o jornalista Vítor Figueiredo. Olá, Vítor, boa noite.
7: Olá, Arthur, boa noite a todos. Pelo menos 5 pessoas desaparecidas, 8 feridos na sequência de um incêndio na madrugada desta sexta-feira na Suíça, num restaurante português. Estão 2 portugueses entre os feridos, uma jovem portuguesa está entre os 5 desaparecidos. Chama-se Ana Catarina Alves dos Reis, de 32 anos, vivia no prédio que ficou completamente destruído pelas chamas. Ana Catarina dos Reis é de

0: Matosinhos, viveu há 2 anos e meio na Suíça, trabalhava em limpezas e vivia num quarto no terceiro andar do prédio que foi destruído pelos incêndios.
1: As chamas consumiram por completo o edifício onde funcionava o restaurante português na localidade de Tuzis, no leste da Suíça. O incêndio deflagrou pouco depois da meia-noite desta sexta-feira e, de acordo com a investigação, começou no segundo andar, numa zona de apartamentos. No resto do chão do prédio funcionava o restaurante Beverin, gerido por portugueses. Descrito como um espaço familiar e acolhedor, era muito procurado por portugueses a viver na Suíça. Foram mobilizados mais de 100 bombeiros para o local, a escadaria ruiu e foi necessário recorrer a uma grua para abrir o telhado. De acordo com o comandante dos bombeiros de Sacavém, o risco de desabamento dificultou o acesso das equipas de emergência ao interior do edifício.
2: Teve que se utilizar outra estratégia, que é a estratégia precisamente do exterior para o interior. A utilização, utilizaram inclusivamente uma grua, e muitas vezes nós pensamos sempre pelo veículo escada, mas repara aqui na capacidade que eles tiveram de resolução da situação, ao depararem-se, provavelmente não tinham um veículo escada ou um veículo plataforma para aceder, utilizaram uma grua, eu não sei se foi grua dos bombeiros ou não, mas podem até ter utilizado uma grua de alguma obra ou de uma coisa qualquer que pudessem enfim, efetuar o socorro.
1: O município disponibilizou alojamento e alimentação às pessoas afetadas. Uma equipa de apoio psicológico acompanha também os familiares e os operacionais. O Ministério dos Negócios Estrangeiros disse que está a acompanhar com consternação esta tragédia. A identificação das vítimas prossegue e as causas do incêndio estão a ser investigadas pela polícia e pelo Ministério Público Suíço.
0: Por cá, Açores, líder do PS local, alerta para a falta de meios da PSP após incidentes em Rabo de Peixe. 4 viaturas com elementos da Polícia de Segurança Pública foram danificadas ontem por populares naquela localidade, Rabo de Peixe, concelho da Ribeira Grande. Situação que levou os agentes a efetuar disparos para o ar. A PSP anunciou, entretanto, já ter identificado alegados responsáveis pelo ataque aos agentes, podendo outros mais serem identificados através de imagens gravadas na altura. O preço dos combustíveis vai aumentar novamente na próxima semana. As estimativas apontam para 3,5 cêntimos no gasóleo e 2,5 no caso da gasolina. A Ministra do Ambiente, em entrevista esta noite na CMTV, não avançou com novas medidas para reduzir estes aumentos. Falou apenas da possibilidade de a ERC poder aplicar multas caso sejam detectados fenómenos de cartelização de preços, ou seja, aumentos com fixação combinada de preços entre as petrolíferas.
3: Dar competências sancionatórias à ERC numa área em que já têm competências de supervisão económica na área dos combustíveis, no sistema petrolífero nacional.
4: Ou seja, têm poder multar,
3: isso,
4: de certa
3: mas
4: forma.
3: Não têm poder sancionatório.
0: 2 militares do exército português morreram depois de terem sido atropelados na A1. Foi na zona da Mialhada. Tinham 21 e 22 anos. Estavam a ajudar um camionista que tinha tido um furo quando foram atingidos por um carro. Os 2 militares regressavam à sua unidade depois de terem estado durante a semana envolvidos na montagem de uma ponte militar na região de São Pedro do Sul. História macabra perto de Lisboa. Um casal terá vivido durante vários meses com o cadáver do pai do homem dentro da residência onde habitavam, na zona da Serra da Luz. O idoso que faleceu vivia na casa com o filho e a nora, que está grávida. Levantada a interdição de banhos na Praia da Nazaré, os banhos estavam proibidos desde o meio da manhã desta sexta-feira, devido à detecção de micro-organismos perigosos em análises recentes da água do mar. Lá por fora, ataque russo matou pelo menos 14 pessoas num centro comercial na Ucrânia. Foi um ataque com drones russos que, na cidade de Kriviri, que provocou pelo menos 14 mortos e 121 feridos, incluindo 22 crianças. No desporto, Cristiano Ronaldo marcou mais uma vez. O capitão da seleção nacional chegou aos 977 golos na carreira ao marcar o último golo da goleada por 4-0 do Al Nassr, jogo no qual o João Félix também marcou um golo. O Vitória de Setúbal está de luto com a morte de José Maria, uma das lendas do clube. O antigo médio o esquerdo tinha 83 anos. José Maria, nascido em Angola, formado no Petro de Luanda, mudou-se para o Clube Sadino em 1962 e fez parte da geração que ergueu 2 taças de Portugal nos anos 60, em 1965 e 67. José Maria ostenta ainda o título de melhor marcador

0: Da história do Vitória de Setúbal, com 114 golos, e foi internacional pela seleção portuguesa por 4 vezes. Para domingo estão previstas chuva e trovoada, depressão a nordeste dos Açores, associada a uma superfície frontal em deslocação para sudeste, deverá aproximar-se da costa ocidental durante o sábado, mas o pior desta depressão será no domingo, já com a chegada da chuva. Regressamos mais daqui a pouco num próximo intervalo do Ligadouro com mais informação. Até já.
1: Até já, Vítor. Fica assim também o encontro marcado nas notícias na Correio da Manhã Rádio. Jornalista Vítor Figueiredo. A 4 minutos das 11, nesta hora estão 19 graus em Lisboa, 18 graus na cidade do Porto. 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
1: O ritmo no início de fim de semana está de regresso com um dos nomes artísticos do momento. É o fenómeno da atualidade, precisamente Bad Bunny, na Correio da Manhã Rádio.

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1: Estamos de regresso a Rui Borges, diz que não está preocupado com o mercado dos rivais. O treinador do Sporting foi questionado sobre a mudança de João Palhinha para o Benfica e diz que está satisfeito com o Altimir.
2: Está feliz com o Altimir, tão simples quanto isso. Em relação aos jogadores dos outros clubes, não comento. Não, eu não estou preocupado com a casa do vizinho, por amor ao santo. Não. Estou preocupado sim com aquilo que é o meu plantel e com aquilo que nós fomos capazes de fazer com o mercado, dentro daquilo que era entre estrutura, equipa técnica também, que nós queríamos, e procurámos, alguns antecipadamente, outros fomos lendo o mercado também. Por isso estamos felizes com aquilo que é o nosso plantel e acreditamos que com o passar do tempo vamos crescer. Houve aqui algumas mudanças grandes em jogadores, em posições até importantes no campo.
1: Fernando, achas que Rui Borges respondeu bem a esta questão de João Palhinha?
3: Ah, eu tenho que valorizar os jogadores que foram contratados para o Sporting e não valorizar, ou se queria, ou deixava-se querer o Palhinha, ou o que quer que seja. Nesse aspecto, acho que ele tem muito bem. Tem que se preocupar é com os jogadores que tem lá e não se preocupar com os... Preocupar-se com os rivais em termos de jogo, com a capacidade que eles têm, podem vir a ter isso. E tem que se preocupar agora das aquisições. Teve bem.
1: Mas as aquisições também mexem com a dinâmica da equipa, não é? E tu já disseste que João Palhinha vai acrescentar outras coisas à equipa de Marcos.
3: Vai acrescentar, mas não é sinónimo que vai ser campeão. Eu espero que não seja. Fica mais forte da equipa? Fica. Isso aí não tenho a mínima dúvida. Agora, não é sinónimo de campeão. Palhinha também foi para o Tottenham e não foi campeão. Foi para o Fulham e também não foi campeão. Foi campeão no Bayern Munique, toda a gente é. Não vejo as coisas assim. Excelente jogador, excelente aquisição para o Benfica. Gostava de ouvir no Sporting, mas é a opinião do treinador do Sporting e eu estou com ele nesse aspecto.
1: Achas, Miguel, que esta resposta de Rui Borges, quando chega ali a dizer, porque é questionado sobre a mudança de João Palhinha para o Benfica, e responde Rui Borges prontamente a dizer que está satisfeito com Altimira, que é o jogador do Sporting?
4: Há situações em que não é possível ter uma saída boa, não é? E esta é daquelas foi para perguntas que o treinador é difícil conseguir ter uma saída boa. Ou diria isto, ou diria qualquer coisa parecido, joga num clube com o qual só jogaremos no dia X e quando chegarmos a nessa altura poderei analisar os jogadores da equipa adversária. Não é possível ter uma boa resposta a este tipo de questões, porque volto a dizer, é preciso estar alinhado com as decisões que o clube coletivamente tomou. Portanto, acredito que entre ele, Frederico Varandas, o diretor desportivo, todos tenham decidido construir este plantel desta forma e ter optado pelo Altimira e não pelo Palhinha, seja pelo timing, seja pelo salário, seja pelo custo da operação, é uma decisão coletiva. E mesmo que não tivesse sido, ele tem que ser solidário com a decisão do clube. Portanto, não é possível ter uma saída. Pode ser mais para a esquerda, mais para a direita, mas ao dia de hoje, perante o cenário que está a viver, não pode ter uma resposta muito diferente desta, compreendo perfeitamente.
1: O Manuel concorda, não podia ter dado uma resposta muito diferente daquela que deu quando foi confrontado com a questão João Palhinha?
5: Eu também acho que não. Acho que os treinadores nem falam de jogadores que vão para o seu clube, mas que ainda não estão, portanto, agora falar do outro, acho que não. Acho que Rui Borges fez bem em não... Ai, não ser muito prolixo sobre essa questão.
4: Não tem tudo o que fizesse ia valorizar o rival, o adversário, não tem
5: alternativa. Desvalorizar ou desvalorizar também, podia desvalorizar.
4: Voltava-se contra ele rapidamente.
3: Ia dizer o quê? Não, podia, não conta, não é um mau jogador.
5: Também acho que não
3: faz sentido nenhum. Não faz sentido nenhum.
1: Diamantino, também achas que era a resposta possível, tendo em conta aquilo que também já lá disse o Miguel?
6: Todos os treinadores normalmente dão quando esta pergunta é feita.
5: Em Portugal, noutros sítios.
6: Sim, está bem, mas aqui estamos acostumados a não falar,
3: não se fala,
6: ainda por cima de rivais. Uma pergunta sobre um jogador que vai para o rival.
4: Que ainda não é sequer.
6: Que ainda não está ainda seguro. Ou por outra, que ainda não está
4: oficializado.
6: E portanto é a pergunta, é a resposta que todos os treinadores dão normalmente. Assim, não falo de jogadores que não são meus, é do adversário, não é? Portanto, não tem nada de mal. Acho bem. Acho que
1: mas achas
6: bem.
1: Que no seu íntimo, Rui Borges gostaria de ter um João Palhinha no Sporting?
6: Eu acho que todos... Quer dizer, eu sou suspeito de dizer isto porque eu, como tu sabes, e já o disse aqui várias vezes, ando há 3 ou 4 anos a falar no Palhinha. E quando não falava no Palhinha, falava num Palhinha qualquer. Portanto, sou suspeito.
7: Sou testemunha. Palhinha... Sou testemunha.
6: Em Portugal, o Palhinha joga... Em qualquer equipa.
4: O Palhinha joga de cadeirinha.
6: Claro, em Portugal não, todos o querem, quer dizer. Ou todos o queriam, sim, ou todos o queriam a ter a jogar.
7: É melhor, aqui. Claro que não.
6: Claro,
7: não,
6: certo? Não, acho que não. Portanto, eu estou satisfeito.
7: Para aquela posição, não.
8: Não, não.
1: Até mesmo no Porto, já agora, Manuel, encaixaria João Palhinha facilmente?
7: Sim, claro.
1: Tendo em conta que Francisco Farioli, sabemos que às vezes há jogadores que não encaixam.
7: Não, não.
4: Este é dos que encaixam.
7: Mas pode ter que ser tecnicamente evoluído. Tem que ser mais jogador.
1: Não, não.
7: Tecnicamente evoluído está morto.
1: João Palhinha é tecnicamente evoluído ou não?
7: Não é um jogador tecnicamente evoluído.
1: Não é muito evoluído.
7: Não é muito tecnicamente evoluído. É um excelente jogador.
5: Mas concordarás que há lá outros que são. Há um que jogam. Futebol Clube do Porto ou não?
7: Sim.
5: Isso é uma coisa sem pés nem cabeça, o que estás a dizer do Farioli.
7: Estou a falar de
5: este é um tecnicamente evoluído. Obviamente ele gostava de ter, não tenho dúvidas nenhuma. E não tem melhor. Portanto, gostava de o ter. Não tenho a

0: tipo de 1,90m para jogar ali no meio campo. Oh, claro que sim, gostava.
1: Então, pelo que vocês estão a dizer, Miguel, João Palhinha é de facto aqui, embora não, seja tecnicamente é melhor, muito evoluído.
2: Eu não acho que o Palhinha seja um jogador,
3: mas não ganha o campeonato.
4: Eu lembro da história. Ele sobe à equipa principal do Sporting com o Jorge Jesus. E eu lembro-me do Jorge contar a história. Porque o Quaresma, na altura o adjunto dele, acho que era o Miguel com o Quaresma, eles vão ver, estão a ver o treino da equipa B por causa de um outro jogador qualquer.
2: E viram este.
4: E o Jorge vê o Palhinha. O Jorge gosta deste tipo de jogadores.
0: É este bicho que é para ali.
4: Não, igual. E viu os primeiros.
0: Para o Braga, acho.
4: Não. Mas o treino.
0: Ele joga os três clubes, né? Braga, Moreirense.
4: E há um jogo da equipa B. Há um jogo que ele faz com a equipa B, ou com o Júnior, não sei exatamente a idade que ele tem, mas lembro-me da história que ele, o que ele Jorge vê é por causa do 1,90m. É a estampa física de um miúdo com aquela idade, a estampa física que já tinha capacidade de se impor.
0: O treinador da equipa B não era o Abel. Eu acho que ele falou qualquer coisa do Abel, que vou para a equipa B.
4: Acho que é por aí.
0: Eu vi que qualquer coisa.
4: Eu sei dizer que o que chamou a atenção é exatamente o 1,90m, a estampa física que ele já tinha com pouca idade. E a capacidade de impor o físico num jogo assim mais físico e mais duro. Portanto, isso faz todo o sentido em relação a tudo aquilo que nós estamos a dizer. E ele ainda, com a idade que tem, com toda a maturidade tática que ganhou, sim, em qualquer equipa em Portugal, ele é titular, é ele e mais 10.
1: Mas, Fernando, tu achas que...
0: O que é que eu digo? Se eu fosse treinador do Sporting, queria o Palhinha.
1: Fazias força, então, na altura em que se falou de João Palhinha para o Sporting, e um amigo próximo de João Palhinha, inclusive, disse isso recentemente, numa entrevista à Sport TV, que o Sporting chegou a perguntar por João Palhinha e que, na altura, João Palhinha disse ao Sporting aquilo que disse ao Benfica, que as negociações seriam difíceis. Tu achas, então, se fosses Rui Borges e se estivesses na cadeira de treinador do Sporting, tu insistirias com o Frederico Varandas para... fechar a contratação de Palhinha para o Sporting?
0: Para, na altura falou-se, não sei se isto é verdade, atenção, falou-se entre 25 a 25 milhões de euros. Era o que se falava, que tinham pedido
1: ao Sporting.
0: Sim, falou
1: nesta questão dos 25, que era o valor que o Bayern
0: com o salário,
1: exigia.
0: Que ele baixava o salário.
1: O Benfica, por exemplo, conseguiu baixar esse valor.
4: Mas
1: tem
4: que esperar até
1: 20
4: milhões.
1: Sim, mas isso é outro assunto. Mas
0: o Sporting, e eu respeito, o Sporting não quis esperar, ponto. E segundo, também ouvi dizer, não sei se é verdade, ele baixava o salário na casa dos 4 milhões de euros, 3,5, 4 milhões de euros. E o Sporting achou que ultrapassava muito o valor base dos ordenados dos jogadores do Sporting e decidiu não avançar. E eu respeito isso.
1: Mas a minha questão era se tu fosses...
0: Outra vez, se fosse treinador?
1: Sim, sim.
0: É, se fosse treinador, eu queria.
4: Ele treinador não é diretor financeiro.
1: Então,
4: treinador,
1: já. Batias o pé por esta contratação.
0: Eu não sei o que é que se passou. Eu acredito... Quando houve essa possibilidade de Palhinha poder ter ido para o Sporting, que o próprio Rui Borges deve ter sido, senhor. Um bom jogador para vir para aqui. Eu acredito. O Rui Borges não é par de nenhum. Como o Marco Silva não é par de nenhum. Só depois chega ali, falava-se naqueles valores, acho que o Bayern na altura era aquilo que está ali e acabou. E o Sporting que saiu da operação. Pelo menos foi o que eu ouvi. E o Benfica, com paciência, conseguiu isso. Que 15, não foi? Que 15, 17, 14... O que é que foi e fez, faz muito bem. E então... mas é assim. Eu volto a dizer, se fosse treinador, gostava do teu, como o Diamantino também gosta do teu.
1: Muito bem, então agora vamos falar aqui de outra questão, porque Rui Borges diz que Luís Suárez deu uma dura no nutricionista do Sporting porque não havia melão no balneário. O treinador diz ainda que o avançado tem treinado bem e que está à espera de uma oportunidade no 11.
5: O Soares, você pode garantir que vai dar uma boa resposta, caso seja chamado à titularidade?
6: Treinado bem, à espera de que o treinador o escolha para jogar de início. Seja para jogar de início, seja para jogar 20 minutos, tem que dar resposta porque tem trabalhado para isso. Em relação ao resto, não sei porque do resto das perguntas disseste de...
5: Não, falei, tendo em conta as mais recentes polémicas que o Soares tem atravessado, tem-se falado que tem estado triste, o facto de ter abandonado um treino há pouco tempo e os conflitos no balneário, que se fala também
6: não
5: na imprensa.
6: Não havia melão no balneário, então ficou triste. Deu uma dura no nutricionista. Ah, por amor, esqueci. Isso não é assunto. Está a treinar bem, está a crescer em termos físicos, em termos de forma também, é natural, e está à procura da sua melhor forma.
1: Diamantino, a reagir aqui com uma brincadeira, não é? No fundo, quando é confrontado pelo jornalista sobre a questão do mal-estar no balneário do Sporting, Luís Soares estará desgastado também com essa situação. Rui Borges responde que ficou chateado porque não havia melão e que deu uma dura no nutricionista do Sporting. É claro que depois faz questão de dizer que estava a brincar, mas parece-te que tem gerido esta questão Soares com cuidado, Rui Borges?
3: Não, por uma simples razão. Foi no início, quando soube do primeiro caso, dele dizer que não havia nada. Não havia assunto nenhum, não havia caso nenhum. E as coisas têm-se vindo a avolumar. Nas reações dos adeptos do Sporting, o que aconteceu no estádio dos Acepios ao jogador. Portanto, alguma coisa se passou, alguma coisa se passa, alguma coisa terá-se passado para os adeptos do Sporting e os sócios do Sporting não estarem agradados. E tu há pouco falaste nas redes sociais, agora, desculpa, não tem nada a ver com o Palhinha. Os sócios do Sporting estão muito desagradados. E portanto, o Rui Borges tem sido, na minha opinião, injustiçado e tem sido pressionado injustificadamente. Por aquilo que o Fernando às vezes diz, e é verdade, quer dizer, já foi campeão, já ganhou uma taça, pronto, a taça foi como foi, mas ganhou. Já ganhou várias coisas.
0: Fantástica Liga dos Campeões.
3: Já, uma boa carreira na Liga dos Campeões. Mas toda a gente percebe que o Rui Borges está sempre sob uma grande pressão. E é natural que ele nas conferências de imprensa tenha alguma dificuldade muitas vezes em responder assertivamente às perguntas que lhe são feitas.
1: Mas há perguntas que acabam por ser um bocadinho óbvias, não é? Porque esta questão Luís Soares, até que seja explicada por alguém, nomeadamente pelo presidente do Sporting, será sempre uma questão até as coisas parecerem normalizadas, não é? Portanto, Rui Borges também, não achas que se podia preparar melhor para essas, quando não, é confrontado com estas situações?
3: A preparação do Rui Borges, Sara, isto do melão, o que me leva do nutricionista, o que me leva a... E nós sabemos que no futebol há este tipo de malandrice, este tipo de respostas.
1: Foi para desvalorizar, é isso?
3: É para desvalorizar e é para dizer que vão ficar com o melão, porque se ele marcar golos, isto acaba tudo. A ideia que ele tem, é aquilo que eu já disse aqui também há vários dias, este problema do Soares no futebol, se não forem coisas gravíssimas, resolvem-se facilmente pelos treinadores. É, se ele jogar, marca golos, e amanhã, aqueles que tiveram a Sebial, ou sábado, amanhã, aqueles que tiveram a Sebial, amanhã são os primeiros a estar de pé a aplaudi-lo. E estas coisas passam naturalmente, a não ser que haja mais casos. Portanto, aquilo que ele quis dizer, na minha opinião, é estão com um grande melão ou vão ficar com um grande melão porque o Soares ainda vai fazer golos e depois toda a gente se vai calar. Mas não é nada de normal, é óbvio. O que ele disse é uma coisa óbvia no futebol.
1: Mas, Fernando, os casos que são públicos, e nomeadamente aquele em que a imagem de Luís Soares é associada a um candidato às eleições do Fenerbahçe,
0: até agora
1: é suficiente
0: que...
1: para os sportinguistas ficarem satisfeitos com os jogadores e por isso acontecer aquilo que aconteceu em Alvalade, por exemplo, com os Açores.
0: Fala-se em montes de casos, até agora confirmado, acho eu, é só esse do Fenerbahçe. A partir daí, não sei o que é que se
1: E houve também a questão do treino, que Rui Borges depois explicou em conferência de imprensa. Dizem que isso é normal, mas
0: isso
1: não
0: é
1: deixa
0: normal,
1: de ser uma situação...
0: Isso é normal. Temos colegas que andam à chapada uns com os outros. E ao soco, e ao pontapé uns aos outros. E as coisas, às vezes, as pessoas estão de cabeça quente. Timbantino já apanhou isto, eu já apanhei isto. Isso não leva isso aí para mal. Acho que o caso, o resto não sei, sinceramente. Já disse na sede, sabe, onde apanha uns uns, se for isso... Isso aí já me incomoda, já me incomoda.
1: Mas nós também já dissemos aqui na CMTV que há episódios extra futebol, portanto,
0: extra
1: haverá
0: futebol.
1: Aqui algumas situações que estão a provocar mal-estar no balneário do Sporting.
0: Como é que um jogador, vamos lá ver, diz que ele está, como é que ele diz? Não é, Moá está, como é que
1: ele
0: diz?
1: Desgastado,
0: está
1: triste.
0: Desgastado. Mas o Soares tem que ser uma coisa gravíssima. Está desgastado do quê? Então um rapaz que jogava na segunda divisão há um ano atrás, chega a Portugal, né, por 20 e não sei quantos milhões de euros, faz uma época extraordinária, foi o melhor marcador, né, vai ao Mundial, né, está desgastado. Desgastado do quê? Eu não consigo. consigo perceber, estás gastado por quê?
1: Mas achas que há aqui a possibilidade de Luís Soares, por exemplo, quereria sair?
0: Sim.
1: E...
0: Ah, mas isso é normal acontecer. Pá, segundo também já ouvi dizer, ainda ninguém chegou ao pé do Sporting, olha, está aqui 20, 30, 10...

0: 10, 15, 6, 7, 8 por rapaz, ainda não ouvi. Acho eu, não sei. É o que eu tenho, pelo menos eu agarro-me ao que vou ouvindo, como eu normalmente não emprenho para os ouvidos. Não emprenho para os ouvidos, portanto eu gostava de saber o que é que se passa quando dizem que ele está agastado. Está aqui há um ano. Que foi correr-lhe tudo bem. Não foi campeão, foi o melhor marcador, excelente Liga dos Campeões, cidade fabulosa, bom tempo, comer bem, os adeptos adoravam, está desgastado. Tem que haver mais qualquer coisa, tem que ser explicado.
1: Mas a questão acaba muito por ser esta, Miguel, porque até ao momento não há uma explicação cabal, porque há alguma coisa de errado.
0: Que eu espero que ele amanhã se esgalhe e que marque
1: gols. Sim, alguma coisa de errado se passa com Luís Suárez. Há aquele episódio que todos conhecemos e não vou voltar a bater nesta tecla, mas depois, quando é opção e quando entra em campo, tudo bem que acabou por perder a titularidade nos últimos jogos para Ioannidis, mas depois acaba por ser sempre a segunda opção de Rui Borges, que o lança nos jogos e depois parece que não é o mesmo jogador, no fundo.
2: Eu percebo. No futebol tudo muda de um dia. E pode estar lá em cima e cais e amanhã faz um hat-trick e tem os mesmos que o assobiaram estão a aplaudir. Eu percebo. Acho que nenhum jogador... Os jogadores, cada vez mais, os jogadores vivem numa bolha. E além de viverem numa bolha, que um bocadinho às vezes distantes da realidade... São rapidamente endeusados e foi o que se passou um bocadinho com o Suárez. De repente passar de endeusado por esta ou aquela decisão a ser assobiado, não é fácil gerir. E eu aqui vou tentar encontrar algum racional pela história do estar desgastado. Eu acho que o estar desgastado é alguém que em abril, maio era endeusado e em julho e agosto passa a ser assobiado.
0: Porquê?
2: Eu só estou a dizer o que é que aconteceu.
0: Tem um pré-acordo com um suposto candidato a ofender debates.
2: Não estou a dizer quem.
0: Sem que falar com o Sporting, aparece o candidato a dizer que ele vai para. Se ganhar as eleições, vai para ofender debates.
2: Eu não tenho dúvida.
0: E os adeptos do Sporting, não é?
2: Eu não tenho dúvida
0: nenhuma. Fica muito bonito, vamos embora. Quando ele vier, andamos a bocar. Fazemos umas palhinhas e deitamos ele a mim.
2: Porque é que está desgastado? Porque é que o desgaste de onde vem, parece-me a mim que rapidamente tem a ver com isto. O que é que Luís Suárez contribuiu de forma proativa para que isso acontecesse é o que o Fernando está agora a explicar. Sim. Portanto, ele não é vítima, ele é autor em relação àquilo que ele vive. Portanto, as pessoas têm que tomar consciência das decisões e dos atos que tomam e a partir daqui viver bem ou melhor com as decisões e com os atos que tomaram. Mas muito a ver, eu acho que sinceramente, acho que o ambiente não é bom. Ele sabe que o ambiente não é bom. Se tivesse dúvidas, a última vez que entrou em Alvalade, percebeu logo que não era bom. E só há muita... Para ele, pessoalmente, das duas uma. Ou realmente, nas próximas duas semanas, vai conseguir aquilo que é sair e ganhar mais dinheiro, ou então vai ficar e vai ter que dar a volta por cima. E agora eu quero terminar esta parte com aquilo que é o papel do Rui Borges, que é muito complicado. Porque o Rui Borges, o Rui Borges... Em relação a tudo o que está a falar, em relação ao jogador, o Rui, mais uma vez, o Rui não tem uma tarefa fácil, porque ou enterra o jogador na comunicação social e perde o jogador para o resto da época, e não sabe se daqui por duas semanas e um dia não tem contato com ele, e não vai precisar dele, porque o Ioannidis não é ficar um jogo, se ficar 3 ou 4 semanas sem jogar, é o Suárez que vai ter que o salvar. Portanto, é muito importante... Mesmo que tenha compreendido os adeptos, mesmo que goste, o que é facto é que é com aquele jogador que ele se calhar... Olha, amanhã, nomeadamente, quem tem que o salvar e ganhar a equipe. Portanto, o Rui está neste momento a trabalhar para dentro e está a trabalhar para aquilo que poderá vir a acontecer nas próximas semanas, que é o jogador não ser vendido. E nos próximos 8, 9 meses ter que contar com ele e ter que puxar por ele. E a única forma que o Rui vai ter de rentabilizar este investimento, e vai ter que, garantidamente, se não o disse, até algum adjunto há de estar a dizer, pá, o homem está-se a atravessar por ti. O homem vai à conferência de imprensa e dá o peito às balas. Portanto, amanhã vais jogar e amanhã vais marcar, esquece os assobios, esquece isto tudo. Porquê? Porque o homem está a ir à conferência de imprensa, dá fardo à porrada, mas é ele que está a dar o peito às balas. E esta, vocês, nós estamos a ver as coisas para fora e esquecemos o que é que se passa em termos de comunicação interna. E isto o Rui não pode fazer outra coisa.
0: Sim.
2: Não pode fazer outra coisa. A não ser que saiba que o jogador está vendido e amanhã, ok, então descarta-se e defende-se ele próprio. E neste momento o Rui prefere, há aqui muito de altruísmo de liderança, há muito de altruísmo que é percebendo que está a dar o corpo às balas e o espaço à crítica, mas está a tentar defender o jogador em prol da equipa, porque se calhar amanhã quem ganha o jogo pode ser o Suárez.
1: Não consegui perceber pela reação, Manuel, se concordou com o Miguel neste aspecto do altruísmo.
0: Não, isso não acho que seja...
2: Foi a única parte que ele não concordou.
0: Não, depois sim, o

0: torresmo é que eu não vejo, porque acho que é exatamente o contrário. Acho que é
1: essa equipa. Exatamente. Não, tu tens treinadores, eu não vou dizer nomes, mas tens treinadores que não se importam para se defenderem eles.
2: Em Pinterro, acabou.
0: Mas o...
1: cabeça três já.
0: Mas o Rui Borges, neste momento, e tendo em conta toda a experiência que teve o ano passado, não tem nenhum jogador que o defenda mais do que o Luís Soares, que lhe resolveu muitos problemas.
2: E só tem que o defender.
0: E só tem que o defender porque ele acha, é óbvio, que vai continuar a tê-lo na equipa, portanto só faz sentido ajudá-lo. Mais a mais, o Ioannidis, o ano passado, não foi um jogador que ele pudesse confiar. No Luís...
2: Parado.
0: No Luís...
1: Nada grande que este ano vai ser igual.
0: Parado, e não se sabia bem porque era, e já não é a primeira vez que isso acontece, etc. E, portanto, o Luís Soares não esteve sempre disponível
2: fazer um esforço tremendo.
0: Ia marcar golos do princípio até ao fim. E, portanto, não, quer dizer, o altruísmo é em relação à equipa.
1: Sim,
0: relação
1: à equipa. Eu falei o altruísmo em relação à equipa.
0: Mas quer dizer, o Rui Borges tem...
1: Tens treinadores, já vi treinadores do Benfica, já vi treinadores no Sporting, já vi treinadores do Porto, em que garantidamente se defendiam a eles e não se expunham desta maneira.
2: Nada.
0: Mas neste caso, eu acho que faz muito mais sentido... Para o Rui Borges, que quer continuar no Sporting, que sabe que a continuidade dele depende também de ter um bom Luís Soares. É mais fácil que as coisas lhe corram bem e continue no Sporting se tiver um bom Luís Soares. Se tiver um mau Luís Soares, vai ser pior. Portanto, também pelos seus interesses próprios, se quiser, não acho que seja isso, mas até pelo seu interesse próprio, lógico, obviamente quer recuperar o Luís Soares.
3: Mas, Diamantino, depois há aqui a questão de amanhã. A ver, vamos, porque Ioannidis estará em dúvida até à hora do jogo, está com problemas musculares e pode não ser opção para Rui Borges. Nesse cenário, Luís Soares a titular, e vamos supor aqui que as coisas até correm bem, que marca um golo, tu achas que isso apaga tudo o que tem vindo a acontecer?
4: Ajuda.
5: Amanhã já não. Mas se depois o treinador lhe der continuidade, que vai ser um problema enorme, é que estas coisas depois não são assim tão simples de resolver. Suponhamos que amanhã joga o Soares e marca um ou dois golos e é o obreiro da vitória do Sporting.
0: Está bom os dois, no jogo seguinte.
5: Depois no jogo seguinte o Ioannidis já está bom para jogar. E não joga o Ioannidis.
0: Nessas coisas.
5: Quem é que passa a ser o problema? Isto não é fácil. Não é fácil para o treinador resolver este tipo de situações. Aquilo que o treinador quer é que tenha jogadores que resolvam. Esse é o primeiro ponto. Mas depois é um problema para decidir quem é que vai.
1: Normalmente os treinadores, quando chegam a esse ponto, dizem que isso é ter um bom problema.
2: Claro.
1: Por ter mau problema, não ter nenhum dos dois.
5: Mas isso é
1: o problema. Mas ter um bom problema.
5: Mas isso é o que se diz.
1: Pois,
5: é o que se diz.
1: Isso é o que se diz.
0: Não tem razão numa coisa.
5: Não tem.
0: Obviamente, quem parte à frente é o Luís Soares. O outro está a aproveitar um momento da época passada, por tudo o que fez, como é evidente, por esteve sempre disponível. Claro, ele aproveitou e bem, é isso que o treinador quer.
1: Mundial.
0: Que
5: tenha... Por isso mesmo.
0: Mais evidente. Portanto,
5: agora,
0: ele chegou mais tarde.
5: Está... É um
2: ele começa
5: enorme.
2: A marcar gols, vai tirar um outro agora.
5: Agora está.
0: Pode até arranjar para os dois, que não é. Não
5: sim,
0: é,
5: tá,
0: é,
5: ter os dois, possível. Isso é outra coisa. Arranjar os dois e pronto.
2: Estou a tentar de bem, o rapaz agora e agora.
5: O Ioannidis tem sido um jogador que tem criado uma grande expectativa.
0: O Farioli, o treinador é pago para tomar decisões.
5: Claro,
0: portanto,
5: não é isso que está em causa. Isso eu estou a dizer é que passa a ser outro problema.
0: Ah, não é problema. Pois é um bom problema, como estava a dizer, é um bom problema. Ter dois jogadores bem,
5: é para sermos nós aqui a falar. Dizer, isso é para o treinador, é um bom problema. Claro, mas o treinador a treinar todos os dias e a fazer a equipa para jogar no próximo jogo.
1: Assim, já não... assim que entrega o colete, já...
5: o problema passa a ser outro Manel.
1: Assim que entrega o colete, já vem com
2: o colete. Mas tem que
5: levar
2: casas dias,
5: lá. O treinador tem
0: que achar melhor para a equipa, como é evidente.
5: Isso é outra coisa.
0: E não tenho dúvidas que, em princípio,
2: o titular para a equipa atualmente é o Ioannidis.
0: Em condições normais, o titular chama-se Luís Soares. Não tenho dúvidas.
2: Ah, sim.
0: Santos?
5: Não. titular em condições normais nesta altura é o Ioannidis.
2: Nesta altura é o Ioannidis.
0: Nesta altura, como as condições não têm sido as normais, é o Ioannidis.
5: Se fosse
2: o outro chega a passar 10 dias, quero que
5: jogasse. Tinha jogado
0: mais tarde.
5: Semana passada.
2: Este jogo chega mais tarde.
3: Tendo em conta as condições anormais que neste momento existem no Sporting.
4: Anormais? Como assim?
3: Então, estamos a dizer que as condições não são normais, é porque são anormais. Bom.
2: Não, normais o quê?
0: Tem toda a razão.
2: É um anormal.
5: Não foi o Manel que disse que nestas

0: normal o quê?
1: Sim, sim. Sim.
0: A normal neste momento era o Soares jogar e o Onida sair.
2: Claro.
0: Isso em é que era normal.
2: De
0: não, claro, neste momento, estamos a falar neste momento. Uma coisa era o ano passado. A época passada fazia golos atrás de golos e chegar ali o treinador. Olha, agora vais para o banco e mete o Ioni.
2: Estas coisas não são assim.
0: Isso é que era normal.
3: O treinador optava, aqui,
2: deixa eu falar, só para reforçar. O treinador optava amanhã, o Ioni diz bem para jogar e o treinador optava pelo Soares.
4: Isso é que é mau.
2: E as coisas corriam mal ao Soares.
0: Claro, mas eu não concordo. Mas ainda ele vai fazer
2: fácil.
0: Já se viu que ele não ia fazer isso. Se o Ioannidis estiver em condições, joga.
3: Tu acreditas nisso?
0: Se estiver em condições, joga.
3: Se o Ioannidis estiver em condições, joga. Joga, joga.
0: Também
3: acredito.
0: Se estiver em condições, eu acho que joga. Eu acho que joga o Ioannidis.
5: Também acho.
0: Em condições, se estiver em condições, acho que joga.
5: Também acho.
0: Acho que é normal, anormal, é o Ioannidis estar em condições amanhã e jogar o Soares. Acho que isso é que é normal. Neste momento.
5: Mas já acho um indício bastante claro ele dizer que ele estará em dúvida até a hora do jogo.
0: Sim,
5: acho que
0: é um indício. Se estiver em dúvida até a hora do jogo, vai fazer o seu teste, como toda a gente faz. Se não der, ou vai o Soares ou vai o outro.
2: Mas dentro desta discussão que estamos a ter, passa a ser um problema. Se o Soares amanhã jogar e marcar, e no domingo a seguir o Ioannidis estar pronto para jogar, estar em condições de jogar, é um problema. Tu dizes que é um bom problema, o treinador também, se lhe perguntarem, de certeza que é o que vai dizer. Mas você não vai ter problemas agora porque o Ioannidis estava a jogar. E ele vai dizer que é um bom problema.
5: Dois jogadores.
0: Olha, um bom problema é os dois a marcar golos. Isso é que é um bom problema. O Ioannidis e o Soares fazem golos. E o Rafael Leal, o Flávio
3: Gonçalves. Até podia ser um bom problema, não é?
4: Sim.
3: Se não se soubesse de que há aqui questões.
0: Tu tens um exemplo, por exemplo, agora vais falar. O Turbino também está a
4: querer fazer. Estamos a falar de Rui Borges. Estamos a falar de Rui Borges, Ioannidis e Soares. Sinceramente, eu vejo as coisas de forma relativamente mais linear. E é um bocadinho verdade. Ao dia de hoje, né? Hoje é dia 21. 21 de setembro de 2026, ao dia
5: agosto,
4: de hoje.
5: Agosto.
4: 21 de agosto de 2026.
0: Já mais um mês, não?
4: Porque o dia 29 vou de férias, 29 de setembro, então estava a dar aqui dar um saltozinho. Dia 21 de agosto. Ao dia 21 de agosto, tudo o que se passou a seguir ao Mundial, tudo o que se passou do rendimento do Ioannidis, se amanhã tiverem os dois, eu não acredito que jogue outro jogador titular que não seja o...
5: Claro.
4: Ioannidis sai. Ao minuto 60 está 0-0 e Ioannidis ainda não marcou. Vai entrar o Soares. Claro. O Soares entra, marca 1-2 golos. Quem é que é titular na semana a seguir? Provavelmente o Soares. Porque o Rui Borges, neste momento, está a lutar pela sua própria sobrevivência. Ora, cada 3 pontos são 3 pontos para a sua própria sobrevivência e da equipa. Num processo de revolução de um plantel que vai demorar a consolidar. Nós podemos ter a conversa que se tenha, mas ele amanhã quer ganhar. Agora, quem é que vai marcar? E na próxima semana vai querer ganhar.
0: Quem marca,
4: o que é que vai correr durante o jogo? Ninguém sabe. Agora, se os dois tiverem, difícil será, eu acredito, e aí seria um complicado, eu não acredito que o Rui faça isso, é tirar o Ioannidis, porque não só partiu à frente, como tentado a dar rendimento.
5: Claro.
4: Tem que haver uma razão objetiva para ele o retirar, que não há. Só há se ele tiver aquela dúvida, se tornar em certeza que
5: nós
4: não pode jogar. E aí o Soares,
5: não é?
4: Nossa, é o problema que tem. Se o Soares não marcar, na semana seguinte quem é que vai ser, e estiver os dois, volta a ser o Ioannidis. Eu não vejo muita dificuldade na decisão. Vejo, percebo que estejam-se a passar coisas fora de campo que contaminam uma gestão tranquila do balneário, mas entre a gestão intranquila a ganhar, que é o que ele precisa, entre uma gestão tranquila a perder, ele vai preferir a gestão intranquila.
3: O Diamantino, tu concordas ou não? Não concordas?
2: Não concordo, porque o treinador quer ganhar. E não quer saber se é o Ioannidis que joga, se é o Soares que joga. Estamos a falar aqui naquele aspecto que nós muitas vezes falamos da justiça do treinador em relação aos jogadores e ao rendimento. É aquilo que eu disse e como o Luís Miguel acabou de dizer. Quer dizer, se amanhã o Soares, se tiverem os dois bons, jogam o Ioannidis, quase de certeza. Depois se corre mal, entra o Soares. Depois resolve o Soares. Aí já fica um problema.
0: E se o outro não tiver bom, joga o Soares.
2: Aí já fica um problema para o Domingo. Ah, mas isto não tem nada de especial, quer dizer. É assim com todos.
3: Muito bem, vamos ver quem é que joga de início, se é Luís Soares ou Ioannidis no jogo do Sporting com o Alverca. Agora vamos também dar-lhe conta de que o Luís Miguel Henrique, como já temos vindo a dizer também, vai reagir nesta Liga de Ouro a tudo o que tem sido dito também nos últimos dias sobre o dossiê Rodrigo Amora, que já está fechado. Rodrigo Amora já está em Itália, é jogador da Roma. O Luís Miguel Henrique

0: Vai também ter a oportunidade de responder a Francisco Afarial e é já daqui a pouco.
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1: Para já assim, é um pequeno intervalo no Ligador com a edição da Sara Guterres. Daqui a pouco também na antena da Correio da Manhã Rádio, a oportunidade para espreitar a restante atualidade informativa. Uma edição de notícias com o jornalista Vítor Figueiredo. É a reta final para esta noitada de sexta-feira.
0: Tal como temos vindo a prometer nesta Ligador, vamos falar de Rodrigo Mora mais à frente e também vamos ter a oportunidade de ouvir o Luís Miguel Henrique a reagir às polémicas dos últimos dias já daqui a pouco. É a seguir ao intervalo, não sai daí.
1: Assim fortíssimos motivos de interesse no regresso a este simultâneo daqui a pouco com a CMTV e com a Ligador. Notícias daqui a pouco na Correio da Manhã Rádio.
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1: Praticamente a 25 minutos da meia-noite, ainda bem a tempo para regressar à atualidade informativa. Notícias na Correio da Manhã Rádio, através do jornalista Vítor Figueiredo. Boa noite, Vítor.
8: Boa noite, Arturo. Boa noite a todos. Incêndio nesta madrugada num restaurante português na Suíça. Há pelo menos 5 desaparecidos e 8 feridos até ao momento. Entre os feridos estão 2 portugueses e uma dos desaparecidos é uma jovem portuguesa, Ana Catarina Alves dos Reis, de 32 anos, vivia no prédio que ficou completamente destruído. A Ana Catarina de Matosinhos vive há 2 anos e meio na Suíça, trabalhava em limpezas, vivia num quarto, no terceiro andar do prédio que foi destruído pelo incêndio. A jornalista Denise Pereira Rodrigues tem mais detalhes.
9: Este restaurante que estava na base do edifício que ficou completamente tomado pelas chamas esta madrugada, servia de abrigo, de conforto para dezenas de portugueses que diariamente diariamente se deslocavam para se relembrarem de sabores típicos portugueses e era também da forma que se sentiam mais próximos do seu país, de Portugal. Agora, o foco é trabalhos com recurso a maquinaria que continuam no local, com recurso a gruas, estão a retirar alguns destroços. Estamos a falar de um edifício relativamente grande. Para além deste restaurante, estavam também dezenas de pessoas que moravam naquela zona e é possível que este, que é um balanço, diria, provisório, pode aumentar quanto às vítimas. Há pelo menos 8 pessoas que ficaram feridas, 2 delas em estado grave, sofreram algumas queimaduras e isso obrigou a uma assistência médica. Foram logo transportados para unidades hospitalares, mas digo isto porquê? Porque à hora que se deu este incêndio, por volta da meia-noite, muitas pessoas estavam a dormir, não esquecendo também que as escadas desabaram, ou seja, aquela que seria uma escapatória para estas pessoas. Falamos de uma janela de tempo relativamente curta, porque tudo acontece muito rapidamente e há quem não tenha conseguido fugir. Pelo menos 14 pessoas conseguiram escapar às chamas, mas agora o foco destes operacionais é perceber se no interior do edifício existem ou não restos mortais.
8: E depois serão feitas análises de ADN, caso esses restos mortais sejam encontrados, para tentar perceber a quem pertencem. Líder do PS Açores alerta para a falta de meios da PSP, depois dos incidentes de rabo de peixe. 4 viaturas com elementos da Polícia de Segurança Pública foram danificadas ontem por populares em rabo de peixe no concelho da Ribeira Grande, situação que levou mesmo os agentes a efetuar disparos para o ar. A PSP anunciou já ter identificado alegados responsáveis pelo ataque aos polícias, podendo outros mais serem identificados através de imagens gravadas na altura. O preço dos combustíveis vai aumentar novamente na segunda-feira. Estimativas apontam para uma subida de 3,5 cêntimos por litro de gasóleo e um aumento de 2,5 cêntimos por litro de gasolina. Sobre a minimização destes aumentos, que têm ocorrido praticamente todas as semanas, e em entrevista esta noite à CMTV, a Ministra do Ambiente não anunciou novas medidas, destacou apenas a possibilidade de a ERSE poder aplicar multas caso sejam detectados fenómenos de fixação combinada de preços entre as petrolíferas.
10: Dar competências sancionatórias à ERSE numa área em que já têm competências de supervisão económica na área dos combustíveis, no sistema petrolífero nacional, têm isso, mas não têm poder sancionatório.
8: 2 militares do exército português morreram depois de terem sido atropelados na A1, na zona da Mialhada. Tinham 21 e 22 anos, estavam a ajudar um camionista quando foram atingidos violentamente por um carro. Os 2 militares regressavam à sua unidade depois de terem estado durante a semana envolvidos numa operação de montagem de uma ponte militar na zona de São Pedro do Sul. História macabra perto de Lisboa, na Serra da Luz. Um casal terá vivido durante vários meses com o cadáver do pai dentro da residência onde habitava, o pai do homem dentro da residência onde habitava. O idoso faleceu, vivia na casa com o filho e a nora, que está grávida. Desporto, Rui Borges diz que não está preocupado com o mercado dos rivais. O treinador do Sporting foi questionado sobre a mudança de João Palhinha para o Benfica e diz que está satisfeito com Altimira.
11: O Sporting está feliz com o Altimira, tão simples quanto isso. Em relação aos jogadores dos outros clubes, não comento. Não, eu não estou preocupado com a casa do vizinho, por amor ao santo. Não, estou preocupado sim com aquilo que é o meu plantel e com aquilo que nós fomos capazes de fazer com o mercado, dentro daquilo que era entre estrutura, equipa técnica também, que nós queríamos. E procurámos, alguns antecipadamente, outros fomos lendo o mercado também, por isso estamos felizes com aquilo que é o nosso plantel e acreditamos que com o passar do tempo vamos crescer. Houve aqui algumas mudanças grandes em jogadores, em posições até importantes no campo.
8: O Sporting joga amanhã com o Alverca em Alvalade. É a partir das 8:30 da noite, um jogo que terá relato direto aqui na Correio da Manhã Rádio. Cristiano Ronaldo marcou mais um golo. O capitão da Seleção Nacional chegou aos 977 golos na carreira, ao marcar o último da goleada fora, 4-0, do Al Nassr sobre o Al Riad, num jogo no qual João Félix também marcou. O Vitória de Setúbal está de luto com a morte de José Maria, um dos maiores jogadores da história do clube. O antigo médio-esquerdo tinha 83 anos, foi o melhor marcador do Vitória Futebol Clube e foi internacional na seleção portuguesa por 4 vezes. Chuva e trovoada a partir de domingo, é uma depressão a nordeste dos Açores que se está a aproximar, a deslocar-se para sudeste, associada a uma superfície frontal

0: deve aproximar-se já amanhã, mas domingo será pior e está mesmo prevista alguma chuva. Ficamos por aqui, voltamos com outras histórias no maior desenvolvimento à meia-noite e meia. Até já.
1: Muito bem, até já estamos combinados. A informação a esta hora na Correio da Manhã Rádio, jornalista Vítor Figueiredo. Apenas 19 minutos da meia-noite, a esta hora estão 18 graus em Lisboa, 17 no Porto.
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1: Precisamente né, no futebol que domina na antena da Correio da Manhã Rádio ao longo deste fim de semana. Para já assim, e desde logo com este relato amanhã entre o Sporting e o Alverca, mas já a seguir também com a Ligador.

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1: Estamos de volta à conferência de imprensa da Antevisão do Sporting Alverca. Fica marcada por vários momentos em que Rui Borges se recusa a responder a perguntas ou questiona as perguntas dos jornalistas. Vamos mostrar agora alguns desses momentos.
2: Eu já respondi em relação a isso e já respondi em relação ao resto. É algo que vocês já me perguntaram há 3 semanas, é uma pergunta que já me fizeram há 3 semanas atrás. Não vou responder, nem vou dar resposta a isso sequer. Tenho respondido isso sempre. Não, eu não estou preocupado com a casa do vizinho, por amor ao santo. Não vou comentar. Não sei comentar em relação a isso. Em relação aos jogadores dos outros clubes, não comento. Em relação ao resto, não sei o porquê do resto das perguntas. Por amor, esqueçam isso. Isso não é assunto. Habitando vocês à esquerda, não vou estar aqui a comentar. Por isso não vou comentar em relação a isso. Eu já disse isso, nas últimas semanas eu disse isso.
1: Vamos ouvir outra vez este momento.
2: Eu já respondi em relação a isso e já respondi em relação ao resto. É algo que vocês já me perguntaram há 3 semanas, é uma pergunta que já me fizeram há 3 semanas atrás. Não vou responder, nem vou dar resposta a isso sequer. Tenho respondido isso sempre. Eu não estou preocupado com a casa do vizinho, por amor ao santo. Não vou comentar. Não sei comentar em relação a isso. Em relação aos jogadores dos outros clubes, não comento. Em relação ao resto, não sei porquê do resto das perguntas. Por amor, esqueçam isso. Já disse que não é assunto. Habitando vocês à esquerda, não vou estar aqui a comentar. Por isso não vou comentar em relação a isso. Eu já disse isso, nas últimas semanas eu disse isso.
1: Fernando.
3: Não lhe interessa responder, faz bem. Ele não é obrigado a responder. Porque quando é aos outros ninguém lhe faz as perguntas incómodas, não é? Está tudo muito bem, faz as perguntas como já aconteceu num futuro. Num passado recente, não era? Era só perguntas fofinhas.
1: Não, os jornalistas fazem as perguntas que entendem que devem
3: pois,
1: fazer,
3: mas, não é? Sim, mas houve casos que eram perguntas fofinhas. Muito fofinhas. Para treinadores de uma dimensão muito alta. Muito fofinhas. Quando é para este, é tudo a atacá-lo. Não é atacá-lo, perguntas incómodas e ele só responde não,
1: mas
3: se quiser.
1: Mas são perguntas, tu achas que não fazem...
3: E ele só responde se quiser.
1: Sim, isso é certo.
3: Se não é assunto,
1: só acho que
3: não é assunto.
1: Se entender, mas as perguntas que são feitas têm um fundamento, não é?
3: Então, mas o homem, é do Luís Soares anda a falar disto há um mês.
1: Mas tu já estás suficientemente clarificado sobre essa questão do Luís Soares?
3: Eu fiquei clarificado logo quando ele fez aquele suposto acordo com o suposto presidente do Fenerbahçe, que o presidente do Sporting disse, sim senhora, para esse senhor, ele não disse, atenção, eu acho que isso é importante dizer, ele não disse que o Soares só sai por 80 milhões, disse, para esse senhor, só sai por 80 milhões. Eu fiquei esclarecido logo nesse assunto, ponto, não tenho por hábito, eu normalmente, como é que ia explicar isto? Não dou 2 chances às pessoas. Quando me fazem alguma, corto logo. E aprendi isto, acredito também com uma pessoa que está aqui. Aprendi isto com uma pessoa que está aqui.
1: Com quem? Com o Diamantino?
3: Com o Diamantino. Aprendi isto com ele, mas há muitos anos.
4: Não era certeza, não. Não andámos juntos à escola.
3: Aprendi isto com ele, há muitos anos. Aprendi isto com ele e acho que ele tem toda a razão.
5: E não te arrependes?
3: Não me arrependo. Não me arrependo, não. Só quando eu cometo algum erro, aí é outro assunto. Eu normalmente não tenho por hábito de dar 2 chances às pessoas. Não tenho. Quando vejo que as coisas são injustas, ou quando as pessoas estão a ser injustas. Entendo certas e determinadas situações. Nós às vezes vemos os 2 de carro e falamos muito disso. Uma coisa é tu estás aqui, não é? Seja do Benfica, Sporting ou Porto. Pum, gajo ganha um jogador, ganha 1 milhão de euros. Parece um clube que dá 5, 6, 7 milhões de euros. Abana! Eu entendo isso perfeitamente. Agora, entendo que há formas de fazer as coisas.
1: Então, mas espera que eu ainda não percebi. Isso. Neste caso, Luís Soares, tu estás a dar uma segunda oportunidade ou não?
3: Neste caso do Soares, eu, presidente do Sporting, entendo que ele não possa fazer isto. Comigo não jogava mais no Sporting. Mas isso sou eu, é a minha opinião. depois do que ele fez. É a minha opinião. Agora, o Sporting não pode fazer isso, claramente. É um investimento, é um excelente jogador. Mas isso sou eu. Isso sou eu. Não é que apesar de eu entender certas e determinadas coisas, que entendo, comigo não jogava mais no Sporting. E se queres que eu te seja mais claro, acho que Luís Suárez, neste momento, espero que ele resolva a vida dele, acho que não tem condições para jogar no Sporting. É o que eu acho.
1: E sobre esta questão de Rui Borges fintar as perguntas dos jornalistas, Manuel, o que é que lhe parece?
5: Por acaso, acho... eu não vi a conferência de imprensa, portanto, não sei exatamente. Fui lê-la, que estava no Record, e algumas coisas tirei. Estas coisas às vezes são um bocadinho abusivas, não é? Porque tirados do contexto, a não ser que se estivesse sempre a falar da mesma coisa, não é o caso, ele falou de muitos temas, estas coisas têm que ser entendidas um bocadinho. Do ponto de vista estético, está uma peça interessante, do ponto de vista da verdade e de corresponder a alguma coisa que tivesse sido realmente do Rui Borges, tenho mais dúvidas, porque daquilo que eu vi, daquilo que eu pude fazer a junção das respostas dele, das pequenas respostas que são aqui colocadas, na maior parte dos casos ele tem toda a razão. No sentido, vai claro. Falar do Palhinha? Não. Não vai falar outra vez do Luís Suárez? Que é que ele
3: vai falar do lateral esquerdo?
5: Vai falar do lateral esquerdo que ainda não está no Sporting? Já havia muitos. Natural que
3: é compreensível as perguntas dos jornalistas.
5: Claro,
3: pronto,
5: que sim, mas
3: é fazer o seu trabalho.
5: Mas quer dizer,
3: não há muito a responder.
5: Não há muito a dizer, não é? Sim. Quer dizer, e portanto, acho que coisa não sai mal a peça, mas. Não corresponde propriamente àquilo que eu li da conferência de imprensa dele, ou seja, mas, ele não negou tudo e mais alguma
1: sim,
5: coisa.
1: Mas que... tem sido algo recorrente também esta postura de Rui Borges nas últimas conferências, Sara, talvez porque são questões que são incómodas.
5: Quando se...
1: Sim, e as coisas também não têm estado a correr, se calhar, como Rui Borges previa, mas quando Miguel. O Pedro Sousa dizia hoje que esta atitude fica mal. O facto de Rui Borges fugir, não a responder, podia adotar aqui outra postura, na tua opinião, achas que fica mal?
6: Duas coisas. Vamos lá. Primeiro, claramente a tática é esvaziar, desvalorizar e evitar. Portanto, percebes a tática. Depois tens que adaptar a tática à pessoa. Não me parece que o Rui seja um Mourinho da vida, para buscarmos coisas concretas, em que vai para a sala de imprensa com uma guerra. Há treinadores, seja Conceição, Jorge Jesus, Abel Ferreira, Mourinho, que encaram muitas das vezes a conferência de imprensa como uma guerra. E o jornalista como um adversário, quase como um inimigo. Muitas das vezes eles entram conscientemente, independente da boa relação que têm, mas aquilo é um momento naturalmente tenso, particularmente quando não ganham. Qualquer um deles em situação de não vitória é. Não vejo o Rui com essa forma de ser e de estar. Portanto, quando nós adaptamos a tática à personalidade, para mim faz mais sentido do que ele tentar ser o que não é. Se o Rui Borges, que nós conhecemos destes meses de convivência quase semanal e cotidiana, quisesse, de alguma forma, começar a ser agressivo, a responder altamente autoritário, isso é que se calhar me pareceria um bocadinho artificial e que não iria funcionar. Eu percebo, volto a dizer, a tática, e a tática é esvaziar, evitar e desvalorizar. E depois, verdade seja dita, que muitas das vezes as perguntas também, por serem tema de atualidade, não são renovadas e não têm grande inovação e criatividade. E ele não consegue repetir diferente daquilo que já disse. E vai dizer sempre a mesma coisa ou vai estar a dizer que não responde. Portanto, e só para concluir uma coisa. E se o jornalista tem o direito de fazer todas as perguntas, o entrevistado tem o direito de não responder. E é importante recordar isso.
1: Mas estamos a falar também aqui do treinador do Sporting. Mas, Diamantino, tu, à semelhança do Miguel, percebes esta tática de esvaziar, de evitar?
7: Percebo, porque é muito mais fácil quando se está a ganhar e quando as coisas estão a correr muito bem, tudo aquilo que se diga não ser completamente esmiuçado pelos jornalistas. E quando as coisas não estão a correr muito bem, é mais difícil. Daí o treinador refugiar-se e o Miguel falou em vários casos, e há, há treinadores que...
6: Arranja um problema completamente diferente, fazem dele o problema, viram para a esquerda e para a direita, viram
7: o foco
6: e
7: caiu
6: um problema diferente.
7: Mudam o foco e discutem com o jornalista se eu preciso.
3: E não para, eu
7: não é esse tipo de pessoa, não é esse tipo de treinador, e se calhar a mesma pessoa, não o conheço, nunca falei com ele, mas parece ser uma pessoa pacata, uma pessoa tranquila. Sim. E não é uma pessoa que não gosta de entrar em conflitos nem em polémicas, e daí refugiar-se no não, num comente, já disse. Portanto, a peça é engraçada, estarmos a ver, a peça passar em loop, não comente, é engraçado, mas tem toda a razão, ouve Borges.
1: Já voltamos à Ligador, mas chegou a hora de Maia, boa noite, conhecermos os destaques da Noite das Estrelas.
8: Muito boa noite, vamos então a isto. João Palhinha está de regresso a Portugal e esta mudança significa muito mais do que vestir a camisola de Benfica. O futebolista está agora mais perto dos filhos, João Maria e Francisco Maria, que vivem em Portugal e de quem o craque tem guarda partilhada. Uma proximidade pode marcar uma nova fase na vida do jogador, dentro e fora dos relvados. E é precisamente essa dimensão familiar que está em destaque hoje na Noite das Estrelas. E já só falta uma semana para o casamento de Ágata Rodrigues, apresentadora da CMTV, com o médico Ricardo Moutinho Guilherme. Até ao dia 28, últimos preparativos que temos vindo a acompanhar. Desta feita, os noivos estiveram no Jazzy, em Santos, Lisboa, a ensaiar a Dança dos Noivos. E vamos ver na Noite das Estrelas. O regresso de Harry e Meghan ao Reino Unido continua a dar que falar. E há uma questão que está a gerar cada vez mais polémica. Quem vai pagar pela segurança da família? Numa altura em que os súbditos parecem não receber de braços abertos os duques de Sussex, a proteção do casal e dos filhos volta a estar no centro do debate. Afinal, quem assume esta conta? Saiba tudo na Noite das Estrelas. O príncipe Alberto de Mónaco está a dar que falar, mas desta vez não é por uma cerimónia oficial ou por uma decisão da família real. Uma fotografia está a chamar todas as atenções pelo visual inesperado do soberano durante as férias com a família. Chapéu, óculos de sol e uma t-shirt, no mínimo original, com o desenho de um corpo de mulher. Um look pouco habitual para um príncipe. E naturalmente vamos comentar o que se passa na cabeça de Alberto. As noites de verão voltam a ganhar música junto ao Atlântico. Até 30 de agosto, a Baía de Cascais recebe mais uma edição das Festas do Mar, com 8 noites de concertos, muita animação e milhares de pessoas esperadas. Um dos grandes eventos do verão que junta música, festa e um cenário único à beira-mar. Vamos ver na Noite das Estrelas uma entrevista que Duarte Siopa fez a Daniela Mercury. Estes e outros temas à meia-noite 50 com o nosso painel de hoje, Léo Cairo, Ricardo Azevedo, Teresa Guilherme e Liliana Oliveira. E, claro, a sua presença imprescindível. Muito obrigada, Sara.
1: Ficámos a conhecer os destaques da Noite das Estrelas, mais uma vez imperdível, aliás, como sempre. Agora vamos também a conhecer os destaques do Jornal da Meia-Noite com a Diana Cardoso.
9: Muito boa noite e começamos já estes destaques do Jornal da Meia-Noite com a notícia que faz a manchete do seu Correio da Manhã deste sábado. Dois soldados que morrem a ajudar um caminista. Há uns militares regressavam ao quartel depois de um trabalho em São Pedro do Sul. Estavam a seguir para Tancos. Tentaram evitar acidentes após o rebentamento de um pneu de caminhão e acabaram por ser atropelados mortalmente. Vemos na imagem as imagens das vítimas, neste caso Pedro Gonçalves, de 22 anos, de natural de Torres Novas, e também Francisco Oliveira, de 21, natural de Águeda. O pai de Francisco Oliveira já publicou uma nota na rede social Instagram pela morte prematura do filho. Neste último adeus, o pai do filho refere que Francisco partiu a fazer o que mais gostava, isto é, a servir Portugal. Escreveu que tinha muito orgulho no filho, apesar das palavras que ficaram por dizer e aos projetos que Francisco ainda não tinha concretizado, o pai refere que vai fazê-los com ele no coração. Acrescenta que a partida do filho foi física, mas que o espírito de Quiquinho, como carinhosamente o chamava, vai permanecer, e cito, no cantinho da família. Um dos militares estava em paragem cardiorrespiratória, o outro tinha ferimentos considerados muito graves à chegada das equipas de socorro ao local. Segundo o comandante dos bombeiros da Mielhada, os dois militares que morreram atropelados foram projetados após o violento choque com um carro.
10: Em que um já estaria em paragem cardiorrespiratória e o outro com ferimentos considerados muito graves. Foram feitas, tanto num caso como no outro, foram cumpridos os protocolos. O choque terá sido violento, tudo indica para isso. As velocidades que são praticadas numa autoestrada são normalmente superiores à das estradas normais, portanto, faz com que os embates sejam mais violentos. As vítimas estavam entre a faixa direita da autoestrada e a faixa de desaceleração que entra para a área de serviço.
11: Foram projetados?
10: Tudo indica que sim. O condutor do veículo ligeiro também foi transportado para o hospital, sem ferimentos, mas num estado de ansiedade, que achámos melhor transportá-lo para o hospital. Havia mais militares também envolvidos, visto que era uma coluna militar que estava em deslocação do norte para o sul.
9: O condutor que atropelou os dois militares na Mielhada também foi hospitalizado. O homem de 66 anos não apresentava ferimentos, mas estava num estado de ansiedade tal que foi encaminhado para o hospital por precaução. Segundo o comandante dos bombeiros da Mielhada, o condutor terá ficado em estado de choque com o sucedido e necessitou então de acompanhamento psicológico. Os dois militares estavam entre a faixa da direita e a faixa de desaceleração, que dá acesso à área de serviço na A1. Também nas redes sociais, o filho do condutor deixou uma mensagem emotiva. O jovem lamenta as duas mortes e diz que menos uns minutos e teria sido o pai a ser atropelado. Deixa ainda as sentidas condolências a toda a família e agradece ao exército português. Uma jovem portuguesa está entre os 5 desaparecidos após o incêndio que destruiu um restaurante português na Suíça. Dois portugueses também ficaram feridos. Trata-se de Ana Catarina Alves dos Reis. Tem 32 anos e vivia num prédio que ficou completamente destruído pelas chamas. Ana Catarina é de Matosinhos e vive há 2 anos e meio na Suíça. Trabalhava nas limpezas e vivia num quarto no terceiro andar do prédio que foi destruído pelo incêndio. A família só percebeu que estava desaparecida na manhã desta sexta-feira. Ana Catarina falou pela última vez com a mãe na noite de ontem, por volta das 9h30, hora de Portugal continental. Desde então o telefone está desligado e ninguém voltou a conseguir contactar a jovem. A família já tentou chegar à fala com o consulado de Portugal na Suíça, mas diz que não conseguiu obter resposta. Ana Catarina tinha 2 irmãs e falava quase todos os dias com os familiares. Tinha estado de férias em Portugal há cerca de 2 meses, quando aproveitou para visitar a família na Maia. Foi há cerca de 2 anos e meio que decidiu mudar-se para a Suíça à procura de uma vida melhor. O incêndio deflagrou durante a madrugada no restaurante português na Suíça. Há 5 pessoas dadas como desaparecidas. Entre elas está a portuguesa Ana Catarina. As testemunhas do incêndio neste restaurante português descrevem momentos de aflição durante o incêndio. Foram acordadas pelo barulho das chamas e das equipas de emergência e dizem ter ouvido bastantes gritos.
0: Estava deitado na cama e o meu vizinho enviou-me um vídeo à meia-noite e 27. A casa inteira estava em chamas. Fui para a varanda e também vi tudo. Há uma varanda lateral de onde se consegue ver tudo. Como disse, são 8 feridos e 5 desaparecidos. Eu espero que esses 5 desaparecidos não estivessem realmente em casa e que, sem saber, estivessem de férias ou na casa de amigos. Estávamos a dormir com as janelas abertas, ouvimos pessoas a gritar. A princípio pensávamos que fossem pessoas bêbadas ou algo do género, mas depois vimos que os gritos continuavam. Fomos lá fora ver o que é que se passava. O incêndio era mesmo enorme, foi bastante assustador.
9: O bombeiro ficou ferido num incêndio na Ameixoeira que obrigou ao corte do eixo norte-sul. Foi transportado para o Hospital de Santa Maria. As chamas lavraram numa zona de hortas comunitárias e alastraram rapidamente. O vento dificultou bastante o combate ao incêndio. Cerca de 3 hectares arderam antes das chamas serem apagadas. Alguns moradores que se encontravam no local disseram à CMTV que o fogo poderá ter tido origem num carro que se incendiou. O incêndio foi dado como dominado e o eixo norte-sul já foi reaberto durante a tarde. No entanto, há moradores que ficaram com medo de perder tudo devido a este incêndio na zona da Ameixoeira, em Lisboa. Várias pessoas foram retiradas de casa por precaução.
11: Mandaram-nos retirar, ficámos todos na rua com as crianças, eu, a minha filha, o meu neto com 4 anos, mais a minha neta de 14 e o meu marido. Depois, a minha vizinha de cima, que até é uma das proprietárias, também com os netos, e nós netos a dormir, teve que os ir acordar e tudo.
12: Teve medo que desta vez chegasse mesmo à casa?
11: Tive, chorei muito porque ficava sem nada. Eu olho, vim para a rua assim com a roupa do corpo. Não tivemos tempo para nada, os polícias mandaram-nos sair e não nos deixavam entrar nem para ir buscar água.
13: Tem morto comunitário e tem abelhas. As abelhas, inclusive, estão ali em cima onde está aqueles bombeiros e ele está preocupado é mais pelas abelhas, não é pela horta.
12: E pensa que estará confiante que não chega ou já chegou?
13: Sei, acho que já chegou mesmo às abelhas, porque à volta nada disso é limpo. Eu acho que a Câmara ou a Junta, quem faz parte das hortas comunitárias, devia de responsabilizar pelo menos à volta, limpar os terrenos à volta.
9: E agora, no que toca ao desporto, Ronaldo voltou a jogar pelo Al Nassr e marcou um golo na vitória por 4-0 frente ao Al Riyadh, a contar para a segunda jornada da Liga Saudita. João Félix também esteve em destaque e apontou um dos golos.
14: Em Riade, João Félix voltou a ser titular pelo Al Nassr e Ronaldo regressou aos convocados. Começou no banco e foi de lá que viu o primeiro gol da equipa aos 18 minutos. Na sequência de um pontapé de canto, Ângelo Gabriel descobriu a cabeça de Al-Amri, que saltou mais alto que os defesas adversários, e cabeceou para dentro da baliza. Ronaldo aplaudiu e ainda na primeira parte, Ângelo voltou a estar envolvido noutro gol do Al Nassr. Desta vez estava solto de marcação e apareceu no sítio certo para finalizar de pé esquerdo. Ronaldo gostava do que via e na segunda parte foi mais do mesmo. Aos 58 minutos foi a vez de João Félix participar na festa. O internacional português fez a cabeça em água aos defesas e de forma colocada meteu a bola fora do alcance do guarda-redes. É hat-trick de aplausos de Cristiano Ronaldo, que pouco depois acabou mesmo por ir a jogo e estava com fome de golos. Primeiro foi lançado na velocidade e já dentro da área. Tirou um, tirou dois, mas o remate saiu à figura. O sorriso era de quem sabia que ia ser feliz. E aos 83 minutos, fez mesmo balançar as redes. Yaya arranjou espaço para o passe e Ronaldo sacou uma recepção diferenciada para ganhar posição às defesas, antes de finalizar com o pé esquerdo. Mais um golo do capitão do Al Nassr. Faltam apenas 23 para os 1000 golos. Regresso à competição da melhor maneira possível. O Al Nassr venceu e todos no estádio gritaram.
15: Grande gol.
9: Ficam por aqui os destaques do Jornal da Meia-Noite. Voltamos agora à Liga de Ouro com a Sara Guterres.
16: Voltamos agora à Liga de Ouro. Temos muito para... Temos muito ainda para discutir e uma das questões é precisamente Rodrigo Moura, porque o Luís Miguel Henrique vai ter a oportunidade aqui nesta Liga de Ouro de responder àquilo que disse Francisco Farial. E recordo que o treinador do Futebol Clube do Porto disse que o advogado de Rodrigo Moura, no caso do Luís Miguel Henrique, está aqui ao meu lado, nunca falou com ele para saber se o jogador era terceira opção. Já vamos voltar a esta questão, mas agora vamos falar de Rafa Silva, que foi a grande figura do Benfica no jogo à frente ao Aros e continua a destacar-se neste arranque de temporada. Aliás, mesmo sem que tivesse sido questionado em específico sobre Rafa, Marco Silva fez questão de o elogiar. Na primeira mão do play-off de acesso à Liga Europa, a exibição de Rafa ficou marcada por um golo, o primeiro. Além disso, os jogadores participou em várias jogadas de perigo, aqueixou-se também de um penalti no lance imediatamente anterior ao 2-0, marcado por Leandro Barreiro, na sequência de um pontapé de canto. Em 7 jogos, Rafa tem 4 golos e 2 assistências. Chegou ao Benfica em janeiro, depois de uma pré-época sem qualquer imprevisto. Está agora a ser uma das figuras da equipa de Marco Silva. Já discutiste também aqui no programa da tarde, no mercado, esta questão de Rafa e Diamantino. Dizias que sentes que, de facto, Rafa é um jogador diferente, se calhar também ali com outra dinâmica, desde que Marco Silva chegou ao Benfica.
7: Sim, não foi surpresa para mim a chegada de Rafa e o impacto que teve o ano passado na equipa de Benfica. Não foi surpresa por variedíssimas razões. Este ano, Rafa apareceu ao melhor nível dos tempos de Schmidt, salvo erro, e com Jesus ainda também. Apareceu nesses melhores tempos. E, portanto, com a mesma forma. E quando é assim, é sempre um jogador importantíssimo e que, mesmo com 33 anos, podia ter perdido já alguma velocidade, não perdeu. É um jogador que me parece agora estar mais feliz, estar-se a sentir bem. Marca golos, que é aquilo que estes jogadores também faz com que estes jogadores se sintam importantes. E, portanto, está um Rafa ao melhor nível. Tem sido neste início da época. Sei que a época é longa, sei que o Rafa é um jogador muitas vezes especial em termos de comportamentos. Vamos ver se ele consegue manter este nível até o mais possível, porque é um jogador que faz muita diferença em muitos jogos.
16: Manuel, acha também que este é o melhor Rafa desde que chegou ao Benfica?
5: Desta segunda vez, sim.
16: Sim.
5: O ano passado não foi. Fruto de ter chegado tarde, de ter...
7: Estar muito tempo sem jogar.
5: Penso eu. E fruto também de uma equipa que tinha dificuldades em jogar. Hoje eu acho que o jogo do Benfica é muito mais claro. O treinador preocupa-se mais com a equipa do que com outras coisas. E isso parece-me muito importante para o futuro do Benfica. E o Rafa, isso sabe, tem funções claras, joga como sabe, e portanto é fácil ser bom e estar num bom momento, numa altura em que a equipa precisava dele, porque houve muitos jogadores que chegaram tarde e que só agora outros comprados tarde. Portanto, o Rafa era muito importante nesta altura.
16: Houve quem duvidasse, até benfiquistas, Miguel, quando Rafa veio esta segunda vez para o Benfica, tu achas que está a calar também os críticos com este arranque de temporada?
4: Eu não vi muitas pessoas a criticarem o rendimento esportivo. Tinha a ver, mais uma vez, com a Palhinha, a questão do investimento no jogador daquela idade. Claro. Nunca ninguém duvidou do impacto imediato esportivo que ele iria ter, número um. Número dois, acho que este faz toda a diferença apanhar o comboio em andamento do que fazer de início com uma ideia clara do treinador e com uma pré-época. O Rafa, que vive de explosão de rendimento físico, além da questão técnica, obviamente que fazer a pré-época de início, fazer tudo e perceber o que é que o treinador quer dele e a própria equipa ao lado perceber como é que são feitas as movimentações e o espaço que ele precisa que se crie para que o Rafa apareça, faz toda a diferença e estamos a ver. Sendo certo, e não querendo tirar mérito nenhum aqui, o Benfica também, os jogos que tem tido contra as equipas que são relativamente fáceis no sentido da maneira como defendem. E não tivemos defesas apertadas, as colinhas muito baixas, muito trancadas, onde eventualmente o Rafa terá mais dificuldade em aparecer. A maneira como jogam e como o Benfica tem jogado tem potenciado aquilo que são as críticas do Rafa, e ele ter feito a pré-época toda de início e ter tudo certinho, acaba por ainda ter condições para oferecer muito ao Benfica. Quando há bocadinho dizia que era o Palhinha mais 10 ou 9, é porque é o Rafa. É o Palhinha, o Rafa, em forma, é o Palhinha, o Rafa e mais 9.
16: Concordas, Fernando?
3: Concordo. Eu disse, a época passada, quando ele veio, se viesse bem, era um titular indiscutível e era uma grande contratação para o Benfica, felizmente. Para o Benfica, ele veio sem aqueles problemas das costas, né? Acho que andou, como dissemos, com um problema nas costas. Não jogava, aquelas coisas todas lá com pezitas e acho que é um... Então não foi, mas já tinha problema nas costas. Foi o que eu sempre ouvi. Não treinava, tinha problema nas costas. Acho que foi uma boa contratação e é um jogador importante, apesar de ter os 33 anos.
16: Os Jesus estavam aí a seguir quando o Fernando... Diamantino, quando o Fernando tocou aqui neste ponto dos problemas nas costas.
7: Não, mas ele fez-me rir e eu tive que
3: morrer. Não, mas não se falava que ele tinha problemas nas costas, não treinava o problema. Então foi por causa disso. Não há nada, não estou a dizer, não estou a dizer mentira nenhuma.
5: Costas, mas...
3: Não, mas eu não estou a dizer mentira nenhuma. Recuperou-se rapidamente, ainda bem.
5: Dizia ele.
3: Mas é um bom jogador, acho que é. É, concordo com o Miguel. Ele e o Palhinha, mais novo. Não tenho a mínima dúvida.
16: Diamantino, ainda focando aqui também naquilo que têm sido as exibições do Benfica, tu achas que é fácil também as individualidades virem ao de cima quando a equipa no geral está bem?
7: Isso é é o básico do futebol, é isso mesmo. Na apreciação aos jogadores de futebol. Há jogadores que... E há histórias que podia-se contar aqui, de jogadores que jogando numa equipa altamente tecnicista, que ganhava muito, havia às vezes jogadores que pareciam ser aquilo que não eram.
3: No meio desses todos, no meio desses todos.
7: E o contrário também é verdade. Sim. As equipas quando estão mal, um caso, pelo menos na minha apreciação, Barrena Cheia.
3: É praticamente a mesma equipa.
7: Já falámos nisso há pouco. Barrena Cheia até chegou e chegou mais ou menos bem. Depois eclipsou-se. E agora está um jogador que eu...
3: Estão todos a
7: tomar decisões no Benfica nesta altura, mesmo com a vinda de Palhinha, Barrena Cheia era um jogador que não sairia.
3: Tenho, mas todos.
7: Isto não serve de recado para ninguém. Não
3: é a mesma equipa do ano passado,
7: é a minha opinião. Todos é a minha opinião.
3: Subiram de forma neste
7: momento. Portanto, o que tu disseste é completamente verdade.
16: Muito bem, agora vamos avançar porque, tal como prometido, vamos ouvir a resposta do Luís Miguel Henrique, a Francisco Farioli, e por isso mesmo vamos também recuperar as declarações do treinador do futebol do Clube do Porto, que foram feitas no dia 15. Francisco Farioli, na altura, respondeu aos comentários que o Luís Miguel Henrique, advogado de Rodrigo Moura, tinha feito aqui na Liga de Ouros. Disse Francisco Farioli que os jogadores que no fundo, aliás, nunca tinha falado com o advogado de Rodrigo Moura e destacou também que é pago para ser ele a tomar as decisões.
0: Nesta parte vi, é claro, os comentários de ontem. E como sabem, às vezes gostamos de criar uma narrativa para dar origem a comentários, porque ele nunca falou comigo e por isso não sabe se o Rodrigo é a primeira, a segunda ou a terceira opção. É algo que obviamente não ajuda ninguém. Porque quando alguém que nos é próximo se pronuncia e assume uma determinada posição, na realidade está a colocar-se a si próprio e também às pessoas de quem deveria cuidar, numa perspectiva pouco favorável. No que diz respeito ao Rodrigo, tem sido um tema recorrente ao longo de toda a última época, especialmente no início e depois das coisas terem melhorado, na medida que a época avançava, etc, etc. Existe este desejo de construir uma narrativa ou de criar uma história em torno disso. A decisão é minha. Estou aqui para escolher os 11 jogadores que vão começar e mais alguns para entrar em campo. Quando se tem dois jogadores, como o Gabri e o Rodrigo, na mesma posição, isso é um privilégio. E é preciso tomar certas decisões. Não há grande diferença entre um e outro. Na época passada, o Rodrigo jogou quase 2 mil minutos. O Gabri 2.400, por isso mais ou menos estiveram perto. Claro que depois disso todos podem ter certas expectativas, mas o que fizemos por estes dois jogadores fizemos também pelos outros. Todos concordaram e mesmo que não concordem, a decisão é minha, sou pago para tomar decisões e para gerir o plantel.
16: Miguel, Francisco Farioli a ser confrontado precisamente no passado sábado com esta questão e com aquilo que tu tinhas revelado aqui sobre o dossiê Rodrigo Moura. Ao dizes que o jogador estava triste e que era uma terceira opção para o treinador e assim que é confrontado com esta questão dá a sensação que Francisco Farioli assume ali também uma postura algo defensiva. Tu queres responder àquilo que disse Farioli?
4: Deixa-me tensionar um bocadinho, porque eu já tinha avisado a ti, não é? Porque para mim isto é um assunto, está encerrado, está resolvido, toda a gente está feliz, e portanto para mim já não é um tema. Contudo, e só para não, estamos aqui a fazer televisão, eu quero dizer só isto para, e digo isto desde a passada semana, e escrevi isso no Record. Eu não tenho rigorosamente nada, mas mesmo nada, a apontar ao Futebol Clube do Porto e nem sequer ao treinador. Eu só fico chateado quando as pessoas mentem ou quando as pessoas ofendem. E houve uma pessoa, particularmente em todo este processo, só encontrei uma pessoa que me ofendeu e que deu resposta. Sem nome, porque não interessa. Mas isto foi para dizer que eu não fico chateado quando, como Farioli, tudo o que ele diz factualmente está certo. E não me ofendeu. Portanto, eu não tenho problema rigorosamente algum em relação a isso. Ele não ofendeu, não mentiu, para mim não tem problema rigorosamente algum. Além disso, além de ser verdade tudo o que ele disse, eu não falei com ele, eu tenho que falar. E aquilo que eu disse em relação à questão, bom, eu percebo que lá em casa as pessoas só vejam os títulos, mas, por exemplo, já me chatei, já me incomoda pessoas que ganham dinheiro, como nós, a fazer comunicação, que não se informem um bocadinho. E quando eu digo que ele está triste, a frase toda é: o Rodrigo está triste, mas é resiliente e vai dar a volta por cima. Esta é a frase toda. Que as pessoas lá em casa não vejam, ok. Que o pessoal das redes sociais querem envenenar, ok. Agora, pessoas que, como nós, que somos comentadores pacos, não façam o trabalho de casa e não vão ver a frase toda, já me incomoda um bocadinho mais. Mas isso só fica a quem faz mal o seu trabalho. A frase toda era essa. E eu acho que ele também não ouviu toda. Mas pronto, mas volto a dizer, Farioli não mentiu, Farioli não ofendeu. Eu não tenho problema rigorosamente nenhum. Se me perguntares, e agora fora disto, se estrategicamente faz sentido um treinador ou um presidente andar a responder a advogados ou empresários, eu já acho que não. Ele deu-me uma importância. Eu até contra mim falo, portanto, um treinador não pode descer ao meu nível. Acho eu. Eu nunca daria esse conselho, mas volto a dizer, não tenho nada do ponto de vista do conteúdo a apontar. Eu só acho que Farioli não tem que andar a responder a advogados, por muito importantes que sejam, ou a empresários, por muito importantes que sejam. Estou um bocadinho a brincar, estou a ser irónico, para agora não tirar isso do contexto, não é? Em relação à questão. Portanto, resumindo, acho que o processo foi, no meio de tudo o que se passou, foi bem conduzido, está bem resolvido, todas as partes têm o que têm, toda a gente está feliz, não vou meter mais gasolina, rigorosamente nada, não tenho, e vou voltar a concluir, tenho rigorosamente nada a apontar, nada do Porto, só tenho elogios a fazer. Em relação a Farioli, não tenho nada a apontar, porque nada do que ele disse é mentira ou ofendeu. Por isso, concluo só repetindo a ideia. Acho que não faz sentido, porque agora daqui para a frente, cada vez que um empresário, um advogado falar sobre alguma coisa, ele vai andar a responder a todos. Não faz muito sentido, acho eu. Mas é a única coisa que não me diz respeito e que, eventualmente, só algo que só ele é que poderá responder, porque é que decidiu responder-me a mim, ou se daqui para a frente vai responder a todas as pessoas que, em nome de alguém, falem sobre um jogador do plantel do Porto. Só
16: fica
4: isso.
16: Também essa resposta a estas declarações de Francisco Farioli, mas já agora perguntar-te, Miguel, porque destacaste aí a frase que disseste aqui na sexta-feira passada sobre Rodrigo Mora, e eu agora pergunto-te se Rodrigo Mora já deu a volta por cima.
4: Eu não voltei.
16: Está feliz parte agora na Roma?
4: A parte boa da história é que isto correu tão bem que eu não... Nada, não foi necessário mais nada. A partir de determinado momento, as coisas correram como deveriam correr. E sobre rodas, não há rigorosamente, volto a dizer, não há nada, rigorosamente nada a apontar. Que eu, da minha parte, outras pessoas não sei, da minha parte eu não tenho rigorosamente nada que não sejam elogios e agradecimentos em relação à forma como as coisas ocorreram. Em relação ao Rodrigo, e basta ver as imagens, e basta ver as fotos, e basta ouvir os relatos que vocês têm para contar, eu acredito que o jogador hoje esteja mais feliz do que estava há uma semana. E a frase era: está triste por não jogar, é resiliente e vai dar a volta por cima. Não sei como é que isto, se pegarem na frase toda, só se retirarem do contexto, mas a frase toda, como é que pode ter melindrado ou ofendido quem quer que seja, porque é a coisa mais básica do mundo.
16: Mas já agora, Manuel, eu percebi que estava aí com vontade de reagir, mas já agora, só perguntar-lhe, no seguimento, estava a dizer o Miguel, o Manuel compreende que Francisco Farioli se tenha colocado nesta posição de responder, como dizia o Miguel, a um advogado, independentemente da importância desse advogado?
4: Com ironia, não te esqueças, por favor.
16: Sim,
4: por favor,
16: ironia.
5: Eu estava à espera que fosse gente diferente do futebol,
4: claro,
5: como o Porto.
4: Isso é o que se faz.
5: Porque fiquei surpreendido. Eu recordo que o Farioli deu a conferência de imprensa na sexta, de manhã.
3: Mas foi no jogo do Porto.
5: Foi no sábado e ele falou isto no final do jogo. Depois ter ganho, etc. E, portanto, o único problema

falámos disso no fim do programa de sexta-feira, exatamente, era que o Miguel tinha desmentido o Farioli quando, na conferência de imprensa, dessa mesma manhã, porque ele tinha dito que estava tudo bem, e não havia problema nenhum, e tu disseste que ele estava triste, e, portanto, desmentiste, e ele agora estava à espera que fosse o Futebol Clube do Porto de outra maneira.

0: que ele falará noutras circunstâncias sobre isso.
1: Até agora
0: num certo sentido.
2: Mas, Miguel, quando fizeste as revelações que fizeste aqui na passada sexta-feira, só te queria perguntar se a estratégia negocial nessa altura já estava totalmente definida e se sim, porque estava a par disso?
3: Eu não quero falar em relação... Por exemplo, se vocês forem ver as minhas declarações de sexta-feira, volto a dizer, no seu âmbito, no sábado, assim que as coisas começavam a ter algum... Porque há uma coisa que é importante, se calhar, dizer nisto. E agora quando, enquanto comentador, o que é que eu senti nestes dias? O Porto, apesar de ser campeão e ter ganho, e André Villas-Boas estar a fazer o trabalho que está a fazer, o Porto, o Futebol Clube do Porto, ainda está muito dividido. E na parte que tem a ver com as redes sociais, na parte que tem a ver entre os adeptos, ainda há muitas armas de arremesso que são utilizadas de um contra o outro. Então, ainda há muita gente. E atenção,
2: mas Sport, já que estás a falar nessa divisão.
3: Só para concluir. Frederico Vavarandas, por exemplo, no primeiro ano que Ruben Amorim é campeão, mesmo no segundo, terceiro ano, ainda sofreu bastante. Claro. Foi preciso ser mais duas vezes campeão para consolidar todo o processo que tinha.
1: E continua.
3: O que eu senti ao final desta semana toda é que tudo isto, há coisas que ainda no Porto, no Futebol do Porto, ainda estão frescas, e qualquer coisa serve para uma parte agredir a outra com algumas destas questões, e tanto tudo isto é sensível. Porque, volto a dizer, em relação à sexta-feira, em relação às declarações de sexta-feira, porque eu no sábado de manhã, eu não as revi quando cheguei a casa, mas quando eu percebi que havia, que estava a ver, eu fui rever tudo. E não tenho, e eu escrevi isto, nomeadamente a uma pessoa, não tem lá algo que seja incorreto, que seja desleal, que seja infiel, que seja mentira. Não há nada. Não há nada nas declarações de sexta-feira que eu pudesse ser assim, peço desculpa, está errado, ou não deveria ter feito, ou que não contribuí de alguma maneira. Não há uma palavra, não há uma frase, não há uma ideia. Agora, se tu pegas em palavras e coisas fora de contexto, isso me manipula-se. Por isso eu não tenho problema rigorosamente algum. Agora, aquilo que tinha que acontecer neste processo aconteceu da melhor forma possível para todas as partes envolvidas. Só isto. Agora, tudo o resto, sinceramente, está resolvido.
2: Mas na altura falaste que existia desconfiança entre as partes. Porquê é que existia essa desconfiança?
3: Porque, eventualmente, têm que ouvir e ler, não sei o que vou dizer, passam o que aconteceu nos 4 ou 5 dias anteriores a isso e percebem eventualmente o que se passou. Mas isso era óbvio que havia um momento em que as coisas não estavam a correr bem e depois passaram a correr. E toda a gente ficou feliz.
2: E quando é que passaram a correr bem?
3: Quando é que o Rodrigo foi apresentado? Foi na terça-feira. Não, terça-feira, salvo erro, terça-feira. Pronto, são 5 dias, 6 dias antes disso.
1: Já agora diz ao Rodrigo que é uma camisola daquelas, a camisola é muito bonita.
3: É muito bonita.
2: Mas já agora, relativamente àquilo que também depois diz Rodrigo Mora, quando chega à Roma, é apresentado e tem aquela declaração que no fundo diz que o treinador da Roma privilegia jogar na posição dele. Tu achas que aí fica implícito ou explícito?
3: Isto tens de perguntar a eles, porque a mim é incómodo estar a responder. Volto a dizer, nesta questão em particular, para mim é um assunto que está tratado, fechado, resolvido. Sobre o processo em si, não tenho rigorosamente nada a apontar, nada a ninguém, é que não seja agradecimento. Em relação a Farioli, não mentiu, não ofendeu, não tenho nada a dizer em relação à questão, só achei estranho ter um treinador, e igual seria se fosse um presidente, a estar a responder, ainda por cima, a seguir um jogo, num pós-jogo, a fazer uma resposta dessa.
2: Muito bem, teríamos muito aqui para falar sobre Rodrigo Mora, mas chegou ao fim o nosso tempo. Obrigado aos quatro, também a si que esteve connosco desse lado, já a seguir à Jornal da Meia-Noite com a Diana Cardoso.
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0: a 25 minutos da 1 da manhã. É o regresso à atualidade informativa. Notícias com o jornalista Vítor Figueiredo. Boa noite, Vítor.
1: Boa noite, Arthur. Boa noite a todos. Dois militares do Exército morreram depois de serem atropelados na A1, perto da Mialhava. Tinham 21 e 22 anos. Estavam a ajudar um camionista quando foram atingidos por um carro. Reportagem da jornalista Sónia Cardoso.
2: Seguiam alguns militares em coluna naquela zona da autoestrada da A1 quando se depararam com um condutor de um caminhão que tinha o pneu arrebentado. Destroços desse pneu estavam na estrada, numa das vias mais movimentadas do país, e de forma a evitar qualquer acidente rodoviário, estes dois jovens decidiram ir ajudar este condutor e retirar algumas destes materiais deste pneu. Acabou por ser uma ajuda fatal para estes dois militares, porque acabaram por ser colhidos por um veículo ligeiro que seguia naquela estrada, que não reparou nos militares e acabaram mesmo por ser atropelados.
1: Uma tragédia no dia de hoje, com duas mortes dos militares que procuravam auxiliar um camionista e que acabaram por ser atropelados na A1. Eles regressavam à sua unidade depois de terem estado durante a semana envolvidos na montagem de uma ponte, na reparação.

0: De uma ponte na região de São Pedro do Sul. Pelo menos 5 pessoas estão desaparecidas e 8 outras ficaram feridas na sequência de um fogo que deflagrou na madrugada desta sexta-feira num restaurante português na Suíça. Entre os feridos estão 2 portugueses. Uma jovem de nacionalidade também portuguesa está entre os 5 desaparecidos. Trata-se de Ana Catarina Alves dos Reis, de 32 anos. Vivia no prédio que ficou completamente destruído pelas chamas. Ana Catarina dos Reis é de Matosinhos, vive há 2 anos e meio na Suíça, trabalha em limpezas e vive num quarto no terceiro andar do prédio que foi destruído pelo incêndio. A jornalista Denise Pereira Rodrigues tem mais detalhes.
1: Este restaurante que estava na base do edifício que ficou completamente tomado pelas chamas esta madrugada servia de abrigo, de conforto para dezenas de portugueses que diariamente se deslocavam para se relembrarem de sabores típicos portugueses e era também da forma que se sentiam mais próximos do seu país, de Portugal. Agora, o foco é trabalhos com recurso a maquinaria que continuam no local, com recurso a gruas, estão a retirar alguns destroços. Estamos a falar de um edifício relativamente grande. Para além deste restaurante estavam também dezenas de pessoas que moravam naquela zona e é possível que este, que é um balanço, diria, provisório, pode aumentar quanto às vítimas. Há pelo menos 8 pessoas que ficaram feridas, 2 delas em estado grave, sofreram algumas queimaduras e isso obrigou a uma assistência médica. Foram logo transportados para unidades hospitalares, mas digo isto porquê? Porque à hora que se deu este incêndio, por volta da meia-noite, muitas pessoas estavam a dormir, não esquecendo também que as escadas desabaram, ou seja, aquela que seria uma escapatória para estas pessoas. Falamos de uma janela de tempo relativamente curta, porque tudo acontece muito rapidamente e há quem não tenha conseguido fugir. Pelo menos 14 pessoas conseguiram escapar às chamas, mas agora o foco destes operacionais é perceber se no interior do edifício existem ou não restos mortais.
0: Entretanto, o comandante dos bombeiros de Sacavém revelou à CMTV que houve várias dificuldades no combate às chamas do incêndio que deflagrou nesse mesmo restaurante português na Suíça.
2: Os bombeiros locais, os camaradas tiveram um problema grave que foi o desabamento da escada.
3: Exato,
2: e, portanto, teve que se utilizar outra estratégia, que é a estratégia precisamente do exterior para o interior. A utilização, utilizaram inclusive uma grua. Repare, na escada, no segundo andar, 14 pessoas ainda conseguiram sair,
3: sim,
2: não é? Das quais 8 feridos e 2 estão em estado grave.
0: Entretanto, outro tema, os preços dos combustíveis, que vão aumentar novamente na próxima semana. Estimativas apontam para uma subida média de 3,5 cêntimos no gasóleo, 2,5 na gasolina. Sobre a minimização destes aumentos, que têm ocorrido praticamente todas as semanas, e em entrevista esta noite à CMTV, a Ministra do Ambiente, Graça Carvalho, não anunciou novas medidas. Destacou, no entanto, a possibilidade da ERSE poder aplicar multas, caso sejam detectados fenómenos de fixação combinada de preços entre as petrolíferas.
4: Dar competências sancionatórias à ERSE numa área em que já têm competências de supervisão económica na área dos combustíveis, no sistema petrolífero nacional,
3: ou seja,
4: têm
3: poder
4: isso,
3: multar, de certa
4: mas
3: forma.
4: Não têm poder sancionatório.
0: Agora, Açores, líder do PS local, alerta para a falta de meios da PSP depois dos incidentes na localidade de Rabo de Peixe. 4 viaturas com elementos da Polícia de Segurança Pública ficaram danificadas na quinta-feira por populares de Rabo de Peixe, no concelho da Ribeira Grande, a situação que levou mesmo os agentes a efetuar disparos para o ar. A PSP anunciou já ter identificado alegados responsáveis pelo ataque aos polícias, podendo outros mais serem identificados através de imagens gravadas na altura. Um homem foi detido na Serra da Luz, na Pontinha, depois das autoridades encontrarem o corpo do próprio pai dentro de casa. O idoso, com cerca de 80 anos, estaria morto há mais de 2 meses. A nora grávida está hospitalizada. A polícia investiga e suspeita de que o casal manteve o corpo dentro de casa para continuar a receber a pensão. Nuno Adães.
5: O alerta começou com o senhorio. O homem deixou de pagar a renda. E Pedro Dias começou a desconfiar que alguma coisa tinha acontecido ao idoso. O senhorio chegou a pedir ao homem imagens do pai, para perceber em que condições estava. As autoridades foram chamadas

0: ao local. Quando entraram na habitação, encontraram o corpo do idoso num avançado estado de decomposição. O cadáver aparentava estar mumificado. A polícia judiciária está agora a investigar as circunstâncias da morte. As autoridades suspeitam que o casal poderá ter mantido o corpo em casa para continuar a receber o dinheiro da reforma do idoso. O filho do homem foi, entretanto, detido.
1: Levantada a interdição de banhos na Praia de Nazaré, os banhos estavam proibidos desde meio da manhã desta sexta-feira. Já na Maia, a Câmara Local diz que a situação relativa ao problema das baratas está controlada. Falamos das repetidas queixas de moradores na zona de Águas Santas relativamente à presença de baratas nas ruas. Há uma nova vacina que traz esperança no combate ao melanoma. A descoberta foi anunciada na passada quarta-feira. O ensaio clínico teve resultados positivos em 1.100 doentes.
2: O melanoma tem origem nas células que dão o pigmento à pele. É um dos tipos de cancro mais agressivo e, em Portugal, afeta entre 1.000 a 1.500 pessoas por ano. As farmacêuticas Moderna e Merck realizaram um ensaio com mais de 1.100 doentes de alto risco para combater este tipo de cancro. Os resultados foram bastante positivos. A tecnologia destas novas vacinas é semelhante à das vacinas do Covid-19. Este é um tratamento individualizado, ou seja, cada uma das vacinas é personalizada consoante as características do tumor de cada doente. Ao utilizar o RNA mensageiro, é dado ao sistema imunitário um manual de instruções. No fundo, programa as células para produzir uma proteína idêntica à do cancro. Isto cria anticorpos e leva o organismo a saber como atuar. Estes resultados positivos vêm trazer esperança a todas as pessoas que têm este tipo de cancro. Logo após o anúncio, as ações das farmacêuticas dispararam. Na Moderna, as ações subiram 60%, enquanto na Merck aumentaram cerca de 8% na negociação.
1: Lá por fora, na Ucrânia, ataque russo mata pelo menos 14 pessoas num centro comercial. Um ataque com drones russos atingiu esta sexta-feira um centro comercial em Kryvyi Rih, provocando pelo menos 14 mortos e 121 feridos, incluindo 22 crianças. No desporto, Rui Borges diz que não está preocupado com o mercado dos rivais. O treinador do Sporting, na véspera do jogo com o Alverca, foi questionado sobre a mudança de João Palhinha para o Benfica e diz que está satisfeito com o seu próprio jogador, Altimir.
3: O Sporting está feliz com o Altimir, tão simples quanto isso. Em relação aos jogadores dos outros clubes, não comento. Eu não estou preocupado com a casa do vizinho, por amor ao santo. Não. Estou preocupado sim com aquilo que é o meu plantel e com aquilo que nós fomos capazes de fazer com o mercado, dentro daquilo que era entre estrutura, equipa técnica também, que nós queríamos e procurámos, alguns antecipadamente, outros fomos lendo o mercado também. Por isso estamos felizes com aquilo que é o nosso plantel e acreditamos que com o passar do tempo vamos crescer. Houve aqui algumas mudanças grandes em jogadores, em posições até importantes no campo.
1: O Sporting joga amanhã com o Alverca em Alvalade a partir das 8:30 da noite, com relato direto aqui na Correio da Manhã Rádio. Cristiano Ronaldo voltou a marcar, desta feita no Al Nassr. O capitão da seleção chegou aos 977 golos na carreira, ao marcar o último da goleada fora por 4-0 do Al Nassr sobre o Al Riyad, jogo no qual João Félix também marcou um golo. O Vitória Futebol Clube de Setúbal está de luto com a morte de José Maria, um dos maiores jogadores da história do clube. Uma lenda com 83 anos, foi o melhor marcador do Vitória de Setúbal e chegou a jogar pela Seleção Nacional por 4 vezes. Previstas chuva e trovoada a partir de domingo, depressão a nordeste dos Açores, associada a uma superfície frontal em deslocação para sudeste, deverá aproximar-se da costa ocidental, como referi, durante o dia de domingo. Ficou por aqui no que toca a informações, a informação, melhor dizendo, o resto de uma boa noite.
4: Obrigado, boa noite também. É sempre um gosto, Vítor Figueiredo, na informação aqui na antena da Correio da Manhã Rádio. Já daqui a muito pouco regressa mais um simultâneo com a CMTV. Precisamente com a Maia, vamos acompanhar a Noite das Estrelas.
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Belíssima música dos portugueses Napa, na antena da Correio da Manhã Rádio. Ainda vamos voltar à CMTV, aliás, vamos voltar já. Vamos poder acompanhar junto deste simultâneo mais uma edição da Noite das Estrelas com a nossa tia Mar.

0: Olá, boa noite, é sexta-feira e nós cá estamos. Léo Caeiro, Liliana Oliveira, Ricardo Azeda e Teresa Guilherme. Este é um painel um bocadinho diferente do painel habitual, mas fantástico, como sempre. Ora, João Palhinha está de regresso a Portugal e esta mudança significa muito mais que uma mudança de clube, do que vestir a camisola de Benfica. O futebolista está agora mais perto dos filhos, João Maria e Francisco Maria, que vivem em Portugal, como sabem, em Braga, com a mãe, e de quem o craque tem guarda partilhada. Uma proximidade que pode marcar uma nova fase na vida do jogador, dentro e fora dos relvados. E é precisamente neste lado familiar que nos vamos focar, porque de facto o nosso programa não é a Ligador, é a Noite das Estrelas, e interessa-nos é a vida pessoal das estrelas. A Teresa, nós acompanhámos não só o nascimento destas crianças, o João Maria não tanto, porque ele já vai fazer 4 anos e a Noite das Estrelas ainda tem 3 anos e pouco, mas a do menino sim, não é? Agora, neste caso nós acompanhámos o divórcio dos pais. Sim. Não é? O divórcio dos pais e a guarda partilhada, que é o que o Tribunal de Braga de Família deliberou relativamente aos meninos. Portanto, uns tempos estão com o Palhinha, outros tempos estão com a Patrícia. Ora, quando o João Palhinha estava em Munique ou estava em Inglaterra, era muito mais complicado.
1: Sim, eu tenho certo carinho por este Palhinha. Já gosto imenso de ver jogar, mas isso é outra coisa, e estou muito satisfeita que ele venha para o Benfica. Mas,
0: muito bem, tirando isso, são outros clientes.
1: Outros clientes. Mas lembro de que ao longo dos anos dele ser uma notícia, de nós falarmos realmente muito nele e de estar sempre marcado pelo carinho que ele tinha pelos filhos, por se dar tão bem com a.

0: com a família, de que a mãe é que levava o pequenino quando ele depois já podia ir, levava o pequenino para estar com ele nessa altura, e foi sempre, houve ali até um certo mistério, porque me falava muito dele no início, que ele tinha separado muito rapidamente e que tinha havido divórcio, tudo muito rápido, mas depois todas as notícias que são dele sobre este rapaz são positivas e são sempre de carinho pela família, de atenção, eu acho enternecedor. Que eu estava a pensar, quando a mãe estava a apresentar o que íamos falar, estava a pensar, agora este rapaz vem para Portugal, vai arranjar uma nova senhora.
1: Diz que já tem.
0: Ah, bom, então.
1: Diz que já tem. Diz que já tem, nós ainda não chegamos à pessoa.
0: Ah, pois já, então pronto.
1: Mas estamos de olho nisso, estamos de olho. É mais fácil.
2: Está para dias.
1: Pois, é mais fácil apanhá-lo com a namorada que é portuguesa em Portugal. Ah. Do que quando ele estava fora, não é?
0: Ele continua a apostar no português.
1: Nas mulheres portuguesas. Na verdade, Ricardo, a ideia com que nós ficámos, não sei se é a ideia com que eu fiquei, não sei se é a ideia com que o Ricardo ficou, é que o divórcio a relação terá acabado mal entre os pais, mas, isto é um grande exemplo para muitas pessoas, não prejudicaram as crianças por causa disso.
3: Foi sempre aquilo que nós percebemos desta relação ou desta guarda partilhada, foi que havia um entendimento saudável entre os dois. E isto é de se tirar o
1: mas
3: chapéu.
1: Mas sem se falarem quase. Era tudo através de advogados.
3: Mas aquilo que, completamente. E isto é um exemplo. E aquilo que os pais que são separados e que por algum motivo que eles já saberão, não se dão, não se conseguem ver, não conseguem estar na presença um do outro, pelos motivos que, enfim, podem acontecer no término de uma relação, é importante que se olhem para os filhos em primeiro lugar, que a prioridade seja o bem-estar das crianças, sejam eles miúdos de colo, como o Francisco Maria era, não é? Uhum. Ou miúdos mais velhos. Portanto, este ex-casal, estas duas pessoas, este pai e esta mãe, que é nessa qualidade que são avaliados, conseguiram fazer com que os filhos não sentissem ou não venham a sentir o João Maria mais velho, o outro tem 2 anos ainda, mas é muito importante.
1: O mais pequeno já é criado na constância do divórcio.
3: Claro que sim, é diferente. Sim, mas o outro também não está a sentir tanto, não é?
1: Exatamente. Não se apercebeu, com certeza. Portanto, eu acho que eles lidaram com as crianças com muita naturalidade, não é? Às vezes os pais é que fazem os filmes, que atualizam as crianças.
3: É verdade.
1: E um ambiente tenso. Quando as coisas são geridas com naturalidade, as crianças são educadas na realidade que conhecem, não é?
4: E não só, e eles tiveram a sensatez de perceber que tinham que pôr os filhos em primeiro lugar, independentemente da relação deles ter corrido mal, não colocaram os atritos que nós vemos às vezes em muitos casais, que é, vamos criar aqui pequenos conflitos com os miúdos, porque é a forma de atacar um ao outro. Eles tiveram a capacidade de não o fazer. Apesar de não se falarem e de ser ou os avós que tratam tudo, ou os advogados, eles mantiveram sempre e preservaram sempre o bem-estar das crianças, que é o mais importante, porque vão ser miúdos, ser meninos, quando crescerem, vão perceber que estes pais, apesar de separados, eles nunca terem a percepção de ver os pais juntos, não é? Mas não são pais que os afetaram emocionalmente. Isso é muito bonito e é de se tirar o chapéu aos dois. Porque os problemas deles são deles, os casais separam-se, mas separam-se os casais, não separam os filhos. E isso
1: mas
4: é o mais importante.
1: Muitas vezes confundem isso.
4: Claro.
1: É. Portanto, Léo, João Parinha parece, a impressão que temos, é que lutou muito para ter um clube em Portugal. É claro, claro que não podia ser qualquer clube. Em princípio teria que ser o Sporting, o Benfica ou o Porto, não é?
3: Sim, claro.
1: Que são
3: sim.
1: Os clubes, ou Braga, vá, são os clubes no patamar dele, mas ir jogar para Braga não seria, com certeza, o gosto dele, apesar de filhos estarem lá.
0: Sim, demais.
3: Perto demais.
1: Pois, perto
3: da
1: demais.
3: Patrícia, claro.
1: Portanto, cá está ele.
2: Claro, porque é assim, é totalmente diferente sabermos que estamos umas horas de viagem e temos que apanhar um avião para ver os nossos filhos, e é totalmente diferente sabermos que andamos de carro e uma hora ou duas conseguimos ver os nossos filhos. É totalmente diferente, parece a mesma coisa, mas não é, estamos no mesmo país. Sabemos que ele está perto de nós e estamos noutro país, sentimos sempre que estão muito longe. E o Palhinha sempre foi um pai muito presente, a Patrícia também, embora a relação não terminasse da melhor maneira, mas o Palhinha, como a Patrícia, tentaram sempre que os filhos não sentissem que os pais não estavam bem um com o outro. Agora, obviamente que também o Palhinha sofreu muito, porque o Palhinha, aliás, os pais sofrem sempre, porque os pais estão muito habituados, a Patrícia e o Palhinha estão muito habituados a viver juntos com o seu filho, e de repente deixa um deles viver constantemente com o filho e tem que começar a aprender uma nova vida.

0: Neste caso foi o Palhinha, como foi, jogou fora, sentia a ausência do filho, embora houvesse esta guarda partilhada, mas já não era como diariamente, como estava habituado.
1: Entretanto nasceu outro, pois entretanto nasceu outro.
0: Sim, nós temos até o exemplo, por exemplo, do Marco Costa, que também estava muito habituado e depois separou-se, e eles estão muito habituados a estar com os filhos sempre, era o primeiro filho do Palhinha, e de repente vê-se numa situação diferente. E obviamente que sofreu agora esta mudança para Portugal, obviamente que para ele vai mudar
1: é
0: tudo.
1: Corre, vamos ver como é que corre a todos os níveis, quer familiar, quer também profissional. Mas a vida é mesmo assim, acabam uns casamentos, começam outros. E já só falta uma semana para o casamento de Ágata Rodrigues, apresentadora da CMTV, com o médico Ricardo Moutinho Guilherme. E até dia 28 eles ultimam os preparativos que temos vindo a acompanhar. Desta feita, os noivos estiveram no Jazzy, em Santos, Lisboa, é uma academia de dança, um ginásio, a ensaiar a dança dos noivos. No meu tempo não havia isto. Nós dançávamos nem os malucos, mas não tínhamos estas, não tínhamos esse, não ensaiávamos danças, estas coreografias. Estiveram lá a ensaiar e é a própria noiva que nos serve de mestre de cerimónias. Vamos ver.
2: Bem, estou aqui na Jazzy de Santos para, é verdade, ensaiar a minha primeira dança. Que nervos. Estava à procura do Ricardo e eu nem quero acreditar, disseram, ah, é o Estúdio 2, nem quero acreditar que é ele que já está aqui a ensaiar. Uau. Então, malta!
3: Um passinho.
4: Está-se a se preparar a 100%.
3: Está tudo fixe contigo, Ágata?
2: Está tudo, olha, eu pensei que iam esperar por mim, mas já estão aí. Tá.
4: Ready, 100%. Ready. E tu, estás ready?
2: Olha, estou, mas deixa-me só perguntar-te uma coisa, rapidamente. Para quem não pode vir à Jazzy de Santos, tem muitas outras jazzies para...
4: Bastantes.
2: Temos, na parede.
4: Assim. Então, tem parede, tem Saldanha, Entre Campos, Campo Pequeno, Porto.
2: Ah,
4: acho que não estou a esquecer mais nenhuma.
2: Não, é isso, é
4: até
2: isso.
4: Até no Norte tem.
2: Até no Norte tem, isso, nós somos lá. Pronto, mas como estamos a viver aqui em Lisboa, pronto.
4: Exatamente. Incrível.
2: O que eu quero saber é se vamos conseguir dançar uma salsa.
4: Não há dúvida.
2: Achas?
4: Vamos a isso, sim.
2: Vamos a isso, então.
4: O importante é divertirem-se. Portanto, bora a isso?
2: Bora.
4: Ágata, Ricardo, bora.
2: Vamos lá. Ei. Tu estás preparado já. Então bora lá, é agora. Dê-me 10 pontos na dança.
5: Abre aí! Boa! Mais uma. Ao lado. Isso, calma. 5, 6, 7 e 1. Volta. 5, 6, 7, passa. 1. Calma.
2: Ai, ai, ai, ai, ai, ai! Tem que ser melhor do que isto. Vá, mas para já, dê-nos 10 pontos, por favor. Estamos a esforçar.
1: Muito bem, portanto, o Léo já se está a ver também metido nestas andanças quando casar.
0: Sim, eu como também não sei dançar, aliás, eu achava que dançava muito mal, mas agora, afinal, já estou em segundo lugar. O primeiro é o Ricardo.
1: Não, o Ricardo estava a aprender.
0: Eu tirei o curso do programa da manhã com tantos cantores, mas mesmo assim também ainda não consegui.
1: Não, nem não tirou o curso quando agarrava no pepino.
0: Ah, quando agarrei no pepino e quando despei no caroço.
1: Exatamente.
0: Mas nenhuma delas o fez.
1: Não ficou.
0: Tenho que lançar uma terceira.
1: De qualquer das formas, dizia eu há pouco que quando eu me casei, nas muitas vezes casei, não havia estas coreografias. Isto agora, há coisas incríveis. As coreografias, a liga.
0: A liga é bom, que é para ganhar, angariarmos dinheiro. Mas o casamento agora é tudo muito preparado ao milímetro. Antigamente é que o casamento as pessoas sabiam que casavam e divertiam-se.
1: Não, eu também tive casamentos como deve ser. Não havia tanto estas coisas tão
6: condicionantes. Há muitas coisas que as pessoas depois querem todas fazer. Vão aos casamentos outras pessoas que fazem, e aqui é bonito, depois querem fazer também. Tem sempre tem que escolher a sua forma de lançar o buquê, tem que escolher a sua forma de cortar o bolo, tem que escolher a canção, a música de entrada, a música do corte bolo, isso está tudo lá, é um catálogo.
0: Os foguetes, quando cortar o bolo, depois um beijo.
6: Foguetes, fogo de artifício, maravilhoso,
1: não é? Sim, mas isto não condiciona muito a alegria do casamento, estar tudo tão.
0: Não, só a carteira.
6: Não, eu acho que os noivos quando fazem isto é para eles, uma dessas.